0: eu acho que você tem que mandar aquela mensagem. Mas manda o que tá no seu coração.
1: Porque se fosse eu falaria mais ou menos assim.
2: Ei, boa noite. Antes de te bloquear, eu só vim te dizer que a partir de hoje pode tocar o terror, fazer o que quiser fazer. A boca é sua, curte sua farra, sinto mais nada.
0: Não, apaga.
2: Oi, boa noite. Salve

0: nada. 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Meu amor.
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0: 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Ana Castela, de pertinho. É tudo de bom.
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10: Janaína de Figueiredo já no segundo toque.
11: Sexta-feira, sua linda.
12: Aê! Sexta-feira, sua linda, ganhou R$1.500, Janaína!
11: Cafezinho, tô ouvindo, café, tô ouvindo,
12: calma,
11: café.
12: Calma, não precisa gritar, tô ouvindo. Caramba, tô nervoso, eu tô ficando nervoso.
10: Você levou R$1.500, mulher.
11: Uhul, obrigado, café, Deus abençoe.
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16: 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E você vai com a noite da Band FM. Liga pra Band FM no 3743-1313. Peça sua música e concorra a dois ingressos. 97, boa noite. Uma linda semana pra todo mundo. Eu sou Marcelo Dias, cheguei, ficaremos juntos, você e eu, até uma da manhã. 10 horas tem o nosso Band Love. E agora apresentamos um especial com a marca da Band pra você. A sua rádio do seu jeito. E vamos participar da Super 6.
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16: Super 6 das 9 toca 6 músicas legais aqui da programação da Band. É aquela que você gosta um pouquinho mais? É aquela que você vai escolher? É aquela que tem o seu jeito? O telefone é o 11-3743-1313. Luísa tá aqui do meu lado, fala com ela. Coloque o seu voto ali. Pode colocar o voto também no WhatsApp da Band FM. Vota quantas vezes quiser. E tem presentão especial, que é a jaqueta corta-vento exclusiva Band FM. Essa jaqueta é bonita, viu, gente? Tem a marca da Band, ela é moderna, tem capuz também, tecido leve, protege do vento gelado. Você vai adorar, modernona, tá bom? Vamos lá com as músicas. Número 1, Cadeira Cativa, Zeneto e Cristiano, a versão Band FM de pertinho, aquele show que eles fizeram pra você aqui na Band. A número 2, Romance Rosa, regravação de Ed Brito e Samuel. Música 3, Ana Castela, o próximo Band FM de pertinho é com ela, hein? É que eu não te esqueci, é a música 3. 4, Deixa Eu, Murilo Rufi, Henrique e Juliano, é a música 5, Seja És. E no meio do processo, Pixote fechando, é a música de número 6.
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1: Zé Neto e Cristiano.

0: a música 3 da Super 6 das 9 linda. E você vai ouvir ao vivo aqui na Band FM, no Band FM de pertinho. É o próximo show aqui na Band FM. Vamos transmitir na Band FM, no canal da Band FM no YouTube, no aplicativo Band Play, em toda a internet. Você vai ver Ana Castela no Band FM de pertinho. É que eu não te esqueci, a música 3. Número 2 é de Brito e Samuel, Romance Rosa. E a música 1, Cadeira Cativa, Zeneto e Cristiano. Continua ligando pra Band, fala com a Luísa no 11-37-43-1313. Este é o telefone aqui da noite da Band FM, tá bom? Tem o WhatsApp da Band FM também. De presente, aquela jaqueta linda, corta-vento, exclusiva da Band FM, com capuz, marca da Band aqui, ó, no peito, feita de um tecido leve, deliciosa, que protege do vento gelado, tá? Ela é gostosa mesmo, você vai usar assim, bem gostosinho, você vai adorar. Então participe escolhendo a sua 1, 2, 3, 4, 5 ou 6, número 4, deixa eu com Murilo Ruffi aqui na noite da Band FM.
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0: Band FM, a música 6 da Super 6 das 9. Pichote no meio do processo. Continue participando durante o comercial. Estamos te esperando com a jaqueta corta-vento da Band FM. Tem a marca da Band no peito, lindona, modernona. Você vai adorar.
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0: São 9 horas 27 minutos. Hoje, 6 de julho, gente. Hoje foi o dia que a Espanha venceu Portugal por 1-0 e está nas quartas de final da Copa do Mundo. O gol da seleção espanhola foi marcado por Miquel Merino aos 46 minutos do segundo tempo. Além da eliminação, a derrota dos portugueses também marcou a despedida de Cristiano Ronaldo das Copas do Mundo. A Espanha aguarda o vencedor de Estados Unidos e Bélgica, que estão se enfrentando neste momento. E agora, 1-0 Bélgica. Por enquanto, 1-0 Bélgica. São 9 horas 27 minutos. A qualquer momento, mais informações para você aqui no Band Notícias.
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8: Olha só, tem presente, gente. 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Então ligue 3743-1313. Esse é o telefone aqui da Noite da Band. Boa noite.
9: Boa noite!
8: A nossa noite no ar. A noite da Band FM convidando você para curtir hoje o nosso Band Love. A partir das 10 horas você tem o programa mais romântico, mais amigo, mais emocionante e às vezes mais polêmico do Brasil. Com músicas dos anos 80, músicas dos anos 90, 2000, sucesso atual também. Band Love, das 10 da noite à 1 da manhã aqui na programação da Band. 10h30 tem História de Amor, tá?
10: Boa noite.
8: O programa mais romântico, mais amigo tá aqui, ó. Na sua rádio do seu jeito.
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8: Obrigado a todo mundo que participou aqui na Super 6 das 9. Temos presente. E é um presentão especial para esse inverno frio. Jaqueta corta-vento exclusiva Band FM, feita de um tecido leve, linda, com capuz, marca da Band no peito e que protege do vento gelado. Minha amiga Claudiana Barros de Lima Santos. Claudiana Barros de Lima Santos, parabéns. Ganhou o prêmio da Super 6 das 9. Ó, boa semana, um beijão. Vamos tocar a música vencedora agora.
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0: Band FM, Michel Teló, a Roça Vence. É mais uma novidade aqui na programação da Band FM, que você pediu nos canais de comunicação da Band FM. Legal essa música, boa, né? Simone Mendes, Erro Gostoso, 9 horas 41 minutos. Essa música que eu vou tocar pra você, ela é de 2012. É um dos maiores sucessos da carreira solo do Thiaguinho. Lançada originalmente no projeto Ousadia e Alegria, essa música fala sobre desapego, amor próprio, a decisão de seguir em frente e não dar mais chances a um relacionamento que já acabou.
1: E aí? Nossa! Lembra dessa?
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0: Desencana! Thiaguinho,

0: FM, pedido de socorro, Gustavo Mioto na noite da Band. Hoje tem. É, pro Wagner, Bispo dos Santos. O Wagner tá levando pra casa uma TVzona de 60 polegadas pra não perder nenhum lance dos jogos aí da Copa. É, Wagner, Bispo dos Santos, parabéns. A Band FM entra em contato com você, rapaz.
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0: Boa noite, meu amigo Walter Anjo.
2: Boa noite, Marcelo.
0: No ar, eu te encontrei aqui na noite da Band FM, toda segunda e quarta, deixando sua vida bem melhor. Tá com saudade? Entra no Instagram agora.
2: Gente procurando gente.
0: De quem você sente saudade? De um familiar, de um grande amigo, alguém que você trabalhou, um ex-vizinho, uma ex-vizinha? Quem faz falta aí pra sua vida? Então faça o seguinte, entre agora no Instagram Gente Procurando Gente, clica em seguir e depois você clica em mensagem, colocando ali as informações da pessoa que está desaparecida. E hoje?
2: Hoje eu vou dar boa noite agora para o Wesley. Boa noite, Wesley.
3: Boa noite, Walter.
2: Tudo em paz?
3: Tudo certo.
2: Wesley, você fez um cadastro representando quem e quem você procura?
3: Isso, Walter. Eu fiz um cadastro há muitos anos atrás, procurando a minha tia, né, em nome da minha avó.
2: Sim.
3: E atualmente eu reenviei essa procura para vocês e estamos aí na esperança.
0: Certo, a sua tia tá desaparecida há muito tempo? Tá longe da família há muito tempo?
3: Isso, a minha tia ela tá desaparecida há mais de 50 anos, que a gente não tem notícias dela.
0: Ah, entendi, mais de 50 anos.
3: Isso.
2: E o que você sabe dessa história?
3: Então, o que eu sei é que a minha avó... nos contava, né? Hoje ela não está mais entre nós, ela faleceu, e ela contou pra gente que a minha tia, ela desapareceu, foi embora pro Recife, ela saiu de uma nossa cidade lá em Pedra Azul, aqui no norte de Minas, e depois a minha avó tentou procurar ela, tentar buscar informações sobre ela, mas nunca tivemos notícias, nunca tivemos nenhuma ligação.
0: Certo, e você... a sua avó não está mais entre nós, mas você colocou essa missão aí como foco, né? Falou, eu vou cumprir essa missão, eu vou encontrar a minha tia. A sua tia é a Vera Lúcia, é isso?
3: Isso.
0: Então vou fazer o seguinte, o Walter Anjo tem um pedido para fazer agora para você aqui na noite da Band FM.
2: Tenho sim. Wesley, você está falando agora comigo, com Marcelo Dias. Imagine se sua tia ou alguém da família estivesse nos escutando agora. Seria bom, não seria?
3: Sim, com certeza. Nossa vida, seria um sonho realizado, viu, Walter?
2: Então pergunte. Tia, você está me ouvindo ou alguém da minha família está ouvindo?
3: Tia, se estiver nos ouvindo ou alguém da família estiver ouvindo... nos dá um sinal, nos mande alguma notícia.
0: Então vamos ver se alguém vai mandar uma notícia aí na outra linha. Alô?
3: Alô?
4: Eu te encontrei.
0: Quem tá falando?
3: É Kleber.
0: Kleber, você é o quê da Vera Lúcia, Kleber?
3: Eu sou filho de Vera Lúcia.
0: Filho de Vera Lúcia. Olha aí.
2: É o primo, Wesley, então, né? Seu primo. Pergunte o que você quiser, fale com ele.
3: Nossa, a gente fica até emocionado, Walter, porque há muito tempo, né?
0: Não, mas fala com ele, não fala com a gente agora não, fala com ele.
2: Com o Kleber.
0: É o teu primo. Pergunta Kleber. Da tua tia.
3: Tudo bom, Kleber? Oi, Walter, tudo bem?
0: Wesley.
3: Tudo bem, Wesley? E a sua mãe? Então, mãe tá bem, a gente mora em Recife, atualmente... Isso, ela mora em Recife atualmente e ela também durante muito tempo contou a história dela, só que a gente também não tinha muita informação, né? Como ela veio muito cedo para Recife, e a gente queria saber, só que a gente não
0: tinha. Agora a conversa vai rolar entre os dois primos, que não se conhecem, estão se conhecendo agora aqui na Band FM, né, Walter?
2: Exatamente.
0: E Marcelo, as famílias vão se reencontrar e o nosso amigo Wesley cumprindo a missão de encontrar a tia.
2: Vovó, e conseguiu.
0: Vovó tá feliz lá em cima.
2: Com certeza, porque o primeiro cadastro foi em 2008, Marcelo.
0: Olha só, que maravilha que agora eles vão se encontrar. Um abraço, meu amigo Walter.
2: Abraço, Marcelo.
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8: 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Janaína de Figueiredo já no segundo toque.
9: Sexta-feira, sua linda.
10: Aê! Sexta-feira, sua linda, ganhou R$ 1.500, Joraína!
9: Cafezinho, tô ouvindo, café, tô ouvindo, calma, café!
10: Calma, calma, calma, não precisa gritar, tô ouvindo! Caramba, tô nervoso, eu tô ficando nervoso.
8: Você levou R$ 1.500, mulher.
9: Uhul! Obrigado, café, Deus abençoe!
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4: Par de ingressos pro show da Band FM. É o show, gente. Vai acontecer no dia 1º de agosto, no Estância Alto da Serra. Deixa eu dar um beijo aqui na Jaqueline Tavares. Jaqueline Tavares de Itaquera. Parabéns, Jaqueline. Você ligou pra Band FM, menina. Você pediu música, você falou com a Luísa e foi sorteada. Ganhou dois ingressos pra curtir Tiaguinho e Péricles na mesma noite no show da Band FM no dia 1º no Estância. 2:50. É hora de viajar? Bem gostoso. Sim, pra começar a semana de um jeito calmo, tranquilo. Muita fé, com muito otimismo, com muito amor.
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4: Eu sou Marcelo Dias, feliz e grato, sempre.
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4: Aqui na sua rádio do seu jeito.
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4: Começou, a gente tá no ar o nosso Band Love. Já convido você para participar aqui porque tem presente. 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Todo mundo que participa a partir de agora já concorre. 11 99991 9197. Aperta o microfone do WhatsApp agora. Aperta, manda teu áudio, manda teu eu te amo, manda teu beijo. gostoso para essa pessoa que te faz feliz, para essa pessoa que deixa teu coração acelerado, te dá friozinho na barriga, é essa pessoa que merece uma declaração de amor, essa pessoa que merece um eu te amo bem caprichado, um beijo gostoso, uma frase bonita. Fique à vontade para participar também falando dos seus familiares ou dos seus amigos de trabalho. 10h30 teremos História de Amor do Band Love com Murilo e Tatá. Sempre uma lição de vida para todos nós. E ó, só tem música linda. Steve B. Because I Love You. Vai dar namoro? Vai.
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4: Bruno Marrone.
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4: Isso é lindo. Michael Jackson. One day in your life. Meu Deus. É clássico atrás de clássico. Elvis Costello. 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
4: Já convidei. Você fica comigo? Eu fico com você? Até uma da manhã, aqui no nosso Band Live. A trilha sonora da sua vida começa a noite de um jeito especial, com Patrick Swayze. 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

0: Band FM, Bengala e Crochê. Maiara e Maraíza, aqui na primeira sequência do nosso Band Love. Você lembra dessa? Mike Reno, Ann Wilson. Almost Paradise. Isso é lindo demais, é um clássico que você vai ouvir comigo ainda hoje aqui no nosso Band Love. 10 horas 13 minutos, em casa, trabalhando. O que você faz nesta noite de segunda-feira? Eu quero que você fale com o Band Love. Eu quero que você fale de amor com o Band Love. Eu quero que você espalhe amor aqui no Band Love. Deixa eu dar um abraço aqui no pessoal que está no trabalho. Muita gente trabalhando, muita gente na luta. Tem um montão de recado de motoristas de aplicativo. Obrigado aos motoristas de aplicativo do Brasil que dão carona para o Band Love, que apresentam o Band Love para os seus passageiros. Obrigado de coração, tá bom? Obrigado aos taxistas do Brasil também que apresentam aí o Band Love para os seus passageiros. Os recados de amor estão chegando já.
1: Boa noite, Band Love. Aqui é o Anderson de Porto Alegre.
0: Fala, Anderson.
1: Quero deixar um grande e imenso beijo para minha esposa Dirce, dizer que eu a amo muito.
0: Aí.
1: Boa noite a todos.
0: Boa noite, um abraço. Deixa eu dar um beijo aqui na nossa amiga Marilda. Marilda tá em Itajaí. Eu amei a primeira música, é para mim. Porque o programa hoje é todinho meu. Por quê? Porque é meu aniversário. Ah, sua linda! Parabéns, então. Tudo de mais lindo aí na sua vida. Um novo ano abençoado, cheio de momentos incríveis, maravilhosos. Você merece, viu? A Marilda já é ouvinte do Band Love há muito tempo, né, Marilda? Tá sempre com a gente aqui, menina.
2: Aí, pessoal da Band Love.
0: Oi.
2: Beijo, Eliana Novaes aqui. Tô querendo concorrer esse copo aí, hein?
0: Já tá
2: concorrendo. Pra presentear o meu amor. 35 anos de casado. Beijos.
0: Aê, um beijo pra você, pro seu amor. 10 e 15, mais áudio no ar.
3: Fala, pessoal da Band. Aqui quem fala é o Alex, motorista de aplicativo.
0: E aí, Alex?
3: Eu queria mandar um eu te amo aí pra Cíntia, né, minha namorada. Estamos há 2 anos juntos.
0: Maravilha.
3: E eu só tenho a agradecer a Deus, porque ele tem enviado esse anjo na minha vida. Eu tenho 49 anos, sou pai de 3 filhos, né? Pai atípico. E ele mandou esse anjo na minha vida. E agradecer a todos da Band aí, né? Todos os dias sintonizado, a melhor rádio do Brasil. E eu quero mandar um eu te amo especial para minha namorada Cintia.
0: Valeu.
3: Obrigado, pessoal. E boa noite a todos.
0: Boa noite, um abraço, meu amigo.
4: Boa tarde, boa noite, Band. Boa noite a todos.
0: Boa noite.
4: Aqui é o Ademir, motorista de aplicativo de Ermelino Matarazzo.
0: E aí, meu amigo?
4: Eu só queria que a Renata, minha ex-esposa, soubesse que eu ainda amo muito. E, se possível, tocasse a música do Roupa Nova, Volta Pra Mim.
0: Olha aí.
4: Obrigado, Band. Obrigado a todos.
0: Valeu. Um abraço, meu amigo. 10 horas e 16 minutos. Já já tem história de amor do Band Love. Vamos falar de amor próprio nessa semana? Vamos? Ó, dica de Titio Cello pra você. Continue cultivando a confiança no seu próprio caminho. Quem aprende a se respeitar, a se cuidar e não desistir de si, descobre que os dias mais bonitos costumam chegar para quem mantém o coração cheio de fé, cheio de esperança.

Band Love, 10 horas 28 minutos. Daqui uma música, a gente vai ter história de amor do Band Love. Agora a gente vai recordar uma música deliciosa com Sandy e Júnior.

0: Quatro estações com o Sandy Júnior para você aqui no nosso Band Love. Hora da história. Na sua rádio do seu jeito, Murilo e Tatá com mais uma história de amor do Band Love.
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2: Tem momentos em que a vida parece arrancar tudo da gente. E mesmo assim, ela continua exigindo que a gente siga em frente. Meu nome é Flávia. Eu tenho 40 anos. E a minha história de amor começou muito antes. Quando eu tinha só 11 anos. Uma história intensa, mas que há 2 anos tomou um rumo totalmente diferente. Mas para entender como nós chegamos aqui, eu preciso voltar quase 30 anos. Quando eu conheci o Anderson, eu tinha 11 anos e ele 14. Foi amor à primeira vista. Sim, eu sei que era só uma menina, mas eu lembro muito bem daquele momento como se fosse ontem. Nós estávamos no mesmo condomínio e gostamos um do outro assim, logo de cara. Era um amor inocente, ingênuo, mas era um amor que já era pra valer. Um tempo depois, o Anderson chegou a pedir autorização ao meu pai pra gente namorar. Mas aí ele recebeu um grande não. Só que a gente não aceitou aquela decisão, né? Mesmo sendo ainda tão jovem, a gente acreditava que tinha nascido para ficar junto. E por isso, uma semana depois, nós fugimos. Quer dizer, mais ou menos. A gente fugiu para casa da mãe dele, que morava 2 blocos depois da minha casa. Mas para nós, a gente estava enfrentando o mundo inteiro para viver aquele amor. Meu pai, óbvio, ficou bravo demais. E durante muito tempo, sequer me olhava na cara. Aquilo me doía, sabe? Mas naquele momento, nada parecia mais importante do que estar ao lado do Anderson. E com ele, eu me sentia forte para enfrentar tudo. Nós passamos 1 ano morando juntos na casa da mãe do Anderson. Até que a avó dele deu uma casa pra gente viver. E foi assim que a gente começou a construir, de verdade, a nossa história juntos. Às vezes, eu paro pra pensar e até acho difícil acreditar. Eram 2 crianças tentando fazer um casamento dar certo. Claro que não foi fácil. A gente passou por muita dificuldade, enfrentou problemas. Teve até época de apertar as contas, de fazer sacrifício, de achar que as coisas não iam dar certo. Mas desistir nunca foi uma opção. A gente seguia junto, sonhando com o futuro, construindo aos poucos a família que sempre quis ter. E esse sonho foi acontecendo. Em 2000 nasceu a nossa primeira filha, a Luana. 3 anos depois veio a Nathalie. E em 2006 nasceu o Victor, o nosso caçula. No fim das contas, eu e o Anderson vivemos juntos por 28 anos. A gente cresceu junto. Construiu a nossa casa, criou os nossos filhos e passou por todas as fases da vida um do lado do outro. Comemorava cada conquista, por menor que ela fosse. E enfrentava cada dificuldade acreditando que nada seria capaz de separar a gente. Quando os nossos filhos já estavam maiores e a vida finalmente tinha ficado um pouco mais tranquila, nós resolvemos realizar um sonho que ainda faltava.
3: Você tem certeza, Flávia? Agora? Os meninos já estão tão grandes.
2: E justamente por isso, agora eles já seguem a vida deles. Tá na hora da gente realizar esse sonho.
3: Você tem certeza que é isso? A gente vai nessa mesmo? Certeza?
2: Vai. E eu já pensei em tudo, viu? Se for menina, vai chamar Elisa.
3: Eu gostei. Gostei de Elisa. É um nome lindo. Eu já até consigo imaginar ela correndo aqui pela casa.
2: Depois de tantos anos juntos, com os filhos já criados e a vida um pouco mais tranquila, nós resolvemos ter mais um filho. Só que as coisas não aconteceram do jeito que a gente sonhava. Primeiro eu sofri um aborto espontâneo. Pouco tempo depois eu perdi um outro bebê. E foi um baque muito grande. Tão grande que eu comecei a pensar que talvez aquele sonho nunca fosse se realizar. Até que um dia, o teste deu positivo pela 3ª vez. Mas dessa vez eu não tive coragem de contar pra ninguém. Eu preferi guardar aquela notícia só pra mim. Pelo menos até ter certeza de que a gravidez estava evoluindo bem. No dia do ultrassom, eu entrei naquela sala completamente apavorada.
4: O Anderson segurava minha mão o tempo todo enquanto eu tentava controlar a minha ansiedade. E aí... aí veio a notícia que mudou tudo. Eu estava esperando gêmeas. É. Ai, foi uma felicidade impossível de explicar. Na hora eu nem consegui acreditar. Gêmeas. Duas meninas. A Elisa e a Isadora. Ao mesmo tempo em que eu ainda carregava o medo por causa dos abortos, né? Meu coração transbordava de amor. Parecia que Deus estava devolvendo em dobro o sonho que a gente tinha perdido. Mas a gravidez foi tão difícil. Eu tive pressão alta, tive anemia, muitos sangramentos. Eu precisei ir para o hospital inúmeras vezes. Eu vivia em estado de alerta. Qualquer dor diferente já me desesperava. Cada internação parecia mais assustadora do que a anterior. Mesmo assim, as meninas continuavam crescendo e os meses foram passando. 2, 3, 4, 5, 6, até que... no 7º mês, a minha vida começou a desmoronar. Meu pai sofreu um infarto enquanto estava no trabalho. Os colegas o socorreram, levaram para o hospital onde ele ficou internado. Por causa da minha gravidez de risco, eu praticamente não podia sair de casa. Minha pressão estava muito alta e os médicos tinham pedido para eu fazer repouso. Então, naquela hora, eu não podia ir sozinha ver meu pai. Mas eu combinei com a minha mãe e com a minha irmã que elas me levariam para visitar ele no dia seguinte. Só que esse dia nunca chegou. Na manhã seguinte, o Anderson saiu para trabalhar, como fazia todos os dias. E eu fiquei me arrumando para ir ao hospital mais tarde. Mas, uns 10 minutos depois de sair, ele voltou para casa.
3: Oi, Flávia. Voltei.
4: Ué? O que foi? Esqueceu alguma coisa, amor?
3: Não, Flávia. Eu não esqueci. É que eu preciso falar com você. Senta aqui um pouquinho, vai.
4: O que foi? O que aconteceu?
3: Olha aqui, olha pra mim. Calma. Tenta se acalmar. Pensa nas meninas.
4: Anderson, você tá me assustando. Fala. Fala logo.
3: Flávia, olha aqui. É o seu pai. O seu pai, ele... ele passou mal. Passou muito mal. Ele acabou tendo outro infarto. E aí ele não resistiu.
4: Meu pai. O mesmo homem que ficou tanto tempo sem olhar na minha cara. O mesmo homem que aos poucos foi entendendo que aquele era o meu jeito de ser feliz. Com o tempo ele deixou o orgulho de lado, ele voltou a me abraçar, voltou a me aconselhar. Esteve do meu lado em todos os momentos importantes da minha vida. E de repente ele não estava mais ali. A dor de perder o meu pai foi tão absurda. Eu sofri tanto, tanto. E depois que ele morreu, a minha saúde piorou. Eu comecei a inchar, minha pressão subiu, sem controle, e eu fazia de tudo para não voltar para o hospital. Eu estava apavorada. Eu tinha medo de acontecer alguma coisa com as minhas meninas. Mas meu corpo foi dando sinais de que não aguentava mais. Uma semana depois da morte do meu pai, eu passei tão mal. Eu fui levada às pressas para o hospital. Minha pressão chegou a 27/14. Eu nunca vou esquecer da expressão dos médicos enquanto tentavam encontrar os batimentos das minhas bebês. Eles colocavam o aparelho de um lado, depois do outro, mudavam de posição, tentavam de novo, e o silêncio dentro da sala ficava cada vez mais pesado. Ninguém dizia uma palavra. Ninguém encontrava nada, e no fundo, eu sentia que alguma coisa estava muito errada. Enquanto eles faziam o exame, eu rezava em silêncio, eu pedia para Deus proteger as minhas meninas. E implorava para ouvir aquele barulhinho do coração que até então sempre tinha me trazido tanta esperança. Mas dessa vez, aquele som nunca veio. Pouco depois eu recebi a pior notícia da minha vida. A Elisa e a Isadora não estavam mais vivas. Naquele instante, o meu mundo acabou. Eu não conseguia acreditar naquilo. Durante 7 meses eu lutei por aquelas meninas. Eu enfrentei os sangramentos, as internações, a pressão alta, o medo constante. Eu fiz tudo que os médicos mandaram, tudo. Eu me cuidei, eu fiquei em repouso, eu me agarrei à esperança todos os dias. E de repente, tudo tinha acabado. Em menos de uma semana, eu perdi o meu pai e perdi as minhas 2 filhas. Eu não consigo explicar a dor que eu senti. É uma dor tão grande que eu parei de viver. Eu entrei numa depressão profunda. Eu não consegui enxergar sentido em mais nada. Mas por mais impossível que isso pareça, ainda tinha mais por vir. No dia da missa, de 7º dia do meu pai, o Victor, meu filho, ele ficou com o celular do Anderson por alguns minutos. De repente, começaram a chegar várias mensagens. Era uma mulher. Uma mulher dizendo que estava sangrando e que precisava falar com ele. Na hora, meus filhos estranharam. A Luana começou a prestar atenção na conversa, foi ligando os pontos. Quanto mais eles liam, mais percebiam que tinha alguma coisa muito errada. No dia seguinte, eles me contaram tudo e, sinceramente, não precisava ser nenhum gênio para entender o que estava acontecendo, né? Eu tinha acabado de enterrar meu pai. Tinha acabado de perder as minhas 2 filhas. E foi naquele momento que eu descobri que o homem com quem eu vivia há 28 anos, o homem que cresceu do meu lado, com quem eu construí uma família, uma vida inteira, estava vivendo um relacionamento com outra mulher. Não era só isso, calma, não era só isso. Ela também estava grávida. Na hora eu perdi o controle que ainda me restava. Eu peguei o carro e eu fui direto pro trabalho dele. Eu não pensava em mais nada. Eu só precisava olhar para ele e ouvir da boca dele que aquilo não podia ser verdade.
3: Flávia, o que você tá fazendo aqui? Calma!
4: Calma!
3: O que aconteceu?
4: Você tá me pedindo o quê? Você tá me pedindo pra ter calma. Eu vou te dizer agora o que aconteceu. Eu passei meses entrando e saindo de hospital. Eu perdi as nossas filhas. As nossas filhas, Anderson, as nossas. E enquanto eu tava vivendo esse inferno, você tava com outra mulher.
3: Flávia, pera um pouco, pera aí, calma. Vamos conversar em outro lugar, vai, vamos.
4: Conversar? Você quer conversar? Você enterrou a Elisa e a Isadora do meu lado. Você enterrou as nossas filhas sabendo de tudo. Meu Deus, como é que você conseguiu? Como é que você conseguiu? Você não tá me entendendo, Anderson. Eu perdi tudo! Eu perdi tudo!
3: Pelo amor de Deus, Flávia. Eu nunca quis que as coisas chegassem a esse ponto. Por favor, não fala desse jeito.
4: Foi ali que toda a dor que eu tava segurando explodiu de uma vez. Eu gritei. Eu chorei. Eu perdi completamente o controle. Naquele desespero, eu acabei quebrando a moto dele. Hoje eu tenho vergonha daquela reação. Eu não me orgulho do que eu fiz. Violência não é o caminho, eu sei disso. Mas naquele dia, eu não era a mesma pessoa. Eu estava completamente destruída. Depois daquele dia, o Anderson nunca mais voltou para casa. Sabe o que mais me assusta quando eu olho para trás? mesmo depois de tudo que ele tinha feito. Houve momentos em que eu pensei em ir atrás dele, pensei em conversar, pensei até em perdoar. Hoje eu sei que é só dependência emocional, afinal, foram 28 anos. O Anderson não era só o meu marido, ele era o menino por quem eu me apaixonei aos 11 anos. Era o homem que cresceu comigo, que construiu uma família ao meu lado. Durante muito tempo eu nem sabia quem era a Flávia sem o Anderson. Mas por mais que eu ainda o amasse naquele momento, o que ele fez comigo foi muito desumano. A dor me levou para um lugar muito escuro. A depressão, que já tinha começado depois da morte do meu pai e das minhas filhas, ficou ainda mais profunda. Eu precisei procurar ajuda, comecei um tratamento com psiquiatra e sigo nesse processo até hoje. Não é uma caminhada fácil. Tem dias bons, tem dias ruins e ainda existem muitas recaídas. Mas eu tô lutando. Tô lutando para voltar a viver. Cada um dos nossos filhos encontrou um jeito diferente de lidar com tudo isso. Luana, ela mantém uma relação normal com o pai. A Nathalie fala com ele de vez em quando, mas só por mensagem. Já o Victor escolheu se afastar completamente. A admiração que ele tinha pelo pai acabou naquele momento. E nunca mais voltou. Eu faço tratamento e sei que esse processo não acontece de um dia para o outro. Eu ainda sinto dificuldade, ainda convivo com muitas cicatrizes, mas a vida também me deu um novo motivo para seguir em frente. Hoje eu sou avó. E foi esse amor que me fez entender que, por maior que seja a dor que a gente sente, ela não pode ser maior do que a nossa vontade de continuar vivendo. Eu ainda carrego muitas feridas. Mas uma coisa eu posso dizer com toda a certeza do mundo. O amor que um dia eu senti pelo Anderson morreu. Ele não significa mais nada hoje para mim. Eu não tenho medo de dizer que eu ainda quero ser feliz. A vida tirou tanta coisa de mim, mas não conseguiu tirar a minha esperança. Eu continuo acreditando no amor. Eu acredito que ainda posso encontrar alguém que me ame com respeito, com lealdade e com companheirismo. Se isso acontecer, será porque essa pessoa escolheu caminhar do meu lado. Não porque eu precise dela para seguir em frente. Porque eu aprendi da forma mais difícil que quando a vida desmorona, recomeçar nunca é uma escolha. É a única alternativa que sobra.

0: Band FM só pra contrariar minha metade, a música da história de amor do Band Love. O Murilo e a Tatá acabaram de contar pra você a história da Flávia. Você ouviu aí, né? A Flávia enfrentou perdas que mudaram completamente o rumo da vida dela. Em pouco tempo, despediu-se do pai, perdeu as filhas gêmeas que esperava e ainda descobriu a traição do Anderson. Toda essa dor levou a Flávia à depressão. Mas a história dela mostrou que mesmo quando tudo parece desabar, o amor da família e a esperança podem ser a força necessária para seguir em frente e acreditar num novo recomeço. Vamos ouvir a voz da Flávia? Ela deixou uma mensagem que foi ao ar hoje no Quem Ama Não Esquece.
1: Oi, ouvintes da Band FM. Eu quero agradecer a Tatá, o Murilo, a Milena, por estar contando a minha história, que pode ser que seja a mesma história de algumas pessoas, né? Que a vida dá uma balançada, mas a gente se reergue, né? E o que fica de lição é que, assim, que nunca é tarde pra gente recomeçar e que pra tudo na vida tem um jeito. É só colocar Deus na frente que tudo dá certo. Hoje eu tô bem, ainda tô em tratamento, né? Tô levando a vida como Deus quer, mas tá tudo certo. Beijos, fica com Deus.
0: Um beijo no seu coração, muita força, viu, guerreira? Você pode conhecer a Flávia no Facebook e no Instagram da Band FM. Ele também tem um resuminho da história, clique em comentários e comenta. E eu quero ouvir tua voz. 11 99991 9197. Aperta o microfone do WhatsApp e manda teu áudio comentando a história agora. Posso ouvir sua voz? 11 99991 9197.
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0: Band FM, é Laura Pausini. Você foi clássico da música de volta pra você no Band Love. Ainda hoje. Mister Mister. Broken Wings. É bom demais. Isso é Band Love com você até uma da manhã. Zeneto e Cristiano, te amo. Djavan, o clássico nacional C. E tivemos duas internacionais, uma de cada época, uma de cada estilo, né? Abrimos com Don't Matter, com Akon, e depois tivemos a Cyndi Lauper com a lentinha True Colors, lá dos anos 80. Já vamos com as mensagens que estão chegando para a história da Flávia, que Murilo e Tatá contaram nesta noite.
1: Oi, Band FM, aqui é o Apolo de Barbacena. A história de hoje é interessante, né? Queria dizer para essa lutadora, para essa guerreira, que ela confie sempre que Deus vai dar muita força para ela resistir a tudo aquilo que ela às vezes acha que foi enfraquecida, mas ela será vitoriosa. Tudo de bom para ela, muita felicidade e que ela alcance seus objetivos.
0: Valeu, amigão. Obrigado, grande abraço. Tem mais áudio chegando aqui para o Band Love. Mande o seu no 119-9991-9197.
2: Boa noite, tudo bem?
0: Tudo bem?
2: Na minha opinião, ela foi uma grande guerreira, ela conseguiu suportar, passar pela situação, né? Isso é só um dos casos, né? Igual ela foi até a Rádio Band aí, que se pronunciou, né, do assunto. E tudo de bom pra ela, felicidade, né? Ergue a cabeça e ela falou, acreditar no amor, né? A história falou.
0: Obrigado.
2: Deus tem algo grande, Deus abençoe. Uma ótima noite a todos.
0: Valeu, é o Wagner falando com o Band Love. A Tassi disse o seguinte: Flávia, você foi e é forte, mulher. Anderson, você não foi homem de verdade, mas foi bom pra você, amiga. A vida continua. Obrigado, Tassi, pela sua participação. Quem mais mandando mensagem aqui? A Jéssica disse o seguinte: Band Love, boa noite. Até agora eu não acredito que ele teve a coragem de fazer isso com ela. Esse cara não é um ser humano. Quem trai merece o pior castigo que tem na vida. Que ela refaça a vida dela e que siga em frente com fé e com todo o amor do mundo. Meu marido e eu estamos aqui ouvindo a Band FM, ouvindo a história. Obrigado, viu? Um abraço aí pro casal.
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0: Lembra dessa aqui, ó?

0: se vai.
1: Band FM vai dar namoro, Bruno Marrone aqui no nosso Band Love, que trouxe também aquele pagodinho gostoso. Fica combinado assim? Sorriso Maroto, Bruno Mars, It Will Rain, legal demais essa música. E lá dos anos 80, Always, com Atlantic Star. Tá curtindo a nossa viagem? É uma viagem deliciosa no tempo, através da boa música, até uma da manhã. Este é o nosso Band Love. Obrigado pela sua companhia, de coração mesmo. Valeu por estar com você nessa noite de segunda-feira. Teremos Band Love a semana toda, tá bom? E você pode seguir Titio Celo no Instagram e no TikTok. Vou esperar você no Insta, Locutor Marcelo Dias, no TikTok, Locutor Marcelo Dias. Dá uma entrada lá, aí você clica em seguir. E eu vou adorar ter você ali. Locutor Marcelo Dias no Instagram, Locutor Marcelo Dias no TikTok. 11h32, boa noite.
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Uma noite linda, uma madrugada maravilhosa pra você, tá chegando a madrugada aí. 11h38, a gente continua com o nosso Band Love, já já tem mais recados, já já tem mais comentários da história. Agora mais um clássico pra você. Aqui na sua rádio, do seu jeito, a trilha sonora da sua vida. Paul Young, Old Girl.

0: Band FM de Black com a Negra ali, um minuto aqui no nosso Band Love. Always, Bon Jovi. Clássico dos clássicos. Pra você ainda hoje aqui no Band Love. Band Love que trouxe um clássico mundial chamado Almost Paradise, com Mike Reno e Ann Wilson. Só música linda, né? Vamos lá com mais mensagens chegando aqui para o nosso Band Love, comentando a história da Flávia.
1: Boa noite, Marcelo. Também desejo tudo de bênçãos e realizações na vida dessa guerreira. Felicidades para ela. E sobre a perda que ela teve, nem tudo é perda, né, Marcelo? Muitas coisas são livramentos. Esse rapaz não merecia ela, com certeza. É isso aí, erguer a cabeça e seguir em frente.
0: É isso.
1: Beijo. Eliana.
0: Obrigado, Eliana. Um beijinho.
2: Boa noite, Marcelo.
0: Boa noite.
2: Aqui é Raimunda Alves, de Salvador, diretamente de Salvador.
0: Fala, Raimunda.
2: Quero dizer para essa amiga que Deus está sempre do lado dela, que ela nunca perca a esperança. Em dias melhores virão, porque ela é uma mulher de força, uma mulher guerreira. E Deus vai estar sempre iluminando a vida dela, protegendo e livrando dessas tentações que a vida nos oferece, viu? E que ela continue acreditando em Deus, acreditando em si, que tudo já deu certo na vida dela, que ela vai ser muito feliz.
0: Muito bom.
2: Ainda, que nunca possa perder a esperança, porque a felicidade está em primeiro lugar na vida dela. Não foi essa decepção que ela passou que vai tirar, vai deixar ela para baixo. Não, ela vai continuar sendo sempre essa pessoa forte, né, iluminada pelo nosso bom Deus. Boa noite, Band.
0: Boa noite, Raimundo. Beijinho. Mandou bem demais, viu? Tem recado de amor aqui. Andressa e Everton ligados no Band Love. Há 17 anos eu escolhi você para caminhar ao meu lado. E faria essa mesma escolha todos os dias da minha vida. Obrigada por ser meu parceiro de todas as horas, meu amor e meu porto seguro. Feliz bodas de rosas. E me presentear com a minha melhor versão, que é minha pequena Tuane. Tá aí, recado de amor. 17 anos juntos.
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0: Parabéns pra vocês. Agora tem a Paula Fernandes cantando Sensações. É Band Love.

0: Band FM, um clássico mundial lindo demais, chamado One Day in Your Life, Michael Jackson, Destiny's Child Emotion e a Paula Fernandes Sensações. Esse é o nosso Band Love, com as melhores recordações para sua noite ficar bem melhor.
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17: Continuamos com a nossa viagem no tempo através da boa música no nosso Band Love. Desejo a você uma madrugada maravilhosa, abençoada. Eu sou Marcelo Dias, estou aqui feliz e grato.
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17: Com mais um clássico dos anos 80, viu? Aqui na sua rádio do seu jeito tem a música de Mr. Mister, Broken Wings, no nosso Band Love.

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1: Band FM, turma do pagode, de repente o céu. Boa demais essa música, né? Aliás, que sequência maravilhosa que você curtiu comigo aqui no Band Love. Tá gostando aí, curtindo? Tivemos Bon Jovi, Always. Isso é bom demais, né? Alicia Keys, No One. Legal também. Jorge Vercillo, Que Nem Maré. Meia-noite 32, agora já já o Léo Júnior com o nosso Band Coruja. O melhor programa para sua madrugada. Olha os áudios chegando aqui.
2: Boa noite, Band. Boa noite, Marcelo Dias.
1: Boa noite.
2: Ademir de Paulo Afonso, na Bahia, falando.
1: Fala, meu amigo.
2: Meu irmão, essa moça é uma guerreira. Ela merece tudo de bom. Esse cara que não merecia ela. Beleza. Jesus abençoe a vida dela sempre. É de nós todos. Boa noite a todos. Boa noite, Band.
1: Valeu, amigão. Um abraço para você. Fala, Rafael.
3: Alô, Marcelo Dias. Alô, Band FM. Aqui é o Rafinha do Gueto. Fechadão com Marcelo Dias e com a Band FM, o Band Love. Mandar um beijo pra minha esposa Elisa, minha cunhada Pati. Tamo junto, galera.
1: Valeu, amigão. Um abraço pra você. A Glóvia também tá aqui. Ela disse o seguinte: Marcelo Dias, boa noite. Eu por aqui no trabalho de cuidadora de pessoas idosas e sempre curtindo Band Love. Sou tua fã número um. Obrigado, sua linda. Glóvia Freitas, sempre curtindo aqui o nosso programa. Beijinho no seu coração. Valeu pela sua participação, pelo seu carinho com o nosso...
4: Boa noite, Band Love.
1: Boa noite.
4: É o Diego.
1: Fala, Diegão.
4: Over de Tatuí.
1: E aí?
4: Estamos na luta aqui.
1: Boa.
4: Mas queria deixar um abraço e um beijo bem gostoso para minha esposa Josiane. Beijo, amor. Fica com Deus.
1: Valeu, amigão.
4: Um pouquinho tu chega.
1: Boa. Bom trabalho.
4: Como
1: aí,
4: esse copo aí, viu?
1: Tá concorrendo. Bom trabalho aí, um abraço. Mais
5: boa
1: um
5: noite, áudio. Boa noite, Band Love. Ô, Marcelão. Fala, eu aí. Amo essa rádio, eu amo esse programa. O que vem aqui essa noite é mandar um beijo, um abraço pra minha digníssima esposa, Heloísa, e dizer que eu a amo muito. Essa mulher é uma mulher guerreira, amiga. Eu amo muito essa mulher. E, Marcelão, amo esse década de 80.
1: Legal.
5: Sua música maravilhosa. Boa noite, boa noite. Antes aqui do Rio de Janeiro, Seropédica Carreteiro.
1: Valeu.
5: Vamos que vamos.
1: Falou, Anderson. Aquele abraço.
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1: Essa aqui você vai cantar. Junto com Band Love. Evidências. Chitãozinho e Chororó.

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Uma vez mais, Ivo Pessoa, Quando Eu Te Vi na Band.

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0: Band FM Lady Gaga, Bruno Mars, pra fechar de um jeito delicioso aqui o nosso Band Love, Die With Smile, também Crowded House, dos anos 80, Don't Dream It's Over. 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Ganhou os prêmios do Band Love. Léo Júnior já chegou, já tá prontinho.
1: Chegando mais uma madruga, hein? Vamos
0: olha,
1: nessa.
0: Olha aí, dormiu bem, a madrugada, ah, deu pra dar uma tarde.
1: Descansada. Deu pra dar uma descansada,
0: olha,
1: cara.
0: Olha só, né? Então descansou, agora tá firme e forte.
1: Vamos lá, gente, vamos lá, né?
0: Que nem gelatina, né?
1: Fiquei prego na areia.
2: Tchau. Na areia. Não saia daí. Já, já tem muito mais músicas aqui na Band FM. 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

você aqui na Band FM, que é bem melhor, né, gente? Claro, claro, claro! Muito prazer, eu sou o Léo Júnior! Band FM! A sua rádio do seu jeito e começou o nosso Band Coruja! Vamos começar essa madrugada, vamos!

madrugada mais gostosa do Brasil. Como é que vocês estão aí, gente? Tá tudo beleza? Tá tudo certo? Ai, que bom estar junto com você. Ai, como é que foi? Ah, me conta aí, tudo certinho? Tudo belezinha? Então tá bom, gente. Obrigado aí pelo carinho de vocês, por essa grande audiência que vocês dão pra gente também. É a galera toda curtindo a Band FM e nós agradecemos a sua audiência e o seu carinho também. Você vai participar, hein? Eu quero ouvir sua voz por aqui. Tô doido pra ouvir você mandar sua mensagem. Me conta como é que foi o dia de hoje, como é que tá. Tá trabalhando aí? Ah, tá em casa agora? Me conta o que você faz de bom. Conta pra gente que eu quero saber. 11 999919197. Então pode avisar pra toda a galera. Isso, fica à vontade. Avisa pra todo mundo que o nosso Band Coruja já tá no ar a partir de agora. E a nossa musiquinha? Não pode esquecer, né? Não pode esquecer dela, porque já faz parte aqui do nosso Band Coruja a nossa musiquinha de abertura também. 1h05, 1h05, gente, começando o nosso Band Coruja. Vamos bater papo, vamos fazer bagunça. Eu quero você comigo aqui na Band FM pra todo o Brasil. Pode chegar, chega mais. Cola na grade comigo aí. Eu quero você aqui na Band. Band Coruja, começou. 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

0: da manhã. A gente fala de tudo, de todos os assuntos por aqui. A galera louca mesmo, o povo mandando mensagem. Ó, você que tá ligando o rádio agora aí, já tá no carro, tá trabalhando, tá em casa, perdeu o sono. Ah, faz um café aí, pô. Ixi, já faz um cafezinho legal. E vamos ficar comigo aqui até as 5 da manhã. Prometo te fazer dar muitas risadas aqui. É, te fazer dar muitas risadas. É isso que eu quero entender. Que você, é isso que eu quero que você entenda, viu? 1h08. Bom dia pra você, com alegria. Vamos lá, já. Gente! Terça-feira, dia 7 de julho de 2026. Ei, Julião tá aí, né, gente? Julião tá aí já, Julião chegou, comecinho do mês. Como é que tá? Já recebeu o pagode? Já caiu o pagode? Já ou não? Ai, meu Deus do céu. Vamos falar com esse povo aqui, povo já mandando mensagem, povo chegando com tudo aqui no nosso Bando de Coruja. E a gente agradece o carinho de vocês. Vamos lá aqui, ó. Vamos ver quem mais tá aqui já mandando mensagem. Deixa eu falar com você aqui, vai, fala comigo.
1: Boa noite, Band, meu nome é Wellington.
0: Fala, Wellington. E aí, cara,
1: bora,
0: como é que tá?
1: Bora, Brasil.
0: Hã? Como é que é?
1: Bora, Brasil.
0: Oxi. Bora, Brasil não, né? Vem, Brasil, né? Vem, Brasil. Vem, Brasil, pra casa. Bora, Brasil. Ah, o outro já, mano.
1: Bora, Brasil.
0: Ah.
1: A raiva que eu tô.
0: O cara tá puto da vida.
1: Eu vou ficar sem televisão, porque eu desenvolvo.
0: Não, eu entendi que falou bora, Brasil. Eu falei, pô, pera, vem, Brasil. Vem pra casa, Brasil. Não deu, pelo amor de Deus. Não deu. Não, o povo tá muito puto, né, com a seleção e tal, né? Ah, e os técnicos começam a aparecer também,
2: fala,
0: né,
2: gente? Fala comigo, Léo. Boa noite aí, boa madrugada, bom dia, bom tudo, né?
0: Tudo bom aqui,
2: é
0: tudo bom.
2: É o Igor Vigilante aqui de Conranhão, Minas Gerais.
0: Oi,
2: ligadinho até às 5 da manhã aí.
0: É isso, cara.
2: Você, hein? Tamo junto, meu amigo.
0: Vamos
2: bora
0: nessa.
2: Bora encarar esse frio, essa noitada.
0: Ah, tá frio aí, cara. Tá frio aí, né? Pois é. Ó, já estamos no inverno brasileiro, gente. É! Já estamos vivendo o inverno. Agora começou o inverno. Se já tava um pouco frio, era uma demonstração. Agora você pode perceber que... Agora não tem mais demonstração, não. Vem com tudo mesmo, hein? Vamos lá. Embora que algumas regiões também e outros estados, claro, esteja um pouco mais calor, obviamente, né? Vamos falar com você aqui, vai.
3: Bom dia, Léo. O Vitzinho de Mogi Guaçu.
0: Fala, parceiro.
3: Motorista de ônibus.
0: Aí, ó.
3: Uma boa terça-feira pra todos.
0: Motorista de busão aí, galera. Os motoristas já chegando, colando na grade com a gente. Que bom. É isso aí, gente. Obrigado. Ô, Carlos, nosso... Quem colocou esse nome aqui? Vou falar pra você. Carlos. Cátilus. Que coisa é essa aqui? Escreveram? Nem eu consigo entender isso aqui. Vamos lá, vai.
4: Ô, Léo, bom dia. E quero mandar um bom dia a todos os cornos aí, ó.
0: Ah, já começou,
4: né? Motorista de APP, já motoboy.
0: Já tava cedo pra começar, viu?
4: É caminhoneiro, ó, motorista de busão. Todos corno, todo mundo corno.
0: Aí.
4: Fica aí trabalhando e os caras passando manjolo na mulher deles lá. É boa. Corno mesmo, pronto, falei.
0: E você não é não, né, menina? Você tá falando aí, você também não é, né? Hã? Dá uma olhada na sua cabeça se um chifrinho tá crescendo aí. Você é tipo viking agora também? É tipo viking, né? Vai crescendo o chifrinho aí na sua cabeça? Dá uma olhadinha aí, dá uma olhadinha pra você ver. Ah, boa noite, seus lindos! Virlene, é um nome diferente esse, hein? Oi, Virlene, tudo bem? Seja bem-vinda aqui no nosso Bando de Coruja. Ah, deixa eu falar com a Michelle aqui. Fala, Michelle, bom dia!
5: O Elinho agora tá no Brasil, né? Se aproximou, né, o Elinho?
0: É, o Elinho.
5: Os Estados Unidos, né?
0: É.
5: Falou lá do Elinho, então vai trazer muita seca. Ah. Pro Nordeste e pro Centro-Oeste, Amazonas, e muita chuva pro Sul e parte de São Paulo, né? Então, meu ninho.
0: Tá aí a previsão do tempo do Bando de Coruja hoje também. Nós temos a pessoa aqui pra falar a previsão do tempo do nosso programa, olha aí.
5: Vai trazer muita seca pro Nordeste e pro Centro-Oeste, Amazonas, e muita chuva pro Sul e parte de São Paulo, né? Então, meu ninho. Vai até o verão, Euninho. É, o tempo tá mudando as coisas, né?
0: Tá tudo errado,
5: as
0: né?
5: As profecias de Deus, né? Estão se cumprindo, Léo. Felizmente. Verdade.
0: Obrigado, viu, Michele? Obrigado aí por ser a previsão, a mulher do tempo do nosso programa. Beleza? Tá bom? Vamos falar com você aqui. Fala, fala comigo aí.
6: Ô, Leozinho, bom dia, bom dia.
0: Bom dia, bom dia, bom dia.
6: Eu acho que ninguém tá comendo a nega desse maluco, não. O cara tá só botando do meio pra trás.
0: É, cara.
6: Enquanto ele tá...
0: Você percebe? Você percebe uma coisa, cara? Aqui, o povo mandando mensagem aqui, ó. Ah...

0: colocar Xandão, motorista de app.
1: Ô,
0: esse caboclo aí que tá falando que motorista é chifrudo, é o contrário. Os motoristas de. Todos os motoristas passou o rodo geral. Aí ele tá revoltado na vida, da vida, passa o rodo geral na nega dele. Aí ele tá revoltado porque ele levou chifre de motorista.
1: É, pois é.
0: Pode ter certeza, esses chifrudos.
1: Só que esse aí que falou agora, esse aí deve ter torcido pra Noruega, né? Porque ele gosta de usar o chifrinho lá. Ele gosta de usar o capacete com chifre, né? Então esse é torcedor da Noruega, já é chifrão mesmo, já gosta. Você percebe isso, cara? É bem por aí, né? Vamos lá, Robson, bom dia.
2: Fala, Léo, bom dia, boa madrugada.
1: Pra nós,
2: aqui é
1: pra
2: Robson,
1: nós.
2: motorista carreteiro de
1: Sinop, rapaz.
2: Mato Grosso.
1: Aí, o
2: Estamos aqui
1: Sinop.
2: acelerando o carrão, vendo as luzes da cidade, logo
1: As
2: ali
1: luzes da cidade
2: estacionado o QTH do
1: acesa.
2: Sossego.
1: Ananana,
2: E bora dormir, né? Valeu!
1: Tá bom, tá bom. Abraço pra você aí. Obrigado pela sua audiência. Vamos tocar música boa. Você sabe que no Band Coruja a gente só toca música boa aqui no programa. Olha essa aqui, olha essa. Ó, ó, ó. Não, já começou bem o programa aqui. Não, aqui a gente só toca música boa aqui no Band Coruja, gente. Pô, pode esquecer. Olha lá, olha lá.
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1: Senhor Deus! Que é isso, meu Deus do céu?
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1: Ó, essa música vai pra todos os. Você que tá se sentindo. Torceu pra Noruega aí, ó. Tá aí, felizão, né? Olha lá, olha lá. Ó, pra você essa aqui, ó.
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1: Tá vendo só? É isso, gente. Tá vendo? Tem jeito, meu, não tem jeito. Vamos lá, vamos lá, vamos lá. Olha lá sua mensagem pra gente.
4: Vem, Superman!
1: 11 99991 9197!

0: Batman pra mim, tá? Você não ouviu nada, não. Chama o Batman pra mim.
1: O Batman pra mim. Chama o Batman pra mim.
0: Ó, quem chegou aqui, o Davi. Davi, hein? Fala, Davi. Bom dia, bom dia, bom dia, bom dia.
2: Bora, Joaquim. Bora aí, né, Júnior?
0: Bora.
2: Tô jogando penta, Júnior. Jogando penta, mas é Alemanha.
0: Ah.
2: É. Vamos ao Hector, vamos ganhar ainda, Joaquim. Calma. Que é 4 anos, infelizmente. Tô jogando penta. Compra o penta, YouTube aí que tu vai gostar.
0: A Virlene, falou que tá com ranço do Brasil. Todo mundo tá vendo? Conhece. Não, o povo tá puto da vida. O povo tá. Nossa senhora, nem fala, hein?
1: Todo mundo já.
0: Fala aí, toca aí, Léo. Tocar o quê, cara? Que toca? Tocar o quê, cara?
3: Bora, Léo, bora!
4: Manda um abraço pra esse corno aí que mandou um abraço pra quem pega a mulher dele quando ele não tá.
1: Bom dia!
4: Pra galera da rodagem aí, ó. Lá na Bandeirantes aí, em busca do Ribeirão Preto, câmbia!
1: Bora.
4: É a galera do 18 rolamento. Tá bom, Rudinho por cá!
0: Quem? Mudinho? Mudinho por cá? Oxi! Que nome, hein, cara? Olha o nome, Mudinho por cá. Ah, Rudinho. Ah, entendi. Putz, de Mudinho, cara. Tá, seria um nome que não tinha nada a ver, né? Porque Mudinho, daí tem que ser Mudinho mesmo. Né? O Rudinho. Ô, Rudinho, um abraço, Rudinho. Tamo nós aqui na madrugada, hein? Vamos lá animar você por aqui. Nosso WhatsApp bombando já. Galera chegando com tudo. Quero você ligado aqui na Band FM. 11 99991-9197. Band Coruja já começou, hein? Já começou.
5: Fala, Léo. Bora, Tiagão de Piracicaba, São Paulo.
0: Alô, Piracicaba!
5: Só pra dizer que todo caminhoneiro é corno. É. E o que não é corno é viado.
0: Então aí seria. Aí você se encaixa nessa aí, não é? Você se, acaba se encaixando nessa aí, né? Que não é corno é viado, então, né? Vamos lá, gente. 11 99991-9197. Chama no ar. Chama no ar.
6: Ô, Léo, bom dia. Bom dia. Thiago.
0: E aí?
6: Falar pra esse cara aí que tá falando de que todo mundo é corno aí, que já perdeu a graça já, cara.
0: Claro,
6: falar
0: obviamente.
6: Pra arrumar outra coisa, que essa daí já perdeu a graça.
0: Trocar o vocabulário lá,
6: e dormir mais cedo.
0: É.
6: Não tem o que falar, pra ir dormir mais cedo.
0: Pode ser. Verdade, gente. Bom, gente, ó, 1:18, todo mundo já falou que tinha que falar sobre o Brasil, né? Porque não tem mais o que falar, né? Agora vem Brasil, vem pra casa, Brasil, vem. Não é mais vai, Brasil, agora vem, Brasil. Agora vamos torcer pra quem for pra final agora, né?
7: Tentando pegar o sabonete.
0: Como é que foi o jogo de Portugal? De Portugal?

0: hoje, hein? Tem Portugal, né? Tem umas seleções aí que eu vou te contar. Bom, vamos falar sobre Copa também aqui no nosso Band Coruja. Eu quero falar com você, meu amigo, ó, motorista de aplicativo, você que tá nos plantões, tá no plantão aí na madruga com a gente, que bom! Seja bem-vindo aqui no programa também. O programa é todo seu. Fala, Portugal perdeu de 1-0. Caramba, velho, que eu tava dormindo essa hora, nem me liguei, velho. Eu vi que eu tava no começo do jogo. Olha lá, Espanha 1, Portugal 0. Caramba, Espanha, ó, Espanha, hein, cara? Espanha, uma seleção, ó. A Portugal também não fica atrás, não. É bom também, Portugal, hein? Ó, 1:19. Oi, bom dia.
1: Bom dia, bom dia, bom dia, Léo Júnior. É o William, mais um motorista de aplicativo na área. Um abraço aí pra todo mundo. Bora, galera.
0: Bora, bora aí, bora. Até os Estados Unidos perdeu, cara. Não acredito, mano. Coisa, hein, cara?
2: Bora, Léo.
0: Bora, bora, bora.
2: Toca as antiguinhas que tava tocando antes. Outra coisa.
0: Ah, fala aí.
2: Tudo é melhor aqui. O Coruja da Noite não vai colocar. Okay. Ah, na minha mensagem.
0: Ó, aqui o povo fala mensagem. Aqui a gente fala as mensagens. Tamo junto, minha amiga, tamo junto. Aqui a gente quer que o povo participe cada vez mais com a gente, viu? Obrigado pela sua audiência, que é muita mensagem. Mas vamos lendo as mensagens aos poucos aqui, tá bom? Um abraço pra você. Oi, bom dia, bom dia.
3: Ô, Léo, bom dia.
0: E aí?
3: Bom dia. Deus abençoe o seu dia e o dia de todos aí. Rapaz, essa seleção brasileira, hein? Pelo amor de Deus.
0: É, nem fale, cara.
3: O povo ruim de futebol, viu?
0: É, cara.
3: Você tá maluco. Tamo por cá, rapaz.
0: Vamos nós. Dos
3: bandeirantes, ficar direcionado aí. Goiás, pose.
0: Pose, pose, pose.
3: Aí o menino Zorba. Camba.
0: É legal, hein? Os caras estão na estrada agora, só curtindo o nosso Band Coruja, no carro, em casa agora, onde você quer, até no aplicativo, muitas pessoas ouvindo a Band FM também. Max Estrela que mandou aqui.
4: Bom dia, Léo Júnior, beleza?
0: E aí, cara?
4: Léo Júnior, esses caminhoneiros, tudinhos, que não é corno, é tudo viado. Cadê o da visão, da visão? Vamos, vamos, guerra, né, o corno, velho, chifruto, macarrão com água de chuca.
0: Não, mas viu, Davi, daqui a pouco fica bravo. Se vocês começarem com essas histórias aí, já o Davi vai ficar bravo de novo aí. Né? Aí ele sai falando mal. E... Meu Deus do céu! 1:21 já, vai!
5: Bom dia, bom dia, bom dia, Léo. Mais um dia aí, graças a Deus. É, a seleção fez vergonha, passou feio. Agora é torcer pra menos pior, porque... Brasilzão já era. E um abraço aí pra todos aí que tá aí presente aí na madrugada aí.
0: Beleza, mano.
5: Bora,
0: beleza.
5: Bora de band aí, Kaique aqui de São Paulo, é nóis.
0: Kaique de São Paulo, um abraço pra você, obrigado pela sua audiência. Mas e aí, depois do Brasil, quem que você acha que você pode torcer pra continuar na Copa do Mundo aí? Ah, não, você deve ter alguma torcida aí que eu sei. Você deve ter alguma torcida que eu sei aí pra final, pra as oitavas e depois assim vai, né, chegando pra final. E aí, quem que você vai torcer? Quem que você acha que tem ali um quezinho que vai... Vai dar um bom resultado aí, né? É quem ficou, né? Vamos nessa, vamos nessa. Deixa eu falar com o Nando por aqui, ó. Fala, Nando.
6: Fala, Léo. Bom dia, bom dia. Fernando por cá, hein? Saindo daqui de Marília, sentido ali Ourinhos. E um abraço pros meninos da Geller aí. Bora, bora, man!
0: Bora, ó, bora!
6: E esse cara que falou dos motoristas aí, a mulher dele deve estar com o chibiu solto por aí, hein? Pega que pega!
0: Ai, ai, ai, meu. Vamos lá, fala comigo no WhatsApp. Ó, o Reginaldo, o que o Reginaldo tá falando aqui? Fala, Reginaldo, e aí?
7: Ó, Léo, bom dia, Léo. Beleza? Beisola por cá, beisola na rodagem.
0: Beisola, beisola.
7: É, rapaz, perder não é vergonha, não. Vergonha é ficar com medo de jogado com os caras. Você tá louco,
0: cara, é.
7: Mas o povo brasileiro, ele tudo esquece. Semana que vem tem um campeonato brasileiro, todo mundo fica torcendo lá. Um jogador de merda, é merda.
0: Que
7: merda
0: é isso? Pura. Oh, que, oh, oh,
7: abraço,
0: que
7: abraço,
0: é isso? Mas para que tanta violência? Que tanta violência é essa, cara? Meu Deus do céu. Ó, o Silvinho aqui tá mandando assim: hoje a Argentina sai também. Será, cara, que a Argentina sai hoje? Ou...
8: Fala, Léo Júnior, Silvio de Araçatuba.
0: Beleza?
8: Ô, Léo, tava parando pra prestar atenção. Sua abertura é da hora, hein?
0: Ah, você gostou da minha abertura? Entendi. O cara tá prestando atenção na abertura, velho.
9: Ô, Léo, bom dia, Léo.
0: Bom
9: Boa
0: dia.
9: Semana pra nós, Deus abençoe. Agora é torcer pra Marrocos.
0: Marrocos, olha.
9: Vamos torcer pra Marrocos. Melhor Marrocos que França, Espanha, Inglaterra. Torcer pra Marrocos e já era. Brasil,
0: tá,
9: seleção de vagabundo no Nutella.
0: Pá, que isso? Não xinga os caras, poxa vida. Oh, pra que xingar os caras assim, cara? Ah, que isso, velho? Tá louco, velho? Que isso? Ô, louco! Bora lá no nosso WhatsApp, 11999919197. Bande Coruja só tá começando! Só tá começando! E eu quero ouvir você por aqui, nossos amigos já chegando, vai mandando seu áudio, vai participando com a gente aí. Eu quero saber, vamos contar muitas histórias hoje na nossa madrugada. Fala comigo, vai lá. Cadê?
10: Ô, Léo, bom dia.
0: Bom dia.
10: O negócio é assistir a Liga Feminina de Vôlei. Dá mais emoção, viu?
0: Ah, é o outro que é esse vôlei agora. daqui a pouquinho só falta que ele... Só falta falar assim, ah, eu amo beach tênis. Adoro! Beach tênis agora. Vamos nessa.
10: Aqui é o Sandro da Cidade Ocidental.
0: Ah.
10: Pô, sobre a seleção brasileira. Pô, acabou, né? O Brasil vai voltar aqui pra casa.
0: Volta pra sua vida.
10: Da seleção aí, eu acho que é 26 ou 25, sei lá. Só volta dois ou três. O resto tudo fica por lá mesmo.
0: É,
10: né?
0: Já fica por lá.
10: E outra coisa, volta o normal aqui no Brasil, né? Jornal Nacional volta a falar do escândalo do Master.
0: De novo,
10: fala
0: agora.
10: Mal do filho do Bolsonaro.
0: Tá bom.
10: Vai falar mal do governo atual, do Lula.
0: Não, aí começa tudo de novo. Aí começa toda a bagunça de novo. Aê! A Isabela Gomes, ela mandou. Olha o que ela mandou. Acordei só pra mandar mensagem pra vocês. Olha que ouvinte, gente. É isso! É isso que eu tô falando! Precisamos de mais ouvintes assim, ó. Ela acordou, ela dormiu, quer dizer, ela descansou. Ela assim, não completou todo o dia dela. Falou assim, não, peraí, eu vou deixar um espacinho agora, que eu vou dormir, porque eu quero estar bem acordada na madrugada pra ouvir o Band Coruja. Então, ela descansou pra ouvir a gente. Ah, não, que é isso? É muito bom, obrigado, viu, minha amiga? Seja bem-vinda aqui sempre aqui no nosso programa. O que mais? Tá por aqui? Vamos falar com outro ouvinte aqui.
11: Alô, Léo. Bom dia, meu irmão.
0: Bom dia.
11: Manda um bom dia aí pra galera aqui no puxamento, aqui no carregamento, aqui da geladeira deitada aqui na Guarujá.
0: Tá bom.
11: Roberta, tamo aqui no carregamento. Bora. Fala pra esse cu de apertar salame aí. O caminhoneiro tá passando lá agora mesmo, hein, na casa dele, hein, que chegou o caminhoneiro aí de viado, corno, tá passando aí, hein.
0: Toma cuidado. Cara que fala muito que o caminhoneiro é viado e corno, ele deve ser um pior, né? Quando o cara fala assim, a gente já sabe que tem alguma coisa. Ah, você pode perceber, gente, é isso aí. Vamos lá, você mandando mensagem 11 99991-9197. Bora participar do nosso Band Coruja, esse programa que faz a diferença na madrugada. Estamos por aqui para estar junto com você, para alegrar a sua madrugada, para te fazer feliz. É isso, gente, programa que a galera gosta, a galera curte de montão. Vamos lá, vamos ver quem mais tá por aqui. Quem quer entrar na banheira para pegar sabonete? Ó, podemos fazer uma banheira do Band Coruja aqui, ó. Ó, podemos escolher dois homens. Quem quer? Vamos escolher quem aqui pra entrar na banheira. Já joguei os sabonetes na banheira aqui. Tá faltando mais um agora, tá? Tá faltando mais um. Quem pegar o maior número de sabonetes vai ganhar, hein? Entendeu? Ó, você viu que legal? Mas só pode encoxar, fica isso. A regra é assim, tem que encoxar. Senão não dá. Beleza? Tá combinado? Quem tá afim de entrar na banheira aqui? Ó, tá quentinha. Ó, deixa eu colocar a mão. Ó. Nossa, tá quentinha a água, tá? Tá boa, tá na temperatura. Fica à vontade, tá? Isso. Só que é o seguinte, você vai competir com outro cara aí. É dois homens aqui agora, velho. Não. É dois homens. Depois a gente coloca duas mulheres pra competir também. Então tem que ser assim, o Bando de Coruja. Tem coragem ou não de entrar nessa banheira aqui? Hã? Pegar os sabonetinhos. Aí o cara me encoxou. O problema é seu, cara. Você tem que saber pegar o sabonete lá, velho.
12: Ô, Léo, me escolhe aí. O Sidney Porteiro, sou mirado do campo.
0: Ah, você quer? Quero
12: entrar na banheirinha pra pegar sabonete. Ui, delícia.
0: Aqui, ó, já o primeiro candidato, Sidney Duarte. Olha lá, o Sidney. O Sidney vai ser o primeiro a entrar na banheira. Sidney, fica à vontade. Entra de pontinha do pé, porque a água tá um pouquinho morna, tá um pouquinho quentinha. Você vai sentir um pouquinho. Dá uma esquentadinha. Isso, fica à vontade aí, tá bom? Ah, tá. Vamos escolher mais um aqui. Quem mais tá afim aqui, ó? Leozinho, aqui é Márcia de Araraquara. Sou o fã número um ligada no Band Coruja. Márcia, obrigado. Bom dia pra você também. Quem mais tá afim de participar dessa banheira aqui, hein? Oi.
13: Aí, Léo, bom dia. Esquema é fazer o que o amigo falou aí, realmente. É torcer pro Marrocos, né? O time aguerrido aí, tá se destacando. Tá mostrando futebol de verdade que o Brasil não conseguiu mostrar. É, concordo também com outro amigo aí que falou que assistiu o vôlei feminino. Dá mais emoção, realmente.
0: É, né?
13: O coração chega
0: tá bom.
13: A pulsar na mão.
0: Nossa Senhora. Pulsou na mão, hein?
13: Aí, Léo.
0: Aí. Tem mais alguém que quer entrar na
14: dia,
0: banheira?
14: Bom dia. Ah. Oh, dá um abraço aí pra todos os passivos aí que tá aí escutando a rádio agora, essa hora.
0: Pra quem?
14: Oh, dá um abraço aí pra todos os passivos aí que tá aí escutando a rádio agora, essa hora.
0: Ah, ele tá mandando um abraço pra todos os passivos. Tá bom, tá mandado aí. E aí, quem quer entrar nessa banheira aqui? Junto com algum amigo aqui?
15: Ô, Léo, coloca eu com esse vovô aí que ele vai ser molestado se ele passar a mão em mim, viu?
0: Ó lá, o Matheus. Matheus concorrendo com quem? Matheus concorrendo com o Sidney. Ó lá. Agora, vamos ver. O Matheus. Ó lá, o Matheus na banheira aqui. Agora, ó lá. O Sidney tá tentando encoxar. Ô, Sidney. Sidney. Não. Não é pra tirar a cueca, não. Calma aí, cara. Calma aí. O Matheus já foi pra cima dele aqui, ó. Meu Deus do céu. O que é isso, Matheus? Matheus. Calma, Matheus. Não é na frente, é atrás. Calma aí. Meu, pra pegar o sabonete, cara. Não é pra pegar isso aí. Cara do céu, você tá pegando o manjolo do cara. Não é isso, velho. É o sabonete. Ó, puxa isso aí, ó. Lascou já. Olha lá. Tem que começar de novo, cara. O que tá acontecendo com vocês, hein? Vocês estão mal, cara.
16: Ô, Léo, manda o Matheus sair de perto de mim. Ô, o negócio aqui é muito grande, mano. Manda eles encostar. Se
0: eles
16: reporteiro sou Bernardo. Fala pra ele que o sabonete é Dove ou Lux.
0: Tá bom. Mas, ó, não, a gente não informa a marca do sabonete. Mas, peraí, o Matheus, ele tá querendo encoxar de novo aí, ó. O Sidney, que isso, Matheus? Mas que encoxada é essa, cara? O cara encoxou com uma força agora que não sai mais, cara. Igual o cachorro fica... cruzamento ali, ó. Olha lá, tá igual. Olha lá, um tentando... Já pegou três sabonetes, hein? Tá faltando mais aí. Tá faltando mais quatro aí. Olha lá. Nossa, agora eu quase dei um beijo na boca. Que isso, cara? Eu falei pra pegar sabonete, não é pra dar beijo na boca, velho. Tá bom, acabou o tempo. Calma, gente. Isso, respirem. Por favor, respirem. Respira, calma.
16: Ô, Matheus,
0: calma.
16: Sai perto de mim. Ô, você fica aí, tá parecendo o Kid Bengala. Aí não vai não, hein?
0: Ó, sentiu?
16: Eu senti
0: algo maior ali perto do Matheus. O Matheus não tá. Ele tá se perdendo, olha lá. O Matheus tá se perdendo, cara. E o Sidney tá encoxando o cara, velho. Não acredito. Ah, não. Foi pra dentro? Ah, não, cara. Não era pra acontecer isso, velho. Agora ferrou, velho. Acabou o jogo. Que isso, velho? O cara encoxou de vez agora, velho. Que dá ficar com essas coisas, brincar de uma brincadeira dessa, né?
17: Para, Galdino, para, eu. Para! Já sempre traz a mãe levada da mandioca aí, gosta da mandioca. Uma madeirada aí, bota pro xereco, pega da moeirada aí, ó. Para, Galdino, para! Ai!
0: Ó, tá vendo pra você? O Davi quer participar também. Agora não sei mais o que eu faço com esses caras, gente. Ah.
18: Tira dele, tira dele. Tira dele que ele vai cagar.
19: Aí, Léo Dias. Bueno, vulgo D2, diretamente Balneário Camboriú.
0: Caramba, hein? Os caras deu uma encoxada boa aqui, ô
20: Cicinho. Ô, Léo, acabou o jogo dos meninos aí, hein? Foi 1-0.
0: Acabou o jogo pra ele, cara. O Sidney tá pegando, pegou todos os sabonetes e o outro acabou, ficou encoxado, agora não, ele não sai mais. Arranca esse negócio do cara aí, pô, por favor. Já acabou o jogo, já. Acabou. Ô,
16: Davi, vem tá aqui no trio aqui, ó. O Matheus aqui tá aqui te esperando aqui, ó. Eu tô do lado, o Matheus tá do lado, tá do outro. Sidney, mais um porteiro desobrigado no campo.
0: Mais um porteiro molestado. Fala aí, velho lixo. Você quer participar também do campeonato aqui pra pegar o sabonete na banheira ou não?
21: Um abraço aí.
22: Fala aí, Léo. É o velho lixo, sai cachorro. Mais uma madrugada pra nós, meu parceiro. Tamo junto. Vamos, meu parceiro. Um abraço pra todos aí. Todos que estão na escuta, esse recanguelado, Muriloco, maluca. Cadê você, Muriloco? Sem vergonha. Passei Sorocaba por aí, não viu você por aí, meu. Não sei, no Uber.
0: Ah, o Muriloco,
22: vamos até pro pé da rodoviária aí. Mas vamos que vamos, meu parceiro. Vamos, Léo Júnior.
0: Bora.
22: Um abraço pra Mel Banana, pra Tati, pra a filha Rainha, pra todos aí que estão na escuta. O Cardenal da Madrugada. Já tô doidão, é do lixo, sai cachorro.
0: Não, aqui é o nosso Cardenal da Madrugada. É o Band Coruja. Bora mandar mensagem pra gente, 11 999919197. Fala comigo aí, vai.
23: Uai, a Copa acabou, mas pelo jeito estão pegando nas bolas ainda.
0: É claro.
23: Brincadeira gostosa essa.
0: Você acha que não? Você gostou da brincadeira? Olha o que ele fala, gente.
23: Uai, a Copa acabou, mas pelo jeito estão pegando nas bolas ainda. Que brincadeira gostosa essa.
0: Eu acho que ele ficou com vontade de entrar no jogo, hein? O Reis, tá L Reis aqui, nem sei o nome dele. Que você quer entrar na brincadeira também, né? Você quer participar da banheira, que eu sei, né? É isso aí,
24: pode,
0: né?
24: Pode abraçar aí, Léo Júnior. Tamo junto aí, valeu. Aquele pique aí, que Deus abençoe o programa. Pra toda a galera aí. E fala pra essa rapaziada aí, ó. Se liga. Vocês estão zoando os caminhoneiros? Cuidado, os caras podem ser pai de vocês, hein?
0: Isso aí é direto, tem, cara. É direto.
25: O outro fala que assistir vôlei feminino dá mais emoção. Nessa banheira aí, os ouvintes tá tudo animado, viu?
0: Claro! A não ser que você queira participar também. Eu posso colocar um participante com você. Eu posso colocar o Davi, se você quiser. Vamos lá, Rafael? Você quer participar? Quem quer participar da banheira também aqui? Ó, aproveita. A nossa produção já trocou ali, já te colocou outros sabonetes, tá? Pode ficar tranquilo, não vai pegar aquele sabonete que já tá tudo melado. Já tá tudo lá. Então, vamos ver. Ó, bom dia, Léo. Pior que o Brasil e só Portugal. Por essa eu não esperava. O Brasil já tava na cara. Eu quero entrar na banheira. É, ficaram grudado igual o cachorro. Ficaram mesmo. Pior que não. Ó, como é que tá? Como é que tá o Sidney? Como é que você tá aí, cara? Me fala.
16: Coloca aqui mais integrante aqui pra banheira. O Davi não tá aguentando o tranco, não. O Sidney Porteiro Sobernado aqui, ó, tá firme e forte aqui no QAP total.
0: Ó, falou que tá igual o Kid Bengala, hein, meu? Ele não desistiu, não, hein? Ele tá pronto pra mais um, hein, o Sidney aqui, ó. Tem que achar um outro cara ferrado, assim, lascado, que quer entrar e ferrar mesmo. Vamos ver se algum homem vai querer entrar na bagunça aqui.
26: Bom dia. Bando e Coruja, Júnior Silva, a turma do Paulito Doce, aqui curvindo o Bando e Coruja. É nóis, hein?
0: É nóis.
26: Hoje, mano.
0: Pau, Michele, o que você acha, Michele?
27: Essas mariconas adoram ir pra banheira, né? Deixar o sabonete cair, né, Léo? Assim ela se assume, né? Sai do armário, né? Adoro.
0: Você quer também? se você quiser entrar na banheira, você que sabe, você que sabe.
27: Falou tudo, Lessas, mas quando os caras, quando falam de travesti, é porque veste a calcinha delas, manda se maquiar eles num hotel, aí eles apontam, depois eles vão pro lado, pagam de homem, essas mariconas, tem nem cor, elas não tem nem breu na cara, nem peroba pra passar na cara, Léo.
0: Então, quem sair com o travesti, então, o travesti vai mandar você se maquiar lá no hotel, vai mandar se maquiar, ó. 11 999 919 197. Quem mais tá por aqui? Quem mais?
1: Misericórdia, Léo. Bom dia. Ó, a voz dessa peste. Pergunta. Tem que perguntar pro Noé qual momento deixou cair esse animal da arca.
0: Fala aí, Rafael, beleza?
2: Mas eu tô em Balneário Camboriú, como é que eu vou participar dessa porra dessa banheira, caralho?
0: Ô, ô, ô, ô, ô, ô! Ei! Não, cara, não dá, mano. Peraí, velho. Palavrão não, mano. Já falei, acho que eu tô falando aqui uma semana sobre isso, cara. Ó, fala outro nome, mas não fale palavrão aqui, velho. Não entra. A lei do programa é essa, cara. A lei é essa. Não serve o palavrão. Você pode entrar mentalmente, cara. Ó, é tão simples usar a mente. Mentalmente, feche os seus olhos. Entenda que tem uma banheira na sua frente. E tem o Sidney que ganhou e quer continuar com você. O cara já tá lá, com sangue nos olhos. O cara já tá preparado. O cara tá com a barraca amada. Você tem que pegar os sabonetes. É isso que você tem que fazer. Pegar os sabonetes. Tem alguém do Rio de Janeiro também que quer participar, que eu sei que quer?
3: Olha, bom dia, bom dia. Vamos botar lenha na fogueira aí, nesse bando de coruja aí. Aí tem um amigo aí, tô escutando aí com a carreteira aí, ó. E tá falando que eu sou muito romântico. Você tá doido, hein? Falei lá com o Marcelo Dias lá. Ele me ouviu. Falei, ó, agora eu vou falar lá no Bando de Coruja. Ah. Vamos botar o terror. Léo, fala aí. Antes aqui, Rio de Janeiro aqui, Seropédica, carreteiro. Manda alô, o nome dele é William.
0: Beleza. Valeu, William. Valeu, mano. Uba, aê. Uba, uba, uba, aê. Tem mais aqui, ó. Ó, o Maurício mandando bunda, bunda, bunda aí. Ó, Léo, que broderagem é essa? Não é broderagem, cara. É um campeonato. Isso aqui é um campeonato da banheira. Banheira do Bando de Coruja, cara. Aproveita que a água tá quentinha. Aproveita que tá quentinha. Você já aproveita que se não toma banho, você já toma um banho, já aproveita. Tá, entendeu? Colocamos um shampoozinho exclusivo. Tem duas toalhas bem quentinhas depois esperando vocês. Aqui nós temos tudo, cara. Nós temos tudo aqui no Bando de Coruja.
4: Valeu, William. Valeu, mano. Valeu, tamo aqui. Vamos subir a Serra da Galera. Serra do Papagaio. Já atravessamos a emoção, hein? Já atravessamos a emoção. Atravessamos o Bang Bang.
0: Valeu, parceiro. Obrigado pela audiência aí. Deixa eu ver quem mais tá aqui.
5: Bom dia, Léo. Bom dia. Aqui é o Natan Ribeiro de Rafar. Um abraço aí pra nós aí. Doze. Puxando aí o palito doce.
0: Tá bom. Ó, o Matheus tá perguntando. Só homem hétero participa? Não. Homem e mulher também. Só que aí, eu vou fazer o seguinte. Depois eu vou colocar duas mulheres aqui pra participar também. Então tem que ter os homens também primeiro aqui, homem. Porque os homens estão tudo ouriçados. Estão tudo ouriçados, sabe? O que tá acontecendo com esses homens? Tá todo mundo... Ai, eu quero pegar o sabonete. O que tá acontecendo, gente?
6: É pra pegar o sabonete ou não é? Aquele sabonete lá, pau mole.
0: Bom, aí o problema é seu. Se você quiser pegar... Você que manda. Vamos lá, 11 999 919 197.
7: Oi. Bom dia. Léo, Indião, hein, Léo? Ô, Léo, conta aí pra nós. Quantos sabonetes você já catou da banheira aí? Fala aí pra nós, hein?
0: Ó, pelo que eu contei, foi uns 7 sabonetes. Pelo que eu contei, pelas minhas contas, foi 7 sabonetes. Viu? Uh-huh. É. Olha lá, Léo, me chama que tem argumento. Sabonete desliza. Agora a bola tá dentro ou fora? Chama. Aí, ó. Tá vendo? Vamos lá. Ó. O que o Sidney tá falando aqui? Vamos ver. Fala aí, Sidney. Como é que tá você?
21: Tem muito sabonete febo aqui, hein?
8: Mas já passa aí cheiroso, hein?
0: É, aproveita e já passa no corpo, já dá uma... né? Dá uma lavada aí, já aproveita. É,
8: o Matheus não aguentou o tranco não, viu? Eu chamei ele de volta aqui na banheira aqui. Ele se enrolou na banheira, na toalha quente.
0: Saiu fora.
8: E saiu resmungando, hein? Ô, Matheus, volta aí. Sidney, porteiro, sobre lá do campo. O filho de bengalão.
0: Aqui, ô, Sidney, eu vou colocar outro pra participar com você. Eu já sei quem que é. Eu vou colocar o tiozão lá de Sorocaba, ó. Quer ver? O tiozão, cara, o tiozão, ele vive com dor no bumbum, né? Então ele já tá acostumado. Ô, tiozão, você quer participar da banheira também, ó?
9: Bom dia, Léo. Bom dia, Bande Coruja. Tiozão aqui de Sorocaba. Ô, Léo, coloca eu na banheira aí, só que eu tô com o bumbum doendo.
0: Não tem problema.
9: Fala pra ele encoxar devagarzinho.
0: Não tem problema.
9: Tuca, Léo. Olha o peru.
0: Aí, ó, Sidney, se prepara, hein? Ô, tiozão, entra na banheira. Entra aí, tiozão. Isso. Você quer que eu pegue nas suas mãos, entrar... isso, entra. Tá quentinha a água, tá? Primeiro, sinta-se à vontade na banheira, tá? Calma. Não é pra pegar no bilau do cara. Calma, vai devagar aí. Peraí. Eu tenho que narrar aqui. Eu sou o narrador da história. Calma. O tiozão de um lado. O Sidney do outro. Ô, Sidney, você tá preparado, Sidney?
8: Ô, tiozão de Sorocaba. Vem aqui com o Sidney de São Bernardo no campo.
0: Tá chamando, chamou pra briga agora, hein? Se eu fosse você, cara, não perderia, mano. Olha lá.
8: Ó, só não pode reclamar depois, hein?
0: Olha lá, não, só não pode reclamar, hein?
8: Vem aqui pra banheirinha, a água tá quentinha.
0: Tá gostosa, a água.
8: E a água tá cheirosa, hein? Você vai sair todo hidratadinho. Ahu! Sidney, São Bernardo do campo.
0: Ó, e aí outra, também tem até um secadorzinho, tem até um creminho pra passar depois, pra ficar de boa, entendeu? Ô, tiozão, me fala aí, se você estiver preparado, nós vamos começar agora, vai.
9: Vem, Sidney. Ai, Sidney, pega o sabonetinho, Sidney. Ai, tá ardendo meus olhos.
0: Que é isso? Pera, ô, tiozão, calma aí, tiozão.
9: Sidney, que manjola.
0: Calma, Sidney. Você vai devagar, Sidney, pera aí, Sidney. Vai lá, 1, 2, 3. Vamos começar, vai, 1, 2, 3. Pode começar. Aí, vai lá. Olha lá, o tiozão chegando por cima, cara. Ô, tiozão, que isso, cara? Não, já tá com a barraca armada. Não, tiozão, agora não, tiozão. Calma aí, olha lá, o Sidney tentando. O cara pegou, o cara assiste muito UFC, cara. O que tá acontecendo? Ô, tiozão, você tá assistindo muito UFC, cara. Olha lá, ele já tá pegando aqui pela perna. Já não tá deixando, já pegou o primeiro sabonete. Olha lá, mais um, sai dois sabonetes. Agora o Sidney tá na frente, hein? Sidney do céu, que é isso, Sidney? Não faz isso não, cara. Calma aí, velho. Você não vai encaixar no cara agora, né? Calma. Meu Deus do céu, tá feio o negócio aqui, velho. Não passa, os sabonetes não param de sair. Eu só sei que agora aconteceu quase um beijo na boca dos dois aqui. Calma, gente, pelo amor de Deus. Calma. Para o jogo. Pronto. Tiozão, pode sair daí. Sai dessa banheira. Ô, Sidney, pronto, você já ganhou, cara. Ó, pô, esse Sidney tá com tudo, cara. Tiozão do céu. Até você, cara, mais uma vez, cara.
9: Vai. Ai, Sidney, agora é minha vez.
0: Meu Deus
9: Pega
0: do céu.
9: Pega o meu sabonetão, Sidney. Olha o meu sabonetão aqui, Sidney. O meu sabonetão.
0: Meu pai
9: é
0: do céu.
9: Cura, mata tudo, Sidney.
0: Aí, pronto. Agora se apaixonou pelo Sidney. Deixa... Ah, gente, olha, falar pra você, viu? Tava tão bom o campeonato, agora os caras querendo ter relacionamento, agora ferrou a situação. Tô ferrado.
9: Léo, pelo amor de Deus, para com essa viadagem.
0: Ah, cara, eu só quis fazer um campeonato, mas os caras levou muito a sério, velho. Levaram muito a sério.
10: Ô, Sidney São Bernardo do Campo, não sabe brincar não, pô. Tomou 3 tadala na fila aí.
0: Cara, não. Meu, o cara chegou, deve ter tomado 3 tadala. Só pode, cara. O que o tiozão saiu todo assado, velho. Que é isso, cara?
10: Bom dia. As mulheres reclamando da juventude que tá vindo, que é tudo frouxo. E esses velhos aí, gente? Meu Deus do céu, esses homens depois de vem. Ah, vai pra Baixada da Égua, vai.
0: Fala aí, vai.
11: Bom dia, Léo.
0: Bom dia.
11: Olha essa brincadeira da banheira, cuidado. Hoje amanhã eu não pegar o sabonete marrom. Se pegar o sabonete marrom, já era.
0: É, se pegar o sabonete marrom, já foi. Vamos ver o que o povo tá falando aqui, vai.
12: Boatos que a banheira da Band é a única patrocinada por lubrificante KY e Hipogloss.
0: É. É verdade. Exatamente, cara. Vai lá, vai.
13: Bom dia, Léo. É nóis.
0: É nóis. É nóis, é nóis. Quem mais? Quem mais? Vocês gostaram da brincadeira, gente? Muito
14: bom. Boa noite, Léo Dias, seu cachorro. Que viadagem é essa, hein?
0: Que, cara? Isso é um campeonato sério, entendeu? Nós fazemos aqui campeonatos na madrugada. Campeonatos sérios, entendeu? Olha lá.
15: Minha flor. Aqui só entra sabonete rosa, sabonete marrom não entra não.
17: Sidney, São Bernardo do Campo.
0: Infelizmente o Sidney acabou ganhando o campeonato aí, ó.
18: Bom dia, Léo Jânio, bom dia, bom dia. Rapaz, liguei o rádio agora aí, o negócio de uma banheira imaginária aí. Eu só tô ouvindo você falando não sei o que, não sei o que, Sidney, o manjolo do Sidney, que não sei o que. Aí do nada você falou que era só coisa imaginária. Você tá, por acaso, você tá imaginando o manjolo do Sidney aí?
0: Não, não, eu não tô imaginando nada, cara. Eu não tô imaginando nada, velho. Eu estou seguindo a regra do jogo. Essa é a verdade, seguindo a regra do jogo aqui. Fala comigo, vai.
19: Ô, Léo, vou na banheira só se for com a Marta Cili. Não, não vou não.
0: Não, você pode com quem você quiser na banheira, cara. Fica à vontade.
21: A gente brinca e tudo aí, falando dos caminhoneiros. Mas a gente viu aí, né, a força deles quando eles pararam, que realmente eles carregam esse país nas costas. Mas eles gostam de carregar tanta coisa que... Ô, rapaziada, pra levar chifre.
0: Ai, é. Ó, a Carla quis dizer sabonete marrom. Você sabe que sabonete marrom que é, né? É. Aí é complicado, hein? Para de ficar mandando essas fotos. Nossa, que macarrão estranho.
28: Léo, bom dia, Jorge Guarulhos.
0: Fala, Jorge.
28: Davi Calcinha Vermelha não entrou não para os caras engatar a traseira dele?
0: Ah, o Davi, eu acho que ele ia ficar muito bravo. Ele não ia aguentar, não. Ele não ia aguentar, não. Eu acho que ele não iria aguentar essa pressão, sabe? Ele não ia aguentar essa pressão, não. Acredito que não.
29: Oi, Léo. Bom dia, Léo. Aqui é o Paulo da Breja, motorista de Scania. Tô aqui no puxo do Pau Doce, positiva. Adoro.
0: Esse programa tá uma viadagem hoje, hein? Caramba, velho. Meu Deus do céu, cara. Como é que pode, velho? Tudo viado num lugar só, cara.
30: Léo, sabonete marrom é merda, Léo.
0: Claro.
30: Avisa o pessoal aí que é merda. Quem vai pegar na merda do Sidney?
0: Ô, Lalau, fala, Lalau. E aí, meu?
31: Olá, meu amigo Léo Júnior, aqui em Praia Grande, 14 graus, frio da bexiga. Nossa. E eu devidamente acomodado e encapotado no camarote da Massa FM, ouvindo...
0: Peraí, cara, o Lalau fica tão bravo pra colocar o áudio dele no ar, mas ele vai e me erra o nome do rádio, cara. Ô, Lalau, dá uma olhadinha, Lalau. Já foi, Lalau. Não é mais, Lalau. Meu Deus do céu, o que que ele tá...
31: Olá, meu amigo Léo Júnior.
0: Vamos ver o que ele vai falar.
31: Aqui em Praia Grande, tudo a bexiga. E eu devidamente acomodado e encapotado no camarote da massa.
0: Aí, tá vendo? Pois que não coloca o áudio, esquece. Aí a pessoa fica brava com a gente. Ah, Léo, você não colocou meu áudio no ar. Por que será que eu não coloquei o áudio no ar, né? Por que será que eu não coloquei o áudio no ar?
32: Pega no meu...
0: Pô, Lalau, que isso, Lalau? Tá complicado. Não, errar uma vez é uma... Mas duas vezes, cara, o segundo áudio, Lalau. O que tá acontecendo com você, Lalau? Fala pra mim, Lalau. Fala comigo, vai, bom dia.
25: Ô, Léo, o povo falando dos caminhoneiros aí, que os caminhoneiros é tudo corno e viado.
0: É.
25: Fala pra você, os caminhoneiros é o povo que mais come mulher na estrada. Cada parada tem uma mulher. Caminhoneiro dá carona pra mulher, para no posto de gasolina e come mulher. Mal duro que é mulher de banana, né?
0: É. Ah, mas os caras gostam, né, cara? Isso aí é... Os caras curtem muito,
31: Oi,
0: né?
31: Oi, Léo Júnior. Desculpe, meu querido.
0: Meu Deus.
31: É, Band, Corujão, Coruja, Band, eu impedi.
0: Lembrou.
31: É que um vizinho aqui do meu apartamento está reclamando do meu barulho, eu falando com você.
0: Ele lembrou, gente. Tá?
31: Mas é Band. Band. Desculpe o erro.
0: Não tem problema, tem problema. Vai, tá bom, Lalau. Tá perdoado, Lalau. Tá perdoado. Essas coisas acontecem, cara. Não tem jeito. Band, quero ir de pertinho com a Ana Castela. Ó, gente, tá chegando mais um de pertinho com a Ana Castela. Eita, já pensou você vir assistir? Esse aqui é só pros ouvintes da Band FM. Exclusivo pros ouvintes da Band, hein? Ana Castela, no de pertinho. Ah, vai ser bem melhor. Estaremos juntos. Ah, meu Deus do céu. Vamos lá, Francisco, fala comigo, Francisco.
1: Fala, Léo, bom dia. Aqui é o Francisco de Mauá.
0: E aí, cara?
1: Léo, tira uma dúvida aí. Os caras falaram de caminhoneiro aí. Aquele LED vermelho que os caras colocam nos vidros dos caminhões. Qual o significado daquilo ali? Se tiver algum caminhoneiro aí ouvindo aí, fala pra nós aí o que que é.
0: É, bom. É bom a gente perguntar, né? Eu não sei, cara, porque eu não sou do caminhão, mas é bom perguntar pros caras, porque esse LED vermelho, alguém vai responder essa pergunta pra você. Aqui, ó, a Mila falou, Léo, você fica tudo falando pros caras imaginar o manjolo, tá? Todo mundo fica aí se revelando, é verdade. Todo mundo fica se revelando. Que coisa feia, né, gente? Que é isso?
2: É pra chamar a mulher casada!
0: Ai, gente do céu. Ó, o Nunes aqui, ó. Fala, Nunes. E aí? Fala, Nunes, beleza?
3: Pesquisa no Google pra saber por que do LED vermelho.
0: Ah lá.
3: Só vou se tiver as bonequinhas, viu, Léo? Um abraço. É o Nunes Carreteiro. Só vou.
0: O Nunes já é especialista já na bagaça, né, Nunes? Mais um aqui, vai.
4: Todo mundo fica... Léo, papo parceiro aí que essa luz vermelha aí é pra atorar o tola de curioso.
0: Olha lá o outro aqui, ó. LED vermelho é pra chamar traveco. A cara, pelo amor de Deus. Calma aí. Vocês já querem brigar já, velho? Essa briga nunca vai acabar dos caminhoneiros. Ai, vocês são corno. Ai, os taxistas, ai, ele é tudo corno. Que coisa é essa, não, gente? Que coisa. Ó, eu volto daqui a pouquinho. Aguenta aí, peraí.
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7: 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Vamos lá, virando mais uma hora com você aqui na nossa madrugada mais gostosa do Brasil. Eu quero você aqui, ó! Na Band FM, esse é o nosso Band Coruja, fazendo aquele agito sempre. E aí, tá com sono? Então vem com a gente, vem aqui, vem, vem! A sua rádio do seu jeito. Esse é o nosso Band Coruja que segue te fazendo companhia na nossa madrugada. A madrugada mais gostosa de todo o Brasil, né? Ai, ai, ai. Esse olho marrom, Luan Santana.

Mix FM, Ed, Brito e Samuel aqui, gente, agitando a nossa madrugada. Pode chegar, gente. Bande Coruja já tá no ar até as 5 da manhã.

0: Tati, perigosa. Oi, Tati, bom dia. Cadê você, Tati?
1: Bom dia, Léo. Oi. Tati perigosa.
0: Tudo bem aí?
1: É, quem quiser participar do nosso WhatsApp, amigos do Coruja, quem gosta de você, que é seu fã,
0: chega lá.
1: Quiser fazer amizade, trocar ideia, figurinha.
0: Isso aí.
1: Tá, o grupo, o link do grupo tá lá no meu Insta. Tá tipo y.perigosa _. Agora tá certinho lá.
0: Pô, legal,
1: chegou,
0: hein?
1: Lá no Insta, você vai ver lá, já tá lá na frente. Não precisa nem me seguir, tá, pessoal? Segue se quiser.
0: Sem apagar nada também.
1: Bem-vindo. Agora, se não, só pegar o link, tá lá, tá bom, pessoal? Bem-vindo todos que já estão lá, que já estão resenhando com a gente.
0: Que legal,
1: vamos
0: bacana.
1: Vamos dar um beijo pra todos agora, hein? Vamos lá, rapidão.
0: Vamos,
1: Medeiros,
0: aí,
1: Wesley, Leandro Cavalão, William Natanael, TS, Asukiyoshi, acho que eu falei certo. Fernando Júnior, Denis, Michael Medrado, Medeiros.
0: Pessoal que tá no grupo
1: lá. Se eu esqueci alguém, me perdoa, gente. É. Muita gente. E cadê a mulherada? Mulherada, entra lá no grupo.
0: Cadê a mulherada?
1: É um grupo pra gente fazer amizade, pra gente brincar, conversar. É. Entendeu? É bacana, gente. Entra lá, vamos participar todo mundo. Beijo, beijo. Ai, veio do lixo, te amo. Minha banana te amara, tá sendo meio gostoso. E beijo pra todos os amigos do Band Coruja.
0: Valeu,
1: Resenha
0: Tati.
1: Da minha também. E pra você, Leozinho.
0: Obrigado.
1: Tome tenência, mano. Tome tenência. Banheira logo cedo.
0: Ah, você viu?
1: Onde é que a Zé foi, hein?
0: É assim.
1: Ainda deve estar passeando em algum lugar.
0: Deixa ela lá. Oxe. É, então eu falo pra você, a gente deu colocou um quadro aqui logo cedo, né? Bem no começo do programa aí, pra saber o termômetro desses caras aqui, né? É, tá, eu vi que tá muito alto. Termômetro dos ouvintes aqui tá muito alto, né, gente? Nossa senhora, hein? Os caras saem do armário mesmo, hein? Que coisa, né? E o Davi, o que que tá assistindo? Tá passando algum jogo aí, Davi?
2: Bora! Tô no passado aí, viu, do Penta aí, com o Delore aí, ó. Do Marty McFly aí, ó. Já saiu contra o Brasil aí, galera. Você Penta aí. Bora, galera. Bora!
0: Ah, o Davi tá assistindo a época do Penta lá, né? Acho que dá mais emoção assistir o jogo da época do Penta do que agora, viu? Dá mais emoção se assistir o jogo da época do Penta lá, viu? Tem o Ronaldinho Gaúcho e tal, aquela coisa toda, fazendo mó, né? Aquele drible lá, maravilhoso. Fala comigo, vai lá.
3: Ô, Léo, eu não sou caminhoneiro, mas eu sei o que significa.
0: Que
3: são três cores, o vermelho, o azul ou o roxo, meio lilás, né?
0: O que que significa?
3: Um quer dizer que o caminhoneiro é ativo, outro quer dizer que ele é passivo e outro quer dizer que é os dois, ou seja... Uma cor quer dizer que ele dá, a outra cor quer dizer que ele come, e a outra cor quer dizer que ele dá e come. É, esse é o significado. Eu perguntei pra um caminhoneiro uma vez, e ele falou isso aí pra mim.
0: Meu Deus do céu. Se for isso aí, lascou então esses caminhoneiros aí.
4: Bebendo limonada, bebendo limonada.
0: Bebendo limonada.
4: Bebendo limonada, bebendo.

0: bebendo limonada, bebendo limonada.
1: A próxima banheira que tiver, eu quero ver. É caminhoneiro do palito doce na banheira, hein? Eu vou esperar lá, hein? Sidney Sumirando do Campo.
0: Oh, o Sidney, o atual campeão da banheira do Band Coruja, ele tá esperando você, caminhoneiro. Se participar com ele lá. Vamos ver, hein? Não tem nenhum ganhador ali, não tem nenhum campeão além dele, hein? Eu quero você, eu quero que você participe desse campeonato aí.
2: Red Bull e eu aqui, bebê.
3: Oi. Léo, com certeza, viu, Léo? Antigamente os jogadores jogavam, né? Tinha orgulho de vestir a camisa.
0: Claro,
3: hoje,
0: claro,
3: eles
0: claro.
3: Querem saber de jogar nos clubes, ganhar dinheiro, ir lá pra Ásia, jogar no time lá pra ganhar milhões. Não tem aquele orgulho de vestir a camisa do Brasil. Aí, ponto, né? Aí paga comédia, ó. 24 anos sem ganhar uma Copa, agora vamos aumentar mais 4.
0: Aumentou mais 4.
3: 24 anos sem ganhar uma Copa, então é. Foi um fiasco. Misericórdia. Anderevia, Moreio.
0: Valeu, minha amiga Michele. Tá mandando seu alô aqui com a gente, hein? Deixa eu falar com o Vinícius agora que tá aqui com a gente. Ô, Vinícius, beleza aí, cara? Fala aí, mano.
4: Bom dia, Léo. Tamo junto.
0: Vamos
4: Vinícius
0: lá.
4: Do Parque Imperial Barueri, mais uma vez aqui, tá ligado? 24 horas na Band.
0: Legal, cara, legal, hein?
4: De Cajamar pra Guarulhos, de Guarulhos pra Cotia, de Cotia pra Barueri.
0: Tá certo. E é o seguinte, vai acompanhando a Band FM por aí, sintonizado no nosso Band Coruja até as 5 da manhã, que o povo fala, o povo solta frango, o povo faz de tudo o que quiser. Fique à vontade, vai.
5: Bom dia, Léo, e aí, tranquilidade.
0: Vai.
5: Bom dia, Léo, e aí, tranquilidade. Beleza pura, nego véi.
0: Beleza pura.
5: É o Baiano Segurança, graças a Deus, Tessou, hoje é dia da fatia, hein? Hoje sai a fatia, Léo. Ô, Léo, toma aqui no QAP, no QRV total, nego velho. Até as 6 da manhã.
0: Beleza. Nossa, a voz dele cansa. Só de ouvir, cara. Vai, meu Deus. Tá louco. Mas tá mandando seu alô aqui, cara. Vamos lá, vai. Quem mais? O Wagner tá por aqui. Fala,
6: Wagner. E aí, Léo, boa noite, querido. Tudo certo? Porra, que satisfação, cara. Coloquei agora na Band aqui. E eu ouvi tua voz, mano. O que aconteceu com o outro mano aquele lá? Tava chato demais, né?
0: Tamo aqui, cara.
6: Tá tudo direto agora aí. Fazia horas que eu não ligava.
0: É.
6: Fala pra mim que tá direto agora aí, que eu volto a escutar todo dia.
0: Não, é. Gente, o Diegão, ele tá fazendo... O Diegão, ele tá entrando um pouco mais tarde, das 5 da manhã. Tá até fazendo as férias lá do nosso amigo Tadeu, na hora do ronco. Tadeu volta agora, semana que vem, das férias. O Diegão que sai de férias, gente. Aí eu continuo aqui com vocês. Mais uns 30 e uns... Uns 30 e poucos dias aí. Beleza? Mas é isso, gente. Só por um tempo por aqui, mas obrigado pelo carinho, Wagner!
2: É nada.
0: Bebendo limonada. Bebendo limonada.
2: É mesmo? É nada.
0: Bebendo limonada.
2: Quem curtiu esse vídeo, vamos dar uma divulgada.
6: Oi. Oi. A voz desse cara aí falando que é segurança.
0: Pera aí, vai.
6: Segurança, segurança. Rapaz, galera, voz chata do caralho. Isso aí deve ser um segurança preguiçoso.
0: É.
6: Você deve nem trabalhar.
0: Que é isso, não fala mal do cara também, pô.

0: Léo
1: Júnior, põe exclusivo, põe exclusivo.
2: Olha lá, exclusivo, peraí, deixa eu fazer o efeito. Exclusivo, fenomenal, não.
1: Léo Júnior, põe exclusivo, põe exclusivo.
2: Exclusividade,
1: vai. O Brasil vai. Não ganha a Copa de 2030.
2: Ah, peraí, parou. Tira o fundo, tira a trilha. Peraí. Nós acabamos de sair de um jogo horrível ontem, gente. Acabou. O Brasil agora não é vai, Brasil. Agora é vem Brasil, vem embora. O Fenomenal chega com uma notícia estarrecedora no Brasil e no mundo. Para tudo que você está fazendo nesse exato momento. O rádio pede para você aumentar o som. Aumenta o volume. Essa notícia é um furo de notícias e primeiro

0: os veículos de comunicação, que todas as mídias nesse exato momento, olha só o que o Alexandre, o Ale Fenomenal, tá falando.
1: Léo Júnior, põe exclusivo, põe exclusivo.
0: Exclusivo, exclusivo.
1: O Brasil não ganha a Copa de 2030.
0: Como assim? Mas caramba, mas nem chegou ainda, mas não vai ganhar.
1: Não ganha a Copa de 2030.
0: Ah.
1: E o presidente da CBF vai cair.
0: Ah, não. Para.
1: Informação exclusiva.
0: Não, que isso, cara.
1: Foi Fenomenal.
0: Cara.
1: Não.
0: Fenomenal. Que é isso, Fenomenal?
1: E quem vai ser o próximo treinador?
0: Quem?
1: Do Brasil tem dois. Jorge Jesus
0: rapaz. Ô, Davi, não. Davi tá falando de mim. Ô, Ale, que é isso, Davi? Ô, Ale, que aconteceu, Ale? Que mais? Me conta aí, pô. Aí, esqueceu. Deu branco. Pô, tava indo tão bem, cara. Eu já tava até desesperado aqui já, pô.
1: Ó. Jorge Jesus,
0: tá, vamos ver.
1: Eu já entendi
0: perfeitamente. Adocica. Bom dia, Léo. Fala pra Tati repetir o Instagram dela. É Tati Perigosa lá, _, alguma coisa assim, né, Tati? Procura lá. Tem um grupo legal lá, viu? Ah, de quem mais tá por aqui? Fala comigo.
2: A bola de cristal dessa mãe de Nai tá falhando, viu?
0: Coitado dele, pô.
2: Ela tem que carregar a bola de cristal aí pra adivinhar certinho as coisas. Não, a previsão.
0: Coitado do Fenomenal, pô. Tem que dar um tempo pra ele, pô. Tem que dar um tempo. Que é isso,
2: cara? E aí, Léo? Bom dia.
0: Não, você não vai ver você imitar o outro lá, não, né?
2: Aqui é o Baiano se chupança. Na área, Léo. Bom dia.
0: Ah, que isso, cara. Para com isso. Para com essas coisas. Fala comigo.
3: Ô, Léo, Jorge Jesus vai treinar Portugal, mano.
0: Ai. 11 999919197. A Mara Tassini tá por aqui também, né, Mara? Bom dia pra você. Já, vamos colocar o áudio da Mara Tassini. Fala, Mara.
4: Bom dia, Leozinho. Bom dia. Paneleiro, Meguinho.
0: Tudo bem?
4: Olha, deixa eu te falar uma coisa. Meu coração tá desse jeito aí, ó. Igual essa foto que eu te mandei.
0: Tá.
4: Parti no meio, né? Porque...
0: É. Ai, quem que tá ligando, tá atrapalhando aqui, gente? Olha lá.
4: Ai, triste. Mas, ó, já me recuperei, tá entendendo? Tô procurando um problema. Aí.
0: Tá procurando,
4: pai. Probleminha. Tem recompensa.
0: E a Mara Tassini, ela não para de bater bolo, gente. Ela não para de bater bolo.
4: Beijinho pra todo mundo, tá?
0: Tá bom.
4: Até 5
0: da manhã, tá? Mara, vai devagar, Mara. Vai devagar, Mara Tassini. Oi, bom dia.
5: Ô, Léo, putas caras chatas, hein, mano?
0: O quê?
5: Já não basta um, é ver outro, o Amacebosa dos Infernos querer imitar outro.
0: Não, é que é demais.
5: Vai, volta pro inferno, Satanás.
0: Ah, gente do céu. Fazer o quê, né? Ah, vamos falar com a mulher que fica ligando. Ela liga de novo. Bom, agora nós vamos falar com ela. Vamos falar com a Maria. Maria. É sua vez, Maria. Vai.
6: Bota eu no ar, Léo. Bota eu aí no ar. Anda. Demora.
0: Ó, Léo, bota eu no ar. Anda. É assim, é. Olha lá.
6: Anda, Léo. Quero falar com você, Léo.
0: Tá falando?
6: Bota no ar aí, Léo. Ah, meu. Tira esse maluco daí da área. Anda.
0: Ainda, você viu? Anda. Anda, coloca no ar aí. Anda. Meu pai do céu, olha.
6: Oi, bom dia. Bom dia, meus amigos.
0: Meu Deus.
6: Tudo bem? Como é que você tá?
0: Nossa Senhora.
6: Como é que você tá, meu filho?
0: Tô bem, e você?
6: Tudo bem aí? Como é que tá os meninos? Manda um alô pro Alexandre, que é do grupo aí do, do Coruja.
0: Aham.
6: Uhum. Estou mandando para você também. Um abraço, um beijo.
0: Outro, Maria.
6: Tudo de bom.
0: Tudo de bom para você também. Anda logo. Tá, não, qualquer anda logo. A Maria tá assim agora. Anda logo.
7: Simonar.
0: Maria, como é que é, Maria?
6: Bota eu no ar, Léo. Bota eu aí no ar.
0: Meu Deus.
7: De 40 graus, e vou que tá na cara. É mesmo? É nada. Bebendo limonada.
0: Vai, fala,
8: Léo,
0: aí.
8: Pelo amor de Deus, Léo. Vocês ficam dando ibope pra louco. Acabamos de perder de 2026. O cara falou que não vai ganhar a Copa de 2030. Ah, vai dar meia hora de bunda com o relógio quebrado.
0: Cara, ele já tá falando que 2030 já não vai ganhar a Copa. O pessimismo entrou em ação, pô.
7: Pião aqui no centro.
0: Não, o pessimismo entrou em ação. Pô, 2000, daqui 4 anos não vai ganhar a Copa, velho.
9: Bom dia, Léo, bom dia. São Gilson, do Sul do Pica-Pau. Manda de novo, fala pra moça falar mais alto lá, o Insta dela, do grupo lá, do Bando de Coruja aí, moço. Quero entrar no grupo aí, moço.
0: Ó, gente, é a Tati Perigosa. Entra lá, Tati Perigosa, que ela tá lá no Instagram dela, pra entrar no grupo do Bando de Coruja. Beleza? Beleza?
7: Aqui no shopping.
0: Oi!
10: Ô, Léo, deixa eu falar pra você, Léo.
0: Fale.
10: O nome dela ser Maria... Você pode ter certeza, deve ter na faixa de uns 200, 250 anos. Pode ter certeza, Léo, porque naquela época que ela nasceu não tinha muita opção de nome, não.
7: Quem curtiu esse...
0: Vai.
11: Meu amigo Léo Júnior. Cadê a mulherada daí?
0: Cadê?
11: Porque só fala macho. E fedor de macho é ruim demais.
0: Deus me lembre, cara. Só macho esse programa.
11: Disse,
0: pelo amor de Deus.
11: Homem para uma mulher.
7: Vamos divulgar Twitter...
0: É, viu? Vamos fazer o seguinte, cadê a mulherada desse programa aqui que tá demais? Só, não aguento mais ouvir voz de homem no meu ouvido aqui, não aguento mais, pelo amor de Deus.
12: Bom dia, já tá drogadinho esse cabra já, hein? Cê tá doido, dou conta não, esse Gardenal, vai tomar o seu remedinho, seu Gardenal.
0: Não fala assim do cara, pô. Não é assim as coisas, né? Não é assim. Ó, o Instagram da Tati lá é tati.perigosa_, tá? Entra lá que tem um grupo lá do Bando de Coruja, tati.perigosa_, beleza? Ô, Vinícius, e aí, meu?
13: Bom dia, Léo. Como é que faz pra me participar do grupo, mano?
0: Acabei de falar, mano.
13: Já pedi várias vezes, aí ninguém me coloca no grupo.
0: Peraí,
13: aí,
0: velho. Acabei de falar, mano.
13: Entendeu? Como é que você me colocar aí no grupo aí, na humildade, Vinícius do Parque Imperial, Valerio? E aí, Maratacinho, tô solteiro, hein? Daquele jeitão.
0: Olha lá, tá vendo? 11 999919197. Quem mais tá por aqui? Deixa eu falar com o Pablo. Fala, Pablo.
14: Boa noite, Léo. Só alegria, nego, velho. Mandar
0: certo.
14: Um abraço aí pra você e pra toda a galera da madruga. Ô, Léo, esse cara aí que falou da Copa de 2030, eu não tô muito confiante, não. Também não. Sabe por quê? Essa seleção, são seleção de TikTok. É uma seleção morta, que não tem mais sangue, não tem mais garra, você entendeu? Pra trazer a taça pra gente.
0: Isso é verdade.
14: Infelizmente,
0: verdade.
14: Cara. Entendeu? A última Copa de 2002, eu tive a oportunidade de assistir. Tô com 29 anos hoje.
0: Eu
14: sinto muito pelas crianças, cara, pelo meu filho que chorou muito, tá ligado? Porque amam futebol desde criança, você entendeu? Mas, infelizmente, é assim. Por quê? Não se tem mais garra. A gente vê Cabo Verde, México, vários outros times, cara, dando suor, dando sangue.
0: Falou tudo, falou tudo.
14: Infelizmente, o Brasil tá deixando a desejar, entendeu? São bons pra fora, são bons na Europa, jogando pra lá, nas outras ligas. Quando, infelizmente, quando chega a Copa do Mundo, estão mortos.
0: Tá vendo? Cara, falou tudo, falou tudo. Ó, falou tudo, falou tudo. É, gente, é isso que ele falou, é a mais pura verdade, não tem nem como discordar, né? Caras que é pra jogar, não joga, não é? Ó, eu também, eu assisti, acompanhei a Copa de 2002 também. A gente acompanhou alguns craques aí, né? Já passou por, né, pela Copa do Mundo, principalmente do Brasil. Não precisa nem falar que você já sabe que eu vou falar, já, todo mundo já sabe, não precisa nem eu falar quem são os craques, né? Que tá, deu um exemplo e dão exemplos até hoje, pra você ter uma ideia, porque não tem mais. Então é isso, não entrando no segmento futebol agora, tá, gente? Não tô nem entrando nesse segmento, tá? Só comentando que o rapaz falou aqui, ó. Vou falar com a Fernanda, ó. Agora até que enfim, né? Tem mulher chegando. Tem que ter uma mulherada aqui no programa, hein? Pelo amor, só tem cueca de gente nesse programa aqui. Pelo amor de Deus, não aguento mais ver esses caras falar no meu ouvido. Tá louco, oi.
15: Oi, Léo, passando aqui só pra dizer que também tem mulher no grupo.
0: Aí, ó.
15: Fernanda aqui, beijos.
0: Fala aí, Fernanda! Um abraço pra você. Lá vem só. Tem que ter mulher no grupo também, gente. Só cueca, velho. Não aguento, não tem como, né, velho? Só macho nesse programa aqui.
16: Ô, Léo Júnior! Foi meu áudio, né, o cavalo de
0: cedo. Ô, Léo,
16: fala pra Maria se ela pagar a reforma do meu
0: portão,
16: quadrado.
0: O preço dá uma massa, essa velha, hein? Olha aqui o cara falou, ó. Fala pra Maria se ela pagar a reforma do meu portão e tem alguma coisa com ela. Os caras não querem saber, né? Querem saber do dinheiro só. Ai, gente do céu, vai. Fala aí, vai.
17: Fala, Coruja. Beleza, Coruja? Boa noite a todos.
0: Boa noite, bom dia.
17: Que é o Juninho Pé de Anjo Carreteiro.
0: Pé de Anjo. Pô,
17: e essa Maria aí, hein? Essa alma cebosa aí. Você tá doido?
0: Para de falar da Maria assim,
17: só
0: ó.
17: Só tem nego louco nesse programa.
0: Oh.
17: Porra. E o Brasil? É que só 2099, olha lá.
0: É por aí, cara. Por aí, meu, por aí.

0: Sabe? Fala comigo, fala comigo, fala comigo.
1: Fala, Léo, bom dia. Ô, Léo.
0: Oi.
1: Essa Maria deve estar num fedor de maconha.
0: Fala com
1: essa
0: isso.
1: Maconheira. Fala besteira, meu.
0: Não xinga a mulher, pô. Eu só bebo batida. Ai, meu Deus do céu. Fala aí, vai, vai, vai, vai.
2: Ô, Léo, também quero entrar nesse jogo aí. É, fala pra Maria, já que tá desse jeito, se ela não reforma meu carro. Se ela reformar meu carro, nossa senhora. Pense num rapaz atlético de 33 anos, hein, que bate um bolão.
0: Tá aí sim, né? Primeiro ela tem que fazer alguma coisa por você. Ó, reforma o carro que daí tem alguma coisa. Ai, ai, ai. Vai, vai.
3: Fala, Léo. Olha o Fernando por cá.
0: Fala, Fernando.
3: Rapaz, que voz é essa dessa Fernanda, hein? Meu Deus do céu. Coloca mais áudio dela aí, por favor.
0: Ô, Fernanda, você tá ouvindo, Fernanda? Manda mais áudio pra nós aí, que os caras querem ouvir, viu?
4: Que deseja. Cachaça, uísque ou cerveja.
5: Léo Júnior, bom dia pra você, bom dia,
0: bom dia
5: pra todo
0: bom dia,
5: mundo
0: bom
5: aí.
0: Dia.
5: Rapaz, eu nunca ouvi essa música não, que você colocou aí não.
0: O quê?
5: Mas que poesia pura essa música.
0: Totalmente.
5: É poesia, cara.
0: Totalmente poesia.
5: Essa música aí é uma das melhores que eu já vi, que letra fenomenal.
0: Maravilhoso.
5: Essa é boa? Gostei, hein? Parabéns.
4: Quem bate uma pra mim, quem bate uma pra mim, quem é que se habilita a bater uma pra mim? Ah, eu gosto de...
0: Vai, fala aí, fala aí.
6: Hoje só tem gente doida nesse programa.
0: Ah, mas isso é normal, cara. Tem, todo dia tem nesse programa, todo
6: Cadê
0: dia,
6: a
0: cara.
6: Mulherada, Léo?
0: É, é isso que eu tô falando, cara. Cadê a mulherada desse programa? Por favor, apareçam, apareçam, apareçam.
3: Ô, Léo, fala a verdade, hoje quem fumou algum foi você, mano. O que que aconteceu com essa Maria, doido?
0: É, sei lá,
3: tá pior,
0: cara.
3: Que eu, que tomo Gardenal, cara. Você tá maluco, senhor? Você tá... fumou o que hoje?
0: Tá feio o negócio aqui,
3: que
0: viu?
3: Que você fumou, Léo? Você tá doidão, hein?
0: Eu não, cara.
3: Você tá pondo uma música bater uma pra mim? O que que tá acontecendo com você,
0: não,
3: Léo?
0: Cara, é a música do programa, cara. Ou você quer que eu... Tá, tudo bem. Aí você quer que eu faça o quê? Você quer que eu fique entrando com essas músicas aqui, quer ver, ó? Ó, cadê? Acho que eu tirei. Aqui, ó. Vamos ver. Vamos estar no programa. Agora vamos voltar no Band Love. Aí eu entro com um áudio desse aqui, ó.
7: Bom dia, Léo. Vamos que vamos aí. Mais uma...
0: Ó.
7: Terça-feira abençoada pra nós.
0: Olha o fundo musical, olha o fundo musical.
7: É, pra galera entrar no grupo aí, que a Tati tá divulgando aí. Esse é o Band Coruja, amigos do Band. Vamos que vamos, hein? Abraço, tamo junto.
0: Olha, tá vendo? Olha que diferença. O cara tá no maior pique falando aí, ó, aqui, ó. Romântico. Não, entendeu? Não. Não tem que começar na facinha assim mesmo. Vamos com tudo. Vai assim, é assim que é o negócio. É animação, cara. É animação a bagaça aqui. Não tem essa, não tem essa não. Vamos lá, vamos nessa, vai.
1: Ô, Léo, essa véia aí.
7: E amigos do Band, vamos que vamos, hein? Abraço, tamo junto.
0: Olha, tá vendo? Olha que diferença. O cara tá no maior pique falando aí, ó, aqui, ó. Romântico. Não, entendeu? Não. Não tem que começar na facinha assim mesmo. Vamos com tudo. Vai assim, é assim que é o negócio. É animação, cara. É animação a bagaça aqui. Não tem essa, não tem essa não. Vamos lá, vamos nessa, vai.
1: Ô, Léo, essa véia aí.
0: Não tem essa, não tem essa não. Vamos lá, vamos nessa, vai.
1: Ô, Léo, essa véia aí. Ali na branca.
0: Caramba.
1: Na roupa. Aquele fedor de...
0: Para de falar mal da Maria. Ô, Maria, cadê você pra se defender aqui, Maria? Maria, cadê a Maria? Deixa eu achar a Maria aqui, peraí. Peraí, deixa eu achar a Maria. Maria. Peraí. Vou achar a Maria, só um minutinho. Peraí, vou achar a Maria aqui, Aqui, achei ela. Ó. Olha aí, Maria, ó.
8: Bota eu no ar, Léo. Bota eu aí no ar. Anda. Demora.
0: Aí. Ó.
8: Bota eu no ar, Léo.
0: Ó.
8: Bota eu aí no ar. Anda. Demora.
0: É isso, gente. Ela tá desesperada.
9: Ô, Léo, bota essa véia aí numa ponte sem a corda. Entendeu? Ela quer que bota no ar. Bota essa véia aí numa corda aí e solta ela.
0: Não. Ô, que isso? Não fala mal dela assim, cara.
10: Oi, olá, bom dia. Bom dia, Léo Júnior. Bom dia a todos do Band Coruja. José bom Aparecido, dia. Passando bom dia. Por aqui, Padilhão, boa programação. Uma ótima madrugada, tudo de bom pra você e a todos os ouvintes. Pra sensacional, nós. Hein? Show! Muito bom de ouvir o Band Coruja. Essa.
0: Valeu, amigão, um abraço pra você. Tamo junto na madrugada.
8: O Léo ia mandar a Maria voltar pro bar, que isso é uma oferenda, né? Mas o pessoal do grupo tá pedindo pra ela entrar no grupo.
0: Meu Deus do céu, ela entra no grupo, então lascou. Ah, se entra no grupo, então não é tão ferrado.
4: Mas essas mulheres são...
0: 2 horas e 36 agora, gente.
11: Bora animar, gente. Falta 1.434 dias.
0: Exato.
11: Para o Hexa de 2030.
0: Faltam 1.434
11: dias.
0: Ó, gente, falta pouquinho. 1.434 dias para o Hexa.
4: Quero montar um harém, vou viver.
0: Vamos chegar lá. Nós vamos chegar lá, né? Vamos chegar lá.
12: Bota
0: vai.
12: Bota essa véia no grupo aí. Bota essa véia no grupo. Vamos botar pra torar nessa véia. Ela vai pedir pra sair.
0: 11 999 919 197. Você participando com a gente aqui na nossa madrugada mais gostosa.
13: Ô Léo, bom dia, meu querido. Como que esse povo me coloca um técnico italiano, cara? Como?
0: É isso que eu falo, né, cara? É... Vai fazer o quê? Não tem muito o que fazer também. Mas também não tem muito técnico aqui no Brasil que nossa, que fala... Nossa, é o técnico. Você já viu algum técnico aí que se habilita a fazer o negócio acontecer? Técnico, você vai encontrar um monte falando as coisas. Mas na hora de estar lá no lugar do cara, ninguém quer estar, né? Ninguém quer estar, né, meu? Ninguém quer estar.
14: Ô, Léo, avisa pra essa Maria aí que se ela... Se quiser, ela serve de estepe pro meu caminhão. Ou então eu amarro ela no para-choque e vou arrastando ela.
0: Que isso?
14: Bora, Maria, fazer uma viagem.
0: Vai, olha vai, vai.
15: Olha aí, Leozeira.
16: O Guardiola tá livre no mercado, hein?
0: Ah. O Guardiola tá livre no mercado. Ai, gente do céu. Vocês não têm jeito mesmo.

0: você.
1: Ah, essa Maria aí eu tenho certeza que era de 1500 antes de Cristo. Certeza. Antes,
0: é, entrou na, entrou até na, arca. Olha lá, fenomenal, respirou, tomou uma água, tá melhor, como é que
2: quem
0: tá?
2: Quem é o próximo treinador do Brasil? Pode cravar aí.
0: Olha lá, crava.
2: É, Jorge Jesus, Abel Ferreira e Guardiola. Três treinadores. É fenomenal, não. E o Brasil não vai ganhar mais Copa. Quem viu, viu. Quem não viu, só no YouTube. É fenomenal. Não.
0: E o Fano Fenomenal falou, tá falado. Quem viu, viu. Quem não viu, não viu. Já era, já foi. Fala comigo!
3: É isso, gente.
4: Ah, Maria, os caras tá querendo colocar em você, viu? Tô mandando colocar os caras no ar aí. Coloca no ar. Você vê a água, Maria. Os caras tá querendo botar aí no C, viu?
0: Você percebeu que só tem curva de rio hoje participando? Meu Deus do céu! Que é isso? O que que tá acontecendo com esses ouvintes do Bando de Coruja, hein?
5: A Maria, eu tô falando, a Maria, é o seguinte. Se a Maria levantar o braço, Jesus puxa.
0: Olha os caras, já quer. 11 999 919 197. Você participa comigo, o nosso Bando de Coruja tá no ar. Chama todo mundo pra ouvir, até bem quem nunca ouviu, pode chegar, porque aqui tem espaço pra todo mundo. Vem mesmo. Fala comigo.
6: Ô, Léo, essa Maria acho que tá na fila da lotérica pra ter preferência, tem que colocar a hora que ela quer, ó. É. Véia do diabo.
0: Véia do diabo. As popozudas.
5: Rapaz, desde que eu ouço o Bando de Coruja.
0: Ah, cara, peraí,
5: Coruja,
0: mano.
5: Coruja, esse fenomenal aí, ele tinha uma voz fina. E não conseguia nem falar. Botava ele pra falar e ele começava a chorar. Agora, o homem tá com a fala grossa, voz grossa.
0: Virando homem.
5: Tá com conteúdo. Tá conseguindo chavecar a Maria. Aquele chaveco, né?
0: É.
5: Rapaz, deve estar nascendo os pelinhos do Viano, hein?
0: Vamos lá, Davi, chega mais, Davi, Olha o que o Davi, lá, ele assiste. O Davi, ele é meio simultâneo, sabe? Ele assiste televisão, ele ouve rádio, ele fala no áudio, tudo ao mesmo tempo. E acho que deve ser alienígena igual o Davi, velho. Oi.
7: Vá pro inferno, seu gazareto. Você vai ganhar a Copa sim, seu infeliz. Vai tomar no seu rabo, vai.
0: Que isso?
7: Retardado mental.
0: Deus, Davi. Você vai ganhar sim, calma.
7: Segue do Brasil, é celote, pra todo mundo. O que acontece?
0: Que isso, Davi? Que foi, cara? O que aconteceu aqui, cara? Viu? Calma, gente. O que aconteceu aqui agora, velho? O Davi ficou bravo com o Alê Fenomenal, cara. Olha isso, mano. Não, olha a briga, imagina, cara, gostar os dois pra brigar aqui no programa. Nossa, você já pensou, cara? Meu, peraí, eu vou ter que fazer alguma coisa, peraí, eu vou ter que fazer alguma coisa. Eu vou ter que ligar pro Davi, cara. Vamos ver, eu vou ligar pro Davi, cara, eu vou ligar depois dessa, cara, peraí. Tá. Vamos ver. Vamos lá, ver se ele vai atender o telefone. Atenda esse telefone, pelo amor de Deus. Ó, se não atender, não vou ligar mais, hein? Se não atender, não ligo mais, hein? Tá, pera aí.
8: É, já foi.
9: Deixa sua mensagem na
0: Já foi, pera aí. Vai, não foi mesmo. Alô? Não foi. É. Ele quer que liga pelo WhatsApp. Mas ele é bem folgadinho, esse Davi também, não? Não, esse Davi é bem folgadinho, não. Ele quer que liga do WhatsApp. Vamos ver se vai ligar. Eu acho que não vai também ligar. Não vai. Aqui não dá pra fazer ligação do WhatsApp. Ô, Davi! Não dá, cara. Infelizmente, não tenho conseguido te ligar. Já foi. Esse celular seu aí tá demais, celular aí. Pelo amor de Deus. Aqui, ó, a Mila mandou aqui, ó, tem que colocar a Maria na banheira, meu Deus do céu. Quem se habilita a participar da banheira com a Maria, hein? Depois dessa, quem se habilita? Fala pra mim, quem se habilita, hein?
7: Oh, meu liga Deus. Normal de novo então, liga de novo então.
0: Ah, agora não dá mais.
7: Liga aí, pode ligar sim, liga de novo aí, eu pensei que não ia dar, liga aí.
0: Aí. Meu Deus, cara. Como é que pode uma coisa dessa? Vamos lá, 11 999919197 para você participar do nosso Band Coruja.

0: Vamos ver agora. Vai ter que atender esse telefone, cara. Agora você vai atender esse telefone. É a última tentativa, hein, cara? É a última tentativa, hein? Ah, ah, não. Até que enfim, né? Até que enfim, cara. Ó, baixa esse rádio aí, cara. Baixa esse rádio. Tá muito alto, velho. Não consegue falar. É, baixa o rádio aí. Baixa aí. Pronto.
1: Pronto. Você só foi demais.
0: Tá. Davi, me fala agora por que você tá bravo assim, Davi? Me fale por que você tá tão bravo assim.
1: Acabou de falar. Você não negócio ele pode falar bobagem? O Brasil nunca vai ganhar. Quem é que pensa que ele é? É mandinar? Quem é que pensa que ele é?
0: Não, mas...
1: é uma coisa dessa.
0: Não, mas peraí, Davi. O Alê, cara. Ele sabe, velho. Ele
1: não sabe nada.
0: Jornalista, ele é
1: como diz o Diego na época, tô... É mentiroso. Coisa errada aí.
0: Ele é... Ó, quer ver? Ó, Davi, só
1: pra você... aqui, eu tava morto, como ele falou, né? Ele tinha morrido, né? Ele falou, tá vivo.
0: Ô, Davi, só pra você entender. Olha isso aqui, ó.
2: Ô, Léo Júnior, liga pra mim que eu tô fenomenal, não.
0: Lá. Mais um que
1: ele vive no mundo de Nárnia, sabe? Que é onde ele vive. Mundo de Nárnia, mundo de Marte. Ele pensa... tudo de Marte.
0: Mas peraí, cara. Mas peraí, mano. Olha,
1: acabou, João, acabou aí. O Brasil é tenta já, acabou aí.
0: Então, você tá mais tranquilo agora? Agora você tá mais tranquilo?
1: Sossegado, né?
0: Porque então, tá bom. Você
1: tem que assistir um jogo bom, né, Leodino? Assim, o Pedro esquece esse jogo horrível do Brasil, ele tá louco. Né?
0: Entendi. E fala uma coisa.
1: Eu não acreditei, não, mano. Não acreditei que o Brasil perdeu. Quem tinha pegado mais aquele pênalti era o Vitor Júnior, né, mano?
0: Cara, ninguém. Não, Bruno Guimarães, ninguém acreditou nisso. Ninguém acreditou numa coisa dessa, né?
1: Não, se eu pegar você, meu irmão. Se tivesse 1-0 de pênalti, vai ligar esse jogo aí. Se você tem aquele gol de pênalti, leva esse jogo aí. 1-0, os caras iam pra comer, né?
0: Pois é. Me fala uma coisa, Davi. Já que você tá no ar aqui, mande uma mensagem especial pros amigos, vai, que perdeu a Copa. Vai lá. Sua vez, vai.
1: A verdade é essa. Nunca demos baixar a cabeça. Nunca pensar que nós perdemos uma Copa e eu baixar a cabeça. Porque nós estamos penta. E a cabeça vai para a Copa Mundial. Ninguém tem que crer como nós temos. Vamos acreditar. Vamos sonhar. Eu gosto de outra Copa do Mundo aí. Vamos embora aí.
0: Ô Davi. Eu acho que 2030 o Brasil vai perder a Copa, Davi.
1: Não é, perde não, né? Você tem que ganhar.
0: 2030, hein, cara?
1: 28 anos, tá na hora de ganhar, não pode perder mais.
0: Tomara, né? Tomara.
1: Vamos acreditar, vamos sonhar, vamos lutar e vamos...
0: É, vamos pra cima.
1: Tem que ganhar a Copa Mundial e nós temos que ganhar de qualquer maneira. Se não ganhar, também somos penta.
0: É, vamos pra cima.
1: Tem que ganhar a Copa Mundial, ninguém passa nós, né? Mas é.
0: Entendi. Mas tá bom, Davi, obrigado pela sua participação, então.
1: Valeu, pode até desculpa o fenomenal. O fenomenal foi besteira, bobagem aí. Eu não gostei desse negócio, não. Mas nunca vai ganhar uma Copa. Quem pensa que é vidente? Ele é Deus? Ele não é Deus, não é vidente. Então ele tem que ficar quieto por causa do dele, sabe?
0: Não fique bravo com o fenomenal, cara. Não fique bravo com o Alê, cara. Não fique bravo.
1: Sim, ó. Porque coisas assim não se faz com a pessoa, não. Fica falando, não. O Brasil vai ganhar nunca mais Copa do Sul. Coisa não se faz com a pessoa, não.
0: Ah, peraí, cara. Não fique bravo com o Alê.
1: Eu não vou voltar nunca pro grupo dele mais.
0: Ele
1: no Brasil, com o Nuno, e foi zoando com essa cara lá.
0: Ele mandou um beijo pra você. O Alê mandou um beijo pra você aqui. O Alê mandou um beijo pra você.
1: E beijo, não de beijo dele não. Qual cidade não?
0: Ele tá bom, tá bom. Tá bom, Davi, um abraço.
1: Uma pessoa só e fala assim: não, tudo bem, Brasil perdeu, mas.
0: Meu Deus,
1: vamos conformar, mas pra Copa nós ganha.
0: É.
1: Pra que fazer isso?
0: Tá bom.
1: Daqui a pouco o secretário tem que fazer, Rodrigo. Eu vou pro futuro, eu pegar o DeLorean e vou com meus cachorros lá pro passado pegar o jogo por cima do Penta pra jogar o Hexa pra nós aí. Vou pro futuro, com o Dr. Bravo e Michael J. Fox.
0: Tá bom, ainda vem um abraço.
1: Vai pro futuro, Gatinho. Vamos ao Hexa aí.
0: Um abraço. Valeu.
1: Valeu.
0: Caramba, cara. Que coisa, o Davi tá revoltado com o Alê, cara. Depois eu vou ligar pro Alê aqui. O Davi tá revoltado, mano. O que que tá acontecendo? O que que será que aconteceu, cara? Que o Davi tá decidindo. Só porque o Alê falou que o Brasil não vai ganhar daqui 4 anos. Olha como é que foi. Só por causa disso, velho. Fala comigo, bom dia.
3: Ah, Davi, cala a boca. Pega essa cornetinha sua e enfia na sua bunda.
0: Ô, que isso?
3: Macarrão podre.
0: Pô, pera aí, velho. Ah, o Davi já tá bravo aqui, mano. Davi já tá, ele vai ficar mais ainda, cara.
3: Ah, Davi, cala a boca. Pega essa cornetinha sua e enfia na sua bunda.
0: Pera aí.
3: Macarrão podre.
0: Que isso, velho. Vamos lá, vai. Fala comigo aí, vai.
4: O Davi tá revoltado. Por causa que ele não cagou o macarrão dele.
0: Para
4: ainda.
0: Para com isso! Oh, não só fala mal do Davi assim, pô!
5: Sua bunda, seu Marco Lazari, tu viadinho.
0: Ô, oh, que isso? Gente!
5: Coisa
0: alguém separa a briga, por favor, aqui.
5: Seu vagabundo.
0: Alguém separa essa briga, gente.
5: Comida podre, tua mãe faz você, seu viado.
0: Cara, alguém me ajuda a separar essa briga do Davi aqui, gente. Vamos colocar paz nesse programa, por favor. É tanta briga na madrugada, cara. Vamos colocar paz nesse programa aqui, gente. Ah, alguém me ajuda aí, o segurança me ajuda, por favor,
6: bom
0: aqui.
6: Bom dia, beleza? Ô, Léo, aí é o CAPS.
0: É, toda...
6: Você desliga um louco, liga pra outro louco.
0: Meu Deus,
6: dois
0: cara.
6: Dois loucos falando aí, cara.
0: Tão ferrado,
6: velho. Tem que começar a fazer igual a França, recrutar os caras lá da África lá e fazer uma seleção top e começar a ganhar a Copa.
0: Ai, cara,
6: bom
0: só
6: dia,
0: tem...
6: minha vez. Ô, Léo.
0: Só tem maluco, meu. Aí, ó, os caras fazendo montagem comigo, eu no estúdio e dois caras na banheira aqui, ó. Eu tô lascado mesmo com esse povo. Eu tô lascado mesmo.
7: É boa, é hoje e nós vamos pipocar.
0: Fala comigo,
8: Léo,
0: aí.
8: Davi, eu acho que ficou bravo porque a calcinha vermelha dele deve ter entrado no rego. Ele machucou e ficou bravo.
0: Ele tá bravo, cara. O Davi ficou bravo.
9: Ô, Léo, bom dia. Oi. Emerson de Porto Feliz. Você falou que curva de rio só hoje? Desde o tempo do Marcelo Batista tem curva de rio. Tchau, obrigado.
0: É só curva de rio nesse programa, cara.
3: Vai lá, Davi, mamar os caras da seleção lá. Puxa, ah, saco. Enquanto os caras tá numa boa lá, você tá aí comendo macarrão podre.
0: Ah, que isso, Maicon? Puxa vida, velho. Vem te ajudar, cara. O Davi tá bravo, meu. Oi.
10: Bom dia, Léo.
0: Bom dia.
10: A pessoa que se sujeita a comer o macarrão do Davi é a mesma coisa que uma atriz pornô que sai com o Kid Bengala. Não tem dó do butico.
0: Cara, com isso, velho. Não fala assim do cara, velho. Eu vou ter que mudar assunto aqui, velho. Senão vai ficar só nesse. Aí ferrou a situação, velho.
11: Vai, Davi, macarrão podre. Não vai ganhar mesmo merda nenhuma.
0: Para com isso! Ô, oh, ô! Oh. Oh, fala aí, Fenomenal. Fenomenal, me ajuda aí, Fenomenal.
12: Brasil, o time do Brasil é uma porcaria, Léo Júnior. O time do Brasil não vai ganhar mais nada, Léo Júnior.
0: Ah, mas já perdeu
12: nós
0: agora de
12: olhos,
0: vez, cara.
12: Nós estamos enxergando. É. Só o Davi que não tá enxergando. É Fenomenal, não. E o Brasil tá comigo,
0: Ai, ó, olha lá, sua réplica, Davi. Sua réplica, Davi.
5: Podre é o Dracamuê, faz pra vocês aí. Os vagabundos.
0: Aí, tá bravo.
5: Vai, seu Lazarento, vai com o Lazarento, seu viadinho. Você tá falando coisa aí, sua comida tá estragada aí na sua casa aí.
0: Que isso, gente? Gente, cadê a paz nesse programa, hein? Aonde foi parar a paz esse programa? Me fala aí.
13: Tá mais fácil o Palmeiras ganhar o Mundial. Melhor o Palmeiras ganhar o Mundial do que o Brasil.
0: Olha que eu não sou palmeirense, pode até ser, viu? Pra eu que sou corintiano, eu até concordo com você, viu, cara?
14: Ô, Léo, você sabe que isso aí é tudo culpa sua, né, viado? Isso aí é tudo culpa sua, fica dando corda pra esses caras, é tudo culpa sua.
0: Eu não, que por culpa minha, o que que aconteceu? Eu sou um cara que eu tô aqui, ó, tranquilamente, apresentando... Não quero briga, cara, mas os caras não tem jeito, ó lá.
5: Você não, meu irmão, tá com você não, tá? Brasil pode ser que for, mas vai melhorar. O cara tem quatro, não ganhou outra Copa assim.
0: Ó, você não pode discordar da... Viu? Tem que falar que o Hexa vai vir em 2030. Vamos combinar assim? Vamos falar aqui, concordar com o Davi que o Hexa vai vir? Por favor! O Hexa vai vir sim, viu, Davi? Tá bom?
15: Fenomenal, não. Chupa o meu pau. Oh.
0: Caramba, viu? Vale, fala aí.
16: Ô, Léo, será que eu tô bloqueado aí? Porque parece que eu não ouvi nenhum áudio que eu mandei.
0: Não. Ah, você não mandou. Você não ouviu, você tá ouvindo agora. Vai, fala aí.
16: Ô, Léo, vai fazer 10 segundos com essa foto aí que a Mara tá sendo mandou?
0: Ah, o outro, cara, você quer lascar comigo também, né? Aí você já... Eu já tô meio que lascado e você já quer me lascar também, né? Agora também, né? Vai, fala comigo aí, vai.
17: Ô, Léo, bom dia. Ô, Léo.
0: Ah.
17: O dinheiro acabou com o futebol. E antigamente, a gente revelava, né?
0: Você já tinha comentado sobre isso aqui.
17: Na periferia.
0: É.
17: Hoje em dia não, é tudo filhinho de papai, meu. O cara vai lá e coloca o filho dele lá, meu filho tem que ser jogador de futebol.
0: É.
17: E assim vai.
0: Só pra ganhar dinheiro.
17: Infelizmente, nós nunca mais vamos ter o Ronaldinho Gaúcho, o Fenômeno.
0: Nunca mais, né?
17: Nunca mais, né? E outros jogadores aí, né? Como César Sampaio, né? Evair, Edmundo, Juninho Pernambucano, Juninho Paulista. E assim vai, né? Infelizmente, quem viu, viu. Quem não viu, não vê mais.
0: Exatamente. Não... E nós vimos isso, né? Nós vimos isso. Ó, porque eu até comentei aqui, na época do Pelé, por exemplo, não se ganhava tanto dinheiro no futebol, assim, igual hoje, né? Comparando com hoje em dia. Mas os caras tinham raça pra jogar. Lá na época do Pelé, lá atrás, os caras tinham raça, né, pra jogar. É, em Copa do Mundo, os caras arrebentavam, né? Dava o seu melhor, né? Como você falou, né? Quem viu, viu. Nós vimos, eu pude ver algumas copas aí e alguns craques que, olha, comparação, mas assim, né? Agora é o quê? A procurar acertar, trazer os caras certo pra próxima Copa e ver o que dá. Pronto. Agora já foi, não adianta chorar o leite derramado, como o povo fala, né? Mais ou menos por aí. Fala comigo, vai.
18: Fala, Léo. Bom dia, tudo bem?
0: Tudo.
18: Léo, esse negócio de futebol é complicado hoje em dia, né? Porque a gente fica torcendo, mas já sabe o que vai acontecer, cara. Por conta dessas bets que tem no Brasil.
0: Ah, é.
18: Você acha que o Vini Júnior ia dar a bola pro outro bater? Sendo que ele é o batedor oficial do time.
0: Pois é, tu tem comercial no meio.
18: Imagina quantos milhões de pessoas não apostou num gol dele nesse jogo.
0: Pois é.
18: E não daria bom, né? Os grandes das bets. E aí é onde que acontece isso aí, ó.
0: Entendi. Vamos lá, né, gente? É, não é fácil, não, viu? Acho que, vamos lá, viu? Eu devia ter me levado pra Copa lá, porque eu ficava no banco lá também, junto com o Neymar, pô. Devia ter me levado junto lá pra Copa, pô.
19: Bom dia. O Hexa não vai vir nem em 2030, nem em 2060, não vai vir.
0: Nossa, mas que desânimo você também. Pelo amor de Deus, cara, não vem nunca agora, né? Aí o Davi agora morre de vez, agora fica bravo de vez.
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0: Eu devia ter me levado pra Copa lá, porque eu ficava no banco lá também, junto com o Neymar, pô. Devia ter me levado junto lá pra Copa, pô.
19: Bom dia. O Hexa não vai vir nem em 2030, nem em 2060, não vai vir.
0: Nossa, mas que desânimo você também. Pelo amor de Deus, cara, não vem nunca agora, né? Aí o Davi agora morre de vez, agora fica bravo de vez. Né?
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1: Band FM, 2:03, 2:03. Ó, vai lá pro nosso WhatsApp, quer participar aqui do nosso Band Coruja? Quer fazer essa bagunça, essa resenha aqui na madrugada com a gente? Vai lá pro nosso WhatsApp. Léo, você fala muito rápido, eu não consigo entender. É assim, ó, 11 99991 9197. Esse é o WhatsApp da Band pra você participar. Bora voltar pro Band Coruja. Fala, gente! Olá, virando mais mora com você na nossa madrugada gostosa. Madrugada mais querida do Brasil, Seguimos aqui, ó, te fazendo companhia, bagunçando tudo.
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0: Band FM, Jorge Matheus, fazer propaganda de você. Ó, você viu que eu canto? Você viu? Já falei que eu canto. Você não precisa mostrar que eu canto bem, né? Eu canto bem sim, né? Vou falar com você no WhatsApp e vamos voltar aqui no nosso Band Coruja até as 5 da manhã. Fala comigo que eu tô aqui esperando você. 11 99991-9197 pra você participar com a gente. Paulo Porteiro da Freguesia do Ó. Agora vou torcer pra Espanha. E se não der a Espanha, eu vou torcer pro Messi. Ó, o Paulo Porteiro da Freguesia do Ó, né, Paulão? Um abraço pra você, viu? Ah, o Paulo falou, Léo, você vai tocar um pagode aí também? Pô, que cara, que toca pagode também, pô. A gente toca de tudo aqui, cara. No Band Coruja a gente toca de tudo, viu? Vamos falar com você no Zap, vai, fala comigo. Fala,
1: bom dia, Léo Júnior. Aqui é Alberto Lopes, diretamente de Belos Campos, Bahia.
0: Roberto Lopes.
1: Que vergonha, seleção brasileira, hein?
0: Nem fale, viu, cara? Nem fale, meu, nem fale.
1: Nós não tem mais jogador, só tem mafioso nessa seleção. Só tem mafioso. Começa pela CBF.
0: Cara, calma, pera, tudo bem. Não vamos nem entrar. Não, vamos nem entrar nesse quesito aqui, cara. Nem vamos nem entrar nesse quesito. Fala comigo, vai.
2: Fala, Léo Júnior. Bom dia.
0: Bom dia. Os
2: Alegre novamente aqui. Bom, na escuta. Seguinte, brincadeira de criança, eu gostava de fazer muito troca-troca.
0: Ah, é?
2: Certo, troca-troca, só que eu era novinho.
0: Ah, você gostava?
2: Fazia troca-troca, eu tinha 26, 27 anos.
0: É mesmo?
2: E vocês aí, qual a sua brincadeira preferida quando era criança? A minha era troca-troca, mas é igual tô te falando, Léo Júnior. Eu era novo, tinha 26, 27 anos.
0: Tá, e hoje
2: era
0: não.
2: Era novo, era criança.
0: Hoje você não
2: um
0: faz.
2: Um abraço, Léo Júnior. Band Coruja é melhor. Tu, Brasil.
0: Então, mas é hoje então você continua fazendo? Troca-troca. Ó, gente, não sou eu que tô falando, viu? Não, você viu, né? Você ouviu que não sou eu que estou falando, hein? Não sou eu que falei, hein?
3: Bom dia! Léo Mó de Fronha. Rapaz, esse menino acertou, viu? Esse Ale Fenomenal acertou.
0: O Ale Fenomenal. O Davi, ele discorda total do Ale Fenomenal. Tá discordando de tudo.
4: Oi, Léo, menino lindo.
0: Sai daqui, ó, sai.
4: Bom dia, Léo. Vinícius Padeira aqui. Só um recadinho pro Davi. O Brasil vai ser ex, sabe quando?
0: Quando?
4: Nunca o chifrudo. Zé Ruela.
0: Peraí, não
4: vai, deixa. Ah, é só o que fazer, ô.
0: Não, deixa o Davi bravo, gente. Por favor. O Davi tá nervoso. Ele tá muito nervoso. Ele até sumiu. Ele até sumiu daqui.
5: Boa noite, Léo Júnior. Que é o Cleiton aqui. Na madrugada de São Paulo.
0: Fala, Cleiton.
5: Levando carga pros Correios. Esse mano aí que falou que ia fazer troca-troca aí, eu acho que ele se interessou em você, hein, Léo Júnior?
0: Não, interessou nada. O cara me manda um áudio falando que fazia troca-troca quando tinha era mais novo, cara. Vai esperar o quê?

0: esses ouvintes aqui? Vai esperar o que mais esses ouvintes? Pelo amor de Deus. Oi.
1: Fala, Léo. Bom dia, bom dia, bom dia. O Davi e o Alê são emancebados.
0: Emancebados.
1: É um comendo o twin do outro. Só que o Alê Fenomenal, além de comer o twin do Davi, come o macarrão de chupa.
0: Para com
1: Davi.
0: Isso! Oh,
2: bom
0: chega,
2: dia,
0: chega,
2: Léo.
0: Chega.
2: E o Davi com o macarrão, hein?
0: Passa. Ah, não, cara. Vocês querem ficar falando do Davi do macarrão. Ai, ai, ai. Olha lá. Vocês, ó, mexeram com a fera. Vocês mexeram com a fera agora.
3: Ih, Léo, tô aqui.
0: Olha lá.
3: Chifrudo é você, meu irmão. Eu também gosto de pegar você, que eu catei tua mulher, a gente não consegue meter o maço no meio do anel dela, meu irmão. Ih, entendeu? Não, verdade é essa. Macarrão é água, toma é que faz, seu vagabundo, seu lazarinho. Seu puto safado.
0: Oi, o que é isso, Davi?
3: Cheio de, mesmo, cheio de verme ainda.
0: Oh, tá, Léo, gente, o Davi, ele fica bravo, gente. Por favor, não deixa o Davi mais bravo que
4: bom
0: ele
4: dia,
0: já tá.
4: Léo, bom dia. Ô, Léo, eles que era quando era novo, né? Fazia troca-troca.
0: Ele fazia.
4: Hoje
0: fazia.
4: O bumbum dele tá todo arrebentado.
0: Tá todo, todo zoado.
4: Arrebentado.
0: Todo zoado.
4: Isso aí já deve passar até um metrô nesse bumbum desse caboclo aí. Bom dia, Léo. Bom dia. Ô, Léo.
0: Tá todo arrebentado. Ó, Vanle, Virley. Bom dia, seus lindos. Mandou mensagem pra gente aqui. Jarrinha. Fala, Jarrinha.
5: Vai dormir, ô Davi. Cadê essa gororoba sua?
0: Para!
5: Oh, e aí, cachorro come!
0: Para de falar do Davi! Oh. Caramba, viu? Fala aí!
6: Não, Davizão tá precisando de um macarrãozinho com água de chuca mesmo.
0: Bom dia, Léo! É, acordei agora e liguei a Band FM, o Band Coruja até as 5 da manhã. José Carlos, de Catiguá. Valeu, José! Aquele abraço, hein? Tamo junto! Pode chegar com a gente aí!
7: Bom dia, Léo! Esse Davi morde a frente com força, moço! Ele e o Alê são duas menininhas.
0: É isso, cara.
7: Duas menininhas.
0: Ai, poxa, gente do céu. Aí,
7: olha que o Brasil vai ganhar a Copa. Nunca. Davi, do macarrão, velho, podre.
0: Peraí, para de falar do Davi.
7: Hoje é louco.
0: Peraí, cara. Oh, não fale mal do Davi, gente. Peraí. Deixa eu só ver uma coisa aqui. Deixa eu... Tá? Vamos ver lá.

0: Vamos ver. Vamos tentar. Vamos tentar, né? Será que ele vai atender? Será que ele atende? Tomara que ele atenda. É o Fenomenal. Mais um toque. Mais um, mais um, mais um. Ui, rapaz do céu. Tá difícil, hein? Ó, Ale, atende esse telefone, Ale. Ixi, rapaz, será que... Será que ligou errado, cara?
1: Sua mensagem na caixa postal.
0: Ih, rapaz. É, eu acho que foi. Eu acho que não, é, não foi. Não rolou dessa vez pra falar com o Alê. Não foi dessa vez. Não foi dessa vez. Não foi dessa vez. Não foi dessa vez. Não foi dessa vez. Mas tudo bem, tudo bem. Seguimos com o programa aqui. Deixa eu falar aqui com a Virlê. Ela mandou um áudio aqui. Fala aí, Virlê.
2: Bom dia, meus amores.
0: Bom dia, bom dia.
2: Olha, eu estou com ranço da seleção brasileira.
0: Mais uma que tá com ranço.
2: Só tem cu de frango. Tu é doido, macho.
0: Ai, ai, ai, ai, ai, viu? 11 999919197. Participa aí do nosso Band Coruja. O Zé Aras. Zé Aras, é isso o nome dele?
3: Bom dia, Léo. Bom dia. Léo, seguinte, cara. Falei. Deu dó da minha sobrinha, cara.
0: O que aconteceu?
3: Garotinha de 8 anos. Perguntou pra mim se eu. Se. Como é que eu tava, né? Que o Brasil perdeu. Se eu tava torcendo. Como é que eu vou explicar pra ela, cara? Agora eu tinha uma garotinha de 8 anos e a CBF é uma máfia.
0: Ah, não, para! Peraí, gente, peraí!
3: Peraí! Que eles não montaram um time pra ser
0: que
3: campeão.
0: Que era pra montar, é, essa é verdade.
3: Um time pra ganhar dinheiro, pra fazer propaganda, pra ir lá passear, enfim. E não se faz mais.
0: Futebol,
3: é,
0: né?
3: Seleção brasileira como era antes, né? Como é que eu vou explicar pra garotinha, né? Ela não vai entender, então...
0: Não dá pra entender, não tem nem como explicar uma coisa dessa. Ai, infelizmente, né, cara? Infelizmente. 3 horas e 25 minutos, até as 5 da manhã, né? Tamo aqui no Band Coruja com você. Ô Ale, o que aconteceu aí, Ale?
4: Liga aqui de volta, Ale, o Júnior Fenomenal, não...
0: Ah, poxa vida, Ale, ó, ele tentei ligar pro Ale... Não adianta. E não adianta, cara. Como é que pode isso?

0: 11 999919197. Pra você participar do nosso Band Coruja pra todo o Brasil.
1: Aí!
2: Pronto, Léo Júnior, então.
0: Cara, mas me fala uma coisa, que demora de atender telefone é esse, Davi?
2: Não,
0: tô xingando, ó, tô falando Davi já, pro já tô tão...
2: Não, eu vou explicar.
0: O Ale, vai, Ale.
2: Vou explicar, eu tava trazendo notícias novas, por isso que eu demorei.
0: Ah, você tava procurando mais notícias novas aí.
2: Isso, então eu vou trazer bombas pra vocês.
0: Você é um cara bem informado,
2: Eu vou trazer bombas exclusivo. Peraí, vai te chocar agora. É melhor você sentar na cadeira.
0: Já tô sentado.
2: Respirar. Tá. Olha, veja bem, o Davi tem um pneu dele, só que o Davi tem que entender que o Brasil, o público está comigo. Por quê? Nós enxergamos o que nós estamos vendo, gente.
0: Entendi. É. O Davi ficou bravo com você, cara. Discordou.
2: O Davi é um personagem, gente. Ah. O Davi é um personagem fenomenal.
0: Olha!
2: Entendeu? Ele é um personagem fenomenal.
0: Xingou o Davi agora. Meu Deus do céu.
2: Ele é um fenômeno. É um personagem fenomenal. Ele mora nos nossos corações.
0: Olha. Tá apaziguando.
2: Entendeu? Não, mas não tô aqui. Aqui é democrático, cada um tem opinião.
0: Então, cada um tem o seu jeito de pensar.
2: Isso,
0: tá certo, tá certo.
2: Eu não tô aqui. Eu tô aqui pra defender meu público, meus fãs.
0: Isso aí, o fenomenal. Isso mesmo.
2: Meus fãs, ele tem a opinião dele, eu tenho a minha.
0: Tá, qual que é a sua?
2: Só que eu assisto futebol desde 2002, da época do Ronaldo Fenômeno.
0: É, então também, claro.
2: Da época vencedora. Essa seleção brasileira é comprada, o Léo Júnior.
0: Foi comprado.
2: O ouvinte falou aí, eu venho falando desde... Pergunta aí pro Diego Lopes, os ouvintes aí que me acompanham há 40 anos nesse programa.
0: Sei.
2: Eu falei, ó, o Brasil não ganha essa Copa. Porque eu já sabia que tava comprado, gente.
0: Olha, já tá vendo? O Ale já sabia de tudo, já.
2: Agora eu vou dar a fonte. Quem me deu a fonte foi o Marco Belo, que trabalha no Corinthians, gente.
0: Peraí, ele falou isso pra você?
2: Ale, o Brasil não ganha, mas culpa do pode cravar
0: tá
2: isso,
0: vendo
2: filho.
0: Só, gente, isso?
2: Eu falei, gente, se você tá... E olha, eu tenho mais uma parte da exclusiva, Léo Júnior. Ah. Sabe o presidente da CBF? Vai cair nos próximos dias.
0: Olha, cara, isso.
2: Ele vai cair nos próximos dias. O Ancelotti também vai ser demitido. Agora me desmenta aí, ó. Aí eu sei que o Davi, ele vai entender, porque eu tô fazendo ponto segura, gente. Eu não tô aqui brincando.
0: Entendi. Tá vendo, gente?
2: Quando o time é bom, é ruim, gente.
0: Olha, gente, o Alê faz um trabalho sério, entendeu? Vai lá, busca a informação.
2: Fala a verdade, o time é bom, é ruim.
0: Entendi.
2: Entendeu? Agora, eu queria que viesse, mas o que a gente pode fazer?
0: Tem muito o que fazer.
2: Ajunta o pessoal do Bando de Coruja, põe a Maratacinho, bater no... Até a Maratacinho, gente, bate pênalti melhor, gente.
0: Ah, sim, verdade.
2: Até a minha banana um central, gente.
0: Até eu vou lá e entro no campo.
2: Até eu vou lá e resolvo.
0: Que
2: tem a bochecha pra trás e a bochecha reta, quadrada.
0: Pois é, cara.
2: Ele bate pênalti qualquer um, gente, até o Brasil. O Davi tem que entender que é o Ale, só um minutinho.
0: O que o Davi tá falando aqui? Peraí, só um minutinho.
3: Nada a ver.
0: Olha lá.
3: Nada a ver, fenomenal. Uma hora vai ter essa Copa do Mundo aí.
2: Tem tudo a ver.
3: Pode chegar, pode ser ganha sim, meu irmão.
2: Não vai ganhar mais. Ô Davi, não se luta, Davi.
0: A briga.
2: Ô Davi, seja um cara louco. Não fica com esses devaneios, Davi. Não fica com os devaneios, passando vergonha em rede nacional, Davi. Você assiste. Você tem televisão na sua casa, não é possível.
0: Mais uma ali.
3: Eu vou fazer o que a tua mãe faz pra você, seu verme.
0: Ah, não, xingou, o fenomenal.
2: Eu não vou baixar um nível.
0: Peraí, fenomenal.
2: Eu não vou, o Davi, gente, ele é um fenômeno. Ah lá. O Davi, ele quer audiência, ele quer que eu vou pro combate, eu não vou, eu sou um cara de nível, pô.
0: Ah lá, ele achou um cara... O Davi, ele quer isso aí, o Ale, é isso, Ale. Ele quer que você vá pro combate, Ale. Ele
2: não,
0: quer que
2: não você vá pro combate. Combate, porque tem meus fãs, tem meu público que me ama.
0: É, exatamente, fã, isso.
2: Eu tô aqui pra dar opinião, gente, cara, eu sou democrático.
0: Ó, tá chegando mais um ar do Davi, vamos ver o que ele vai falar agora aqui, vamos ver.
3: Tem que estar sendo vergonha, né, Fenomenal?
0: Olha lá.
3: Por favor, papai, você falou quase agora aí. Ninguém é comprado não, meu irmão. Futebol é jogado. Brasil perdeu porque perdeu mesmo, irmão.
2: Ou Davi, a CBF é corrupção,
0: Davi. Ó, briga.
3: Não sei, eu sou muito de futebol, meu irmão. Eu tô Copa do 87.
0: Olha a briga, cara.
3: Mas que você, todo mundo. E o Brasil é duas Copas. Eu tenho uma Copa só, não sabe nada.
0: Meu Deus do céu, o que que tá acontecendo?
2: Se ele é macho, manda ligar aí na Band aí. Se ele é homem, manda ligar aí na Band, mano.
0: Ô, Davi, você liga, liga aqui, Davi. Liga aqui, Davi.
2: Se ele é macho, manda ligar aí e falar frente a frente, mano.
0: Vamos ver se o Davi atende, vamos ver.
2: Põe ele aí na linha aí.
0: Liga aí, liga aí, Davi. Liga aí. 374-333. Liga aqui. Vamos ver. Vamos resolver essa parada no ar aqui
2: não,
0: agora.
2: Não, porque ele tá falando bobagem. Ele tá passando vergonha em rede nacional. O Brasil tá comigo, gente.
0: Gente, quem tá com o Alê e quem tá não, com o Davi? Gente, eu quero saber agora da briga. Agora
2: que é. O Davi, gente, ele tá com o devaneio. Ele tá ouvindo. Ele cada pouco vai trazer o Zico pra jogar bola. Só falta trazer o Zico e o Bebeto.
0: Ô, Alê, pera aí, Alê, só um minutinho, Alê. Tem mais áudio chegando aqui do Davi, vamos ver.
3: É bem assim não, meu irmão, uma hora o Brasil ganha a Copa.
0: Olha lá.
3: É bem assim não. Assim que o Brasil se for a Copa, então, de graça, é.
2: O Davi, a Copa Brasil é
3: tem
2: comprado,
3: caixa pra aí, tem os tempos,
2: Davi,
3: tudo pra isso aí.
2: De ser devaneio, Davi, você é lúcido, cara.
0: Olha isso, cara, a briga, velho, a briga, meu, a briga.
2: Eu acho que ele ganha alguma coisa com a Rede Globo. Eu acho que ele lambe as bolas da Globo.
0: Peraí, vamos colocar mais. Tem mais outra pessoa aqui?
2: Ô, Davi, agora você me deixou puto, mano.
0: Agora? Agora ficou bravo, agora ficou bravo.
2: Agora
0: a briga foi. Ale, toma uma água, peraí. Respira fundo.
2: Deixa o cara vir falar pra mim que o Neymar tá se aposentando, gente. O Neymar falou em rede nacional que é a última Copa dele.
0: Deixa eu só ver o áudio aqui da Tati. O que que ela vai falar aqui, vai?
4: Ale, até concordo que é o seguinte. Ele jogou bem, sim. Entendeu? Só que, meu, foi erro em cima de erro.
0: Aí,
4: tinha alguma coisa estranha, gente. Pô, todo mundo errando na cara do gol. Pô, o cara e o goleiro estavam pra fora, perder pênalti. Outra coisa.
0: Aí, ó.
4: Teve pênalti que não foi marcado.
0: Tá vendo? Não, e é verdade. Eu vi isso também. Eu vi isso aí também.
4: Não tem dúvida no VAR, entendeu? Aí eu já não sei.
0: Tá aí, ó.
2: Ô, Léo Júnior, é que essa Copa está comprada.
0: Foi comprada a Copa, então.
2: Porque o que era pra bater o pênalti era o Vinícius Júnior, gente.
0: É, o cara do pênalti, né,
2: meu? Era o cara do artilheiro da Copa.
0: Exatamente.
2: Aí vocês vão falar pra mim que não. Que eu, gente, vocês têm... O Davi, eu sei que ele tem uns devaneios dele, só pode estar em Narnia, e lá no mundo da Xuxa.
0: Em Narnia, mundo da Xuxa. Ó, quem chegou aqui, o Caipirão. Agora, vamos ver o que o Caipirão vai falar.
5: A pergunta é: você está do lado do Davi ou do Alê Fenomenal?
0: É.
5: Eu não tô do lado nenhum desses dois loucos, não. Sai fora. Não, eu tô do meu lado, sai fora. Isso aí.
0: Peraí, Caipirão.
2: Porque o cara é sensato.
0: Ô, Caipirão, Caipirão, eu quero que você me ajuda, que você ajudasse os dois aqui. Você tá piorando a situação,
2: mas
0: cara.
2: O Davi tem um sonho dele, né? Um sonho de consumo dele. Ele gosta da Rede Globo, só pode. Nada contra Globo. A Globo baba uns ovos, igual o Davi baba aí da seleção brasileira. Deve criar um cachê, não é possível.
0: É. Pois é. É verdade.
2: É democracia. Agora, tem essas bombas aí, Léo Júnior.
0: É.
2: O Brasil, o presidente vai cair, vai ter treinadores novos. Ancelotti vai pra rua.
0: Entendi.
2: E Neymar tá sendo massacrado pela imprensa.
0: Isso aí é normal. Isso aí vai acontecer mesmo. Isso aí vai acontecer.
2: E o Neymar diz que é a última Copa dele esse ano.
0: Até agora. Olha lá, agora o seu concorrente aqui, ó.
3: E você é argentino, né? Essa porca, essa bosta argentina, né? Vai se lascar o pupu pra lá, cadê?
0: Ó, chamou, te xingou de argentino, cara. Agora, se eu fosse você, eu deixaria barato, cara.
2: Porque o time do Brasil não tem sangue, não tem.
0: Eu não deixaria barato, chamou de argentino, ali do céu.
2: Não, mas isso daí é um elogio pra mim, a gente tem raça hoje. Não tem mais
0: graça,
2: gente. É comprado.
0: Ah. Vamos ver aqui. Vamos ver o outro áudio aqui.
3: Se tá em Nádia, é você, filho. Se tá em Nádia, tá em Marte, sei lá onde você tá.
0: Ó. Oh.
2: Não. Mas quem tá
3: em Nádia é essa. A única coisa que você falou é o pênalti, tá certo. O bicho tem que bater.
0: Ó lá.
3: Vai receber ordem do banco, né, meu irmão? Infelizmente aconteceu, né?
2: Você tem que ser louco, Davi. Não vim passar vergonha.
0: Mano do céu. Não, cara, que briga, hein? Que briga
2: tá
0: é essa aí?
2: Você tá passando vergonha. Igual quando você vai chavecar com a menina e você não consegue pegar a menina, pô.
0: Olha isso. Ó aqui.
2: Dá licença, xará.
0: Ó, pra amortecer mais essa briga. Ô, Alê, eu quero que você fale a sua palavra final pra pros corações se aquietar aqui nesse programa.
2: Tá,
0: vai.
2: Eu vou ser romântico.
0: Isso, seja romântico. Seja romântico. Você é um cara que produz aí. Isso. É um cara que é. Como é que fala? Como é que fala? Que cria as músicas. Você é compositor. Isso, você. Isso. Vai lá.
2: E, gente, lembrando, eu vou fazer um poema romântico. E, Davi, um forte abraço. Mas você tem que voltar a ser o Davi Bora, pô. Você tá parecendo que tá em Narnia, pô. Acorda aí. Vamos aí. Vamos falar sério.
0: Fala sério. Vamos falar sério.
2: Agora um poema pra Tati Perigosa. Tati Perigosa.
0: Vai. Fala pra Tati lá.
2: Você brilha no olhar. Minha música é inédita. 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
0: Tá vendo?
2: I love you. E Davi, tamo junto aí, Davi, mas não fica com esses devaneios aí, lambendo a seleção brasileira, que já foi, tá?
0: Já tá certo. Ô, Ale, obrigado pela sua participação.
2: Bocô, I love you.
0: Um abraço.
2: I love you.
0: Aí, tá vendo? Ale fenomenal, mó briga no ar aqui, cara, mó treta no ar, entendeu? Ó, aqui, Ale fenomenal, é a próxima Copa, você será técnico. A Rosana mandou mensagem aqui, ó, falou que o Ale fenomenal será o próximo técnico da Copa do Mundo, aí, ó.
3: Tem que parar de sair nada, tá fenomenal. Tá se jogando com o pai do seu Gardenal. Porque não é como você quer, não.
0: Que isso,
3: também, mas não é por aí também que você fala também, não. Você vai ganhar a Copa assim, um dia assim.
0: Que é isso, gente? Que baixaria é essa nesse programa, hein?
6: Bom dia. Ah. Ô, Léo, se o INSS escutar essa treta aí na rádio aí, os dois perdem a aposentadoria, hein? Os dois tá bom pra brigar, tá bom pra trabalhar.
0: Não, gente, mó treta não há, cara. Como que treta é essa, cara?
7: Esse Ale, ele queima muito é fronha.
0: Ô, louco, não, peraí, gente. Alguém tá certo dessa conversa. Alguém tá certo e a outra, alguém tá errado, não é possível.
8: Ô, Léo, tem que pôr esse Davi e esse Ale fenomenal em uma ilha, só os dois, cercada por tubarões.
0: Nossa!
8: Pra eles nunca mais sair de lá.
0: Meu Deus do céu! Fala comigo aí, vai!
9: Ô, Léo, mas é assim, ele falou que essa Copa foi comprada. A Copa do Mundo tá sendo Estados Unidos. Estados Unidos perdeu. Quem comprou essa Copa?
0: Ó, deu na cara, hein? Deu 5 tapas na cara sem olhar pra trás agora, hein? Vai.
10: Ô, Léo! E o pior que o Alê tem razão mesmo, hein, rapaz?
0: Olha aí.
10: O Cabrini, Romário, ele já falou, o cara era ex-jogador, tá por dentro da situação, já falou sobre isso já. E tem corrupção aí, manipulação na convocação de jogadores aí. Isso aí é só dinheiro que é envolvido aí, moço.
0: Ó, tá vendo só, gente? Ó. Pelo menos um agora eu vi que tá do lado do fenomenal. Alguém pelo menos tá do lado do fenomenal. É, gente, é assim. É assim que é o negócio, gente. Vamos lá, mais um áudio.
11: Falei, eu acho que os dois tem algum caso, tem não? Eu acho que o fenomenal e o Davi tem algum caso.
0: Caramba, cara, porque olha,
11: meio estranho esses dois aí. Meio casal, né? Ficar brigando, né?
0: A briga tava feia aqui, gente do céu. Não é possível. Não é possível uma coisa dessa, cara. Agora sim, eu vou colocar o áudio da Tati, porque aquela hora tava no ar, tava os dois brigando. E o, como o Tati, ó minha cabeça como é que já tá. Como o áudio da Tati tava muito grande, eu queria deixar os dois brigando ali. É, agora eu vou ouvir o Tati, vou ouvir o áudio da Tati agora todinho. Vai lá, Tati.
4: Malê, ó, até concordo que é o seguinte, ele jogou bem, sim.
0: Tá.
4: Entendeu? Só que, meu, foi erro em cima de erro. Tá. Tinha alguma coisa estranha, gente.
0: Sim.
4: Pô, todo mundo errando na cara do gol. Pô, o cara e o goleiro estava pra fora, perder pênalti. Outra coisa.
0: Tava feio o negócio,
4: né? Teve pênalti que não foi marcado. Ninguém foi olhar no VAR, não teve nem essa dúvida no VAR, entendeu? É. Aí eu já não sei se comprou, se não comprou, que isso eu não entendo. Que alguma coisa estranha tinha, né? Ou se não tinha, os jogadores foram trocados por alienígena. Agora sim,
0: é bem capaz.
4: Que daqui, a próxima também a gente vai perder. Aí não, né, Alice? Sabe que eu te amo. Eu sou Tati Perigosa Fenomenal, não.
0: Aí, Tati, valeu pelo ar. É que aquela hora tinha que estar a briga rolando no ar, né? Então não tinha como, né? Daí por isso que eu dei uma cortada no áudio aqui. Ó, tem um aqui outro que mandou mensagem. Olha que o rapaz mandou aqui pra gente. Não é nada disso, gente. Pelo amor de Deus. Esse programa é uma máfia. Quem não é da máfia, vocês não colocam o áudio. É, quem é da máfia ou da panela mesmo, é, colocando o áudio depois de vocês, vocês vão colocar o áudio. Que vergonha, igual a seleção brasileira. Vou denunciar no pulo do gato. Vou denunciar no pulo do gado. Meu Deus. Mas que coisa, gente. Olha, eu tô cansado de falar isso aí. Eu sou um cara aqui que eu atendo todo mundo, gente. Não fico só, não. Eu gosto de atender todo mundo. Então, às vezes, passa uns 3-4 áudios, passa, porque aqui é... Nós não falamos só pra uma cidade, gente. A gente fala pro Brasil inteiro, tá? Então, só pra vocês saberem. Só pra vocês saberem, muito áudio. Uma hora vai acabar chegando o áudio de vocês aqui, ó.
12: Bom dia, Léo.
0: Bom dia.
12: Cabeça de bordel.
0: E aí?
12: Olha, vou colocar... culpa da seleção brasileira de ter perdido, a culpa foi da Manja Xana. Ah. Essa tal de Manja Xana fica falando que saiu com uma gatinha quando foi ver, era uma mulher de trama, aquelas mentiras todas, né? Enfim, ela botou zica nos jogadores da seleção, aquele monte de mulher de tromba.
0: Ah.
12: Pareciam as gazelas tudo fracas.
0: Mulher dormindo. De tromba?
12: Eis a questão.
0: Uhum.
12: A seleção perdeu. Então, Manja Xana, pelo amor, hein?
0: Tá certo. Vai aí, cara. Pronto, seu áudio foi pro ar, pronto. Aí, ó. Oxe, que coisa, hein? Fala comigo, fala aí.
13: Ô, Léo Júnior, bom dia.
0: Bom dia, bom dia.
13: Ó, Fenomenal e Davi, eles têm que saber por que o Cabrito caga redondo. Porque se eles não souberem explicar... Eles não entendem nem de bosta, vai entender de futebol? Ah, faça-me o favor, vocês dois. Que bosta de formação, nada a ver, esses dois sem noção.
0: Não, cara, peraí, meu. Um tem a razão, outro não tem. Outro não tem a razão. É, você tem que entender essas coisas, cara.
14: Mano do céu, a única coisa que eu queria saber, velho, é onde que esses caras compram essa droga, velho. Na real, eu queria usar só um pouquinho, só pra ver se pega 1% dessa doidura aí, velho. Não é possível, não. Ai, isso daí tá no lúcido, velho. É difícil, cara. Eu acho que deve tomar alguma coisa, não é possível.
0: Ah,
14: eu
0: acho que não, cara. Isso aí é normal já. Essa loucura é normal, cara. Normal.
15: Ô, Léo.
0: Oi.
15: Se mulher de tromba fizesse algum mal pra seleção... O Ronaldo Fenômeno não era tão famoso, viu?
0: É.
15: Eu acho que é isso que faltou pra seleção atual, inclusive.
0: Pois é, cara. Pois é, meu amigo. É, não é fácil, não. Não é fácil, não. Os caras aqui não tem jeito. 11999919197. Fala, Anderson.
16: Olá, boa noite, bom dia.
0: E aí?
16: Rapaz, o cara reclama com tu que você não bota o áudio dele. Quando você bota o áudio dele, fala uma besteira dessa, fala merda.
0: Vai entender, né?
16: Manda o áudio pra falar de Manja Xana, mulher de tromba. Ah, vá pra ponta da praia, rapaz. Vá sentar no... Enchir, botar o cu no carreiro de pica.
0: Não, tá vendo? Aí o cara reclama, porque só tem uma máfia. Aí quando o cara vai falar no áudio, o cara não fala. Por isso que eu falo, gente. Ah, é complicado, né?
17: Ô, Léo, mas você é um vagabundo também, hein?
0: O que foi, cara?
17: Fica aí fazendo os dois doidos do CAPS brigar.
0: Eu não.
17: Aí os médicos ficam aumentando os remédios. Daqui a pouco falta remédio pros outros doidos.
0: Meu, aí vai faltar remédio pra vocês aí também que estão ouvindo, né? Ai. Não, eu não tô mandando ninguém brigar, não. Eu sou da paz, cara.
18: Ô, Léo, é golpe assim, seu vagabundo. Essa porra, quem você quer? Você tá que nem o Diego já.
0: Não tô. Você acha que o Diguinho quer voltar? O Diguinho não quer nem saber mais da madrugada, cara. Ele tá dando graças a Deus, o Diguinho, cara. Olha.
19: A briga é boa, né?
0: A briga é boa.
19: É muito difícil definir. Um é muito ignorante. O outro é muito teimoso.
0: Vai entender.
19: Quem tem razão, pelo amor de Deus?
0: É, você precisa saber que quem tem a razão nessa história? Alguém ganha nessa história. Alguém vai ganhar essa briga nessa história. Eu quero falar com você no nosso WhatsApp, 11 999919197. Até às 5 da manhã, Bande Coruja no ar, ó.
20: Pois é, mas tem aquela coisa, né, Léo? Eu tenho várias amigas que moram na Bélgica, que moram na Espanha, que moram na Itália, que moram na França, que moram na Alemanha.
0: Tá.
20: E tem os bofes sempre procuram as trans, ainda mais as brasileiras lá, é famosésima. É. Artista, jogador e vários outros, né?
0: Entendi.
20: Nem só na Europa, aqui no Brasil também. Então, eles gostam de criticar, falar aquelas coisas aqui, aqui do outro, mas no fundo, todos eles adoram, meu amor. Dizer que não gosta é mentira.
0: Tá certo, minha amiga Michelle, tá aí, ó. Vamos lá, manda a sua mensagem pra gente. Depois dessa briga, o que aconteceu? Gente, o que aconteceu aqui, gente? Não é possível.
21: Bom dia, Léo. Ei, Léo, e a nossa seleção pôde, Léo?
0: Ah, cara, nem quero comentar mais sobre isso, dessa seleção. Ganhar,
21: entregou o ouro. É difícil, viu, Léo?
0: Ah, não tá difícil? Tá difícil esse programa hoje aqui, só pra vocês saberem. Tá difícil esse programa aqui, ó. Fala aí.
22: Ô, Léo, quem tá certo, tá certo. Quem tá errado, tá errado. Quem tá errado, não tá certo. Quem tá certo, não tá errado. Davi, vai correndo no Rio Tietê, buscar logo água pro macarrão. Deixa estocar a água do seu macarrão aqui no Rio Tietê.
0: Para com isso!
22: Porque a seca tá chegando, hein? Chegou o inverno.
0: Que isso?
23: Ô, Léo, sabe o que eu acho? É o seguinte, cada programa você sortear alguém aí e ligar pra uma pessoa aí que participou do programa, entendeu?
0: Não dá. Dá
23: pra outras pessoas também conversar, né?
0: Imagina.
23: Isso é mais perturbativo. No caso, você deveria ligar pra Dona Maria pra me trocar uma ideia com ela.
0: Meu Deus. Olha, se eu ligar pra Dona Maria aqui, lascou comigo. Ela não desliga mais o telefone. Aí ela não desliga mais o telefone. Aí não é tão ferrado totalmente.
24: Ô, Léo, bom dia. Tem um corote aí?
0: Olha o outro aqui já, ó.
24: Ô, Léo, bom dia. Tem um corote aí?
0: O outro perguntando de corote, gente. Não, o programa tá tão lindo hoje que, olha, eu vou te falar, viu? Tá, olha, sinceramente, não é tão ferrado, velho. Tá tão ferrado com esse povo aqui, ó. Ah, louco, que é isso? 11 999919197. Bande Coruja no ar. Às 5 da manhã, ninguém dorme.

0: É nada.
1: Vai.
2: Leo, Ricardo de Presente, de Prudente, eu queria mandar uma mensagem pro Davi, que eu vou passar cross com ele, eu fiz com o nome dele. Deus ama você intensamente.
1: Esse aí é mais um doido da manhã. Eu vou te contar, só tem louco hoje. Caramba, o que tá acontecendo? Só tem maluco hoje aqui. Quer dizer, todo dia tem, mas hoje tá pior, hein?
3: Meu Júnior, bom dia.
1: Bom dia.
3: Só que eu tô achando que o Davi e o Fenomenal fizeram troca-troca quando era moleque. Quando eles eram novinhos, 26, 27 anos, e um colocou areia no bumbum pra sacanear o outro. É isso que eu tô achando.
1: Aí ficou aquela briguinha. Davi, né? Ficou aquela briguinha, né?
0: É mesmo? É nada. Bebendo limonada.
1: Aqui, ó. O Fenomenal. Vai, Fenomenal.
4: Minhas fãs estão comigo. Põe na estatística aí. Quem as fãs gosta mais? Minhas fãs gostam mais do Fenomenais. Fenomenais.
1: Tá bebendo? Tá vendo? Bebendo limonada.

0: dia, bom dia, Léo. Fala comigo que eu sou seu amigo.
1: Fala comigo, fala comigo.
0: Vai dando um negócio de cópia, essas coisas aí. Segue programação normal. Vamos falar. Agora é programar para as eleições.
1: Os caras querem mudar para as eleições. Eu não quero

0: vamos mandar um palmo atrás.
1: É muito meu amigo, meu cunhado preferido e vai trazer ela pra mim. Eu vou mandar um palmo atrás.
2: Oi. Ô, Léo, quem que foi mais feio? O pênalti batido pelo Bruno Guimarães ou é o macarrão do Davi?
0: Cara, para de falar isso, cara. Para de falar do Davi, ó.
3: Ainda sobre a Copa, né? Eu acho que falaram que foi vendido. Eu acho que não se pode vender uma coisa que você quer comprar, né? Porque nós já tá fazendo quase 30 anos que não ganha uma Copa. Então nós estamos precisando comprar, sabe? Então vender tá meio fora de cogitação.
0: É verdade. Pô, poderia alguém vai lá e comprar a Copa, né? Não, verdade. Pô, cê vai lá, conversa com os caras, fala assim, ó, dou uma grana aqui pro Brasil ganhar, pelo menos. Não, dá pelo menos pro Brasil ganhar. O Brasil não vai ficar feliz, entendeu? Nem que na outra perca, mas dá menos, compra lá um pouquinho, dá, coloca um dinheirinho lá, entendeu? Poxa. Ah, velho, é, pelo menos o povo fica feliz aí, velho.
4: Ah. Bom dia, Léo Júnior, Mauro Depois.
0: Fala, Mauro!
4: E aí, tá do lado do Davi ou do Fenomenal?
0: Ah, não sei, cara, do
4: Fenomenal
0: jeito que tá.
4: O Fenomenal tá errado porque ele tá torcendo pro Argentina. E o Davi tá errado em fazer esse macarrão de chuca.
0: Para de falar isso do Davi, cara. Ó, oh, que é isso, cara? Que é isso? 11 99991 9197. Bande Coruja no ar, com o Léo Júnior até as 5 da manhã.

0: participar. 11 999 919 197.
1: Comprou um Monza, fez pintura.
0: Ó, calma aí, cala. Ó, o nosso alazão aqui já. O Wellington já mandou um áudio. Fala, Wellington.
2: Bom dia, bom dia, bom dia, Léo. Bom ou não?
0: Beleza.
2: O Wellington, motorista de APP de Uberlândia.
0: Ô, mano.
2: Deixa eu te falar, o cara era doidinho, mulher. Só que ele era ruim de assunto, ruim de prosa. Aí um dia ele conseguiu ficar sozinho com ela, falou pra ela assim, me falar que você me acha feio.
0: Ah.
2: Ela, quem te falou que eu te acho feio? Mas você não acha não? Não, eu acho, só eu quero saber quem foi que falou.
0: Tá. Você entendeu alguma coisa que ele falou? Eu juro que eu não entendi. Eu não entendi nada que ele falou, cara. Eu juro que eu até parei pra entender aqui, velho. Não consigo entender nada.
3: Bom dia, Léo. Ah. O Brasil vai ser campeão quando o Davi trocar a panela dele de fazer o macarrão.
0: Para com isso! Região, o Região chegou.
4: Ô, Léozinho, bom dia, beleza? Tô saindo da casa da namorada do Muriloco. Região taxista, original.
0: Aí, ó, eu tô... Por isso que o Muriloco sumiu hoje, hein? Muriloco, ele nem sequer apareceu hoje. Nem sequer apareceu aí, ó.
5: Olha, esse pessoal que ouve seu programa aí, acho que usa o entorpecente, né? Não é possível, não, mano.
0: Fumou droga, noia!
6: Ei, motorista de APP de Uberlândia. Você é de Uberlândia, é corno, hein?
0: Ih, rapaz.
6: Isso não dá seta, para no meio da rua.
0: Tá igual Sorocaba?
6: É tudo folgado, Léo. É. Dá ideia pra esses caras, não.
0: Você tá igual o pessoal de Sorocaba, os caras não dá seta lá, velho. Ainda ultrapassa você, ainda fica bravo ainda. Tá assim lá, Sorocaba tá desse jeito, velho.
7: É, o pessoal tá criticando aí o Brasil por ter perdido pra Noruega. Mas a verdade é que o Brasil jogou de terno, cara. Só faltou o algodão no nariz.
8: A verdade, os alienígenas que ia abduzir Neymar e companhia, abduziu foi o Davi e o Alê Fenomenal.
0: Que isso, não fala mal dos dois, cara. Ó, os dois estão brigando e vocês, ao invés, vocês estão ouvindo o Bando de Coruja, ao invés de ajudar, acabar com essa briga, não, vocês ficam colocando mais lenha na fogueira. É isso que tá acontecendo. Vocês colocam mais lenha na fogueira aqui, ó.
9: Léo, aqui em Sorocaba, se você vai comprar um carro na loja com seta, é mais caro. O vendedor pergunta, com seta ou sem seta?
0: Com seta ou sem seta? Pois é.
10: Fala, Léo Júnior, bom dia. Oi. Equipe de entrega aqui pelo Alegre. Como é que você tá? Tudo certo?
0: Aqui parabéns não sei, programa. Cara.
10: Léo Júnior, vou levantar uma enquete aqui.
0: Vai,
10: pra todos os ouvintes aí, brincadeiras de criança.
0: Ah.
10: O que que vocês faziam quando era criança?
0: Os caras faziam troca-troca.
10: Eu fazia aqui. O trenzinho, eu era o primeiro do vagão.
0: Os caras faziam troca-troca aqui.
10: Ai, que legal. Brincadeiras de criança. O que você fez quando era criança? Manda um abraço aqui, Davi de Pouso Alegre. Um abraço, Léo Júnior, melhor. Do Brasil.
0: Ó, vamos fazer o seguinte, ó, vou na dele aqui, qual que é a sua brincadeira de criança favorita? O que que você brincava quando você era criança? Eu sei que alguns aqui... na verdade, já fazia troca-troca, que eu já sei. Manda pra mim, a sua brincadeira de criança, vai. 11 999 919 197.
11: Você queimava era a rosca, Davi de Pouso Alegre.
0: Para com isso. Esquece o Davi, cara. Eu já falei mil vezes.
12: Ô, Léo, dica de amigo, hein? Lá pros anos 90, eu tava vendo esse vídeo hoje.
0: Ah.
12: Lá nos anos 90 aí, ó, foi preso um pessoal aí que ficavam fazendo rinha aí com os internos da PAI. Cuidado, hein? E isso foi nos anos 90. Hoje eles trancam você e jogam a chave fora, viu?
0: Bandicuruja, bandicuruja. Eu não tô fazendo rim aqui, não.
13: Mas se você não gostar, não tem com que reclamar.
0: Meu Deus do céu.
13: Lindo.
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0: 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Final minha última hora com você aqui na Band FM. É bem melhor, né? Bom demais contar com a sua companhia, com a sua audiência. Esse é o nosso Band Coruja no ar. E seguimos com você até as 5 da manhã por aqui. 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

0: Tarde FM. Júlia e Rafaela, Medo. Essa música é linda, né, gente? Ai, ai, ai, ai, ai. 4:11. Bande Coruja no ar pra você até as 5 da manhã. Manda a sua mensagem pra gente, 11 999919197. Eu quero você participando, hein? Vai lá, corre, corre, mas corre mesmo. Vai lá pro nosso WhatsApp. Manda lá seu alô, sua mensagem pra gente. Eu quero ouvir você, eu quero ouvir você. É, você mesmo. Fala comigo aí, vai.
1: Ô, Léo Júnior, motorista de aplicativo não vale nada nem aqui em São Paulo, nem em Uberlândia, nem em lugar nenhum. É uma raça de desclassificados.
0: Nossa.
1: Os caras não dão seta, param no meio da rua, dirige de chinelo,
0: bermuda.
1: Que é uma zona, pra não falar outra coisa. Região taxista. E se alguém achar ruim, vem aqui na Augusta que vai tomar 3 tapas na cara de cada lado. Região taxista.
0: Ó, ó, ó. Chamou, hein? Chamou.
1: Ô, Léo Júnior, motorista de aplicativo não vale nada.
0: Ah, ele mandou o mesmo áudio. Ih, rapaz. Chamou o Região, hein? Chamou o Região. Chamou o Região, hein? Chamou.
2: Ô, Léo, troca-troca, fale por você, né? Eu não, cara. Eu pegava as primas. Aí, e o pai do Aleco, do Davi também, né? Pelo jeito, né? Certeza.
0: É, então, teve aquela brincadeirinha de criança, né? Eu sei que teve aquelas brincadeirinhas. Aí, ó, os caras falam que não, né? Que é tal de machão agora, né?
3: Ô, Léo, o que que eu faço com o meu amigo Davi? Que ele gosta de mulher de batata. Entendeu?
0: Para com isso de falar do Davi, ó.
4: Ô, Léo Dias. Léo Dias. Léo Júnior.
0: Oi.
4: O cara falou que o programa é uma máfia. Mas, pensando bem... O Léo Al Capone, o poderoso chefão. Bota a ordem nessa porra aí, Léo. Poderoso chefão do Bande Coruja.
0: Ó, poderoso chefão. Quem dera eu, cara. Quem sou eu? Que eu sou apenas um locutor da rádio, cara. Eu faço meu horário só, meu. Oi.
5: Léo, bom dia.
0: Bom dia, bom dia.
5: Esse aí já é um motorista aí, acabei de sair da casa dele aqui. Tá bom? Esse taxista aí. Fala pra ele que eu acabei de dar o talento aqui. O Wilson, caminhoneiro.
0: Ó, ele falou que foi lá, saiu da casa deles, deu um talento, deu uma limpadinha no banheiro, deixou a louça lavadinha, cervejinhas na geladeira, né? Tudo bonitinho, né? Você vê? Fala comigo, fala comigo.
6: Ô, Léo.
0: Ah.
6: Pega essa visão aí.
0: Vai.
6: Se colocar aí o Davi, o fenomenal... E mais 2 motoristas de Scania dentro de um quarto trancado. Imagina o catingão de cu queimado.
0: Para com isso! Oh, oh, oh. Não é bem assim as coisas. Não fala mal dos caras, meu. Vai, Caipirão. Fala aí, Caipirão.
7: Eu prefiro andar a cavalo. Se for preciso andar com os taxistas loucos que nem o Região, tô fora.
0: Já pensou?
8: Bebeco.
0: Ô, Caipirão, você já pensou nisso? Andar que junto com o Região?
9: Boa. Manda um salve aí pro Pio de Assis. Tô aqui na Castelo Branco, aqui rumo à Baixada Santista. Levando a bolinha de ouro pro Porto. Tudo de bom,
0: um abraço. Bolinha de ouro, hein? Deixa eu falar com o Robson Souza. Fala, Robson. Beleza aí, Robson?
10: Ô, Léo, bom dia. Tô indo ali na Augusta, do lado do casarão, viu? Vou achar esse Região aí, vou dar 6 chineladas na cara dele.
0: Ó, já falou que vai 6 chineladas na cara.
8: Danada, bebê, limonada, bebê.
0: Limonada, vai, fala aí.
11: O pessoal da Inha tá tudo aí, nós estamos tudo aí, tudo louco, mano. Tudo na banda de coruja, junto com o Léo, esse maluco também.
0: Tamo
11: o Léo
0: aí.
11: Também tá ficando retardado.
0: Tudo
11: bom, tá,
0: já tamo ficando louco também.
11: Léo Júnior tá ficando doidão, mano.
0: Yeah.
11: Léo Júnior tá louco da cabeça já. Já tá com um azeite de dendê no meio da orelha. É, Léo, você vai ficar requenguelado. Nós do Bando de Coruja vai deixar você louco.
0: Ô, cara, esse tempo que eu tô no Bando de Coruja aqui, você não já sabe, já tô ficando meio loucão.
12: Taxista, é boi.
0: Mais um chamando pra...

0: meu amigo Carlos, Zoreia. Não é tudo vai troca-troca, mano. Não é tudo brinca de troca-troca até hoje.
1: É mesmo, é? Mas vocês fazem isso até hoje, cara? Até hoje, cara? Ah, os caras têm a cara de pau ainda de falar, com a cara limpa, né? Que faz até hoje, né? Que coisa é essa, hein, cara? Lindo, sim.
2: Bom dia, Léo. 45 minutos pro Diegão entrar no ar, já me começa a dar um formigamento.
1: Já começa. O bumbum começa a ficar todo animado, né? O bumbumzinho fica todo animado, né? Ó, o Benedito Garcia. Ah, bolinha de ouro é café. Boa! Mas viu, café vale ouro mesmo, cara. Café vale ouro mesmo, tá muito caro.
3: Bom dia, Léo. Bom dia, Caipira, Catrícia, Davi, Ale, Fenomenal.
1: O que tá acontecendo com a sua voz? Tá rouca hoje?
3: Toda do Cardenal. Bom dia pra vocês, tá.
1: Ou ela acordou agora, né? Pode ser. Deixa eu falar com mais um aqui. Quem que é esse aqui? Meu, por que que tão coloca uns nomes tão difíceis no WhatsApp das pessoas, hein? Que é isso?
4: Fala, Leleléu, o Leleléu. Ah, novamente esse cara aí, o Leleléu, falando da voz do Diego. Com essa voz que nós temos aqui nessa madrugada, cara. Ah, não, velho. Que voz gostosa. Ô, Leleu, eu sou da tropa do Leleu. Vem com a tropa do Leleu,
1: Tropa do Leleu. Já fica essa. Olha o que acontece, né? Quase final de programa só dá essas curvas de rio aqui, ó.
5: Não, Jorge. Bolinha de ouro é a soja. Bolinha de ouro é a soja. E o chiclete da galinha é o milho.
1: Tá, mas então não é café, pô? Então os caras não sabem explicar direito, mano. Explica direito pra nós aí, cara.
6: Ô, Léo Júnior, tem que fazer panelinha assim, Léo Júnior. Vai ficar colocando esses cornos desses caminhoneiros só falando bom dia e o palco do momento. O palco do momento é esse, é aquele. É. Tem que ter a panelinha assim.
1: Tem de tudo aqui, né? Aqui rola de tudo, vai.
7: Aí, região, você fala aí, né? Que os caras dos Uber aí, da PP aí, né, não... São desfogados, né? Folgados são vocês, taxistas. Eu trabalho lá no Brás de bicicleta, vocês não são passagem, querem tomar conta da pista, passam no farol vermelho.
1: Ó, assim que começa a briga.
7: Na contramão.
1: Assim que começa a briga.
7: Não dão passagem pra ciclista, não dão passagem pra pedestre. Ah. São folgados pra caralho, quer tomar... Quer ser o dono da rua, né? Os donos da rua.
1: Nossa, velho.
7: É, mano, vocês são folgados pra caralho. De 99 dos taxistas que tem no mundo, 110 são folgados.
1: Ó, se eu fosse o Região, eu dava uma resposta pra esse cara aí, velho. Viu? Eu dava uma resposta pra esse cara aí.
8: Ô, Léo, que é o Ilha Carreteiro. Bora que direcionada é a capital da fumaça. Meu, bolinha de ouro é carga de soja.
1: Aí, ó, bolinha... Caramba. É bolinha de ouro, é carne de soja, cabrito pra macarrão, sei lá o que é. Caramba, para de... O que que é isso aí logo, meu? Vamos lá, 11 999 919197. Quem mais tá aqui no nosso Band Coruja? Até as 5 da manhã, vai!
9: Ó, pra galera aí do Palito Doce, já me apresentarei, sou o Leandro Cavalão de Ourinhos. Sou Master Drive da Scania.
1: Master Drive da Scania.
9: Qualquer informações, falem comigo.
1: Ó,
9: pra galera aí do Palito.
1: Imagina, né? Sou Master Drive da Scania. Vai.
10: Bom dia, Léo. Motorista de aplicativo é tudo folgado. Já trabalhei de aplicativo e eu era folgado mesmo.
1: Ah, mas você era do aplicativo?
10: Raça.
1: Por que os caras ficam tão bravos, hein? Por que vocês estão tão assim, hein?
11: Então, se bolinha de ouro é carne e soja, então quer dizer que bolinha de diamante negro é café?
1: Bebendo limonada, vai.
12: Bom dia. Se motorista de Scania já é meio boiolado, imagina o Master Dive. E a aula pro papo de taco.
13: Nada. É mesmo? É nada.
1: Vai.
12: Ei, Léo, bom dia. Ô, Léo, o cara aí é motorista de Scania aí, Master Drive aí, pode ver que ele tá com a calcinha socada no rabo. Esse daí queima, filho, pode ver que ele tá com a bunda no câmbio.
1: Ah, meu, os caras dão uma dessa, Master Drive. Aqui os caras não vão perdoar você, cara, não adianta, mano. Mandou mensagem no Band Coruja, os caras não perdoam, você sabe, os caras aqui não perdoam nenhuma zoeira, velho.
14: Ô, Léozinho,

0: Agora tem uma gata responsa aqui no grupo, hein?
1: É mesmo?
0: Regiane Motorista, nove eixos, mandou uma foto, gata, hein?
1: Nove eixos.
0: Aí, Regiane, um beijão pra você.
1: Tá vendo? Nove eixos, aí, ó.
2: Aí, galera, obrigado.
1: A Virlei mandou assim, misericórdia. Irresponsável. É, Virlei, aqui é o CAPS, Virlei. Aqui é o CAPS, Virlei.
2: Facebook.
1: Aqui é o CAPS do negócio, aqui é o CAPS do CAPS aqui, viu? Aqui é assim, desse jeito. Vamos lá, fala comigo aí, vai.
3: Aí, Léo, a Regiane, motorista nove eixo, o outro aí de scanner Master Drive. Ah, sai daí, pode ver que ele tá com a boca engasgado em algum lugar, esse daí, ó. Ah, daí, baitola.
1: Fala aí, vai, fala aí.
4: Aqui, Léo, quase terminando o plantão aqui no QAP, tô quase indo embora. Se eu trombar com algum vigia na rua aí, eu vou dar 5 tapas na cara. Leandrão Vigilante.
1: Ó, Leandrão Vigilante, se ele encontrar com o vigia, é 5 tapas na cara dos dois lados. É assim que é pegado, os caras estão desse jeito. Os caras estão nervosos,
5: Os caras ficam pagando de malandrão aí, Léo, mas é, tudo já fizeram. Pensa na brincadeirinha gostosa, era troca-troca, velho. Sinto saudade. Tanto saudade.
1: Ó, o outro sentindo saudade do troca-troca. Olha que lindo, né? Que lindo.
6: Bom dia, Léo.
1: Bom dia.
6: Esse motorista aí de Scania aí, ó. Pra tá acordado essa hora, deve tá passando maquiagem. Pra começar a queimar antes do sol nascer.
1: Vai.
3: Fala, Léo, bom dia. Eduardo, motorista tanqueiro.
1: Fala, Eduardo.
3: Mais conhecido como Giboeiro.
1: Ixi, cara, giboieiro. Vocês não prestam, meu. É um pior que o outro nesse programa aqui, ó.
7: Bom dia. Tamo aqui na puxada aqui do pau fino.
1: Do pau fino?
7: Um abraço aí pro pessoal aí. Aqui é o Rafael. Master System, Mega Drive.
1: A outra aqui, agora virou
7: Fiorino.
1: Agora todo mundo é master em alguma coisa aqui, né?
8: Bom dia, Léo. Kleber, Padeiro, Santo André. Ô, Léo, avista o MacGyver aí da Scania, que tem vaga de queimador de rosca aqui na padaria. Ele tá com os requisitos tudo lá em cima pra preencher essa vaga.
1: É, gente, de repente pode ter uma vaga pra queimar rosca na padaria, gente. Aí, ó.
9: Fala, Léo, bom dia.
1: Bom dia.
9: Esse cara aí que falou que é jiboia, é porque ele manja jiboia?
1: É, porque ele já gosta da jiboia, porque isso que ele fala o jiboia.
3: É, Léo, esse jiboeiro aí, eu sei o que ele tá fazendo, é roubando diesel. Giboiano diesel, esse daí é um ladrão da desgrama. Pode ver que tá fazendo caixa 2 aí, vota no Lula.
1: Ai, cala a boca você, vai.
10: Fala, Léo Júnior, beleza? Vamos,
1: mano,
10: alegrar essa madrugada, Léo?
1: Vamos.
10: Então é o seguinte, só falta 26 dias pra você trabalhar na madrugada, Léo.
1: Ah, falta 26 nada, cara, tem mais aí, mano. Tem mais, é que você não sabe, cara. Você não sabe de nada, inocente. Ah, deixa eu ver quem mais tá por aqui. Peraí, eu vou falar com o Mário, meu xará. Que Mário, vai.
2: Esse cara que falou que é jiboeiro aí, é que ele gosta de sentar na jiboia.
1: Aí, é. Tem lógica até, né? Tem lógica, né?
3: Ô, Léo, o que eu falei de colocar o Davi, o Fenomenal, dois motoristas de Scania e agora o Master Drive. Imagina, nossa, o cantigão de cu queimado.
1: Para com isso, vai! Cara, essa eu nunca tinha ouvido, Master Drive. O cara foi me dar uma dessa no ar. Não, você chamou a atenção dos caras, já era. Vai zoar até umas horas agora. Agora vai. A onda que é desbloqueia eu, mas como desbloquear você se você acabou de mandar mensagem, eu vi aqui, pô? Não tem como, tá desbloqueado já, pô, tá desbloqueado já. Quero ir pro Band FM de pertinho, boa. Quem é você? Fala aí.
11: Ô, Léo, não fala nada pro Edinaldo, não. Deixa ele ficar na ilusão, deixa.
1: Deixa, é.
11: Bobão.
1: Deixa ele ficar lá na ilusão, mal sabe ele. Ele sabe de nada, inocente, sabe de nada.
12: Bom dia, Léo, bom dia a todos da Banda FM. Betão da Unidão, cargueiro pesado. Bom dia, forte abraço a todos aí, ouvintes e amigos e parceiros aí do trecho. Bom dia, bora, vamos que vamos.
1: Ó, aqui, ó, o cara explicou pra gente aqui, ó. Léo, Master Drive, entregador técnico de veículos vendidos. Fazemos testes de prótipo. Não, fazemos testes de protótipos pose. Então ele faz teste de protótipo. Entregador técnico de veículos vendidos. Tá explicado então, deve ser isso, né?
12: Olha, o tangueiro aí, ó. O jiboieiro aí, não é nada que você tá pensando, não. O jiboieiro é ladrão de álcool, viu?
1: Jiboieiro. Ah, os caras falam uma coisa, outro fala outra. Não dá pra entender, né, gente? Não dá pra entender, vai.
13: Em busca do Oeste Baiano. Carregado de vento sem documento, alô? Bom dia, Léo Madrugada. Ei, deixa eu perguntar, se tem um Master Drive, cadê o Mega Drive, Mega System, sei lá. Bom dia, bora que bora.
1: Tá, daqui a pouco você quer falar dos Power Rangers também, né? Oi, bom dia.
14: Bom dia, Léo, bom dia. Esse do jiboieiro aí deve ser o parceiro lá do Master Drive, que é todo fresco. É motorista de escândalo, só leva com a calcinha socada.
1: 4h26, gente, 4h26. Quero você participando aqui no nosso WhatsApp 11 999919197. Chama lá no nosso WhatsApp. Eu quero você participando comigo aqui. Até as 5 da manhã.
15: Desenrola. Joga de ladinho.
1: Bom dia, Léo, tamo aqui por cá. É colheita mecanizada. É o Oscar. Fala, Oscar, um abraço pro Oscar também. Tantos motoristas nesse horário curtindo a Band FM, hein, olha lá.
16: Não, não, Léo, você errou, é Crack Rangers, mano.
1: Como é que é, mano?
16: É hora de fumar. Cracknossauro. Pterocraque.
1: É hora de fumar o outro já. Já fumou droga ou noia?
17: Bom, Leozão, o que eu aprendi nos meus anos de carreta que eu passei, jiboíra é porque é ladrão de diesel. Quando tá parado aí nos cantos aí, no estacionamento de carreta, véio. Esse cara aí tá roubando a diesel.
1: Mano, os caras perdem tempo na
17: foi
1: vida.
17: Foi isso que eu aprendi. Se então... eu tiver errado, alguém mais velho aí...
1: Então é assim, então jiboieiro, ladrão de diesel. Então os caras perdem tempo, vai lá, anda por aí só pra poder achar um caminhão encostado. É isso? E roubar diesel dos caras? Mas vagabundo mesmo, não?
18: Alô, Léo! Briga. Rejão, botafoguista.
1: Nossa senhora, vai!
19: Ô, Léo, que hora que vai começar o Xinga Bem... Caminhoneiros.
1: Ah, mas isso aqui já tá acontecendo faz tempo, você não percebeu não, cara? Você não percebeu o que tá acontecendo aqui agora, nesse Léo, exato momento?
18: Bom dia, Léo. Tudo bem? Esse programa hoje tá difícil ficar ouvindo, viu, bicho? Só tem viado nessa bexiga aí, meu. Você é doido. Vão pra trabalhar, cambada, porque o Uber, que gosta das casadas, tá online. Nós vamos ficar online o dia inteiro.
1: Tá online, vai ficar online. Quem fala tanto assim, né? Mais chifre tem.
12: Esse Master Drive aí até tenta, mas quem tem a senha é nós, só estudou até a quinta.
1: Ó. Chamou.
20: Alô, Léo, bom dia.
1: Bom dia.
20: Eu sou o Ney.
1: Fala, Ney.
20: Canavieira aqui da Cofco de Catanduva. Pose. Então, sobre os tanqueiros aí. Ele é conhecido como jiboieiro e barriga de aço. É assim que é chamado na rodagem, pose.
1: Eu bebi demais. Não consigo, vamos colocar o áudio. O cara tá tão bravo que eu não colocou o áudio dele. Papapá e papapá, fala aí.
21: Rapaz, nem o Trump, que comprou um cartãozinho vermelho, conseguiu comprar a Copa. Imagine nós daqui do Brasil que não consegue comprar nem uma picanha.
1: Valeu, cara. Valeu pela sua audiência aí. O Davi tá assistindo. O que o Davi tá assistindo lá, cara? O que é isso, Davi?
22: Delório, pegar o Delório e ir embora, mano. Embora daqui, bandido de uma vez. Pra algum lugar aí, mano. Vai até pegar esse X aí, meu irmão. No futuro.
1: Ah, o Davi tá assistindo De Volta pro Futuro. Putz, isso é antigo, cara. Eu gosto de assistir esses filmes, assim, de Máquina do Tempo. Eu gosto dessas coisas. O Davi tá assistindo De Volta pro Futuro, hein? Isso é um clássico do filme, um clássico, hein?
23: Bom dia, Leozinho.
1: É a Fox aí,
23: Fox,
1: ó.
23: Fox passando pra desejar um ótimo dia pra vocês aí.
1: Valeu, Fox.
23: E vamos encarar mais um dia, né? Tô com você, junto, sempre.
1: Vambora, vambora, vamos lá, vamos encarar essa madruga até as 5, hein, oi.
0: Fala, Léo, marceneiro por cá.
1: Marceneiro.
0: Pé de geladeira deitada.
1: Eita, nós.
0: Espírito Santo é o que liga, só tem doido.
1: Beleza, então. Abraço, gente. 4h30, meu Deus do céu.
23: Ontem eu assisti os Goonies. Você lembra dos Goonies? Ah, Goonies. O melhor, mano.
1: Os Goonies.
23: E lá de chocolate, mano. Muito bom os Goonies. Quem já assistiu os Goonies aí, gente?
1: Eu quero assistir os Goonies agora. Goonies. Fala comigo. Bom dia, bom dia.
4: Bom dia, Léo. Questão do rapazinho Master Drive aí. É que cada montadora de caminhão, eles colocam aí um nome diferente. A Scania é Master Drive, a Volkswagen, onde eu trabalhava, era Prof Drive.
1: Ah.
4: Então a gente tinha os treinamentos de fábrica, a gente ia pra campo com caminhão.
1: Sim.
4: Protótipo, fazer teste. Né? Já trabalhei na concessionária aí que o pessoal tinha...
1: Ah.
4: A concessionária da Volkswagen tinha da Scania. Onde certo. A gente ia com Volkswagen, os caras da Scania passavam vergonha. Aqui na região de Rio Preto, então é complicado. E os caras, porque usam a camisa azul, tem essa nitidez aí de achar que são os melhores do mundo.
1: Mas... Ah, meu Deus do céu. Sempre tem nessa área assim, né? Sempre tem um mais requengueladinho, né? Nessa área aí, vai.
5: Rapaz, que mané de volta pro futuro o quê, Davi? Eu tô assistindo, é o filme da Gretchen aqui, ó. Conga La Conga em Las Vegas.
1: Nossa senhora! O cara tá assim, o filme da Gretchen, imagina só.
6: Bom dia, aqui é o Zureia.
1: Fala, Zureia.
6: Eu falo na rádio que a gente faz troca-troca, né?
1: É.
6: Mas ele gosta sempre de ser empurrado.
1: É.
6: Toda vez que eu falo assim, não, agora é minha vez, ele não, continua.
1: Aqui, o exemplo foi no começo do programa, a banheira do Band Coruja. A banheira do Band Coruja, você viu, né? Você chegou a ouvir, né, como é que foi a banheira de hoje.
24: Olha, eu também gosto de assistir, cara, essas séries e filmes antigos, cara.
1: Ah.
24: Ontem mesmo eu tava assistindo a Bruna Surfistinha, cara. Nossa, Bruna, bora, tava
1: olha,
24: bom, hein?
1: Olha os caras, Bruna Surfistinha, hein? Esse filme não é de agora, já é mais o quê? 2013, eu acho, isso aí? 14? Deve ser isso aí, mano. Deve ser isso aí.
25: Ó, Léo, 4h32 já, hein? Já
1: aí, olha o outro já, velho. Mano, participa, cara. Participa, mano. Participa aí, cara. Fala alguma coisa legal aí com a galera, mano. Puxa vida, vai lá.
26: Fala, Léo. Fala, Léo. Avisa a Fox aí que ela ficou devendo me algemar aí. Ficou devendo me prender aí.
1: E aí. A Fox, ó. Cuidado com a Fox. Ela manda prender você, hein? Vai.
27: Bom dia, Léo. Mutante por cá.
1: Fala, Mutante.
27: Tá
1: Mutante.
27: Doido, passando aqui. 153, próximo ao Berlão.
1: Ô, rapaz!
27: Você tá dando motorista de Scania? Dá o cu drive. Dá o cu drive. Sim. É tudo boiola.
1: Gente do céu, esse programa tá baixando de nível, isso sim, viu?
28: É mesmo, quer ser montando demais também. É igual de ver bududo, é um bududo. Que for bududo, não quer não. Quer assim eu peguei por trás aí. Como de ver bududo, eu gosto de ver bududo. Eu gosto de pegar por trás.
1: Ih, cara, o Davi gosta de bundudo, cara. Como é que é esse negócio aí, cara? Mas que bosta é essa, cara? Que isso, Davi? Que isso, Davi? Vai!
29: Bom dia, Léo! Lobo solitário por cá!
1: Aí, lobo! Solitário! Ah, mas vai se lascar, dá licença,
29: Léo!
1: Mas viadagem desse final de programa, cara!
29: Seu cara top, mano!
1: Obrigado, cara!
29: Mas eu vou falar com você, que tá só uma ideia pra você.
1: Vai, fala.
29: Você quer ter um cara top, melhor do que você já é.
1: Ah.
29: Que a gente tem que ter essa visão, ser melhor do que ontem. Você não percebeu ainda, mano, que esse Edinaldo, esse Clay...
1: Eu já sei, já.
29: Esse tal desse Maicon, que é só te humilhar, mano.
1: É.
29: Corta o áudio desses trouxas, moço.
1: É verdade, verdade.
29: Fica aí dando igual pra esses caras ainda, mano. Faz isso aí pra você ver quanto você melhora o seu programa. O cara só quer te humilhar, mano.
1: Imagina, cara, eu nem penso nisso. Aqui a gente tá no ar, a gente fala pra todo mundo, entendeu? Imagina, eu não levo pra esse lado não, vai ficar tranquilo. Aqui nós somos amigos de todo mundo. Se os caras não quiserem ser amigo, tudo bem, não tem problema. A gente quer ser amigo de todos, né? A gente gosta de todo mundo aqui. Então a gente sempre gosta de dar preferência pros amigos. Sim, tem uns que é legal, que já faz parte do programa, mas pras pessoas que nunca participam. Então eu sou dessa pegada aí. Eu quero pegar mais amizade com mais pessoas. É isso, gente. Vamos nessa, vai, fala aí.
2: Fala, Léo, bom dia. Davi, pode assistir De Volta para o Futuro pra ver se o macarrão com vômito de cachorro para, dele ainda tá lá.
1: Que é isso? Fala aí,
3: vai. Bom dia, Léo. Rapaz, assistindo o filme da guerra dessas horas.
1: É dessas horas da madrugada?
3: O filminho, pai, você tá doido.
1: Tá, mas daí que passa no filme da Gretchen? Vai, fala pra mim, o que é? É o quê? É, que filme, que tipo de filme que é da Gretchen? É pornô? É isso? Hã? Ah, não é possível, né, cara?
7: Oi. Ô, Léo, a diferença da buzina aí, ó, da Scania. Olha a do Volvo.
1: É, na do Volvo é maior. É, pois é, ó, do Volvo é maior, hein? Cuidado com os caras de Scania, então, hein? Cuidadinho.
8: Olá, Léo, bom dia. Primeira vez participando aí, aqui é o Nildão, aqui da Bahia. Aqui.
1: Fala, Nildão.
8: Aqui na Barriga de Aço, aqui, carregando aqui o tal do Suco do Diabo, né?
1: Nossa, velho. Olha o nome do Suco do Diabo, cara. Eu imagino o que deve ser essa bexiga aí, cara. Hã? Cachaça? É o quê? Cachaça com pimenta? O Suco do Diabo? Isso aí? Hã?
8: Bom, galera, fala aí. Transportando aqui do Porto de Candeias pra Tlanox, ali na...
1: Beleza, cara. Valeu, mano. Um abraço. 4 horas 37 minutos. Daqui a pouco tem o Diegão, hein? Já tem Band Bom Dia. Já tem Band Bom Dia. Tem Homem Vinheta chegando e com toda a sua equipe aqui, ó. E o Pidoncio também, claro, né? Não pode faltar o Pidoncio, né?
9: Vocês estão equivocados em relação ao Davi, tá? Ele gosta de pornô chanchada. Não é De Volta para o Futuro, é De Volta para o seu furo que ele está vivendo, tá?
1: Pornô chanchada. Cara, isso é bem antigo, hein, cara? Eu ouvi falar isso aí, mano. Ah, mas isso aí é antigo demais, hein, cara? Vamos lá, fala comigo.
10: Tô conseguindo levantar, Léo. Uma dor. Um furungo bem lá embaixo, lá. Pelo amor de Deus.
1: Ih, cara, o cara tá com dor na onde você... Meu, o cara manda um áudio. O cara manda um áudio pra falar que tá com dor na bunda, cara. Eu não acredito nisso.
11: Bom dia. Fala, Léo. Bom dia, fala comigo, Léo. Você não quer falar comigo, Léo? Aqui é o Joy, louco da inspiração. Manda o seu banheiro. Pega na minha chiboia.
1: Sai pra lá você. 4h38, gente. 4h38 já. Meu Deus do céu.
13: Ô, Léo, bom dia. Esse cara aí, ó, que não é EcoDrive da Scania, porque deu um bom motorista. Quando dá pro bom motorista, o cara vira EcoDrive, positivo.
1: Tá certo. Olha, ó, tiozão. O que o tiozão tá falando aqui? Porque tem que fazer um tocar uma música aqui já.
14: Bom dia, Léo. Bom dia, Bande Coruja. Tiozão de Sorocaba.
1: Fala, cheguei tiozão.
14: Em casa, graças a Deus. Mais uma jornada da Labuta. Muito obrigado pela sua companhia. Valeu pela diversão hoje aí da banheira. Tamo junto, Léo.
1: Bom
14: trabalho a todos. Um bom descanso pra quem vai descansar. E vamos que vamos. Sai cachorro, velho, do lixo. Ó o sorvete.
1: Ó, tiozão, se você chegar em casa, você nem tomar banho, tá? Você já tomou um banhão na banheira aí. Já tá de boa, entendeu? É isso, cara.
15: Fala, Léo, bom dia. Bora pra mais uma, Léo? Ô, Léo. Esse bando de muriçoqueiro aí tem inveja de escaneiro. Entendeu? Ele cheira a fumaça, entendeu? Muriçoqueiro morre de vontade de dirigir Scania, filho.
1: Ai.
15: E a falta de capacidade?
1: Nossa, cara, chamou pra
15: Scania
1: briga.
15: Scania não é pra qualquer um, não.
1: Eu
15: principalmente pra muriçoqueiro.
1: Chamou pra briga nessa aí, mano.
15: Pelo amor de Deus, viu?
1: Chamou pra briga, cara.
15: Valeu, Léo. Um abraço, André de Santo André.
1: Nossa, os caras da Scania devem estar puto da vida agora. Meu Deus do céu, gente. 4h39, minha gente.

0: a gente não volta.
1: Band FM, Henrique e Juliano, última saudade, as últimas participações aqui do nosso Band Coruja. Então, obrigado pela sua companhia, pela audiência, gente. Vamos nessa? Vamos lá com as últimas participações aqui do nosso programa? Vamos!

0: Sim. Vamos falar com você aqui no nosso WhatsApp. Oi, bom dia.
1: Ô, Léo, bom dia, bom dia.
0: Bom dia.
1: Pior que motorista de Scania, só locutor da madrugada que fica em cima do muro. Em cima do muro com cerca elétrica só queimando, hein?
0: Sai pra lá você, ó. Vai, sai pra lá, sai pra lá, vai.
2: Fala, Léo Júnior. Que programa maravilhoso. Ô, Léo Júnior.
0: Opa, fala aí,
2: aqui obrigado. É o Davi, do Pouso Alegre. Queria que você colocasse no ar aqui como é que eu faço pra falar pra minha irmã que eu tô balangando meu cunhado.
0: Ixi.
2: O cunhado gosta que eu dou uma balangada nele.
0: É mesmo, é?
2: Só que daí eu tenho que falar pra minha irmã como é que eu faço isso. Alguém me ajuda aí do programa.
0: Ué, mas liga pra sua irmã, então, ué. Não tem muito o que fazer, né? Não, não tem muito o que falar, né, meu? 11 999 919 197. Já tem Band, bom dia!
1: Deixa eu entender. Então quer dizer, então, Léo, que o negócio do cara do Volvo é maior? Que é isso, Léo? Você tá doido?
0: É, você... É bem por aí, cara. É bem por aí, bem por aí. Seguir o meu caminho. Vamos lá, vai, fala, fala comigo, vai, fala comigo. Fala
3: bom
0: comigo.
3: Dia, bom dia. O que liga é a mulinha.
0: Ó.
3: Ah.
0: Oh.
3: Transportando o sonho dos pobres. Vamos embora, André Cegonheiro.
0: Valeu, parceiro. Cegonheiro, hein? E os cegonheiros? Me fala aí. Como é que é os cegonheiros, hein? Que a gente quer saber.
4: Ô, Léo. Logo mais encerrando o turno aqui. Se eu ver algum motorista aí que fala que é puxa palito doce, meter 5 tapas no meio da cara. Palito doce é meu ovo. Palito doce pra socar no rabo, se pagar.
0: Ai, ai, ai, ai. 9 minutos pra 5 da manhã, vai.
5: Rapaz, o cara falou que nós ficamos cheirando a fumaça aí, motorista de Volvo, né? Agora o motorista de Scania cheira a body splash, creminho, necessaire.
0: Tudo necessairezinha, né? Tudo creminho passando no rosto, aquela coisa toda. Ah, é pra fazer uma maquiagem, né? Tudo.
6: Fala, Leozão, beleza? Sangue bom aqui, cegoeiro. Retornando do Belém do Pará.
0: Fala aí, mano.
6: Já chegando em São Bernardo. Vamos embora, vamos embora.
0: Vamos embora.
7: Ô, Léo, esse ouvinte aí que falou que tá balangando o cunhado, mas é simples, né? Só ligar pra irmã e falar, irmã do céu, eu tô pegando um viado. Fala esse.
0: Pronto.
7: E é o seu marido. Pronto, é. Falei.
0: Ah, cara, já liga e já fala isso. Pronto, cara. Você já vai arrumar uma treta legal, entendeu? Pronto, acabou a história.
8: Bom dia, Léo. Bora pra mais um dia. Terçou, um beijo, Thaís de Osasco.
0: Ô, Thaís, Thaís de Osasco. Um abraço pra você, pessoal de Osasco, ligado na Band. Oi.
9: Bom dia, Leozão. Bom dia, bom dia, bom dia.
0: Bom dia, bom dia.
9: Esse cara aí que fica falando de escaneiro. O outro que é Uber que vai bater na cara de não sei quem, dá dois tapas na cara. A viadagem do cacete aí, ó. Aqui é o Zenil de Sofé pro Caio. Quando vocês falam nós aqui dos escaneiros, vai dar atenção lá nas suas mulheres, porque eu, a gente tá cansado de ficar aturando a mulher desses trouxas aí.
0: Olha os caras, fica bravo, os caras xingam, né, meu? É desse jeito, cara. Bom, Band Coruja é isso. O final de programa é assim também, ó. Vai lá.
10: Ô, Léo Júlio.
0: Oi, fala aí.
10: Cegonheiro, ainda mais esse povo de Itapiratiba, interior de São Paulo aí, ó. É tudo dorminhoco, só pensa em dormir só. Ô, Léo Júnior.
0: Vai, região.
10: Léo Júnior, pergunta pro Diego aí quando ele chegar.
0: Tá.
10: Ele tá fazendo festa de mêsversário do cachorro, mano.
0: Ah, eu vi isso, cara. Cara, eu vi isso aí, cara, na rede social. Fazendo festa de mêsversário, meu Deus. Não, eu vou ter que perguntar isso pro Diegão quando ele chegar aqui. Festa de mêsversário. É mêsversário.
10: Pro Diego aí quando ele chegar. Ele tá fazendo festa de mêsversário do cachorro, mano. O que um prequito não faz o cara fazer? E ainda postar isso na internet. É bom demais, né, cara? Ei, prequito caro, hein? Região taxista.
0: Cara, eu vou ter que falar isso pro Diego agora que ele chegar aqui. Ele tá chegando, inclusive. Vai,
3: ô, Léo, só responde uma coisa pra mim, cara. Você sabe me dizer se motorista de HB20 queima a rosquinha?
0: Ô, cara, você fica na sua que eu tenho HB20, hein, mano? Fica na sua aí, mano. Vai, bom dia.
11: É mais legal, né? Festa de mês-versário do cãozinho dele. E os dois na expectativa. Tia Grazi e Diego na expectativa de ver quem ia ficar com o primeiro pedaço.
0: Quem ia ficar?
11: Próximo ao cachorro dele é um esfomeado, um morto de fome. Aquilo pulou na prato de bolas. Não sobrou pra ninguém.
0: E como é que canta? Uau, uau, uau, uau, uau. É isso, né? Porque não tem muito o que fazer, né?
12: Ah, boa, boa. Que lembrado do mês aniversário. E fala outra coisa também pro Diego. Ah. Que ele me perturbava. Que a minha foto do WhatsApp, eu usava uma touquinha de panda, né? Ah. Ele tava com uma touquinha igual a minha. Vai, boca de sacola.
0: Aí, ó. Você viu? Tá vendo? Vai nessa, né? Vai nessa. Fala comigo, vai.
13: Ô, Léo. Bom dia, Léo.
0: Bom dia,
13: Léo.
0: Bom dia, bom dia.
13: Primeiramente aí, eu quero te parabenizar, tá?
0: Tá bom.
13: É, entrei agora nas redes sociais aí. Trend top mundial aí.
0: Ó. Oh?
13: Tá em todas as mídias sociais.
0: Certo.
13: Esse quadro novo que você colocou no ar aí hoje.
0: Não, quadro... não, na verdade não foi nem quadro, cara. Ultimamente eu não trabalho com quadro, assim, direto, fixo, entendeu? Às vezes eu mudo, tem dia que eu coloco, tem dia que eu não coloco. É o que indeciso aqui. Aqui é meio que indeciso, cara. Do nada eu mudo aqui, do nada as coisas acontecem, velho. Oi.
14: Oi, quando eu era criança, tinha umas histórias lá que a mãe da gente contava pra deixar com medo, pra não aceitar doces estranhos que estavam colocando droga nas balas, nos pirulitos. E eu acho que era verdade, viu? Acho que isso daí é todo efeito colateral das drogas que nós usávamos sem saber.
0: Efeito colateral das drogas. Vamos lá, vem, escuta meu áudio, vai.
15: Oi, Edmilson, primeiro pedaço não foi nada. E eles achando que o cachorro ia soprar a velhinha. Mas quanto mais velho, mais tonto tá ficando esse Diego, viu?
0: Mas como, que, boy, mas como que o cachorro vai soprar a velhinha? Eu queria saber, o cachorro não sopra, meu. Ele vai latir, vai, pronto.
16: Bom dia, Léo, tudo bem?
0: Tudo bem?
16: De São Paulo.
0: Oi.
16: Adoro o seu programa.
0: Obrigado.
16: Essa vozinha com o pé do ouvido, nossa, tudo de bom, viu?
0: Obrigado, meu amigo. Valeu, um abraço pra você, viu? Obrigado por gostar do nosso programa. Fala comigo aí,
17: Léo. Bom dia, Léo. Bom término tiozão. Aí, tiozão do Sorocaba. Quem
0: fala,
17: quiser,
0: mano,
17: acompanhar as palhaçadas do tiozão aqui, ó, segue nós lá no YouTube, tiozão GTA da bike.
0: Ó!
17: Ó o sorvete.
0: Ó, tiozão GTA, o cara tá mó moderno, cara. Tiozão GTA, hein? Mas que modernidade esse tiozão tá ultimamente,
18: hein? Fala, Léo, bom dia, Wellington, direto de Araçatuba, estamos sentindo Ponta Grossa, Paraná.
0: Fala, Wellington.
18: Fala, Léo, bom dia aí pra todos. É o seguinte, hein?
0: Ah.
18: Fora, Lancelotti! Pra ontem, pelo amor de Deus, Léo.
0: Vem, vem, aí a gente fala, vem, Brasil! Vem, vem, vem! Não vai não, você não vai não!
19: Valeu, um abraço pra você.
18: Oi, Léo, o Diego tá baitolando esse tanga frouxo.
0: Caramba, fazendo festa, pô. Cara, eu vou fazer um mêsversário pro Zeus lá em casa também. Vou fazer um mêsversário pro meu cachorro Pitbull lá pro Zeus. Hã? Fazer um bolinho de ração. Só que o primeiro pedaço vai pra ele, né? É. O primeiro pedaço e o único vai tudo pra ele, né? Eu já não posso comer, né? Não tem como.
18: Ô, Léo, esse negócio de pai de pet aí pra mim é tudo baitola.
0: Vai, ô, fala, Léo, aí.
18: Eu que achei que eu era bobado, rapaz.
0: É.
18: Mas depois que eu vi o Diego e a tia Grazi lá fazendo um au-au-au pro cachorro.
0: Caramba, acabou, meu.
18: Me senti que não é só eu sozinho no mundo, não. Você tá doido?
0: Estamos no fim do mundo, cara. Acabou, velho. Ó, Brasil perdeu. É isso que dá, velho. É isso que dá, pô. Vai.
20: Rapaz, Diego tá igual o Master Drive.
0: Pior que o Master Drive, velho. Cara, como é que pode, hein? Não é possível isso, velho. Não, eu vou ter que fazer um mêsversário pro meu cachorro também.
21: Fala, Léo, bom dia. Como é que tá o Pega? Vamos aqui assistindo o Goiânia aqui, positiva. Rapaz, aí tem que dar chance mais pros caras do Brasil aqui, né? Tem muito jogador bom pro Brasil que é desvalorizado. Positiva.
0: Mais um, vai.
22: Bom dia, Léo.
0: Bom dia.
22: Marcelo de Mococa.
0: Fala, Marcelo.
22: Só no poxa dos palitos doce. Positivo, é nóis.
0: Só no poxa. Diegão chegou por aqui, mano. Diegão chegou na bagaça, velho. Tá desligado? Desligou ali? Putz, cara, lasquei. Puta, eu nem vi, velho. Acabou a bateria do telefone, velho. Peraí, deixa eu... Então, tá tudo bem.
1: Bom dia, bom dia, bom dia, bom dia, Leozinho.
0: Diegão, me fala uma coisa. Os caras já estão me falando aqui que você fez um mesversário pro cachorro, cara.
1: Lógico.
0: Como é que é?
1: Fiz.
0: Como é, claro, que é isso aí? Me explica isso aí, cara.
1: É normal, igual pra criança. Você tá, tem um cachorro, você faz lá o mesversário dele.
0: E como é que é o nome dele mesmo?
1: Stitch.
0: Stitch, Stitch.
1: É o Stitch.
0: E aí o primeiro pedaço foi pra quem? Que os caras,
1: o primeiro pedaço foi pra ele mesmo. Ele comeu tudo, cara.
0: Não tem
1: comeu
0: como,
1: tudo,
0: você...
1: igual um desesperado. Parecia que tava morrendo de fome e nem parecia que tinha acabado de comer.
0: Coitado, velho. E aí teve aquelas línguas de sogra, aquele chapéuzinho que...
1: Ah, não,
0: pô,
1: não,
0: cara, tem
1: não,
0: que fazer um negócio completo, velho.
1: Não, teve chapéuzinho pra mim de cachorro, eu tenho um chapéuzinho de cachorro.
0: É mesmo, cara? Até você, velho.
1: E a mamãe de chapéuzinho de Stitch, né?
0: Ah, eu não acredito. Que bonitinho,
1: pra ele,
0: cara.
1: Não, porque senão ele ia comer o chapéu, aí não ia dar. Não ia dar certo.
2: O Diegão fazendo o mesversário do cachorro, isso aí é efeito colateral do Bandicuru.
1: É! Toma cuidado, hein? É verdade, você começa a ficar meio ruim, você vai ver. No final das férias, você vai estar xarope da cabeça.
0: No final das férias, já vou estar assim, já.
1: Já vai estar aí.
0: Vou fazer mesversário pro Zeus.
1: Isso, né? Exatamente.
0: Eu tô lascado,
19: muita
0: cara.
19: Muita baitolagem, um macho besta desse tamanho, fazendo mesversário de cachorro, tu toma vergonha, macho.
1: Vai, cuidado da tua vida, vai.
19: Cadê sua dignidade, macho? É, que tua mulher não faz o cara fazer, mano?
1: Pior que é, cara. O que que a mulher não faz o cara fazer,
0: que
1: né?
0: O que a mulher não faz, né, cara? Não tem como falar, não.
1: A mulher consegue que o cara faça qualquer coisa, cara.
0: Não
1: qualquer
0: tem como
1: patifaria.
0: Falar, não, mano.
1: Mulher
0: não...
1: tem uma arma, né?
0: É, pois é, cara.
1: Uma arma secreta que faz o que nós, faz qualquer coisa.
0: Exatamente.
23: Ela convence. Essa lacuna tá doidão! Tá doidão, pode falar.
0: Meu filho, doidão tá você, cara. Doidão tá você aí, ó. Fumou álcool, vagabundo. Diegão, bom
1: bora,
0: trabalho.
1: Mano, bora começar o Band Bom Dia. Tamo junto.
0: Ai, deixa eu ir embora. Mais tarde eu volto. Tchau, gente.

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9: 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Oi, bom dia, um ótimo dia pra você que já tá ligadinho aqui na Band. 5 horas 3 minutos, tudo bem? Tudo de boa, tudo tranquilo, tudo de Band. A partir de agora é o Band Bom Dia que tá no ar, hein? Bora começar nossa festa, nossa bagunça, nossa farra, vamos! Aqui na sua rádio do seu jeito!
13: Dá licença pra chegar.

0: terça-feira. Hoje, dia 7 de julho, tá bem? Bom dia! Hoje, terçou, aquele dia que pra muita gente é uma água de salsicha. Tem gente que fala que a terça-feira não serve pra nada, né? Aqui não, aqui é diferente. Hoje, por exemplo, uma terça-feira, dia 7, pode ser o melhor dia da sua vida, você sabia? Coisas importantes podem acontecer, mudanças estratégicas, depende de você, bebê. Se você começar o dia pra baixo, xoxo, com essa cara de polenta que você tá aí, não vai acontecer nada. Agora, se você começar com energia positiva, ouvindo todo dia o Band Bom Dia, coisas boas acontecerão na sua vida. Uma ótima terça-feira lá pro Rodrigo de Lisboa, nossa audiência internacional. Um ótimo dia pra Andrea Fox, a nossa Fox. Um abraço pra você, pra toda a corporação aí, André. Obrigado. Um bom dia lá pro Baiano Segurança. Baiano, como é que tá? Já arrumou essa portaria aí? Já arrumou esse despertador aí, Baiano? Bom dia pra Tati Perigosa. Um ótimo dia pra você, André Luiz. Tamo junto. O Tiagão lá de Humaitá. Alô, meu povo do Garantido e do Caprichoso. Muito bom dia. Uma ótima terça-feira também pra você, Simone. Já tá sintonizadinha com a gente. Um bom dia pra você, Região Taxista. Um abraço, Região. Você tá bom, cara? Não tomou ainda um pau dos motoristas de aplicativo, Região? Os caras querem te catar aí. Os caras querem te catar. Michele, minha linda Michele maravilhosa, lá da Bahia. Bom dia, homem vinheta, show!
1: Bom dia.
0: Como está? Tudo tranquilo?
2: Como está você? Eu preciso saber da sua vida.
0: Ai, que coisa boa.
1: Ó, tá mole aqui, ó. Ó, tá mole aqui, ó.
0: E quando tá mole de manhã, o que que faz, hein?
1: Aí eu vou te ensinar.
0: É, ensina,
1: mano. Você pega aqui, ó.
0: Tá.
1: Firma a mão.
0: Dá uma pegada. Olha que pegada.
1: Pega no meio aqui, ó.
0: Bem no meio, tá.
1: Aí você dá uma girada, ó. Girou uma.
0: Girou uma.
1: Girou duas.
0: Ai.
1: Girou três.
0: Ai.
1: Girou quatro.
0: Eita.
1: Aqui você sentiu que já começou a endurecer.
0: É verdade.
1: Aí você pega mais embaixo aqui, ó. Aí aqui você força.
0: Nossa, no talo.
1: Aqui, ó.
0: Ah. Ai. Ó. Caramba.
1: Ó.
0: Ó, como ficou rígido.
1: Ó, isso aqui.
0: Duro, brilhoso. Que maravilha.
1: Gente, já tô falando do microfone, tá? Não, eu vou te falar uma coisa, viu?
0: Aqui não pode falar nada. Nossa, nossa senhora.
1: Gente. Ah. Que não demora. E você tá bem?
0: Tô bem. Tô com uma espinha no mesmo lugar que você, cara.
1: Sério, você viu aqui,
0: olha,
1: ó.
0: Olha aqui, cara. Como é que pode, hein?
1: É mesmo, ó.
0: Caraca, velho.
1: É,
0: véio.
1: Sabe o que é isso, cara?
0: O que que é isso? Chifre.
1: É um sinal, né?
0: Ah, não, é um sinal.
1: Não, acho que não é chifre.
0: Chifre não, né?
1: Não, não é.
0: Eu também acho que
1: até
0: não.
1: Porque se fosse chifre, nós somos unicórnio.
0: É.
1: Um chifre só, né?
0: Um só não tem problema, né?
1: Deixa eu te falar.
0: Deixa.
1: O meu pequeno Diego Lopes.
0: Diga lá.
1: É com S ou com Z?
0: É com S.
1: O Lopes?
0: É. Três S's no Instagram, mas na vida é um só.
1: Não, mas o Lopes.
0: É S.
1: S. Lopes. É. Diego Lopes.
0: Lopes, é.
1: Inteiro, qual seria o seu nome?
0: Diego Lopes Brugnago. B-R-U-G-N-A-G-O.
1: Brugnago.
0: É, a pronúncia é Brugnago.
1: Italiano?
0: Italiano.
1: Oh, que legal, é. Cara. Brugnago.
0: Brugnago, é.
1: Poxa vida.
0: Escreve Brugnago.
1: O seu é italiano.
0: Italiano,
1: é. O meu é pernambucano.
0: Pernambucano?
1: É Emerson de França Silva.
0: Olha.
1: O Silva, que é natural.
0: O Silva é maravilhoso.
1: É de papai, né?
0: Aliás, Pernambuco é uma terra maravilhosa, né?
1: Benedito de França Silva, meu pai.
0: Benedito de França Silva. Seu Benê.
1: É, filho de José Vieira França Silva.
0: Olha, vovô.
1: Seus vovô Vieira.
0: Uhum.
1: Aí tem a dona Carolina, que é a vovó.
0: Olha, Carolina, do vovó cheiro Carol. De Carolina.
1: É, são os dois vovôs. Já se foram, já, né?
0: Já se foram.
1: Parte de papai. Parte de mamãe, Amadeu Risse.
0: Amadeu?
1: Ricci, que já é italiano.
0: Aí, isso.
1: A parte de eu sou uma mistura de italiano e pernambucano.
0: Como todo brasileiro, né?
1: E papai vovô de mamãe.
0: Ah.
1: Não, papai de mamãe é Amadeu Ricci.
0: Tá.
1: E vovó é Maria do Carmo Ricci.
0: Maria do Carmo Ricci.
1: Vovô Amadeu já se foi.
0: Tá.
1: E a vovó Maria tá firme com 97
0: anos. 97
1: anos? Vovó é linda, vovó.
0: Queria saber de vovó qual é o segredo pra chegar lá, hein?
1: É não morrer.
0: Não, mas...
1: Deixa eu te falar.
0: Morrer não vai chegar nunca mesmo, né? Não.
1: Mas você sabe que perguntaram isso pra um velhinho, né? Você já viu esse meme?
0: Eu já vi, cara, maravilhoso. A repórter, né?
1: Qual é o segredo?
0: O bicho bruto, né?
1: Qual é o segredo pra viver tanto, né? Ele falou, é só não morrer.
0: Já ouviu falar do seu Lunga? Seu... Aquele cabo ignorante.
1: O seu... Enquanto você fala, eu tô procurando um vovó aqui.
0: É.
1: O seu Lunga, ele é. Ele é aquele ignorante, né?
0: É, cara.
1: Paciência zero.
0: Bem,
1: né?
0: Resposta dele. É. Como é que faz? Seu Lunga, como é que faz pra chegar nos 97 anos? É só não morrer.
1: É só não morrer.
0: É. Não é? Simples.
1: Ele tá vendendo ovo. O seu Lunga tem ovo? Não, não tem, não. Eu vendo jaca.
0: É. Seu Lunga, qual é o ônibus que passa na praia? Seu ônibus passa na praia? Se você achar um biquíni que caiba nele, ele passa.
1: Não é, não é? Você sabe que tinha um personagem que era o Sem Paciência também? É Tolerância Zero, ele chamava.
0: É verdade. Você lembra dele ou não? É verdade, era o... Como é que era o nome dele, cara?
1: Eu esqueci também. Mas você lembra que era a mesma coisa, né? Perguntava assim, por exemplo, entrava um cara de capacete no elevador...
0: Uhum.
1: Aí o cara perguntava assim: você veio de moto? Ele falava: não. Não, assim, eu deixei o foguete ali, eu vim de foguete.
0: Aí era deixei muito o flanelinha bom, cara. Cuidando.
1: É muito bom, muito bom.
0: Era muito bom, cara. É o seu Saraiva. Seu Saraiva, o senhor por aqui? Ele: não, não tô por aqui, não.
1: Essa é minha mamãe.
0: Olha, mamãe.
1: Mamãe, aqui faz um pouquinho de tempo, tá? Mamãe tá.
0: Caramba, é verdade, cara, isso é verdade. Uma teoria diz que o menino puxa a mamãe, né?
1: Agora,
0: isso é a cara dela, velho.
1: Olha a vovó, 97 anos, olha que graça.
0: Olha como a vovó tá. É foto nova, foto recente essa.
1: Essa aqui é mais recente. Posso te falar?
0: Tá bem ela, hein?
1: A vovó tá maravilhosa.
0: Tá bem ela, hein?
1: A vovó tem.
0: Hoje... O neto acabado no sofá e a vovó em pé atrás dele ali,
1: não
0: ó.
1: Não tem ideia. A vovó, ela tinha 5 filhos, né? O meu tio Egli já se foi, que era meu padrinho. Tia Creuza, infelizmente, há pouco tempo. E agora tem o Edson, que é o tio Nenê.
0: Uhum.
1: Tia Cleide e minha mãe. São 3 filhos.
0: Tá.
1: A minha avó tá melhor que os 3.
0: Caramba, cara. Isso,
1: minha avó é maravilhosa.
0: Que coisa.
1: Você chega na casa da minha avó, eu chego lá, ela vai abrir o portão pra mim.
0: Uhum.
1: Aí eu entro...
0: É em Pernambuco que ela mora?
1: Não, essa avó é a daqui de São Paulo.
0: Ah, daqui de São Paulo, tá.
1: Ela abre o portão pra mim, ela me recebe... Aí ela falou: vovó já fez a comidinha que você gosta.
0: Ai, que delícia. Casa de vó é uma maravilha, né, cara?
1: Então eu ainda tenho vovó, graças a Deus.
0: Que coisa boa.
1: É gostoso.
0: É maravilhoso.
1: Aí pega no colo. Aí, quer dizer, pega no colo. Eu deito no colinho dela. Ai, que carinho. Olha,
0: na foto, recebendo, dando um beijinho na testa do Emerson França.
1: E não fala pra ninguém.
0: É.
1: Não vai falar pra ninguém.
0: Não,
1: até
0: não,
1: pra
0: não.
1: Gente começar o jornal que já embaçou.
0: É.
1: Eu embacei.
0: É.
1: Mas não fala pra ninguém.
0: Não, não
1: eu
0: fala.
1: Eu tenho ali. Muitos primos.
0: Ah, é?
1: Muitos. Só que eu sou o primeiro neto
0: da
1: vovó. E ela fala em segredo pra mim, ó. Não comenta com ninguém.
0: É.
1: Mas você é meu preferido.
0: Ai, que gostoso, que gostoso.
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0: A partir de agora.
1: Eu vou deixar pular ali, que eu não gosto daquele número ali. 5 horas.
0: Ah,
1: vou esperar.
0: Vai pular. Pera, vai pular.
1: Só um minutinho. 6, eu não gosto daquele número aí. 5:14. Começa agora mais uma edição do seu gibi eletrônico Pulo do Gado. Vamos juntos. Trazendo as principais informações do Brasil e do mundo, você conectado com a notícia. Edição de número 2. É imperdível. É o gibi eletrônico Pulo do Gado. Eu sou o Pedro Quadras. Bom dia, Ana Paula.
0: Bom dia, Pedro Quadras. Um ótimo dia a você, o nosso querido ouvinte. Vamos para mais um dia. Hoje, terça-feira, dia 7 de julho de 2026. Hoje é o dia do ano de número 188, a 28ª semana do ano. Pedro Quadras, já estamos em 51,5% do ano percorrido.
1: Impressionante, gente. É só você calcular o seguinte: você pega uma régua de 30 centímetros.
0: Uhum.
1: Aí olha o número 15.
0: Isso.
1: Olhou o número 15 e você coloca um pouquinho pra frente ali, o 51, que é a metade dessa régua de 30.
0: Exatamente.
1: Nós estamos na metade. Então você prefere, olhando a régua de 30, você prefere 15 ou 30? Aí que está. Você escolhe. São 5 horas e 15 minutos.
0: Muito bem. Continuamos na lua minguante, você acredita?
1: Ah, nunca mais vai mudar a lua.
0: Nunca mais vai mudar a lua, eu acho. Mudar.
1: Tudo bem, que ela fique aí. Seja muito bem-vinda, até porque eu gosto da lua, né?
0: É verdade, é verdade.
1: Eu acho a lua um mistério maravilhoso.
0: É verdade. As efemérides de hoje, apenas uma. E muito importante, porque hoje é o Dia Internacional do Chocolate, Pedro Quadras.
1: Você tá de brincadeira.
0: Hoje é o Dia do Chocolate.
1: Não.
0: Isso aqui provavelmente é um sinônimo de um chocólatra, porque...
1: É, né?
0: Eu sou muito chocolate.
1: Deixa eu ver se eu comi chocolate.
0: Que você comeu?
1: Não, esses dias eu não comi chocolate. Poxa vida, vou precisar descobrir do que é essa espinha. Mas então, parabéns aí ao chocolate.
0: É.
1: E seja muito feliz. Eu gosto de chocolate de meio amargo pra amargo. E você?
0: Ah, eu também. Eu também. Tipo, 60% vai.
1: Ah, é o meu pra mim.
0: Né?
1: 60 pra cima.
0: Pra mim tá perfeitinho.
1: Eu adoro. 70, 80, aquele amargo, gostoso. Nossa. Bem gostoso. Pô, parabéns aí o chocolate, então.

0: Da mamãe dele também, com 97 anos.
1: Parabéns, cara.
0: Mostrando aqui ela segurando o netinho dele aqui. Ah, que coisa que delícia, linda, né? Velho. Eu acho que antigamente as pessoas se alimentavam melhores. Eu acho que era, não sei, talvez não comiam tanta química, verdade. Sei lá. Qual é o segredo deles, né?
1: Ah, é viver, né, cara? É sensacional.
0: A cidade aniversariante de hoje, Pedro Quadras.
1: Antes da cidade de aniversariante de hoje, deixa eu mandar um abraço a todos os aniversariantes.
0: Ah, é verdade.
1: Você que está fazendo aniversário hoje no dia 7 de julho, um dia... Uhum. Você é PJ também, né?
0: PJ.
1: Então hoje é um dia muito importante para nós PJs, que é o dia do pagamento.
0: Ah, é verdade. Dia 7. É verdade.
1: Deixa eu te dar um abraço, hoje é nosso...
0: Vamos lá, hoje... Hoje é o nosso dia, cara. Parabéns, tá, cara? Você me... Parabéns. Deixou mais feliz agora. Que
1: você faça bom proveito.
0: Vai durar 2 minutos só, mas é claro que a gente fica feliz.
1: O seu vai durar 2?
0: Ou 2, é.
1: O meu vai bater na conta e não vai nem ver, ó. 5 horas e 17 minutos. Então, pra você que tá fazendo aniversário hoje, uma salva de palmas só?
0: É, uma só. Parabéns.
1: A cidade que está fazendo aniversário hoje, Ana Paula. Ah, eu trago pra você a cidade de Zi.
0: Zi.
1: Você acredita?
0: Sozinho?
1: Só Zi.
0: Parabéns
1: Zi.
0: A todos os...
1: Zi.
0: Zienses?
1: Zienses.
0: Zienses. Zienses.
1: Parabéns a você da cidade de Zi. Com 2 mil habitantes, tá começando agora.
0: Olha!
1: Ontem me ligaram, falaram, nós estamos começando a cidade agora.
0: Começando agora? Acabamos de decretar agora. Emancipação político-administrativa.
1: Isso. Zique em Tupi-Guarani não significa nada.
0: Nada.
1: Então, infelizmente, não tem significado. Mas vamos torcer para que Zi realmente vire uma cidade. Eu tô achando que não vai dar certo.
0: É, eu também tô achando que não. Com esse mas, nome, enfim, pelo menos.
1: 5 horas e 17 minutos, 5 e 17, Ana Paula.
0: Oh, um ótimo dia para você. Hoje teremos a nossa enquete, não teremos ontem?
1: Teremos
0: não,
1: enquete não tivemos hoje. Ontem, né? Primeiro vamos ao nosso mugido especial, a você que é o nosso ouvinte. Lembrando que aqui a informação... Ela bate na porta e pede passagem. É. Pode entrar.
0: É um mugido especial para o Somebody Love. Está nos ouvindo agora, ligadinho, até as 10 da manhã, acompanhando sempre a Band FM.
1: Somebody Love foi um grande personagem também da escolinha do Chico Anísio, né? Que fazia toca pintinho, toca pintinho.
0: Ah, é verdade. Somebody Love. Usava um óculos preto, não é isso?
1: Que sempre enrolava o professor, trazendo um presente no final para que o professor desse uma dica para ele, não é?
0: É, exatamente. Um mugido lá para o Fernando Viana. Ele fez uma história em quadrinhos... Do nosso querido Pidôncio.
1: Ah, você tá de brincadeira.
0: Vem ver aqui, ó. Dá uma olhada. Um saruí no estúdio da Band FM. Olha só que bacana ali. Uma historinha mesmo.
2: Ah, que legal, cara. O Pidôncio é o qual? É o saruí, né?
0: O Pidôncio é esse aqui, ó. É o saruí. Essa camiseta da Band FM, Pidôncio. Ó, a vida mãe ali, ó.
2: Pô, cara, me manda isso aí.
0: Vou mandar. Vou encaminhar para você.
1: Porque é interessante. Eu venho há algum tempo já pensando em fazer algo nesse sentido para o nosso querido...
0: É verdade. Olha, que ideia legal, hein?
1: Há um bom tempo. Só que eu não encontrava, de repente, uma pessoa criativa para fazer. Quem sabe você, meu querido.
0: Como é o
1: nome dele?
0: É o Fernando Viana.
1: Fernando Viana, se quiser mandar lá no Instagram de Emerson Franco Oficial.
0: Isso.
1: Para que a gente possa discutir. Quem sabe aí nasça uma parceria. E você cria os gibis do Pidonça, as historinhas do Pidonça.
0: Coisa maravilhosa, né? O nosso ouvinte é diferenciado, realmente.
1: Ele
0: é
1: o Ayá, né?
0: É.
1: 5 horas e 19.
0: Um mugido lá pra Raquel, que está sempre fielmente acompanhando o nosso jornal também. Lá em Portugal, na Europa. Quem mais está por aqui? Bom dia. Para o Edson Perfili. Tirou uma foto com uma estrela do mar vermelha na mão.
1: Cara, que coisa mais linda, né? Olha só, ele tirou uma... Se lembrando que tudo que estiver do mar é do mar. Se ele pegou a estrela do mar, não sei se ele estava já em estado óbito ou não.
0: Não, acho que não, porque ele está dentro da água com uma cara muito engraçada, inclusive.
1: É, então, ele está mais esquisito que a estrela. Então, lembre-se, se pegou, devolva. E o certo é não pegar.
0: É verdade.
1: Tá bom?
0: É verdade.
1: O que é do mar é do mar, o que é da natureza, não mexa.
0: É, exatamente.
1: São 5 horas e 20 minutos, seu gibi eletrônico Pulo do Gado está no ar. Mande seu mugido.
0: Mande o seu mugido, mande o seu bom dia, peça o seu bom dia. Oferta de emprego em Portugal para borracheiro de pneu de navios.
1: Olha aí,
0: salário de 2 mil euros.
1: 2 mil euros é muito bom o salário. Inclusive, falando em navios, eu conheci um mergulhador através das redes sociais, mas conversei com ele, com algumas curiosidades que eu tinha a respeito do trabalho dele. Ele é retirador de cracas de casco de navio. Já viu isso ou não?
0: Não.
1: É, porque o navio ele vai criando uma craca, que é já um ser do mar, que é uma... É como se fossem umas conchinhas.
0: Sim, sim.
1: Que elas grudam no casco e na hélice.
0: Caramba.
1: Cara, é impressionante. E aí, esse mergulhador, mas a sua equipe, são contratados para tirar essas cracas. Mergulham.
0: Ah, craca é isso? Significa isso?
1: É.
0: Eu lembro quando eu era pequeno, minha mãe falava para mim, vai tomar banho e vai ficar todo encracado.
1: Então, porque ela gruda É a sujeira que gruda e não sai, cara.
0: Ah, não.

0: Caramba.
1: Aí eles vêm com uma espátula, uhum, raspando embaixo do mar, eles mergulham. E depois vem com uma esmerilhadeira na hélice para deixar ela lisinha. Olha que coisa.
0: Caramba, que trabalho. Então, é uma profissão que eu não sabia que existia.
1: Sim, tirador, eliminador de cracas.
0: Caramba. Parabéns a todos os eliminadores de cracas, então. É, vaga de emprego, mais uma aqui para... contador matemático, contador de cabelos na cabeça de careca, salário de R$5.000 mais benefícios.
1: Isso aí deve ser um emprego para quem... Uma clínica de implante de capilar, né?
0: É, deve
1: que aí,
0: ser.
1: Ah, conta quantos cabelos aquele careca tem.
0: Tem que saber que tem a área doadora, né?
1: Área
0: tem que
1: doadora,
0: saber.
1: É, a área doadora.
0: Às vezes o cara careca, mas é meio careca só. Tem uma meio, área doadora meio, que meio, dá pra usar na outra parte meio. Ali.
1: 5 horas e 22 minutos. Atenção, Ana Paula, enquete.
0: Ô, vamos à nossa enquete de hoje.
1: Atenção, enquete nesta terça-feira, dia 7 de julho. Atenção, a enquete de hoje pra você nos responder.
0: Tá.
1: Falando em craca.
0: Tá.
1: Você, quando está conversando com uma pessoa, atenção.
0: Atenção.
1: A enquete é... Você está conversando com uma pessoa, olha para ela e vê que ela tem no nariz, bem aqui, uma craca pendurada. Alternativa A.
0: Tá.
1: Você fala?
0: Sim.
1: Alternativa C. Alternativa B.
0: Tá.
1: Você disfarça e começa a passar a mão no seu próprio nariz para que a pessoa se torne. Não é verdade?
0: Isso é automático, cara.
1: Você começa a fazer assim?
0: Igual remela, né? Você fica passando a mão no olho também.
1: Você fala?
0: É.
1: B. Você passa a mão no seu próprio nariz pra pessoa perceber?
0: É.
1: Ou você mesmo mete o dedo e tira e passa na parede? Ligue pra nós, responda a nossa enquete.
0: Deixa eu ver se eu não tô... Da onde veio essa ideia? Deixa eu ver se eu não tô no meu. Porque às vezes a ideia veio de mim e a gente não sabe.
1: Também, é verdade, né? Não é. 5h23.
0: Responda pra nós, qual a alternativa? A, B ou C? Primeira alternativa, você fala pra pessoa. Segunda alternativa, você disfarça e fica passando a mão no seu próprio nariz pra ela se tocar. Isso. Ou terceira alternativa, você mete o dedo, tira a própria nhaca do nariz da pessoa e passa na parede. O Adenilson Santos já respondeu. Ele falou, eu falo. Eu falo assim, ô bichão, tem sujeira no seu nariz. Falo mesmo, não tô nem aí.
1: Você sabe que é terrível, né? Quando alguém olha pra você e fala, tem uma coisa no seu nariz, você não sabe o que faz.
0: É.
1: Porque se você passa a mão assim, ó, aí de repente é aquele Batman que vem com a corda.
0: É.
1: Aí com a bate-corda, aí você puxa. Cara, se piora a situação.
0: Aí você aí não estica sabe o que no fazer. Bigode. É, nossa.
1: Ou se não sai na sua mão, e onde você passa?
0: Aonde você passa? Vai fazer o quê?
1: É uma situação difícil.
0: É uma situação. Vamos às respostas aqui, vai. Bom dia
2: a todos da bancada aí. Eu meto o dedo e arranco a caca e limpo na calça.
1: Então, mas eu tô falando do amigo.
0: É, da pessoa, não é no seu, não.
1: Jamais eu faria isso, mas tudo bem.
0: Vamos lá, mais uma.
3: Não, eu falo na lata, eu falo, seu porco, tá com tatu aí no nariz, ó, que nojo.
1: É, muito bem.
3: Se falar de mim, falar que eu tô, eu além de arrancar, ainda jogo na pessoa.
0: Faz aquela bolinha, né?
1: Isso, e taca nele.
0: É aquela munição.
1: A munição.
4: Aí, de repente, aqui. Eu meto o dedo no nariz e limpo na parede. Comigo é assim. Vacilou, eu meto o dedo.
0: Rapaz, o pessoal tá.
1: Né? É que eu não sei se eu fiquei bem claro no sentido da outra pessoa.
0: É, né? Da outra pessoa,
1: se
0: gente.
1: Se olhar para uma pessoa que está conversando. Mas tudo bem.
0: É verdade. Mais uma?
5: Eu grito. Limpa esse nariz, seu porco. Tá sujo.
1: Isso. Muito bem.
0: Muito bem. É isso.
1: Então tá. Essa foi a enquete de hoje. 5 horas e 24 minutos. Hoje é terça-feira, dia 7 de julho. Nós vamos ficando por aqui em mais uma edição do seu Gibi Eletrônico. Ana Paula, muito obrigado pela sua companhia, viu?
0: Muito obrigado a você. Agradecendo o nosso querido ouvinte pela participação, pelas mensagens e também sempre pela audiência.
1: E nós ficamos por aqui agradecendo já a audiência também de você que está do outro lado do mundo nos ouvindo. Pessoal do Japão, da China, da... Olha, quase que eu falo. Até mais. Bom
0: dia. Até mais. Bom dia. Até amanhã. Que maravilha!

0: Tenta mandar um parabéns pra mim, que ontem foi aniversário. Vocês não mandaram parabéns pra mim. Ontem foi meu aniversário, é o David Ferreira.
1: Uma salva de palmas pra ele.
0: Um abraço, David. Tudo de bom pra você.
2: Balançando o seu astral.
0: Vai. Vai pegando.
1: Oi, como é que é? Você sabe mexer. Você sabe mexer.
0: Põe, põe, põe. Bom dia, bom dia, bom dia.
3: Pô, tá muito rápido esse jornal, hein? Tá muito rápido. Vamos começar ali mais cedo pra parar mais tarde, viu? Tá muito rápido, não tá certo, não.
0: Olha, meu querido Nando Souza, o nosso diretor chama Pidonço Pidunga da Silva, viu?
1: Vamos anotar aqui a reclamação e mandar aqui pro nosso departamento. Muito obrigado pela sua opinião.
0: Um abraço pra você. Diego, estou vendo vocês na Rússia agora. Manda um abraço pra gente aqui que tá na Rússia. É... Listufo. Listufo Boga. Cai, cai, cai. Não tem jeito.
1: Listufo Boga. É, cai, cai. Eu também listufo.

0: A Gigi está tirando uma onda dos brasileiros, falando que tem um lourinho na Noruega que soube mexer, sim.
1: Você sabe que eu ouço muito, tenho muitos amigos e amigas que moram em outros países.
0: Uhum.
1: E eu pergunto para as amigas se é verdade que não existe homem igual brasileiro.
0: Ah!
1: Mais quente, mais pegador, mais atirado.
0: Verdade.
1: Mais ousado.
0: Uhum.
1: E algumas responderam que sim, que realmente, na verdade, em alguns países, não é que o homem não seja pegador, não seja bom naquele momento. É que ele é mais respeitoso.
0: Ah, ele é mais respeitoso.
1: Dependendo do país.
0: A diferença do homem brasileiro, que já é mais... É. Como é que eu posso falar? Não é que ele não respeita, mas é mais safado. Hoje, comemorado o dia do chocolate, mandaram uma mensagem interessante. O MC Ferrou poderia fazer uma receita de chocolate hoje?
1: Mas, poxa vida, uma ótima sugestão aí, uma ótima opinião.
0: Pode ser?
1: Eu acho que sim. Não
0: Olha
1: pode,
0: só.
1: Pode sim, claro.
0: Vamos lá, então. MC Ferrou, aliás, vai ser um prazer conhecê-lo.
1: Você não conhece pessoalmente, né?
0: Não conheço, eu queria pedir umas dicas. Porque ontem aconteceu um episódio que eu vou contar pra ele quando ele chegar aqui.
1: Por favor,
0: aqui.
1: Mas se ferrou.
0: Olha lá.
1: Ele vem todo... Aumenta a trilha pra ele.
0: É, olha lá.
1: Salva de palmas.
0: Salva de palmas, Mr. Ferrou. Com o seu jaleco de chefe. Não é jaleco, tem um nome específico que eu sempre esqueço o nome. Né? É, não é jaleco. Eles nem gostam que fala jaleco, mas é um nome específico.
1: Procura aí, porque eu também não lembro.
0: É, vamos lá.
1: Por favor, não, pode sentar, lógico, ele apontando pra cadeira, eu vou levantar aqui.
0: Isso, vai lá, busca ele.
1: Esse aqui fica à vontade, o senhor aqui,
0: obrigado. Doma, é uma doma, sua doma.
2: Ah, é não te conhecer a doma?
0: Olha, me se ferrou. Isso, que doma linda.
2: Poucos tem este doma, não, qualquer um.
0: Esse é maravilhoso.
2: Sabe quem não tem esse doma e acha que é o grande chef?
0: Quem?
2: Ok, não sabe. Como assim?
0: Quem?
2: Quem? Do discípulo.
0: Ah, é?
2: O quê?
0: Qual dos seus discípulos?
2: Aquele gordinho da Masterchef.
0: Ah, o Jacquin? O Jacquin é seu discípulo?
2: Sim, claro. Foi meu aluno na França, mas nunca sumiu.
0: Ah...
2: Nunca vou dar meu crédito. Eu queria agradecer o meu grande mestre.
0: Nunca.
2: Assim como, de repente, um lutador agradece seu mestre de Kung Fu.
0: Sim.
2: Ou karatê, ou agradece seu treinador de ping-pong.
0: É.
2: Não é verdade?
0: Verdade, verdade.
2: Oh.
0: Que foi, Mr. Ferrou?
2: Desculpa, não me apresentei. Quem é você?
0: Eu sou Diego, Mr. Ferrou. Diego Lopes.
2: Diego Lopes.
0: Tudo bem?
2: Eu sou o Mr. Ferrou, grande chefe francês.
0: Ah, eu sei. Quem não conhece o Mr. Ferrou? Hoje, inclusive, nós trouxemos o senhor aqui. A gente humildemente pediu aqui a sua presença.
2: Você é novo na casa?
0: Eu sou novo, não mais ou menos. Na verdade, eu tô fazendo férias do Tadeuzinho.
2: Ah, carrarro!
0: É!
2: Carrarro! Você está no lugar daquele menino esquisito?
0: Isso! Sabe Sim. O senhor Orelha?
2: Aquele que parece um boliviano esquisito.
0: Exatamente.
2: Não é que
0: o
2: boliviano é esquisito. Ele é esquisito.
0: Ele é esquisito. Ele é meio estranho.
2: O pessoal fala que ele não tem orelha.
0: Não tem orelha, mas é gente boa, viu?
2: Gente boníssima.
0: Gente boníssima. Gente boníssima. De primeira qualidade.
2: Mas seja bem-vindo.
0: É, muito obrigado. Olha, hoje é o dia do Mundial do Chocolate, Mr. Ferrou.
2: Nossa, chocolate muito gostoso. Chocolate, eu que sou um grande viajador do mundo.
0: Uhum.
2: Eu estive morando na Suíça, onde os chocolates são maravilhosos.
0: Ah, é?
2: É verdade. E agora eu estou tendo um grande prazer de estar cá no Brasil.
0: Uhum.
2: E apreciar os chocolates aqui, que são maravilhosos também.
0: Ah, é verdade.
2: Até porque o cacau...
0: Sim.
2: Daqui.
0: Do mundo todo, né, Mr. Ferrou?
2: Verdade.
0: E aqui, nós estamos aqui na fonte do cacau, né?
2: Verdade, na Bahia, tem muito. Inclusive, eu estive viajando de férias, uhum. Eu fui pra Itacaré.
0: Itacaré?
2: Itacaré.
0: Itacaré.
2: Itacaré, Bahia. Conhece Itacaré?
0: A boquinha da vida pra Itacaré.
2: Itacaré.
0: Mas
2: não consigo falar Itacaré?
0: Não consegue, né?
2: Não consigo.
0: O francês...
2: Quer vou fazer stripper?
0: Não, vou só tirar... Deu um pouquinho de calor
2: Se
0: aqui.
2: Se for pra fazer stripper, eu vou embora que eu não gosto de idioma.
0: Não.
2: Ah, tá.
0: Só tirar a blusa, pronto.
2: Então eu fui pra Itacaré, lá muitos cacau. Enfim.
0: É.
2: O que deseja?
0: Primeiro que nós temos aqui uma audiência da França. É, número de país de telefone da França, não está nos seus contatos. E ele provavelmente só vai entender. Ele fala: Bonjour, les garçons, gosse bisous, rose de Paris.
2: Sim.
0: Oui, j'adore. É, eu acho que deve ser. Manda um beijo pra mim. É a Rose de Paris.
2: Ô, Rose, um beijo pra você. Maravilhosa. Eu fico muito feliz porque é minha cidade natal, é a França. Ah. E até me emociona.
0: Ela disse que já foi, inclusive, no seu restaurante que tem a estrela Michelin.
2: Poxa vida.
0: Tem estrela Michelin?
2: Ela foi?
0: Foi,
2: disse que ela foi.
0: Conhece?
2: Eu sim. Nunca comentei neste programa porque eu não gosto de fazer propaganda.
0: Ah, mas você tem uma estrela Michelin, só tinha que falar.
2: Sim, tem uma estrela Michelin e duas Michelin.
0: A de borracha. De pneu, né?
2: Aquela Michelin, aquele remendo de pneu de bicicleta. É o Michelin.
0: Estrela Michelin.
2: É verdade.
0: Ela tá falando que tá um calor danado, 33 graus na França.
2: A Europa tá passando por um momento muito delicado, de muito calor.
0: É.
2: Nossa, muito, 34, até 40 graus batendo. Uhum. Na Europa, e as pessoas estão sofrendo com calor. Nós somos solidários, é isso.
0: É verdade.
2: Mas aqui no Brasil não é diferente. Quando faz calor também, olha.
0: É, né?
2: Agora, eu não estou acostumado com frio europeu.
0: É, na Europa não tem, o povo não está acostumado. Mesmo o calor lá, não faz isso. Não, imagina, 33 graus é muita coisa.
2: Eu sempre vivi em países onde nevava, uhum. muito frio. Eu vivi num país muito frio, onde não dava para fazer xixi fora de casa.
0: Ah, é?
2: Sabe aquela coisa de quando você é adolescente, que você... todos os meninos param pra fazer xixi, todo mundo mija?
0: Sim.
2: É assim que fala, assim, mija?
0: Sim, mija, um do lado do outro.
2: Então, lá não pode, nesses países que é muito gelo, mija fora. Eu uma vez fui mijar, eu não posso, essa palavra que vocês usam?
0: É, pode falar, pode, você
2: xixi?
0: É, xixi é melhor, é.
2: Na neve,
0: tá.
2: Eu vi a barra rocha de zero, um fio terrível.
0: Bandfm.com.br, nesse momento me se ferrou, mostrando como ele foi fazer xixi na neve.
2: Não, aí baixar a zip e colocar...
0: Não precisa abrir a doma.
2: E pra colocar pra fora já é um perigo.
0: Ah, é verdade.
2: Sabe por quê? Eu tive um amigo que perdeu.
0: Perdeu o pipi?
2: Ele colocou pra fora, era muito fio, na hora congelou, virou um picolé.
0: É verdade.
2: Por isso que existe hoje aquela coisa. Ah, isso.
0: Ah, entendi.
2: Então, só que quando vai fazer o xixi, na hora que sai aquele o xixi quente, muito quente,
0: é verdade.
2: Entra em contato com o frio,
0: sim.
2: Aquele choque térmico, ele endurece, fica um.
0: Vira um chicotinho de.
2: Um chicote de mijo. Fica aquele risco amarelo congelado.
0: Isso quando não cai em blocos de gelo, né?
2: Aí depende, muito mais frio. Aí é bem 15, 30 graus abaixo de zero.
0: Ah, aí já cai os bloquinhos.
2: Não, nem cai, vai não. Evaporra.
0: Meu Deus!
2: Você começa, na hora que você faz xixi, fica uma fumaça. Lindo. Mas tá nesse bom. Caso que impedra. Nesse caso que impedra, depois você vai bater numa martelinha e vai quebrar.
0: Ah, vai quebrando, é.
2: O problema é quando congela dentro do pênis.
0: Aí foi o que aconteceu, que quebrou o pelo.
2: Mas enfim, hoje eu tô falando de
0: coisas... É verdade. Vamos à nossa receita de hoje, pode ser? Receita com chocolate? Hoje é dia internacional do chocolate.
2: Carrarro!
0: É, e vamos aqui à nossa receita especial do MC Ferrou. O senhor usa alguma panela, algum utensílio? Precisa
2: vamos
0: de algum...
2: lá, primeiro lugar nós vamos usar os ingredientes.
0: Os ingredientes, tá.
2: Isso, nós vamos pegar aqui uma barra de chocolate de 5 quilos.
0: Tá, muito bem.
2: Como é que está? Bom dia.
0: Bonjour.
2: Como está? Cinco, uma barra.
0: Tá, 5 quilos de barra. Tá bom.
2: Vamos pegar 4 quilos de salsicha.
0: Salsicha? Caramba.
2: Verdade, salsicha.
0: Tá bom, vamos lá separar aqui a salsicha, ok.
2: Pronto, você pôs a salsicha?
0: Bem, sim.
2: Pronto, agora um pouco de tempero.
0: Tempero, tá, estamos aqui. Vou pegar isso. Os potes aqui.
2: Ah, pega o pote, isso, okay. Pronto. Tempero. Tá agora bom. O tempero, nós vamos colocar colorau.
0: Colorau, tá aqui na gavetinha.
2: Colorau, pegou colorau?
0: Tá aqui já, tá aqui.
2: Isso, pronto. Agora vamos pegar um pouquinho de pimenta do reino.
0: Pimenta do reino, tá aqui?
2: Pimenta do reino.
0: Tá no potinho aqui também,
2: pimenta do reino. E pegou pimenta do reino. Pronto, e agora sim, é só um pouquinho de sal, 1 quilo.
0: Um quilo de sal?
2: Eu vou usar só um pouquinho, eu levo pra casa.
0: Tá, entendi. Bom, 1 quilo
2: de sal, pronto. Tá pegou a salsicha, tá pegou a salsicha.
0: Salsicha daqui, já na mesa também.
2: Aqui vocês falam na ele. É que é a ideia da risada.
0: Eu caí nessa.
2: Bom, vamos lá, pronto. É só isso,
0: tá bom? Ah, é?
2: É, vamos lá.
0: Tá bom. Então, salsicha, sal e chocolate.
2: Agora nós vamos pegar caça-rola.
0: A bola já tá aqui, na mão.
2: Pronto.
0: Aqui.
2: Pronto. Essa daí?
0: Essa aqui?
2: A tampa amassada, hein?
0: Ah, tá. Então, essa aqui, boa.
2: Cuidado pra não cair, isso. Tá?
0: Cuidado pra não... Desculpa, você foi sem querer.
2: Desastarrado igual aquele menino.
0: É, foi sem querer, meu filho. Tá bom.
2: Bom, vamos lá. Pronto. Isso.
0: Pegar o talher. Isso. esse aqui pra mexer, né?
2: Deixa eu mandar um abraço pra ele que não perdi um programa e é meu fã. Meu discípulo também, meu aluno. O chefe é Casinha.
0: Casinha?
2: Ele é lá de São José do Rio Preto, que fala?
0: São José do Rio Preto, isso.
2: Casinha, é meu discípulo.
0: Um abraço lá pro Casinha.
2: Isso, agora, é, vamos lá, pegou? Sim. Vamos colocar o chocolate, a barra de chocolate, dentro do micro-ondas.
0: Ah, tem tá, micro-ondas? Primeiro vamos, tem aqui, vamos esquentar aqui. Ah, é verdade, tem que derreter, né? Verdade, tá aqui.
2: E como é que está a sua vida?
0: Tá tudo bem, Messi Ferro, graças a Deus, tá tudo bem. Estamos aqui, né? Sempre aqui na...
2: Muito pouco, não derreteu. Foi
0: não,
2: mais.
0: Não derreteu, mais um pouquinho aqui, ó. Pronto.
2: Este micro-ondas é desses feitos especiais, deu burro pro Wanderhunts.
0: Tinha que tirar o plástico, não?
2: Ué?
0: Tinha que tirar o plástico?
2: Agora já foi, foi.
0: Já foi, agora
2: depois
0: deixa.
2: Eu falei, bom, pode. Mais um pouquinho.
0: Mais um pouquinho, mais um pouquinho? Tá bom.
2: Ui, derreta essa coisa. Oh,
0: ai,
2: meu Deus,
0: olha, derreta. Agora
2: eu,
0: sim.
2: Eu gosto desse micro-ondas porque parece de Star Wars, fica sendo faíscas.
0: É, verdade, é preocupante.
2: Derreteu, deixa eu ver.
0: Tá aqui, ó, derreteu, sim.
2: Enfia
0: sim.
2: O dedo e chupa.
0: Deixa eu ver aqui, ele. Deixa eu pôr aqui, né? Oh,
2: Deixa eu aproveitar tá bom, também tá. O chocolate, peraí.
0: Chupa, meu. Isso.
2: Gostoso. Ui, quase que meio pode dele. Pronto, agora uma forma.
0: Tá, pega a forma aqui, deixa eu pegar a forma.
2: Coloca as salsichas na forma.
0: Aham.
2: Isso.
0: Tá bom.
2: Pode colocar uma por uma, isso.
0: Uma por uma aqui, tá bom? Certo.
2: Isso.
0: Muito bem.
2: Joga colorá em cima.
0: O colorau aqui, tá.
2: Sal.
0: O salzinho.
2: Pimenta rã.
0: Um salzinho. Hã?
2: Pimenta rã.
0: Ah, pimenta rã. Tá aqui, coloquei tá a pitadinha de pimenta do reino. Pimenta rã,
2: pronto. Sim. Agora, derrame.
0: Tá
2: não,
0: bom.
2: Não, derrama. Nossa, coisa que vai fazer bobagem. Pega a salsicha, uma por uma.
0: Uma por uma, tá.
2: Espeta nesse espetinho de bambu.
0: Tá bom.
2: Pronto, agora mergulha no chocolate.
0: Deixa eu mergulhar. Aqui, deixa eu colocar o chocolate derretido. Muito bem, mergulhou. Olha.
2: Mergulha mais uma.
0: E não é que ficou bonito aqui, ó?
2: Mergulha mais uma,
0: tá
2: isso.
0: Tá bom, mais uma aqui.
2: Pronto, agora espera um pouquinho.
0: Tá bom, vamos esperar agora.
2: Espera um pouquinho. Oh, meu Deus, é sério.
0: Aqui, muito bem.
2: Hoje
0: tá
2: eu tenho
0: certo.
2: Compromisso, viu?
0: Ih, caramba.
2: É verdade, hoje eu tenho exame.
0: Mas todas as suas receitas são rápidas, né?
2: Não... Só o quem quiser a receita que não conseguiu marcar ingredientes, entra no Instagram.
0: Tá bom. O MC Ferrou vai colocar lá. Tudo certinho.
2: Agora, pronto, que bonitinho.
0: Olha,
2: uma salsicha.
0: Que coisa
2: com
0: boa.
2: Com chocolate, casquinha de chocolate.
0: Olha como ficou bonito.
3: Ô, MC Ferrou e Diego Lopes.
0: Diga lá, Vinhetão.
3: Só tem uma coisa que tá esquisita,
0: o que
3: cara.
0: Que tá estranho?
3: Eu nunca vi, de verdade, salsicha com casquinha de chocolate.
0: É, eu também não. Eu confesso que não, mas vai que é alguma receita francesa.
2: Não, encarraçada. Você sabia que aqui vocês não comem morango do amor?
0: Morango do amor?
2: Morango do amor?
0: Comemos sim, Messi Ferrou.
2: Então, ponto. Agora eu vou socar em vocês salsicha do amor.
3: Ah, Messi Ferrou, sai daqui, vai.
0: Peraí, não, ele fez uma salsicha
2: sai
0: do amor.
2: Daqui.
0: Não, Messi, essa eu passo. Essa eu não vou querer,
2: pode
0: não.
2: Pode comer tudo, porque eu não como essa bosta. Engraçado, ele faz as receitas e ele não
0: ele
2: come.
0: Ele não come, né? Que coisa, viu? Vou te falar, viu?
2: Sucesso!
0: Ah. Aliás, cara, essa noite eu não dormi bem, porque ontem eu dei uma de Messi Ferrou lá em casa. E a minha mulher pediu, eu tava com vontade de comer miojo com salsicha. Aí eu fui pra cozinha porque falei, opa, pera aí que deixa com o pai. Essa é minha.
3: Aí, caramba.
0: Só que você sempre vai dar aquela de Masterchef, você quer dar uma incrementada?
3: Sim, claro.
0: Abri a gaveta de temperos, um monte de potinhos, fui pegando o negócio e colocando. E eu achei um negócio que chama fumaça em pó, que eu nem sabia que existia.
3: Ah, existe.
0: Eu coloquei aquele tal da fumaça em pó, mas ficou salgado, velho. Juntou o sal da salsicha, o sal do miojo e a fumaça em pó.
3: A fumaça em pó não seria pra dar aquele gosto de...
0: Eu não sei. Coloquei esse fumaça em pó.
3: Defumado.
0: Colorau. É, deve
3: defumado,
0: ser.
3: Defumado, pra dar o gostinho de como deve se ser. Tivesse defumado, ó.
0: Eu sei que juntou tudo, deu um... Ficou salgado, cara.
2: Bom dia, pessoal!
0: Bom dia, Pidoncio! Nossa. E a gente levantou... Pidoncio, tô contando pro nosso querido
2: Vitor. Eu tava ouvindo ali agora, tava vindo.
0: Que eu fiz um miojo salgado ontem. A gente bebeu muita água, e quando bebe muita água à noite, o que que acontece, Pidoncio?
2: Mijar na cama.
0: Não! Não, a gente levanta muito pra fazer xixi, né?
2: Ah, é verdade.
0: E acaba não dormindo direito, Pidoncinho.
2: Verdade.
0: Mas enfim, é vivendo e aprendendo, né?
2: Mas engraçado, você falou de fumaça em pó.
0: Fumaça em pó, Pidoncio. Conhece?
2: Fumaça em pó?
0: Fumaça em pó. Eu também nunca tinha... Eu vi lá, falei que gosto de fumaça em pó.
2: Você sabe que parando pra pensar, não é muito difícil, não.
0: É?
2: Que a gente teve uma presidente que falou que queria ensacar vento. Por que que não pode ter fumaça em pó?
1: É verdade.
0: É verdade, cara.
1: Você tem razão.
0: Caramba, Pidonça, aí você foi cirúrgico, hein?
2: Não é mesmo?
0: Que coisa maravilhosa.
2: Vocês estão bem, né?
0: Tudo bem, Pidoncinho, e você, como está?
1: Eu queria fazer um detalhe aqui, mostrar pra você. O nosso querido Diego mostrou que um ouvinte fez um gibi.
0: Ah, sim, é verdade.
1: Aqui, ó, vou mostrar pra você.
0: Mostra
1: olha que
0: pra
1: legal,
0: ele.
1: Pidonço.
0: Olha que legal.
2: Deixa eu ver.
0: Olha que bacana.
2: Ah, tem os personagens aqui, ó. Pretucho, Mufasa, o Davi, o Fernando, tio Giba e o Pidoncio.
0: Muito legal,
2: cadê
0: né?
2: Cadê eu? Aqui, ó, o Saruê.
0: Ali,
2: você.
0: O Saruêzinho ali, ó.
2: Ah, o Saruê sou eu.
0: É.
2: Ah, que bonitinho, gente. Ficou legal, hein?
0: Ficou bacana, né, Pidoncio?
2: Legal, bacana.
0: Gostei também. Ficou maravilhoso.
2: Gostei também. É. Parabéns, viu? Parabéns, gostei mesmo, viu?
0: É o nosso querido Viana que fez. Ele é especialista nisso aí, viu?
2: Viana? Bem...
0: Viana, manda um abraço pra ele aí.
2: Ô, Viana. Abraço pra você, filho da mãe.
0: É o Viana.
2: Ah, que legal, gente.
0: Um abraço aí pro Viana. Gostou, né, Pidoncio?
2: Tô feliz,
0: inclusive os ouvintes aqui mandaram ideias de fazer o gibi do Pidoncio. Por que que você não faz, hein, Pidoncinho?
1: Então, Pidoncio, eu tava falando aqui que há muitos anos a gente vem pleiteando isso, né?
0: Uhum.
1: De fazer o gibi do Pidoncio, historinhas e tal. E, Pidoncio, seria uma boa, cara. O que que você acha?
2: Ah, não sei, gente.
0: É.
2: Como é que eu não sei escrever? Não, não,
0: não
2: é você.
0: Mas não precisa você. No caso, a gente vai usar só apenas a sua imagem, né? A sua imagem.
1: Por exemplo, você não tem as histórias da vila que você conta... Tem as histórias que você... Você conta tanta história.
0: Uhum.
1: Por exemplo, essas histórias que você contou ontem, que já estão... Já desmontaram lá a vila? Já.
0: Ah, ufa.
2: Tiramos as bandeirinhas, tiramos tudo, né?
0: Deu muito trabalho, Pidoncio?
2: Deu trabalho
0: muito... demais. Nossa, imagina.
2: Que...
0: Aqui também, foi você que tirou daqui do estúdio? Agora que eu percebi. Agora
2: fui eu. Lembra que eu arrumei emprego de desmontador de bandeirinhas?
0: Desmontador de bandeirinhas, né?
2: De enfeites do Brasil. Aí nós desmontamos ontem. Dá mais trabalho montar.
0: É.
2: Né? Porque nós fizemos enfeites também de garrafa PET.
0: Ah, garrafa PET.
2: Tem aquela garrafa verde?
0: É PET, Pidoncio. Garrafa
2: Guaraná.
0: PET. Isso.
2: Então a gente fez tudo verdinho, bonitinho. A gente fez.
0: Que legal, né? Tudo sustentável, né, Pidoncio?
2: Sustentável. E aí, a gente fez tudo bonitinho. Então, são histórias que você pode contar no gibi.
0: É verdade. Muitas histórias.
2: Vou pensar nisso. Fala, filha da mãe.
0: Boa, bom dia.
2: Ai. Dor nas costas.
0: Ih, caramba, não dormiu bem o Pidoncinho.
2: Não, eu dormi, no trabalho ontem, né?
0: Ah, é verdade, muito trabalho, né?
2: Aí da escada.
0: Caramba, sério, Pidoncio? Que perigo.
2: Gente, você que faz trabalhos aí manuais, toma muito cuidado, né? Subir em escada. Eu caí da escada ontem.
0: Caramba.
2: Caí da escada e olha, vou te falar, hein?
0: Que
2: perigo,
0: coisa.
2: Perigo.
0: É.
2: Inclusive pessoas de mais idade, porque o corpo envelhece e a cabeça às vezes não.
0: Ah, é.
2: A pessoa acha
0: que consegue, né?
1: Minha avó é assim.
0: Caramba.
1: Ela fala pra mim, minha cabeça é como se eu pudesse, por exemplo, subir uma escada, só que o meu corpo não obedece mais.
0: Que coisa.
1: A minha avó fala isso.
2: Caramba. Então é isso.
0: Ô, Pidão, você sabe que isso aconteceu comigo bem recentemente?
2: Me conta.
0: Porque a minha infância, a minha adolescência toda, eu jogava capoeira. E esses dias, eu e o Homem Vinheta inventamos de tentar jogar uma capoeira.
1: Aqui.
0: Eu tentei dar um rabo de arraia, quase que eu meti a cabeça no telão. Por quê? Porque na minha cabeça eu conseguia fazer, mas não tem alongamento, não tem mais a força pro golpe.
1: Homem Vinheta, caiu o controle aqui.
0: Ó.
1: Que foi?
2: Meu cara, foi que dá o rabo.
0: Não!
1: Não, peraí. Isso aí é um golpe.
0: É rabo de arraia.
1: É um golpe, porque na capoeira usa-se muito o nome de animais, por exemplo. O macaquinho.
0: Sim.
1: Que é um pra trás, assim. Você vira tipo um mortal, mas no chão ali.
0: Sim. Inclusive, meu mestre ontem comentou comigo. Falou, olha, o macaquinho do Vinheta foi maravilhoso. Aquele golpe eu não conhecia.
2: Entendi. Então, Pera aí, Vinheta, caiu aqui.
0: Ah, caiu ali.
2: Mas ele falou que deu rabo, eu ouvi.
0: Não, é rabo de arraia, é o nome do negócio ali. Rabo de arraia.
2: Você sabe que a gente pode ser processado, né?
0: É.
2: Você falando com o rabo da Cláudia Raia.
0: Não!
2: Não é nada disso! Ô, doutor desse pinto!
0: Falando em processo! Falando em processo!
1: Ô, mas até ele chegar aqui...
0: Ai, meu Deus.
1: E aí, doutor?
0: Ele tá vindo. Devagarinho.
1: Ah, ele agora que você é andador.
0: Ele deve ser um dos que, né, a cabeça acha que ele consegue fazer as coisas, mas o físico não aguenta, a saúde já não, né?
1: Não, ele vem de andador.
0: É.
1: Senta aqui, doutor. Senta no meu lugar, doutor. Eu vou se levantar. Senta aqui.
0: Isso, senta,
4: não,
0: doutor.
4: Não, senta no meu lugar mesmo.
0: Pode sentar, doutor. Pode sentar.
4: Isso.
0: Cuidado.
4: Tá ligado meu microfone?
0: Tá ligado. Fica à vontade.
4: Ah,
1: Cuidado, Diego, que ele pode passar pra você.
0: Bom dia, doutor. Fica
5: bom, bom dia a todos.
0: Bom dia. Obrigado. Ainda bem que não tem espuminha, né?
5: Obrigado a todos que estão presentes aqui.
0: Só medinho. Tudo bem, doutor, tudo bem. Isso, respira. Quer um copo d'água, doutor? Aceita um copo d'água?
5: Ah, eu aceito.
0: É, vou pegar uma aguinha pro doutor ali.
5: Aqui, obrigado.
0: Isso. Toma essa aguinha. Isso. Tá tomando água agora, doutor. Décio Pinto, ele tira nossas dúvidas. Mande a sua dúvida.
5: Obrigado, viu? Seu nome qualquer?
0: É Diego Lopes. Diego Lopes, doutor.
5: Eu não vou aí te dar um abraço, porque até eu chegar aí.
0: Não precisa também. Pode ser. É, tá com uma tosse meio estranha.
5: Mas se você quiser, eu
0: não,
5: vou.
0: Não, doutor.
5: Eu vou aí te dar.
0: Não precisa. Pode ficar aí. Fica aí. Não, fica sentado. Isso.
5: Desculpa.
0: Isso. É, os nossos ouvintes podem mandar agora dúvidas jurídicas, não é isso, doutor? Que o senhor tira as dúvidas? É assim?
5: Eu sou advogado já, né? Uhum. Já não, né? Há muitos anos.
0: Uhum.
5: Eu... Ai, cólica. Eu fiz, não sei se você sabe, eu gostaria de me apresentar pra você. Bom dia, a senhorita.
0: Bom dia, Aninha. Bom dia, Aninha.
5: A minha, né? Ana.
0: Aninha,
5: né? Doutor Décio Pinto.
0: Doutor Décio Pinto,
5: advogado.
0: Nosso... Prazer, é o nosso advogado, prazer.
5: Eu não vou até aí, porque se eu for até eu demoro um ano, eu tenho um problema de andar.
0: É.
5: Mas se você quiser, eu vou te dar um abraço.
1: Melhor não, doutor. Vai passar pra ela alguma coisa?
0: É verdade.
5: Então eu fiz, né, direito.
0: Uhum.
5: Eu cursei por correspondência.
0: Ah, é, doutor?
5: É, curso à distância, né? Foram 3 meses intensos de...
0: 3 meses, doutor?
5: Me formei, né?
0: Caramba!
5: Eu sou advogado.
0: Que maravilha.
5: Tenho a honra, né? Já fiz um trabalho, já fui... Já defendi muitos artistas.
0: É mesmo? Gente famosa, doutor?
5: Muito famosa. Já.
0: Caramba! Quem é assim? Fala um assim dos seus mais famosos.
5: O que eu defendi é muito famoso. Foi o Zelito Unha Curta.
0: O Zelito Unha Curta?
5: É, que é um Não é o dono do bar lá da Vila do Pino.
0: Não é outro.
5: Ele toca forró.
1: Famoso. Esse é muito famoso.
0: Toca forró, por isso é Unha Curta.
5: Muito
0: teclado,
5: famoso.
0: Tecladista?
5: Tecladista, lá no... E aí eu...
0: Doutor?
5: Um que eu cuidei, que é muito famoso, inclusive muito inteligente.
0: Uhum.
5: Hoje, já não atendo mais, subiu pra cabeça.
0: Ah.
5: Que é o Lápis Grafite.
0: Lápis Grafite?
5: É, hoje ele virou Caneta Azul.
0: Antes dele ser Caneta Azul, é Lápis Grafite.
5: Subiu pra cabeça.
0: Subiu pra cabeça. Um simples lápis grafite.
5: Hoje aí tá se identificando com Caneta Azul.
0: Caneta Azul.
5: Já não me converte, já não atende mais meus lá.
0: Ah, é sempre assim, né, doutor?
5: Mas fui eu. Ele vai morrer aqui, cara.
0: Calma, doutor.
1: Doutor, primeiro atende os ouvintes aqui, depois o senhor morre.
0: Mais um golinho d'água. Doutor, vamos aqui. Já chegou, enquanto ele bebe água, já chegou aqui a primeira pergunta.
5: Saúde plena.
0: A primeira dúvida. Bom dia, estou indo agora. Estou indo fazer um teste de DNA. Doutor?
1: Ele vai morrer aqui. Uma hora ele morre aqui.
0: Meu Deus do céu. Pois a minha ex-mulher está grávida, disse que o filho é meu, mas eu fiz vasectomia. O que eu devo fazer, doutor?
5: É, um caso muito difícil. Eu já peguei alguns casos.
1: Que pra ele morrer, cara. Eu tenho medo.
0: Ele dá umas nessas travadas agora, eu assustei.
1: Eu não sei o que eu faço, velho.
0: Aqui
5: não,
0: eu assustei.
5: Não, só um minutinho, eu preciso pegar minha bombinha de ar.
0: Pega aí, doutor. Fica à vontade. Isso.
1: Ele vai morrer. Não, ele vai. Uma hora ele...
0: Caraca, velho.
1: Uma hora ele morre.
0: Meu Deus.
5: Eu já tive uns casos desse aí, de verdade.
0: Uhum.
5: Se ele fez vasectomia e a esposa dele tá grávida, primeiro puxar quando ele fez a vasectomia.
0: Ah, data.
5: Porque existem os insistentes. Você conhece esse método?
0: Não. Insistentes? Não.
5: Você é vasectomizado ou não?
0: Não.
1: Eu sou, doutor, inclusive. Eu posso dar o testemunho que o senhor quiser.
0: Ah.
5: Você fez o espermograma?
1: Fiz, foi muito constrangedor, já contei aqui.
0: Meu Deus.
5: Então, para que é feito o espermograma? Para ver se não há mais os espermatozoides.
0: Ah.
5: Né? Na posso falar aqui, ejaculação?
0: Sim.
5: Não ouvindo os espermas, aí sim a pessoa está 100% vasectomizada.
0: Caramba.
5: Mas, no caso, às vezes há os insistentes. Que são os espermas que não se adaptam em sair dali e continuam agindo.
0: Ah, então para aí, porque além dele estar vasectomizado, pode ser que o filho seja dele, então
5: pode
0: mesmo.
5: Seja dele, pelos insistentes.
0: Ah.
5: Agora, se não tiver os insistentes, aí de verdade, aí é um caso mais complexo, em que ele, se tiver um bom coração, ele vai assumir essa criança, porque não é dele. Isso é fato. Eu acho que 99,9% eu tenho certeza que esse filho não é dele. Eu falo de insistente que é pra deixar a pessoa um pouquinho mais calma.
0: É.
5: Mas é certeza que não é dele. Veja as pessoas mais próximas.
0: Isso. Você tem alguém, às vezes tem alguém parecido, um vizinho.
5: Reze pra ser um parente, que aí já tá em família.
0: Doutor Décio Pinto, bom dia. É, neste exato momento, fui fazer a receita Peraí, só um pouquinho. Do Merci Ferrou. É, molhei minha salsicha no chocolate, ela saiu mole, pingando e agora está doendo muito. Posso processá-lo?
5: Não, de jeito nenhum, até porque aí é irresponsável.
0: É, calma, doutor.
5: A irresponsabilidade foi sua.
0: Dá umas travadas.
5: A irresponsabilidade foi sua. Em caso de colocar a salsicha no chocolate.
0: É.
5: Isso é uma irresponsabilidade grande.
0: Doutor.
5: Meu Deus do céu, velho. Parece um cavalo. Então eu gostaria de dizer pra ele que a irresponsabilidade não cabe, não cabe a um processo.
0: É.
5: E simplesmente entender que daqui pra frente agora ele será um ser assexuado, né?
0: É verdade.
5: Ali deve ter encolhido, atrofiado a salsicha dele.
0: Ou às vezes já era pequenininho, ele tá querendo só ganhar uma grana, né, doutor?
5: Claro, isso é querendo. É aquele caso. Que vem baixar o santo nele?
0: Agora aparecia.
5: Isso aí é aquele caso de são os clientes de lojas que compram um salgadinho, por exemplo, e querem colocar lá dentro do salgadinho um cabelo pra ganharem um processo.
0: Isso acontece muito, né, Messi?
5: Acontece muito.
0: É muito. Doutor, eu gostaria de agradecer a sua presença. Eu gostaria também de... Meu Deus
5: do
0: céu.
5: Um filhote de cachorro.
0: Ele consegue ir embora sozinho? A gente chama alguém pra ajudar?
5: Chama o SAMU.
0: Vamos chamar, é melhor, né?
5: Chama o SAMU, porque, doutor, o seu Uber, seu táxi tá chegando. Tem uma viatura do SAMU.
0: Isso.
5: Já tá lá na porta. Fica à vontade, viu, doutor?
0: Fica à vontade.
5: Obrigado, queria agradecer a oportunidade.
0: A gente que agradece sempre a sua presença aqui, viu, doutor? Doutor.
5: Dá um tapa nas costas dele, velho. Aqui, ó.
0: Pronto, doutor, pronto.
5: Mais um.
0: Calma, doutor. Calma, doutor.
5: Só mais um.
0: Doutor. Doutor, isso.
5: Não, muito obrigado. Da mesa. Sai daqui, doutor.
0: Obrigado, doutor. Sai um abraço, daqui. Doutor. Um abraço, doutor. Vai com Deus. Já chegou o Samori.
5: Abre pra ele aí, Aninha.
0: Abre aí, isso. Abre aí, deixa ele sair.
5: Aí, abriu e o ronco entrou, velho.
0: Bem na hora. Ai, muito obrigado a você pelo carinho, pela companhia. Deus. Muito obrigado a você pela audiência. Cafezinho. Aquele cafezinho maroto, rapidinho. Um abraço lá pro Somebody Love.
5: Somebody
0: um abraço
5: Love,
0: pro
5: obrigado.
0: Anderson. O Anderson que queria processar aqui o MC Ferrou por causa da salsicha dele que ele acabou queimando. Bom dia também aqui, cafezinho para o Saldanha. Um abraço pra você, Saldanha. Diz que tá rachando de rir no ônibus, todo mundo olhando e não entendendo absolutamente nada.
5: É mais um louco,
0: mas é exatamente assim. Esse programa é pra isso, é pra levar alegria pra galera. Alegria, meu povo. Bom dia. Bom dia pra Soraya, também tá aqui sintonizadinha sempre com a gente. Um abraço pra Soraya, tamo junto. Obrigado pela sua mensagem aqui também, Soraya.
6: Obrigado, fala. Bom dia, loucos, maluco. Cafezinho aqui pro meu filho, Léo, que vai trabalhar comigo hoje.
0: Mel?
6: E pro Paulo, que tá dormindo. E pra mim, pra despertar. Cafezinho, Soraya DRS.
0: Muito bem, Soraya. Cafezinho pra você, minha linda. Bom dia. Cafezinho pra todos de Guarulhos. A nossa grande audiência de Guarulhos.
5: Olha.
0: O Roberval tá lá escutando a gente também. Obrigado.
5: Roberval Taylor.
0: Bom dia.
7: Bom dia, Diego. Bom dia. Pietão. Bom dia, Pidão.
5: Fala. Oi, filho.
0: Isso. Que café animado, hein?
7: Aô, meus queridos, manda um café pra mim aí, tô precisando, hein?
0: Vem tomar café.
7: É nóis na Band.
0: Valeu, obrigado, abraço pra você, meu amigo. Tudo de Band.
7: Bom dia, Pidócio.
5: Bom dia.
7: Oi, querido. Diego.
0: Bom dia, enfermeiro.
7: Bonco. Bom dia.
0: Bom dia.
7: Tamo lá junto. Mais um dia, enfermeiro João Souza, caminho da UPA.
0: Um abraço pra você. Valeu, e pra todos os enfermeiros também que estão aí sempre na sintonia do Band Bom Dia.
5: Muito bem.
0: Obrigado, meu Deus. Obrigado, senhor.
5: Obrigado, gente.
0: obrigado a você, nosso querido ouvinte, que está sempre sintonizadinho. Lembrando que esse programa está disponível também no Spotify. Um abraço a você que está nos ouvindo sempre no Spotify.
1: Boa.
0: Também salvo sempre lá no YouTube, com imagens para você ver as loucuras que a gente faz todas as manhãs aqui.
1: Muito bem.
0: No Instagram, para você seguir o nosso querido Emerson França.
1: Emerson Franca Oficial.
0: Muito bem. E arroba Diego Lopes, Diego com Y, 3 S no final.
1: Muito bem.
0: Pra você acompanhar a gente aí. Daqui a pouquinho tá chegando a hora do ronco. Amanhã mais gostosa, mais animada, mais ouvida. Amanhã é campeã da Band FM.
1: Boa!
0: Valeu!
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0: Muito bem, faltando 2 minutos para as 6 horas da manhã. Agora, senhor Pedro Luiz Ronco, bom dia. Como é que está o tempo lá fora, hein, senhor Ronco?
1: Bom dia, Diego. Olha, está friozinho. Está 13 graus e vai subir um pouquinho, vai chegar até os 22. Parece que não vai chover. Parece.
0: É verdade. Daqui a pouquinho, a previsão do tempo completa, neste exato momento, 13 graus aqui em São Paulo. Vamos à máxima de 22. 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
0: Band FM, bora, bora que tá na hora. Alô, meu povo! Terça-feira, 7 de julho. Tá tudo bem, né? Tá tudo certinho? Por aqui é o Diego Lopes te fazendo companhia. Vamos juntos? Tô por aqui sempre muito bem acompanhado. Vai começar a hora do ronco. Aqui na sua rádio, do seu jeito. Oi!

0: Hora do Ronco, muito bom dia, homem vinheta.
1: Bom dia!
0: Bom dia, Pidoncinho.
2: Excelente dia, amém.
0: Bom dia, senhor Pedro Luiz Ronco.
3: Bom dia, Diego, coração.
0: Agora, exatamente 6 horas e 3 minutos, seu Ronco.
3: 6 horas e 3 minutos desta terça-feira, 7 de julho de 2026.
0: Muito bem, seu Ronco.
3: Um assunto muito sério hoje.
0: Hoje é um assunto sério.
3: Ah, todos os ouvintes da Hora do Ronco são abençoados, sim, na minha opinião.
0: Amém. É.
3: E vão viver muitos, e muitos, e muitos anos.
0: Verdade.
3: Mas chega o dia que tem que partir, não é verdade?
0: É verdade, isso. Pra todo mundo.
3: E pra aguentar a gente, vai direto pro céu e pro paraíso. Então eu quero saber de vocês, queridos ouvintes, o que vocês esperam encontrar no paraíso? Jardins.
0: Anjinhos.
3: Flores. Anjinhos.
0: Olha. É.
3: Cassino.
0: Cassino, seu Ronco.
3: Boate.
0: Eita. Será?
3: Barzinho.
0: Eu acho que não,
3: bailes,
0: hein?
3: Bailes.
0: Eita.
3: Show sertanejo. Shows de rock.
0: Isso. Céu
3: todo
0: diferente.
3: Ah. Quartos maravilhosos. Aquelas suítes, sabe?
0: Nossa.
3: Com frigobar, com tudo. Eu quero saber.
0: Uhum.
3: O dia que você for dessa pra melhor,
0: tá,
3: o que você espera encontrar no paraíso?
0: Conta pra nós.
3: Até às 9 aqui na Band FM na Hora do Ronco.
0: Oba!
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5: 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Displicente.

0: Band FM, esse é o Wesley Safadão com a participação de Rei Vaqueiro Displicente. A nossa perguntinha de hoje é se você, quando você partir dessa pra melhor, lógico, você ouve muito aqui o nosso Hora do Ronco, então você vai direto pro céu. Chegando no céu, o que você acha que vai encontrar lá? Não é isso, seu Ronco?
1: No paraíso.
0: No paraíso, é. Conta pra nós, como será o seu paraíso? Oh, e pra você participar ao vivo com a gente, tem que ter uma palavrinha-chave. Qual é, Pidoncinho?
2: Ah, eu acho que paraíso, nuvem.
0: Nuvem. Boa, manda nuvem. Nuvem agora no WhatsApp, que a Aninha vai ligar pra você, você participa ao vivo com a gente.
2: Girou?
0: Baiano, girou.
3: Barata, Joãozinho.
2: Deixa eu girar então, tá?
0: Tá girando.
4: E calma, fica tranquilo.
2: Tá girando ainda?
0: Tá girando.
4: Põe o fone, filho.
0: Põe o fone, Pidão.
2: Ah, tá, agora sim.
0: Olha lá, ó.
4: Cachorro.
0: Cachorro, Pidão.
2: Cachorro o quê? O cachorro é você.
0: Lembrei do meme agora.
2: Lembra o canudo?
0: O canuto, né?
2: O de rego.
0: Diga lá, Pinócio.
2: Cachorro caiu, né?
0: Cachorro, isso.
2: Tinha duas pulgas.
0: Uhum.
2: Duas amigas, né?
0: Uhum.
2: Duas pulguinhas amigas. E aí, vamos no shopping? Vamos. As duas trocando ideias, as duas na rua. Mas vamos hoje, vamos agora, vai. Elas falariam aí, vamos do quê? Elas falaram, vamos esperar passar um cachorro.
0: É. Passar um cachorro indo
2: não
0: pra lá.
2: Não quer de táxi? Não, que nada.
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0: Band FM, Bruno e Marrone cantando o hino nacional do sertanejo, Evidências. Seu Ronco, tem ouvinte na linha, seu Ronco.
1: Alô?
2: Alô, bom dia.
1: Bom dia, quem é?
2: É o Somebody Love.
1: Ô, oh, Somebody Love, muito bem. Somebody Love. Hoje nós estamos falando de viver no paraíso. O dia que você se for, que vai demorar, o que você espera encontrar no paraíso?
2: Rapaz, eu queria encontrar a Eva lá, seu Rompo.
1: A Eva?
2: Exatamente, porque hoje eu trabalho de CLT.
1: Sim.
2: Por causa de uma maçã que não fui eu que comi.
1: É mesmo? Mas o que aconteceu?
2: Exatamente, né? Porque se eu tivesse comido, tivesse a culpa, né? Mas não fui eu, não.
1: É. Você queria encontrar a Eva?
2: Isso.
1: É viadão. Os dois.
0: É viadão.
1: É viadão.
0: É isso. Somebody Love.

0: FM, a Paula Fernandes pra você. E hoje a nossa perguntinha de hoje, qual é, seu Ronco?
1: O que você espera encontrar no paraíso? Já imaginou, né?
0: Uau.
1: Queremos saber o que você espera encontrar aqui na Band FM. Na hora do ronco.
0: Muito bem, palavrinha-chave, Pidoncio.
2: Ô, meu querido, palavrinha-chave é nuvem.
0: Manda nuvem que a gente vai ligar.
1: Eu sou nuvem passageira. Viu?
0: Viu só?
3: É. 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
5: Amado por uns e odiado por outros, o árbitro de vídeo terá um pouco mais de autoridade no jogo a partir dessa edição da competição. 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Ele também poderá corrigir escanteios marcados incorretamente, apenas avisando o árbitro, sem necessidade de revisão no monitor.
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3: 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A sua rádio do seu jeito, de volta seu ronco, tem ouvinte na linha.
5: Alô!
6: Alô!
5: Bom dia!
6: Bom dia!
5: Quem é?
6: É a Virlene.
5: Virlene, muito bem. Hoje o assunto é interessante. Virlene, o que você espera encontrar no paraíso?
6: Então, eu espero encontrar no paraíso um homem bem gostoso.
5: Eita!
6: Tipo... Tipo Brad Pitt. Aí sim eu vou estar no paraíso de verdade.
4: Brad Pitt.
5: E o que você faria com o Brad Pitt no paraíso?
6: Vixe, nossa senhora, eu faria várias coisas gostosas.
4: Meu Deus do céu.
5: Me fala uma.
6: Eu fazia.
5: Tá bom, obrigado.
4: Fazia.
3: Ela ia descer de lá, né?
5: Obrigado, hein?

0: Band FM, meu pichote, cigana e que se chama amor. 11 999 919197. Tem participação pelo WhatsApp também.
1: Bom dia, Pedoncio. Bom dia, Ron.
2: Bom dia.
1: Homem Vinheta.
2: Ô, querido.
1: Seu filho da mãe.
2: Filho da mãe.
1: O El China, de Maceió, Alagoas.
2: Opa.
1: O que eu desejo encontrar no paraíso, com certeza não é a Noruega.
0: Ih, caramba.
1: É. Um abraço no coração de todos vocês.
3: Rola, né?
1: Sou fã de vocês há 30 anos.
4: Valeu.
0: Ô, rapaz.
4: Então, como você gosta da gente, você vai encontrar a seleção dos Estados Unidos.
0: É.
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0: A Noruega vai estar em Valhalla.
3: Valhalla.
6: É inevitável. Você pode...

0: que é? Fala pra mim, vai.
1: Band FM, Murilo Ruf, Saudade Estranha.
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3: Atenção, a médica veterinária Ana Laura Furico, ou desculpa, Furigo, dos Santos, de 34 anos, criou uma academia especializada, sabe pra quem? Pra cachorro, no interior de São Paulo. O local conta com piscina, hidroesteira e pista com diferentes obstáculos e superfícies e também áreas específicas para exercícios.
1: Ao serem matriculados, os cães começam com uma avaliação física, na qual é elaborado um programa individualizado de exercícios adequado à sua idade, condição física e objetivos.
3: Além da rotina de treinos, é montado um plano de dieta, tanto para cães que comem ração, quanto para aqueles que têm uma alimentação natural.
1: Atualmente, a academia trabalha com planos mensais, trimestrais, semestrais e anuais, todos definidos após a avaliação inicial e que custam a partir de R$ 299.
3: Os comentários é do personal trainer Pedro Luiz Ronco.
4: Personal trainer não. R$ 299?
1: Isso.
4: Com tudo isso, vão me inscrever.
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0: Band FM, é o Léo Magalhães. Vai, locutor!
1: Vai!
0: Vai, locutor! Vai.
2: Pra onde?
0: Vai,
3: vai,
0: locutor!
3: Saber.
0: Agora realiza com a gente. Você passa de uma dessa para melhor. Chega no paraíso, o que que você pensa em encontrar lá? Não é isso, seu Ronco?
2: O que você gostaria de encontrar?
0: O que você gostaria de encontrar?
2: Tem coisas muito, muito boas aqui na Terra que deveriam ser melhores no paraíso, não é?
0: Sim, claro.
2: Então conta aqui na Band FM na hora do Ronco.
0: Muito bem, quer participar ao vivo com a gente? Como é que faz, Pirão Senhor?
1: Ah, só escrever nuvem, né, meu pequeno tirrego.
0: Nuvem no WhatsApp que nós ligamos pra você.
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16: E é justamente pra esse showzaço que tem par de ingressos pra você. Você
9: é
16: tá
9: esse?
16: Querendo ir, né?
9: É
16: esse, exatamente.
9: Bora.
16: Esse. Thiaguinho e Péricles, os dois têm história aqui na Band FM, já foram apresentadores aqui. E dia 1º de agosto, na Estância Alto da Serra, prepare o seu coração, hein? Os dois estarão lá. Quem sabe você não vai estar também?
9: Juntinhos.
16: Juntinhos? Por quê? Porque tem par de convites valendo pra você agora. Aqui na Band FM, a sua rádio do seu jeito, o seu ronco, tem ouvinte na linha querendo falar.
17: Alô?
18: Alô, bom dia.
17: Bom dia, quem é?
18: Aqui é o Armando, caminhoneiro.
17: Ei, Armandão. Pergunta de hoje, Armando, o que você gostaria de encontrar no paraíso?
18: Opa, posso dar bom dia pros meninos?
17: Pode, Armando.
18: Bom dia, Diego.
16: Bom dia, Armando.
18: Ô, Bibieta, me chama de DDH.
19: Ah, delícia de homem.
18: Ai, que delícia. Pidoncio, filho da mãe.
20: Ô, filho da mãe, abraço pra você.
18: Vamos lá, Ronco.
17: Vamos.
18: Então, Ronco, o meu desejo quando eu morrer lá no paraíso...
17: Sei.
18: É que de meia e meia hora, a minha esposa venha no meu ouvido e fala... Me perdoa, eu estava errada. Você tinha razão, você está certo.
17: Ô, Armando, você... qual é o nome da esposa, Armando?
18: Mariane,
17: há quanto tempo você é casado?
18: Eu sou casado há 15 anos.
17: E em 15 anos ela nunca falou que você estava certo? Que ela estava errada?
18: Nunca, nunca.
17: Posso te falar uma coisa para ficar contente?
18: Pode.
17: Nunca vai ouvir.
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16: Nem depois que partiu.

0: Band FM, Henrique Juliano, briga feia. Pidonço!
1: Oi!
0: Chegou a hora da aula, Pidonço.
1: É a primeira aula, querido, do inglês para vocês.
0: É agora. Cadê as crianças? Onde estão? Ah, já estão aqui.
2: Bom dia, as criancinhas todas felizes. Hoje elas ganharam na entrada. Tem uma empresa aí que é também é tudo jogo de marketing.
0: É, né?
2: É tudo jogo de marketing.
0: Jogo de marketing.
2: Eles querem divulgar e deram pacotinho, é, amostra grátis. Nossa. De bolacha pra as crianças.
0: Sempre teve isso, né, Pidon? Você lembra quando eu era criança eles faziam isso?
1: Na escola tinha de tudo isso. É. E quando os caras vendem livros?
0: Também.
1: Aqueles baita kit de livro?
0: É.
2: É verdade. Não, mas hoje for vender livro, coitados, não vende, porque hoje em dia tem molecada com o celular na mão.
0: É.
2: A única coisa que é ruim é o seguinte, que não vende livro. Por quê? Porque hoje tem os aparelhos eletrônicos, você pode ler livro no aparelho.
0: É verdade.
2: Agora pergunta qual é a criança, qual é o moleque que lê livro no celular.
0: Ninguém.
2: Então, hoje morreram os livros, morreram as coisas importantes da vida.
0: Olha só,
1: Pidonço. Você tá tão filósofo.
0: Pois é, cara.
2: Não se intromete, hein.
0: Pidonço, vamos lá. A nossa ouvinte Ana Paula quer saber o significado da palavra post.
2: Primeiro lugar, Inipili.
0: Inipili, isso.
2: Muda o nome, lembrando.
0: Tem a ver com o que você tava falando agora, post.
2: É, inclusive tem uma Ana Paula que voltou ontem.
0: Ah, é?
2: O Brasil foi desclassificado, agora não tem o que fazer lá, né?
0: Ah, é verdade.
2: Agora fica lá, o pessoal fala, e agora, o que eu vou fazer?
0: Pegar o avião e voltar.
2: Voltou. Aí encontrei com ela ontem no corredor aqui, falou, olha, obrigado, que a única coisa boa pra ela foi a aula do inglês.
0: Ah,
2: que aí ela fluentemente...
0: Usou bastante lá,
2: usou.
0: Né?
2: Cara, que felicidade, só até, ó. Até arrepia.
0: Até arrepiou, que coisa.
2: Bom, vamos lá.
0: Ela quer saber o significado da palavra post. Post.
2: Inclusive, ela mesmo falou.
0: É?
2: Problema. Que assim, as pessoas quando vão pra lá, tem que tomar muito cuidado. É outro país. Não pensa que vai chegar lá bagunçando.
0: Não.
2: Fazendo o que quiser.
0: É outra cultura.
2: Lá tem regras, viu, Aninha? Tem regras no trânsito. Ela tomou uma multa incrível.
0: Ah, é?
2: Porque além dela entrar na contramão, ela bateu num post. E aí, o que aconteceu? Eu não entendi, professor. Eu não entendi se rir da desgraça dos outros.
0: Não é post, é postagem. É o que a gente faz na rede social. Ana Paula, é postagem. Não tem nada a ver com poste. É poste. Poste, Pidon.
2: Você gritou comigo, né?
0: Não.
1: Não, ele só tá comentando que você é burro.
0: É.

0: Band FM, é o Luan Santana e o Olho Marrom.
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0: Oi.
3: Bom dia, bom dia, bom dia, meus lindos.
0: Bom dia.
4: Dia.
3: É a Fabi, de Floripa. Olha, o que eu quero encontrar, eu nem pensei, mas o que eu não quero é a minha sogra, porque eu já aturei ela demais aqui na Terra, tá
4: meu
3: bom?
4: Deus.
3: Beijo da Fabi de Floripa.
0: Beijo.
5: Fabi, então não desça pro inferno.
4: Reza pra ir pro céu.

0: Band FM, é o Leonardo Meu Mel. Muito bem, a nossa perguntinha de hoje, bom, queremos saber qual é, seu Pedro. Conta pra nós, hein?
1: Ah, quando você chegar ao paraíso, o que você gostaria de encontrar? Conta. Band FM, Hora do Ronco.
0: Muito bem, palavrinha-chave, Pinócio.
2: Opa, é nuvem.
0: Manda nuvem pra nós agora que nós vamos ligar pra você.
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4: Muito bem, olha, para você participar com a gente, manda agora no nosso WhatsApp a sua mensagem. Afinal de contas, hoje queremos saber uma pergunta muito simples, né, seu Ronco?
5: Simples.
4: É.
6: O que você deseja encontrar no paraíso?
4: Opa, conta pra nós aí, você imagina, realiza. É uma coisa que você não quer realizar, né?
7: É verdade.
4: Ninguém quer, mas imagina você chegando, abrindo os portões do céu, o que que você quer ver lá dentro, hein? Vai contando pra nós e pra você participar ao vivo, mande a palavrinha chave no nosso WhatsApp. Qual é a palavrinha chave, Pidolcio?
5: A palavrinha chave é nuvem.
4: Nuvem.
5: Porque abre a nuvem, você entra no paraíso.
4: É.
5: Eu, se abrisse a porta, eu queria ver uma mesa cheia de comida.
4: Meu. Nossa senhora,
5: só
4: bom,
5: que delícia.
4: Hein?
5: Será que é lá que a gente come?
4: Aquele banquete. Quietão, hein?
6: Já de graça.
4: De graça.
5: De graça. Já pensou, Rô, com a feijoada?
6: Não quero. Mas,
4: eu nem sei se lá come, viu? Também nem quero saber por enquanto. Olha, lembrando que tem caixa premiada ainda valendo R$400 pra você, hein? Participe, boa sorte.
5: Oi.
4: Olha a hora, 7:04. Vamos direto, então, no telefone que tem participação agora ao vivo, seu Ronco.
6: Alô?
8: Alô?
6: Bom dia.
8: Bom dia.
6: Qual o seu nome?
8: Ivone,
6: muito bem. Ivone, você no paraíso. Daqui a muitos anos. O que você gostaria de encontrar lá?
8: Eu gostaria de encontrar um bem bonito, lindo, gostoso, maravilhoso, aqui no mundo não tem.
4: Eita.
8: Eu quero encontrar no paraíso.
4: Eita.
7: Mulherada tarada.
6: Ivone, quantos anos você tem?
8: 58.
6: E você nunca encontrou um homem bonito, gostoso na sua vida?
8: Infelizmente, Ronco, eu nunca encontrei.
6: Oh, mas você procura?
8: Ah, procurar não. Pra quê? Vou procurar pra quê se eu não acho?
6: É. Quer dizer que você não tem ninguém na sua vida?
8: Não tenho ninguém na minha vida.
4: Caramba.
6: Você nunca fez coisinha?
8: Ah, claro. Claro que já fiz.
7: Coisinha.
8: Não.
6: Com feioso, né?
7: Só fez com feio.

0: Confia em mim.
1: Muito bem, esse é o Panda. Eu te seguro. Muito boa, boa demais.
2: Segura.
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0: É, estamos falando sobre o paraíso?
1: Sim.
0: São Pedro, no paraíso, convocou 100 mulheres casadas.
1: Eita.
0: Queria ter uma conversa com 100 mulheres casadas. Botou elas enfileiradas assim, falou: meninas, quem já pelo menos uma vez fuçou no celular do marido para descobrir a senha? Dê 5 passos à frente. 99 mulheres deram um passo à frente. São Pedro falou: peraí que eu vou buscar a surdinha.
1: Só assim, né?

0: Band FM 712 agora é o Zezé de Camargo Luciano. Você vai ver. Olha só linda. Quem vem lá.
1: Ela anda de mobilete.
2: Curte a Gretchen.
3: Olha, curte a Gretchen.
1: Gosta de chiclete?
3: Gosta.
1: E ama fazer uma bó?
3: Ó, bó, bó.
1: Com vocês, Paulette.
4: Bom dia.
0: Ai, que linda. Bom dia, Paulette.
4: Só pra avisar, bolinha de sabão, tá?
0: A bolinha de sabão, é.
4: Ama fazer uma bó? Linha de sabão.
0: Ah, muito bem.
4: Ai, gente, deixa eu só encerrar o papo. Rafa, então fica assim, tá?
0: Tava conversando com o Rafa ali, né?
4: Então, eu tava conversando com o Rafa, lindo esse menino, aqui do nosso Chega Junto.
0: Tá.
4: E assim, ele tava conversando e tal, eu pedi uma oportunidade, ele vai conversar com as meninas, pra ser uma bandete, chama?
0: Bandete? Como é que chama? O Rafa, nossa dúvida sempre foi, é bandete, bandidinha, como é? Bandete,
3: bandidinha.
4: Então, aí eu conversei com ele. Vou te mandar as fotos, tá?
0: Isso.
4: Ele me pediu fotos, eu de biquíni.
0: Rafa.
3: Ô, Rafa, mas peraí, Rafa, precisa de foto de biquíni?
0: Aí, cara. Que é isso?
3: Ah, Rafa!
4: É. Então, gente, eu vou tirar uma, inclusive lá em Praia Grande, que eu tirei uma fé.
0: Olha, que legal.
4: Fui passar um final de semana lá com as minhas amigas. E aí tiramos fotos na praia, tudo foi sensacional. Ai, foi um final de semana incrível. Mando pra você, tá, Rafa? Manda no seu direto da Band. No seu?
0: No de...
4: Tá bom. Então eu vou colocar no seu, tá? Lá ele. Ai, o Rafa é demais, gente.
0: Ai, ele é demais, né, Paulette?
4: Lindo, gente. Bate a profissional, gosto dele, viu?
0: Ele é demais,
4: menino,
0: né?
4: Bom, tá? O tamanho dele é o coração dele, gente.
0: Você vai trabalhar com ele se você for
4: eu
0: a bandete.
4: Eu sei. Ele é danadinho?
0: Ele é danadinho. Olha
3: para
0: a carinha.
3: Que ele é comprometido, Rafa.
4: Não, mas não tem problema.
0: Ai, meu
4: Depois
0: Deus.
4: Depois eu dou umas dicas pra ela.
0: É.
4: Deixa eu te falar, Diego, sou gostoso.
0: Fala comigo.
3: Ô, Paulette, você tá assanhada, hein, querida?
0: Hoje ela tá, né?
4: Deixa eu te falar, eu fui pra Praia Grande nesse dia, né? Ai, minha unha, eu preciso fazer minha unha.
0: É verdade, precisa.
4: Como é que você vê a unha? Deixa eu ver quando precisa fazer, deixa eu ver.
0: Como é que vejo a unha?
4: Você viu? Ai, gente, é assim, viu a mãozinha dele?
0: Você viu de cachorro? Parece um cachorro.
4: Homem vê assim, cara. Ó.
0: É verdade.
4: Isso. Não é assim.
0: Ah, não é assim, não? Ah,
4: assim é mulher.
0: É, tá.
4: Bichona
0: tá.
4: Louca. Ai, eu falo mesmo.
0: Para, Paulo.
4: Então, deixa eu falar, fui pra Praia Grande.
0: Tá.
4: E aí foi engraçado, porque aconteceu uma loucura lá. Diz que é amor de praia não sabe a serra, né?
0: Não é isso, cara, é verdade. Eu ouvi falar isso aí bastante, é.
4: Eu não me arrumei um menino lá.
0: Jura, Paulette?
4: Vendedor e raspadinha na praia.
0: E aí, Paulette?
4: Eu já te falei que eu já tive um caso com aqueles meninos que se vestem Teletubbies, que vendem algodão doce.
0: Nossa, coitado, é passa um calor danado, né?
4: E ele se veste Teletubbies, já viu?
0: Tem, Homem-Aranha.
4: Homem-Aranha. Você já viu as roupas do Homem-Aranha?
0: Já vi.
4: É rasgado, o olho fica de fora, a boca parece. Ai, adoro!
0: Meu Deus.
4: Então, e eu fiquei com o menino da raspadinha.
0: Tá.
4: Ai, gente, foi demais. Louco, louco de pedra.
0: É mesmo?
4: Verdade, nós ficamos juntos. Aí ele falou, olha, eu saio às 6. Que aí termina o expediente na praia.
0: Sim, o sol vai embora, né?
4: E aí, acredita que nós... Gente, posso falar?
0: Meu Deus, pô.
4: Eu nunca tinha feito amor na praia.
0: Ah, na praia? Você fez na praia?
4: Fiz amor na praia.
0: Meu Deus! Como é que foi a sensação?
4: Ai, foi a luz da lua, né?
0: Ai, que romântico.
4: Ele super romântico, ele super lindo. Só que ele... Ai, que vergonha, gente. Ele comeu, assim, tava escuro, né?
0: Tá.
4: Lua minguante, não clareia tanto.
0: Uhum.
4: Aí ele foi colocando a mão em mim, né?
0: Tá,
4: foi colocando
0: tá.
4: a mão em mim, aí colocou a mão em mim. Ele falou, nossa, Paulette. Bom dia, Nelson!
0: Bom dia, Nelson!
4: Sempre foi meu sonho dar bom dia pro Nelson.
0: Ah, pronto, conseguiu, ó.
4: Ai, que homem lindo, gostoso. Gente, se eu te pego, Nelson.
0: Ela tá demais hoje, gente.
4: Então, aí ele falou pra mim assim, ai, gente, que pena, eu sou trabalhador. Faço algo na praia e, infelizmente, não tá raspadinha.
0: Ah, meu Deus,
3: sai daqui!
0: Paulette.
3: Sai daqui, sai daqui!
0: Paulette.
3: Sai daqui!
4: Você gosta de raspadinha?

0: Band FM, Kleber e Cauã, mil adjetivos. E agora chegou aquele momento, meu querido homem vinheta. Que momento é esse, hein?
1: Oi! Momento do ronco.
2: Hoje estamos falando sobre paraíso. Eu sonhei que eu estava no paraíso. Encontrei o Pelé.
0: Pelé.
2: Ô, oh, Pelé, tudo bem? Ô, oh, ronco, tudo bem? Pelé, me diga uma coisa. Aqui no paraíso tem futebol? Tem futebol. Olha, eu, Maradona, o Garrincha, o Nilton Santos.
0: Caramba.
2: O Sócrates. Todos nós jogamos no time do Corinthians.
3: Agora quem dá bola é o Santos.
0: Olha, Pelé.

0: Band FM ao Pericão, melhor eu ir, tchau. Olha a hora, 7h24, agora um ótimo dia pra você. A nossa perguntinha de hoje, você chega de cara no paraíso, o que que você quer ver lá dentro, não é isso, seu Ronco?
1: Você gostaria de encontrar? Pois conta, é. Band FM, hora do Ronco.
0: Muito bem, palavrinha-chave pra participar ao vivo, Pidonço.
2: Ah, é nuvem.
0: Manda nuvem pra nós agora que nós vamos ligar para você.
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13: Muito bom dia, Robson Ramos.
14: Bom dia, Diegão. Alô, pessoal da Hora do Ronco. Trânsito em São Paulo, manhã da terça. Os problemas começam lá na Marginal Pinheiros para Interlagos, entre o Cebolão e a Ponte do Jaguaré, e no meio da Raia da USP até a Ponte da Cidade Universitária. Para Castelo Branco, nesse mesmo trecho, o caminho vai bem. 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

0: 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Pra ficar melhor, só com você participando ao vivo, né, seu Ronco?
1: Alô!
2: Alô, bom dia!
1: Bom dia! Quem é?
2: Roberto Oliveira, São Paulo.
1: Roberto Oliveira, São Paulo. E aí, Robertão, o que você gostaria de encontrar no paraíso?
2: Ronco, isso vale pra todos nós, tá? Tá. A gente planta, a gente colhe. Cuidado, hein? Eu sonho, se acontecer, chegar lá, tá o time do Palmeiras, campeão de 51, todo mundo me esperando, aquela festa, e vamos comemorar de novo, Ronco.
1: Aí São Pedro vai falar, isso não é mundial.
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0: Band FM, o Daniel, um homem apaixonado.
1: Eba. Apaixonado ou não, não tem problema. A partir de agora, eu vou trazer algo que com certeza vai te apaixonar. Prepare o seu coração, a sua alma, porque ele está aqui, Pidoncio, e um momento vamos rir.
2: Até que enfim falou alguma coisa que presta, hein?
1: Não, cara, eu tô te elogiando.
0: Essa abertura é sensacional, Pidoncio. Muito boa.
2: Amanhã, o Diego, eu quero que você faça, tá?
0: Ah, eu?
2: Eu gosto muito da sua voz.
0: Ih, caramba.
2: É, aí nossa, eu quero que você prepare algo. Tem essa trilhazinha, você vai falar, Pidoncio, tal, tal, tal. Prepara algo pra mim, tá?
0: Tá bom, mano, vou pode deixar.
2: Que eu quero, eu acho que tá na hora de substituir minha voz pro patrão. Não, você não vai me substituir, velho. Quantos anos juntos?
0: Que até parece, para,
2: Pidoncio. Estamos falando de paraíso.
0: Isso.
2: Falando de paraíso.
0: Uhum.
2: O cara chegou, padeceu.
0: Padeceu.
2: Morreu.
0: Tá.
2: Bateu as botas.
0: Meu Deus.
2: Foi pra cidade dos pés junto.
0: Já entendemos, Pidoncio.
2: Já entendemos, querido. Aí diz toda essa coisa do espiritismo, que a alma sobe. A alma sai do corpo.
0: É verdade.
2: Né? Sai a alma e vai subindo, pra quem tem que subir, né?
0: É.
2: Quem... tem uns que vai saber.
0: Que vai descer.
2: Se bem que fala que o inferno é aqui.
0: É, também tem
2: que
0: essa.
2: Que a gente, né, já tá no inferno.
0: É.
2: Eu não duvido, não. Só que o cara subiu. O cara subiu, chegou lá. Bateu na porta. Isso é antigo, né? Que São Pedro já tem porteiro eletrônico, sabia?
0: Já, eu acho que já.
2: É digital a face.
0: Facial?
2: Facial.
0: Chega lá, mostra a carinha lá na câmera. Carinha.
2: Dependendo, já vai pra IA. São Pedro nem abre a porta. Já vai pra IA, já puxa seus dados. Dali mesmo já abre um alçapão.
0: Já desce direto,
2: escorregador. Desce pro escorregador. Mas nessa época tinha que bater na porta.
0: Tá, bateu lá.
2: Aí São Pedro tinha acabado de almoçar.
0: Uh-huh.
2: Barriga cheia, né? Levantou chateado. Fala, o que você quer? Não, acabei de morrer. Falou, entra aí. Tô passando um café. Ó, São Pedro. Passando um café. O cara entrou, São Pedro falou, o que foi? Não, São Pedro, acabei de morrer e tal. Preciso trocar ideia com o senhor. Falou, tá bom, senta aí. Ele sentou, aí ele olhou na parede assim, tava cheio de relógio.
0: Relógio?
2: Cheio de relógio. Aí o cara, São Pedro, desculpa atrapalhar o teu pãozinho com manteiga. Mas o que são esse relógio aí? Ele falou, não, que na Terra, cada indivíduo tem um relógio desse aqui, ó. Lá.
0: Opa.
2: Teu nome, o nome da tua mãe, olha lá, o nome de todo mundo aqui, ó, ó, ó.
0: E o tempo passando.
2: Isso aqui não é tempo, é o relógio da mentira. Mentiu.
0: Da mentira.
2: Mentiu, ponteiro dá uma volta.
0: Ih, caramba.
2: Que nem, por exemplo, aquele ali, ó.
0: Tá.
2: Madre Teresa de Calcutá.
0: Tá.
2: Nunca girou. Ela paradinho, nunca mentiu.
0: Paradinho.
2: Aquele ali, ó, Abraham Lincoln.
0: Sim.
2: Girou duas vezes, mentiu duas vezes só na vida.
0: Caramba.
2: Aí o cara, nossa, curioso, quer dizer que é o relógio da mentira.
0: É.
2: Falou, é. Aí o cara ficou curioso, falou, São Pedro, mas vem cá, e não tem relógio de político? Ele falou, tem, só que eu uso lá na minha sala como ventilador.
0: Caraca, velho!
2: Você entendeu?
0: Imagina, entendi!
2: Você entendeu, Diego?
0: Eu entendi,
2: Vitor. Te tirava tão...
0: Cala a boca, ele já entendeu.
2: Eu ia falar o político, mas é melhor evitar.
0: É melhor não.
3: Bora.

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1: Bom dia, homem vinheta.
2: Bom dia.
1: Oi, Fia. Rengo.
2: Bom dia.
1: Bom dia, Ronquinho. Então,
2: bom dia.
1: Quando eu chegar no paraíso, quando eu estiver na fila do portão pra entrar na minha frente, eu já quero ver o homem vinheta, o Dirrego, o Tadeu, o Pidonço. Porque eu sei que o Ronco já vai estar lá dentro mesmo. E aí a gente continua essa resenha, que é a hora do Ronco. Beijinho, meninos.
3: Falou
1: beijo,
3: que o Ronco já vai estar lá.
4: Aí eu tenho uma resposta pra dar.
2: Claro, fica à vontade.
4: Você não vai pro inferno.
2: Do Ronco. Do paraíso, né?

0: FM, é o Jorge Matheus, cheirosa, cheirosa. Seu Ronco, a nossa perguntinha de hoje, seu
1: interessante, Ronco. O que você gostaria de encontrar no paraíso? Conta aqui na Band FM, na hora do Ronco.
0: Conta tudo pra nós aí. Se você quiser participar ao vivo com a gente, nós vamos ligar pra você. Por isso, mande agora a palavrinha-chave no WhatsApp, que é Pidoncio.
2: Agora eu quero ver. Nuvem.
0: Nuvem.
1: Aquela nuvem que passa lá em cima sou eu.
3: Uau. Quem cantava, você sabe?
1: Giliard.
2: Ixi, eu já te vi isso, sabia?
0: O quê?
2: Na rabiga, é dói. Não, é a Giardia.
0: Giliard.
2: É nuvem, nuvem. Nuvem.
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3: Diga lá mais uma vez, Robson Ramos.
4: Digão, Avenida dos Bandeirantes no sentido Marginal Pinheiros vai mal desde a saída lá do viaduto Dante Del Manto até a Avenida Miruna e do aeroporto até o viaduto Santo Amaro. Pra imigrantes tem lentidão na Ponte de Torres, depois dali a condição melhora. 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
3: 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Ela ganhou, Pidoncinho.
4: Charlene!
3: Charlene Gomes de Souza.
4: Ela vai ver o Trelix.
3: Quem será que ela vai levar, hein, Charlene? Bom show pra você,
4: da,
3: viu,
4: da conta dela, né, da tua.
3: 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Seu Ronco, tem ouvinte na linha, seu Ronco.
5: Alô!
6: Alô!
5: Bom dia!
6: Bom dia, Ronco! Bom dia, galera da Band!
5: Bom dia! Qual é seu nome?
6: Ivan Veneno, lá de Santa Cruz do Rio Pardo, Ronco. Manda um abraço lá pra mim, Ronco.
5: Um abraço pra todo o pessoal de Rio Pardo, povo bacana.
6: Opa!
5: E você gostaria de encontrar lá no paraíso?
6: Ô Ronco, eu gostaria de encontrar lá no paraíso a quarta taça da Libertadores. E, consequentemente, a quarta taça do Mundial do gigantesco tricolor do Morumbi, Rocco. É isso que eu queria encontrar lá, Rocco.
5: Vou te falar uma coisa. Lá no paraíso eles não fazem milagres.
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0: Pernilongo, velho.
1: Eduardo Costa e o Pidoncio. Imagina eu. Que participação, hein?
2: Adulto. Vai, baiano. Aí coloca a roleta.
0: É, lógico, filho.
2: O Jadeu faz a mesma coisa, sabia, o Diego?
1: Ele faz, é?
2: É, ele faz a mesma coisa que você,
1: mas
2: meu.
1: Que tá na hora, Pidoncinho.
3: Pastor, português. Chavira. Religião. Profissão.
2: Paraíso.
1: Aê, eita, vai lá.
2: Nós, viu? Paraíso. Ô, Diego, deixa eu te fazer uma pergunta. É Diego, cara.
1: É Diego.
2: Tá todo mundo chamando ele de Diego. É.
1: Pior que é mesmo.
2: Ô, Diego, deixa eu te falar.
1: Fala, Pidonce.
2: Você sabia que era pra gente estar todo mundo no paraíso, né?
1: Ah, é?
2: É, você sabe que a gente tá aqui por causa de Adão e Eva, né?
1: Ah, é verdade, é verdade.
2: Por causa da maçã, até o ouvinte falou aí.
1: O pecado. Pecado original, né?
2: Isso. Eu não sei se é original, se não é. Pode ser, pode ser. Você sabe que tem tudo a ver com o negócio. Agora, você sabia que se Adão e Eva fossem chineses, a gente estaria lá ainda?
1: Ah, é?
2: É porque se eles fossem chineses, eles não teriam comido a maçã, comiam uma cobra.
1: Ah, é verdade. Meu Deus! Meu Deus!
2: Não é verdade?
1: É, eu não sei.

0: Band FM, é o Luan Santana. Falando sério, e no nosso WhatsApp 11 999 919 97, também tem participação, tá bombando de mensagem aqui, viu?
1: Alô, Band FM, aqui Alô. É o Sérgio de Itajaí, Santa Catarina.
2: Muito bom.
1: É, sou muito fã da Band FM de São Paulo, Hora do Ronco.
2: Obrigado.
1: E o que eu queria encontrar lá nas nuvens seria uma maleta de dinheiro, né? Pra gente ficar rico. Você pobre, você tá doido. É ruim demais, mano. Valeu, galera da Band FM. Tamo junto.
0: Um abraço.
1: Muito fã de vocês. Valeu.
3: Valeu, filho da mãe.
0: Pronto, valeu.
2: Vou explicar pra ele que no paraíso tudo é de graça.
0: Ah, é verdade. Então, nem precisa, né?
4: É dinheiro é aqui.
0: É.

0: que eu não sou de ligar.
1: Não ligue, hein?
0: Pelo amor de Deus.
2: Band FM é o Turma do Pagode, participação do Menos é Mais, investigador! Você quer participar com a gente? A nossa perguntinha de hoje qual é, seu Ronco?
3: É, paraíso, que você gostaria de encontrar no paraíso, conta aqui até as 9, Band FM, hora do Ronco!
2: Muito bem, pra participar ao vivo tem que mandar a palavrinha-chave, então,
4: senhor. É aí que tá, e se pergunta pra mim eu falo.
2: Fala.
4: Ele perguntou.
2: É, qual que é?
4: Nuvem.
2: Nuvem, manda nuvem pra nós aí, vai.
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2: Muito bem, agora chegou a hora de sabermos aí como é que fica a previsão do tempo, se vai ter alguma surpresa no meio de semana com a Karine Gama da Climatempo. Bom dia, Karine!
14: Bom dia, Diego, bom dia aos nossos ouvintes. A surpresa já vem hoje, com a chegada de uma frente fria.
2: Opa.
14: Aqui ao estado de São Paulo. Já temos chuvas nas áreas mais ao sul do estado, bem pertinho ali do Paraná, região de Registro, com um pouquinho de chuva. Esse sistema, ele passa bem afastado no oceano. No entanto, aumenta muito a nebulosidade em toda a faixa leste. Tem condição para uma chuva moderada no litoral. Aqui na capital também chove durante a tarde de hoje. É uma chuva um pouco mais fraca, mas em torno ali de 8 milímetros de chuva previsto para o decorrer desta terça-feira na capital paulista e grande São Paulo. E a temperatura não deve subir tanto. Máxima prevista para hoje de 21 graus, Diego.
2: Valeu, muito obrigado, Karine Gama. Valeu, mais informações, climatempo.com.br. 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

0: 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Vamos lá no telefone, seu Ronco.
1: Alô?
2: Alô, bom dia.
1: Bom dia, quem é?
2: Bom dia, Ronquinho. Bom dia, meus meninos mais lindos.
1: Eu sou bom dia.
2: De Pirituba,
3: meu Ela amor. Falou lindos.
0: Ah, tá. Desculpa.
1: Eu não entendi seu nome.
2: É Andresa.
1: Andresa, muito bem.
2: Isso.
1: Você gostaria de encontrar no paraíso, Andresa?
2: Ronquinho, eu queria encontrar o Henrique, da dupla Henrique e Juliano, no paraíso, com certeza, sentadinho, só me esperando.
3: Olha só, gente.
1: Nossa. Por que o Henrique?
2: E ele me chamando, Andresa, senta aqui ou ajoelha, só isso que eu queria, ele que escolhe.
1: Que isso, aí é menina? Júnior, né? Que isso? Você é apaixonada pelo Henrique?
2: Sou apaixonada, arriados quatro pneus por ele.
3: Ele é gato.
2: Consumo, que eu ainda não consegui.
0: Meu Sabe? Deus.
1: Você gosta quando ele usa calça justa?
2: Adoro.
1: Ah, eu sei.
0: Sapadinha.
3: Mostra o joelho, né?
0: É. Toma, Henrique e Juliano, então, olha aí, ó.

0: Band FM, olha ele aí, ó. Henrique Juliano, amor dos outros. Muito bem, Pinoço.
1: Oi.
0: Chegou a hora.
1: Bora lá.
0: Mais uma aulinha de inglês, é a segunda.
1: É a segunda. Bora lá, crianças. Criancinhas, ó, você sabe que uma coisa que... Eu acho que eu não vou ser pai, né? Porque eu sou virgem ainda, né?
0: Ah!
1: É, o Pinoço não se relacionou com ninguém.
0: Não, né,
1: Pinoço? Não quer namorar. E quer saber? Tá certo ele. Deixa tá ele ver na vida dele. É igual o Tadeu.
0: É. Mesma coisa, né, Tadeu?
1: O Jagger é virgem também?
0: É,
1: de eu acho que é, porque, meu, o cara tá aqui e fala que tá 2 anos sem arrumar uma namorada.
0: Já virou virgem de novo.
1: Deixa

0: Rodrigo Mesquirinhas.
1: Rodrigo Mesquirinhas. Ele quer saber o significado da palavra tablet. Tablet. Tablet.
0: Então, isso aí é que eu queria até comentar com o Vinheta. E com o... Inclusive, é um recado pra ele aqui, viu? O nosso querido Paulo Gomes, do Estação Band. Que aqui, ó. Ó como é que tá isso aqui, ó. Se não encosta aqui, ó. Tá todo quebrado. Então, avisa o Paulo Gomes e você, Vinheta, que quebrou esse tablet aqui. Mas nenhum a gente vai... Daqui é pro lixo e vocês não vão ter mais nada. Tá avisado.
1: Não deixa de ser verdade, mas não é esse tipo de tablet que a gente tá falando. Não é tablet. Significa comprimido, viu, Rodrigo? O professor é comprimido.
0: Quem é Rodrigo?
1: Rodrigo é o nosso ouvinte, mascarinha. Ah, é Rodrigo, Mesquirinhas.
0: Ele tá doente?
1: Não, ele só não, queria saber o significado.
2: Ah, meu Deus do céu, velho.
1: É.
3: A hora do. Vamos lá.
0: Melhoras, Rodrigo!

0: Roberto Coelho.
1: Zé Roberto.
0: É aí, ele, é o Coelho.
1: Pronto,
0: olha,
1: é o de Cruz das Almas.
0: Leonardo Santos, é chamada.
1: Olha o Leonardo.
0: Grande
1: o
0: Leonardo.
1: Chocolate, é o chocolate.
0: E o André Maia Reis.
1: Ó o Andrezão ali, ó.
0: Só fera. Pessoal querido, Morro do Chapéu, Bahia. Vem aí ou já chegaram?
1: Ó.
0: A Band, já tá?
1: Já tá lá?
0: Mais breve possível.
1: Vem aí, vem
0: Eita,
1: aí.
0: Aguarde, mais uma, aguarde, graças a Deus, amém,
1: tá
0: aleluia.
1: Aí.
2: Tudo filho da mãe aqui, ó.
1: Eita, nós.
2: Quero
1: hein.
2: saber se trouxeram uma lembrancinha pra nós.
1: Isso que eu quero saber. Você vem naquela mala ali, ó.
3: Chapéu.
2: Ah, ele falou que lá, como é que é o nome da cidade?
1: Cruz das Almas.
2: Cruz das Almas tem aquela espada de fogo.
1: Ah, é.
2: O pessoal pega aquele bambu com pólvora e sai girando.
1: Devia ter trazido uma daquela pra nós acender aqui, né?
2: Ele trouxe, nós vamos acender aqui no estúdio.
1: Meu Deus do céu, o que é isso, gente?
2: Lá ele, filho da mãe.
1: Ô, que momento é esse, homem vinheta?
0: Agora, ei, momento do ronco.
1: Aê.
3: Estamos falando do paraíso?
1: Uhum.
3: Gente, eu fui no paraíso, cheguei no paraíso. Sabe quem encontrei?
1: Quem?
0: Quem tava lá?
1: Quem?
3: Frank Sinatra.
0: Você tá de brincadeira, que honra.
3: Você não sabe o que ele falou pra mim.
0: O que que ele falou?
3: Como eu gostaria de ter a sua voz.
1: Ah, tá bom.
0: My way. A pergunta é, você não quis ficar lá?
3: Não.

0: Band FM, Bruno e Marrone, Borbulhas de Amor. Meu querido Homem Vinheta, estamos recebendo visitas agora aqui no estúdio?
1: Estamos recebendo visitas.
0: Que legal.
1: Fico muito feliz, agradecer o carinho. Ó. Quem é o José Roberto?

0: Band FM, Zé Neto e Cristiano, cadeira cativa. Muito bem, seu Ronco. A nossa perguntinha de hoje pra galera participar qual é, hein?
1: É sobre o paraíso.
0: Muito bem, paraíso.
1: O que você espera encontrar no paraíso? Uhum. Aqui, Band FM, Hora do Ronco.
0: E se você quiser participar com a gente ao vivo, nós vamos ligar pra você, mas tem que mandar a palavrinha-chave, né,
2: Pidoncio? Pergunta pra ele que eu tô com preguiça.
0: Ah, Pidoncio, pelo amor de Deus. Ô, Vieta, fala pra ele, vai. Fala pra nós.
2: Gente, a palavra é nuvem, ele tá com preguiça, ele fala nuvem.
0: É, verdade.
2: Obrigado, custou alguma coisa falar, hein? Você tá falando, animal!
0: Já falou, valeu. Muito
1: nuvem
0: obrigado, Pidoncio.
1: Nuvem de gafanhoto.
0: Nuvem de gafanhoto, manda aí.
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0: Ontem, a Espanha e Bélgica se classificaram para as quartas de final na Copa do Mundo. A Espanha venceu o Portugal por 1-0, com um gol marcado aos 46 minutos do segundo tempo, enquanto a Bélgica fez 4-1 nos Estados Unidos. As duas equipes se enfrentarão na próxima sexta-feira, às 4 da tarde, valendo uma vaga nas semifinais. Hoje, a Argentina e Egito se enfrentam à 1 da tarde e Suíça e Colômbia às 5 horas da tarde. Os vencedores se enfrentam no próximo sábado, às 10 da noite. Daqui a pouquinho, mais informações pra você aqui.
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19: Diegão, radial leste ruim para o centro da Praça de Vinolândia até o metrô Guilhermina Esperança, do metrô Vila Matilde até Aricanduva e também no metrô Carrão e do viaduto Guadalajara até o viaduto Bresser e trânsito lento pelo Alcântara Machado para o bairro, o caminho é bom. 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
2: Exatamente, tá todo mundo querendo saber as dicas de hoje. Bom dia, Mi!
6: Muito bom dia, Di, tudo bem?
2: Tudo bem, Mi?
6: Tudo jóia também, tudo bem, seu Ronco?
9: Bom dia, Milena.
6: Tudo bem com você, Pidoncinho?
9: Tô ótimo, Mi.
6: Tá jóia, Vinheta?
18: Maravilhosamente bem.
6: Então tá bom, lógico que tá todo mundo querendo saber, afinal de contas a gente tem aqui R$400 na nossa caixa premiada de hoje. E olha só, o que tem dentro dela é uma coisa redonda.
2: Tá. Sim.
6: É dividido, geralmente, em 8 pedaços, 8 fatias ou mais. Agora tem brotinho também, que às vezes é 4.
9: É.
6: Depende.
9: É fácil, esfirra.
2: Não.
18: É parente.
6: Ai, gente,
2: é,
6: deu
2: parente,
6: fome.
2: É parente, é queijo.
9: Divide em 8 pedaços?
6: É.
9: Cabeça, cérebro.
6: Não.
9: Depende do acidente, é. Oh, cala a boca.
2: Que é isso, Pidoncio?
6: Tem frango, mussarela, calabresa e tem doce também.
2: Já, mercado. Já ela conta mais.
9: Cala a boca.
18: Oh, Senhor, perdoe, ó Pai.
9: Arranco!
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6: Ai, amiga.
20: Conta tudo.
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2: Bom dia, Mim.
6: Bom dia, Di, tudo bem?
2: Tudo bem, você como está, Mim?
6: Tô ótima, super terça-feira. Bom dia, meninos.
21: Bom dia.
6: Vamos lá pro nosso papo de amiga?
2: Vamos lá agora, vamos.
22: Olá, Milena, o meu nome é Cíntia. Hoje eu quero falar sobre respeito do meu trabalho. Tem uma pessoa lá no meu serviço que ela gosta de mandar. Infelizmente, eu não gosto de obedecer, porque ela não é chefe. Eu já falei pra ela hoje de madrugada, que pessoas que nem ela, que usam o mesmo crachá, o mesmo uniforme, o mesmo cargo, não manda na mamãe aqui, não.
6: Eita, gostei, na mamãe, né? Não sei o quê. Toda, ela tá, epa! Né? Ela tá toda no balacobaco. Amiga, deixa eu te falar uma coisa. Você já até falou pra ela o que você acha.
2: É.
6: Agora, se ela continuar falando, ignora.
18: Verdade.
6: É. Né?
2: É, mano, ignora, deixa pra lá.
18: Depende do grau de puxa-saco da amiga, né? Vai que ela é as 5 chefes, ó.
2: Ah,
6: não, mas daí
2: é.
6: Já, essa, viu? Já vai falar com o chefe, já deixa certo já com o chefe também. É. Já é uma sua também, né, seu Ronco?
9: Eu gostei de trabalhar numa rádio que era o único funcionário.
2: Aí, ó, pronto.
6: Nossa.
2: Só ele.
9: Ah, mas aí vai falir.
21: Não, ninguém vai mandar em mim.
2: Sem chefe, seu
6: Ronco. Desculpa aí, seu Ronco.

0: Band FM, a Ana Castela, é que eu não te esqueci. Ah, não esquecemos também, seu Ronco, da galera das redes sociais.
1: Vamos lá.
0: Ah, o nosso Instagram, arroba Band FM, tá lá postadinho. É, seu Ronco, manda bom dia pra mim, é a Rosa Faustino.
1: Ô, Rosinha, um beijo.
0: Beijo, Rosinha. Beijo. A Danda de Assis também mandando bom dia, vários coraçõezinhos.
1: Oh.
0: Ah, bom dia pra Silvana, adora Vitória, Adriana, bom dia, diz que é fã nossa, Adriana.
2: Olha que coisa.
1: Vai pro céu.
0: Ela vai mesmo.
2: Obrigado.
0: É, também quem mais? O Jorge Luiz falou que gostaria de encontrar no paraíso muitas mulheres bonitas, seu Ronco.
1: Ah, é aqui na Band que tem.
0: Ah, aqui tem bastante, tem muita mesmo. Eu ia falar um pouco.

0: Band FM relembrando o sucesso de Leandro e Leonardo, Talismã. Boa demais.
1: Oi! Tô na Band FM, meu nome é Tatiana Carvalho dos Santos, moro aqui em Salvador, Bahia, bairro oh, Alto do Peru. Aí. Quando eu chegar lá no céu, no paraíso, sabe o que eu quero encontrar?
0: Okay.
1: Cerveja e churrasco, porque eu gosto muito de comer e tomar uma gelosa, viu? Beijo, tô na Band FM, o quero participar do sorteio e ganhar essa TVzona, viu?
0: Alô, Bahia.
2: É, não precisa me convidar, não quero ir pra paraíso.
0: É, não tá, tá cedo, né, João?
2: Cara terra.
3: Ué, o Rouco não gosta dessas comidas.
2: Sarapatelzinho.

0: Zico.
1: Band FM, é o Thiaguinho, pensamentos intrusivos. Acabou! De novo!
2: Acabou?
1: Que coisa, acabou,
2: amanhã,
1: seu Ronco.
2: Se Deus quiser, estaremos de volta sempre pela Band FM para todo o Brasil, com mais uma edição de A Hora do Ronco.
1: Muito bem, seu Ronco. Um abraço, homem vinheta.
3: Abraço, meu querido.
1: Até amanhã, Pidoncinho.
4: Agradecer mais uma vez a presença do pessoal lá do Morro do Chapéu, Bahia.
1: Isso.
4: O Zé Roberto, o Leonardo e o André Maia, que estão juntos.
2: Obrigado mesmo.
3: Que coisa boa. Passear aqui, conhecer a Band. São os nossos amigos e logo, logo parceiros.
1: Já, já estaremos chegando lá.
4: Dali!
1: Um abraço!
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2: Qual foi o assunto de hoje?
1: O assunto de hoje, se você chegasse no paraíso, o que você paraíso. Gostaria de ver lá?
2: Veja só, no paraíso, centenas e centenas de mulheres.
1: Uhum.
2: Pedindo a minha presença. Sabe pra quê?
1: Pra quê, seu Ronco?
2: Pra apresentar. Ah, o Clube das Mulheres só de tanguinha.
1: Meu Deus do céu, seu Ronco.
3: Espera aí.
1: Ele tá se achando, né?
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19: Bom dia, bom dia, bom dia. E aí, tá tudo bem? Por aqui tá tudo maravilhoso. É a nossa super terça-feira. É a nossa manhã que tá no ar pra você. Muito prazer, eu sou a Milena. Tô chegando. Bora que vamos.
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19: Nossa,
3: é sobre isso.
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19: Eu tô falando de 100, 200, 300, 400 reais. Uau. Na nossa caixa premiada.
3: Boa.
19: Tenho mais diquinhas aqui pra passar pra vocês. Oba. O negócio é o seguinte, nas sextas e sábados, são mais pedidas, viu?
3: Tá.
19: Dá aquele lombriga.
3: Hã?
19: Lombrigas ativadas. Você nunca teve lombriga, não?
3: Já.
19: Ah, tá.
21: Eu teve bicha.
22: É, chamava bicha mesmo.
23: Não, aí a lombriga teve a bicha com ele.
19: Ai, misericórdia. Ó, a origem dela começou na Itália, gente.
21: Tá, é fácil. Porpeta.
22: É. Não.
19: Não é porpeta.
3: Não é.
22: Não é, é polenta.
19: Não, também.
22: Não é polenta.
19: Eu não posso falar o que eu ia falar.
23: Agora me pegou, começou na Itália.
19: Eu vou entregar muito. É.
23: Nossa senhora. É uma que divide em 8 pedaços.
19: Isso.
23: Oh, meu Deus.
19: Vários sabores.
23: É mesmo?
19: Tem com borda, sem borda.
23: Já sei o que é. Peixe, tambaqui.
19: Misericórdia.
22: Tambaqui italiano.
19: Que borda tambaqui. É essa, gente? Que borda é? Bom, antes tambaqui que eu conte, italiano. Porque se eu ficar falando muito, eu vou contar. É. E vou querer comer também.
22: Pois é.
19: Eu vou pra música. Um beijo, seus divos.
22: Beijo, diva.
23: Ah, até tem mais. Borda? Tem borda?
19: Tem.
23: É piscina.
19: Ah, misericórdia. Beijo. Tchau.

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Band FM, Maiara e Maraísa, Narcisista, bom dia pra você, 9:03 agora. Essa é a nossa super terça-feira. E antes da minha super terça-feira, eu tava na minha segunda-feira, né, gente? À noite, na cama, pensando, resolvi trazer isso pra vocês. Eu sempre faço isso, antes de dormir eu fico lá, pensando com os meus botões. Eu penso tanto, gente, pra que que pensa tanto? Mas eu penso, chega até a doer a cabeça. Sai até uma fumacinha, assim, ó. Mas ontem esse pensamento estava mais intenso, né? Na cama. E aí, dentre tantos pensamentos, eu concluí o seguinte. Um dia, tudo isso que a gente está vivendo aqui vai acabar. Nossa, me credo, que horror, que isso, mulher. Que coisa ruim pra gente pensar. Mas é verdade, né? A gente vai embora, as pessoas que a gente ama também vão. E é até estranho pensar, né? Que tudo isso que a gente está vivendo agora, um dia não vai existir mais. Os anos vão passar, outras gerações virão e talvez daqui a alguns anos ninguém vai mais lembrar da gente. Talvez por isso que o agora, esse momento, hoje, seja a única coisa que realmente pertence a gente. Nem o passado que foi embora, nem o futuro que talvez nunca chegue. Só esse exato instante em que você tá aí. Parado, andando, arrumando sua casa, trabalhando, fazendo tantas coisas que você tem que fazer no seu dia. Só esse exato momento, esse exato instante pertence pra gente. Então, você quer saber de uma coisa? Vamos usar esse momento pra fazer o melhor momento de toda a nossa vida. Tá na nossa mão! E é assim que a gente começa mais uma manhã por aqui. Bom dia,

bom dia, minha diva! Muito bom dia, meu divo! E aí, como é que você tá nessa terça-feira? Vamos fazer acontecer, gente. Tá nas nossas mãos, a gente tá no controle das nossas vidas. Bora que vamos, então, pra mais uma manhã abençoada, maravilhosa. É muito bom saber que você me faz companhia. É muito bom saber que você já chegou, que você já tá aqui. Eu já cheguei e tô com tudo, viu, Mari? Um beijo pra Mariana que me mandou. Gente, ela me mandou tantas flores aqui no WhatsApp, que a minha manhã já ficou muito melhor. A Sueli de Barueri também tá aqui junto comigo. Ateliê Seu Sonho também tá aqui comigo. André Bahia também tá aqui comigo. A Esté, a Thaís Silva mandando bom dia. Ô, gente, muito obrigada, viu? Enquanto vocês me mandam flores aqui no WhatsApp, eu vou mandar uma outra coisa pra vocês. Eu vou mandar chocolate. Nossa, me como assim? Por que você vai me mandar chocolate? Porque hoje é o dia mundial dessa coisa que eu sou viciada, gente. Infelizmente, não queria. Mas todo dia depois do almoço, vocês são assim também? Tem que comer um pedacinho do chocolatinho. Ai, meu Deus, é a minha perdição. Mas dá uma satisfação, né? Parece que encerra, assim, com chave de ouro as minhas defesas. Ai, é tão gostoso, né, gente? A gente merece, a gente só tá aqui hoje, né? Por que que a gente não vai aproveitar pra comer um chocolatinho? E hoje também é aniversário daquela musa. É, Elô Pinheiro. E se hoje é o seu aniversário também, parabéns, muitos anos de vida. Que Deus te abençoe com muita saúde, porque o resto a gente vai fazer acontecer, sim. Sabe o que vai acontecer aqui também? Fofoquitas. É, Cacá já falou pra mim ali, ó, no corredor hoje, falou assim: eu tô revoltada, hein? Defensora de Neymar. Ai, ai, ai, ai. Que será que... Ela está afiadíssima. Bora que...

0: Band FM, é o Péricles. Ana Castela, nossa boiadeira, simplesmente acontece, vai acontecer. Nosso Band FM de pertinho com a boiadeira tá chegando e o show do Péricles também, tudo em agosto, meu Deus do céu.
1: Impressionante, né? Graças a Deus.
0: Bom dia, Cacá!
1: Bom dia, Milena, bom dia, meu povo. Só pra falar o que você disse antes de eu chegar, é isso mesmo, tô revoltada, vou defender o Neymar, sim, me aguarde ainda
2: hoje. Bom dia, Band, bom dia, Milena, minha diva. Oi, bom diva. Dia, Cacá.
1: Bom dia.
2: O que foi ontem, o Pedro chegando naquela festa. Mas que ator fantástico, né?
1: Maravilhoso.
2: Dava pra sentir a angústia dele, a decepção ali com o pai. Nossa, demais. Aí fiquei esperando o final da novela, né?
1: Uhum.
2: Só no finalzinho que passou a Adriana saindo da cadeia.
1: É.
2: Eu acho que hoje pega fogo, né? Vamos ver. Beijo, minhas divas.
0: Aquele momento que acaba, que
2: Cristina,
0: você não quer que acabe, né?
1: Total.
0: Um beijo, Cris, linda, diva.
1: Olha, antes de falar de quem ama, cuida, ela tem total razão em tudo que ela falou agora. É. Eu tenho uma informação aqui que morreu, nos deixou hoje, Benedito Rui Barbosa, autor de novelas. Nos deixou aos 95 anos de idade, vinha lutando aí contra uma infecção renal, né, crônica. Mas, assim, toda a força à família. E, assim, Benedito Rui Barbosa faz parte da nossa vida. Ele é autor, simplesmente, de Pantanal, Renascer, O Rei do Gado. Então, é aquele autor que levava o campo até a nossa casa. Então, toda a força aí para todos os parentes de Benedito Rui Barbosa.
0: Nossos sentimentos,
1: obra dele,
0: né? Vai ficar.
1: Vai ficar para sempre. Só aquele Pantanal, gente, maravilhosa.
0: Nem me fale, inesquecível, né? Histórico, né, Cacá?
1: Total. Você que gosta de novela de Benedito Rui Barbosa pode até falar qual novela você gosta. Agora, vamos para Quem Ama Cuida, a novela de Valcir Carrasco e Cláudia Souto. O que acontece? Chay Suede, muito bem mesmo. Acabou com a festa ali do

0: Só que é o seguinte, o Otoniel, que é o Tony Ramos, vai ficar minha filha, não vai nessa vingança. Você tá muito pressionada com essa vingança. Ela falou, eu quero me vingar sim.
1: E olha que ele é vovô meio barraqueiro, né? Ele total. Tá mais de boa agora.
0: É, só que o Mau-Mau, o irmão dela, é que vai ajudar. E ela vai contar pro Mau-Mau por que ela terminou com o Pedro, né? Porque ela sofreu ameaça dentro da cadeia. Mau-Mau vai falar, fala com o Pedro. Ela vai encontrar com o Pedro, não vai saber que ele tá casado. Só depois que ela vai ter a decepção que ele tá casado com a Bruna.
1: Ai, é ai. Dor em cima de dor. Que isso, gente? Calma. Dá um tempo.
0: Não, mas calma, porque ela vai se vingar e a gente vai rir muito. E aquela cachorrinha?
1: É que a gente tem que ir no... Qual cachorrinha, Cacá? Eu perdi.
0: Ai, muito bom. A Pilar ganhou uma cachorrinha.
1: Ah, é?
0: Maria Antonieta. Aí a Brigitte, que é a Tata Werneck, falou, põe o nome de Adriana.
1: Ai, meu, que isso. Olha...

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3: Bora que vamos com o nosso Hobby Hobby.
4: Oi, Helena. Bom dia, queridona. Bom dia, meu bem. Alô,
3: Cacá. Tudo bem?
4: Bom dia.
3: Alô, Robson
4: Ramos.
3: Alô,
4: meus bens lindosas da manhã show. Vamos falar do trânsito. Alô, rapaziada, também. Trânsito na manhã da terça. A cidade com trânsito lento no corredor norte-sul. Para quem vai no sentido do aeroporto de Congonhas, ali tem lentidão agora começando na altura da Avenida do Estado, indo ruim até a ligação leste-oeste já na 23 de maio. Para Santana, nesse mesmo trecho, o caminho vai bem. 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
3: Um beijo, Rob. Beijo.
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1: Ah, mas está na hora de falar de amor e a gente ama esse aperitivozinho. Sua rádio do seu jeito. 11 horas da manhã, olha só.
2: Nossa, olha que musicão.
1: Olha, gente, aquela música pra você pegar um vinho.
2: Maravilhoso, sabe?
1: Nesse friozinho, ai que gostoso. Vai, agora.
2: É que eu faço nanã, porque eu não sei inglês. You make me feel
1: brand new. Enfim, vamos falar aqui no português, bem claro. Que nem sempre o amor é suficiente. É uma pena, né? A gente acha que assim, ai, eu amo, isso vai suprir. Nem sempre. A história do Denilson vai mostrar isso pra gente 11 horas da manhã. E eu vou te falar que tá imperdível e eu quero saber o seu comentário aqui com a gente.
2: Ah, vamos comentar, né, gente? E olha, tem R$400 na caixa premiada da Band FM. Daqui a pouco tem uma ligação.
1: Ai, eu quero que você me atenda. Ai, lá vem ele.
2: Aí, lá vem seu marido.
1: Meu divo. Quer dar uma gelada?

0: Band FM, pelo amor de Deus, Jorge Matheus, Gaivota com Matheus e Cauã, que musicão!
1: Opa!
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1: R$400 agora, hein? Caixa premiada da Band FM.
0: É o que tá tendo. É o que a gente vai ligar agora aqui na nossa caixa premiada da Band FM. E o negócio é o seguinte, a gente passa as dicas pra vocês aqui, né? A gente faz uma entradinha na hora do ronco, depois a gente vem de novo, passa mais dicas e aí você fica atento.
1: É.
0: A gente quase fala, já cheguei até a falar.
1: A Milena entrega, o Pidonce entrega muito, né?
0: Alô?
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0: Eu achei que
1: se você disser o seu nome e o motivo da ligação, poderei ver se essa pessoa está disponível.
0: Meu nome é Milena. Heloísa Martins da Lapa. A gente ligou pra você, meu nome é Milena. E eu te liguei da caixa premiada, tá bom?
1: E você perdeu 400.
0: E o motivo é o que você perdeu. E você perdeu muito dinheiro também, gente? Tá com a programação aí que tá difícil, né?
1: Tá.
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0: 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Ai, meu Deus.
1: Ai,
0: ó, que vem chegando. Ó. Vamos.

0: por conveniência. E ó, o pessoal tá aqui falando do Neymar, porque eu falei no começo do programa, né? Cacá tá revoltes.
1: Bom dia, Milena maravilhosa.
0: Bom dia,
1: aqui
0: maravilhosa.
1: Marcelene de Cataguases, Minas Gerais. Estou na máquina costurando e ouço você todos os dias.
0: Ai, olha, obrigada.
1: Liga pra mim na caixa premiada.
0: Pode deixar.
1: Amo Neymar.
0: Ó.
1: Amo.
0: Olha lá.
2: Olha isso.
0: Tem gente, a galera tá, não é só você não, Cacá.
2: É, tem gente falando do Neymar também, né?
0: Você quer mais?
2: Tem mais.
0: Não, tem um monte.
3: Bom dia, Leandro aqui do Vila Zilda. Ah. Vou apoiar a Cacá e sou o maior defensor do Neymar também. O cara carregou a seleção brasileira por 15 anos. Futebol brasileiro, ele jogou no auge por 15 anos. Nem Noé carregou tanto animal igual ele carregou na seleção brasileira.
0: Meu pai.
3: Tô criticando ele agora. Tá maluco. Vamos depender de Vini Júnior. Tamo no sal.
0: Eita, tamo no sal. Foi ótimo. Nunca ouvi essa.
2: Mas vamos lá, gente. Mais uma polêmica envolvendo o Neymar. Dessa vez foi a revista Veja que deu uma nota falando que o Neymar, antes de ir pra Copa do Mundo, tinha gravado 8 publis, né? E que, segundo a revista Veja, ele seria ali naquelas publis o responsável pelo Hexa. E que, na verdade, todas essas publis não incluiria nenhum jogador da seleção, apenas ele. Vamos lá, gente. Neymar, todo mundo sabe que vende bastante publi. Eu não tô entendendo qual é o problema com isso. Porque o que que acontece? A publicidade funciona desse jeito, sempre grava antes. Quando você tá assistindo um jogo de futebol, o Brasil perdeu, aí em seguida entra um comercial falando, não deu pra gente, ai, valeu, vamos para 2030. Ou a gente tá assistindo um jogo de futebol e entra ali, o Brasil é campeão, aí entra um comercial, parabéns pelo Hexa, campeão. Então assim, sempre se prepara antes a publicidade. Não é isso, Milena, eu tô errada.
0: Não, claro, gente, tem um negócio, anda muito antes, aprovações mil, né? Não tem como fazer na hora, não é assim?
2: Não é assim, então qual que é o problema dele gravar antes? Será que só foi o Neymar que gravou antes? Nenhum jogador da seleção brasileira gravou antes, publi? Ah, gente, para de perseguição também. Já virou perseguição isso daí, Deus que me livre.
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6: Muito bom dia novamente, Robson Ramos.
7: Vou falar da Marginal Tietê para Castelo Branco. Com lentidão ali do Parque Novo Mundo até a ponte da Vila Maria, também na altura do Terminal Tietê e já na chegada à ponte da Freguesia do Ota Ruim. Para Ayrton Senna, lentidão só na altura da Bandeirantes. 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
6: Um beijo, Rob.
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1: Tem prêmio

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1: Valendo um liquidificador da Mondial.
2: Ai, gente, eu amo vitaminas, bolos e muito mais.
1: Ai, é mesmo, né? Mais par de ingressos pro show do grupo Revelação com Xande de Pilares. Maravilhoso, né? O Xande pertenceu à Revelação e agora estão separados, mas o show é muito bom. Eu vi no Mionzeira lá, bem bom, viu? Agora vai ser dia 18 de julho no Nubank Park. Aí você me pergunta, Nubank Park, Cacá, onde é que fica? É o antigo Allianz Parque. Ah. É o estádio do Palmeiras, gente. Eu também não sabia, perguntei pra Aninha.
2: Agora tudo faz sentido. Um beijo pra Aninha, que vai atender você no telefone pelo 3743-1313. Você vota também pelo 999-919197. Tem as músicas aqui. Preste muita atenção. Música 1, o Luan Santana, Dona. Ele tem a participação do Léo Foguete nessa música. Na 2, é o João Gomes, Vou Te Procurar. E ele tem a participação do Pablo, olha só. Na 3, tem o Leonardo, Alucinação. Música 4, é o Gustavo Mioto, Pedido de Socorro, nossa versão Band FM de Pertinho. Na 5, Henrique e Juliano, Até Você Voltar. E na música 6, Sorriso Maroto, Perdas e Danos, com Ferrugem e também o grupo Bens a Deus. E aí, qual que é a sua música preferida? Vem votar com a gente, tá no ar a nossa Super 6.
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3: Luan Santana e Léo Foguete. Luan City Festival, São Paulo. Quero ouvir.

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0: FM, a nossa música 3 da Super 6 de hoje é o Leonardo Alucinação. Continua votando com a gente.
1: Porque tá valendo o liquidificador da Mondi. É o mais par de ingressos pro show do Grupo Revelação com Xande de Pilares. Vai ser dia 18 de julho no Nubank Parque, o estádio do Palmeiras, ali mesmo.
0: Ah, entendi. Ó, pra você votar é muito fácil. Pelo WhatsApp é o 999-919197. Tem o telefone também, que é o 37431313. A Aninha tá aqui esperando a sua ligação. Liga aqui, vai.
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0: Música 4, Gustavo Mioto. Pedido de socorro.
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0: Hoje em Grupo Bens, adeus perdas e danos da nossa música 6 da Super 6 de hoje. Vem votar, vem!
1: Porque tá valendo o liquidificador da Mondial, mais par de ingressos pro show do Grupo Revelação e Xande de Pilares, que vai ser dia 18 de julho no Nubank Parque.
0: Bora que vamos, gente, votar pelo WhatsApp, é o 999-919197, pelo telefone 3743-1313.
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0: Atenção, atenção, você paulistano, gente. Tem feriadão chegando por aí. Olha só que coisa gostosa. Vamos feriadar? É o feriado da Revolução Constitucionalista de 1932. É válido para todo o estado de São Paulo. Então, vão acontecer algumas mudanças, tá? Nos horários de funcionamento dos serviços públicos, privados. Isso pode ser alterado. Agora, vamos falar do rodízio? Vai ser suspenso e a prefeitura decretou ponto facultativo para alguns tipos de serviços. Então, trate de se programar para resolver as suas coisas aí que você precisa, tá bom? Por conta desse feriado.
1: Maravilhoso. Ai, que delícia.
0: Vamos falar de tempo, então? Vamos. Hoje estamos aí amanhecendo com 17 graus e as máximas não passam dos 21. Geladinho, hein? Geladinho.
1: Nossa.
0: Mas hoje já aparece uma previsão de chuva em algumas regiões. Então, te prepare.
1: Não lave roupa.
0: Olha o varal.
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1: Quem ganhou o liquidificador da mão de mais ingressos pro show do Revelação e do Xande de Pilares foi a Daniela Rodrigues do Morro Doce.
2: Alô, Daniela! Parabéns, Dani, sua diva maravilhosa. Vai curtir esse show maravilhoso e ainda vai levar o seu liquidificador da mão.

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0: 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O Thiaguinho Telegrama, eu nunca amei assim. A gente tava aqui só no samba, não tem como não dançar.
1: Não tem como, né? Década de 90, tudo isso.
0: Maravilhoso, maravilhoso. Eu amo essas regravações que fazem um 2 em 1, 3 em 1.
1: Maravilhoso mesmo. Mas vamos comentar sobre Luísa Sonza, que tá em alta porque todo mundo falou que ela aparecia lá com Haaland.
0: Não vamos falar outra coisa, não.
1: Aquele jogador norueguês, né? Que fez 2 em cima do Brasil. Mas beleza.
0: Inesquecível na nossa vida loira do banheiro.
1: Exatamente. E aí, o que que aconteceu? Ela, todo mundo falou que ela era parecida com o Haaland. Ela brincou com isso, falou que ia jogar mal e tudo. Fez até uma publi, gente. Uma publi genial.
0: Deu certo pra ela.
1: Deu muito certo pra ela. Acontece que o Whindersson Nunes, que é o ex de Luísa Sonza, pra quem não sabe, eles já foram casados. O que ele fez? Ele viu uma foto do Haaland e ele escreveu o seguinte: olha que comentário idiota. Te jogaria do penhasco de novo.
0: Nossa.
1: Por que isso? Porque Luísa Sonza fez uma música chamada Penhasco, em desabafo, ao término do casamento dela com o Whindersson Nunes, onde ela sofreu e calada. Porque ela foi acusada de traição e só anos depois o Whindersson falou que não teve nada de traição. Lembra disso, Milena?
0: Lembro, todo mundo foi, apedrejou a menina não falava nada, porque o Whindersson é muito querido, né? Ele era muito conhecido, em consideração à carreira dele. Ela ficou quieta e ele ainda vem fazer graça, gente, com esse final.
1: Pois é, e aí as pessoas falaram: ai, como você é imundo, por que que você tá fazendo isso? Ele falou: era só uma brincadeira, eu nem acho ela parecida. A Luísa Sonza, ela não falou nada, ela só postou imagens da academia que ela tava e escreveu o seguinte: treinando bastante, tendo disciplina e caráter para não me tornar um homem medíocre que se acha o máximo. Pareceu total indireta. Fora isso, ela parou de seguir o Whindersson Nunes. Até que enfim, né, Luísa?
0: Gente, até que enfim ela falou alguma coisa, que o tempo inteiro quieta, até que enfim ela veio a público e falou alguma coisa, que todo mundo já sabe que é dele, né?
1: Exatamente! Ai, a culpa era dele, inclusive, do término do casamento.
0: É, gente, até eu falei mal da Luísa, né? Porque me arrependo, Luísa. Desculpa, Luísa!
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4: Muito bom dia pra você. Hora de falar de din-din. Ai, como Opa! A terça-feira fica mais bonita.
5: Fica maravilhoso.
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4: Bora ligar.
5: Olha só, R$400.
4: Olha, está chamando, gente. Ah. A Leonilda Fonseca, da Liberdade. Tá, como você fala? Com soluço.
5: Tá com soluço. Ela tá com soluço.
4: Não rolou. Eu acho que a maioria das pessoas hoje, elas deixam às vezes em modo avião, não sei.
5: Olha isso, não dá pra entender, né? Porque não querem ganhar R$400, deve ser isso.
4: Poxa vida, então vou fazer assim, eu vou ter que abrir essa caixa premiada, aqui dentro eu vou ter que comer hoje, porque eu fiquei com lombriga, gente, já falei isso. É uma pizza!
5: Gente!
4: Do que você mais gosta, Cacá, de pizza?
5: Eu gosto, eu vou falar, vocês vão rir. Mussarela.
4: Essa? A minha é frango com catupiry, tá?
5: É, também é simples,
4: cês
5: vai.
4: Vocês podem me mandar essa, tá bom, gente?
5: Mas
4: vamos colocar mais dinheiro?
5: R$100. R$500.
4: Quinhentão. É. Que coisa, né?
5: Exatamente.
4: Enquanto a gente vai sonhando com esses 500, eu vou sonhando também com o Band FM de pertinho, com a nossa boiadeira. Que vai cantar essa ao vivo pra gente.

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1: É inevitável. Você pode.

0: está andando.
1: Band FM é o pichote no meio do processo e assim vai a nossa vida, né?
2: Exatamente. Nada mais é que um processo.
1: Exatamente.
2: Vamos curtir o processo?
1: É isso.
2: Agora é o seguinte, a gente falou no começo da manhã show, eu vou falar agora pra você que não estava com a gente no começo da manhã show. Hoje nos deixou o autor de novelas Benedito Rui Barbosa, aos 95 anos de idade. Ele sofria de insuficiência renal crônica. E aí tava já, né?
1: Tava numa luta já,
2: tava,
1: né?
2: Tava numa
1: já tava muito
2: luta.
1: Difícil pra ele.
2: E o Benedito Rui Barbosa, gente, ele fez uma novela, fez Pantanal, como a gente falou, fez Renascer, fez O Rei do Gado e fez Os Imigrantes. É, novela da Band TV, um grande sucesso.
1: Que legal.
2: Com 459 capítulos. Olha, tinha o Erson Capri, tinha Ioná Magalhães. Essa novela foi feita, foi exibida aqui na Band em 81 a 82. Então, assim, o Grupo Bandeirantes também deseja ali toda a força para a família. E o Benedito Rui Barbosa pertence à nossa família aqui do Grupo Bandeirantes. Então, suas obras serão eternizadas aqui também. É isso.
1: Os nossos mais sinceros sentimentos a toda a família para esse momento difícil que eles atravessam. Mas as obras a gente nunca vai esquecer e vai ver nas reprises por aí, né?
2: Maravilhoso.
1: Cacá!
2: Um beijo, Milena.
1: Obrigada.
2: Um beijo, meu povo. Até amanhã.
1: Até amanhã.
2: Hein?
1: Beijo. Vem aí quem ama, não esquece.
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0: Oi, tudo bem com você? Muito prazer, eu sou a Milena e a partir de agora começa o nosso Quem Ama Não Esquece. Esse programa que a gente ama tanto, que a gente aprende, comenta, com histórias tão inspiradoras. Tem aqui de todos os estilos, viu? Tem paixões arrebatadoras, amores, amizades, frustrações e renascimentos também. Muitas histórias que vêm para ensinar pra gente. E hoje não vai ser diferente. Hoje a gente tem a história do Denilson, mas antes da gente contar a história dele, eu quero te convidar para que você faça parte do nosso programa de uma forma mais completa. Mi, como que eu faço isso? Mandando sua história pra gente. 11 999919197. A gente vai começar um bate-papo, eu vou conversar com você, você vai me contar um pouquinho de você. E aí, quem sabe, a sua história não pode ser a próxima, como a história do Denilson, que o Murilo conta hoje pra gente. Olha, o amor nem sempre é suficiente, né? Poderia, ai, mas tem amor. Ai, eu amo aquela pessoa. E se fosse só isso, né? Seria tão mais fácil, mas não é. É muito mais complexo. Denilson, explica pra gente. Seja muito bem-vindo ao Quem Ama Não Esquece de hoje.
1: Na Band FM, Quem Ama Não Esquece. Às vezes, a vida tem um jeito cruel de complicar aquilo que parecia tão simples. E quando isso acontece, não importa quanto você ame alguém, nem sempre existe um final feliz para os dois. Eu conheci a Verônica quando nós dois ainda éramos muito jovens. Ela tinha um sorriso lindo. Era daquelas pessoas que conversava com todo mundo, ria das próprias piadas e que tinha uma alegria que era impossível não contagiar os outros. Foi justamente isso que acabou me conquistando. A gente combinava em tudo. Gostávamos das mesmas músicas, mesmos bares, dos mesmos restaurantes, das mesmas festas. A gente adorava viajar sem planejar muito. Descobrir uma cidade nova, fazer churrasco em casa para reunir os amigos, tomar uma cervejinha, terminar a noite assistindo um filme no sofá. Nós éramos parceiros, de verdade, para tudo. Eu nunca precisava convencer a Verônica a fazer alguma coisa comigo. Se eu falasse, vamos viajar, ela já perguntava que roupa precisava colocar na mala. Se aparecesse um convite para uma festa, era ela quem lembrava de comprar a carne, a bebida. Ela organizava tudo. Quando tocava uma música que a gente gostava, ela aumentava o volume e começava a cantar, mesmo desafinando completamente. Ela tinha esse jeito de fazer qualquer momento ficar especial. E antes que alguém imagine outra coisa, não. A Verônica nunca foi uma mulher irresponsável. Nunca foi de exagerar. Nunca foi dessas que viviam em festa ou davam motivo para desconfiança. Pelo contrário, ela trabalhava muito, cuidava da nossa casa, era muito ligada à família e sempre soube separar as coisas. Ela gostava de viver. E foi essa mulher que eu escolhi para passar o resto da minha vida. A gente se casou cercado de gente dizendo que nós dois combinávamos em tudo. E eu também achava isso. Os primeiros anos foram exatamente como eu imaginava. E o que eu mais lembro daquela época, início de casamento, é que a gente ria muito, mas muito. Conversava sobre qualquer assunto, quase nunca brigava. E tinha uma paz que hoje eu vejo como um privilégio. Até a nossa intimidade era assim. Leve, espontânea, cheia de cumplicidade. Não existia vergonha, cobrança ou pressão. Existia confiança. A gente se curtia, se desejava, fazia planos e aproveitava a vida como um casal que realmente gosta da companhia um do outro. Eu tinha certeza de que eu tinha encontrado a minha companheira para a vida inteira. E durante muitos anos, eu achei realmente que tinha. Foi mais ou menos 10 anos depois do nosso casamento que a nossa vida deu a primeira sacudida de verdade. A mãe da Verônica recebeu um diagnóstico. Um diagnóstico que derrubou a família inteira. Os médicos descobriram que ela estava muito doente. De uma hora para outra, a rotina mudou. Mudou muito. Exames, consultas, internações, a Verônica fazia de tudo para estar do lado da mãe. E eu também ajudava no que podia. Mas era nítido que ela estava carregando um peso muito maior. Por ironia do destino, na mesma época, a gente recebeu uma notícia que parecia trazer um pouco de esperança no meio daquele caos. A Verônica descobriu que estava grávida. Tudo ao mesmo tempo, né? A gente nem estava tentando, mas os dois queriam muito ser pais. E parecia que Deus tinha colocado uma luz no fim do túnel justamente quando a gente mais precisava. Só que, infelizmente, essa luz durou pouco. Com poucas semanas de gestação, ela sofreu um aborto espontâneo. E isso arrasou com a gente. E aí, como se não fosse o suficiente, para dificultar tudo, poucos dias depois, a minha sogra partiu. Olha, eu nunca vou esquecer dessa fase. Foi muito difícil. Muito. Tudo aconteceu ao mesmo tempo. Foi como se o mundo inteiro tivesse caído sobre os nossos ombros. E a minha esposa, que sempre foi tão alegre, iluminada, divertida, de repente murchou e apagou.
2: Eu tô bem, Denilson. Eu preciso ser forte.
1: Você não precisa ser forte o tempo todo, Verônica. Me deixa cuidar de você.
2: Vai passar. A vida é assim mesmo, né?
1: Meu amor, olha aqui. Eu conheço você melhor do que ninguém. Eu vejo que você tá desmoronando.
2: Não precisa se preocupar. Eu dou conta.
1: Tava nítido. Alguma coisa tinha mudado. Lógico que era uma fase muito difícil. Lógico que para ela era um peso enorme. Mas a Verônica começou a ter crises de ansiedade. Às vezes ela chorava do nada. Outras vezes ficava horas em silêncio, olhando para lugar nenhum. Eu tentava ajudar de todas as formas. Conversava, insistia para a gente sair um pouco. Sugeri para ela terapia, mas eu tinha a sensação de que nada conseguia preencher o vazio que ela estava sentindo. Foi nessa época que uma vizinha nossa, que frequentava a igreja, começou a conversar mais com ela. Nunca teve pressão, nunca disseram que os problemas dela iam desaparecer da noite para o dia. Essa mulher simplesmente ouviu a Verônica quando ela mais precisava ser ouvida. Convidou a minha mulher para ir para a igreja. E ela, que nunca foi religiosa, resolveu ir. E pela primeira vez em muito tempo, eu vi a minha esposa voltar para casa com uma expressão que eu não via há meses. Ela parecia estar em paz. E claro, aquilo foi um alívio para mim. Os dias foram passando e quando eu percebi, a igreja passou a fazer parte da rotina dela. Sinceramente, no começo, eu só enxerguei coisas boas. Ela parecia mais calma, dormia melhor, as crises de ansiedade foram diminuindo e aquela tristeza começou, aos poucos, a dar lugar a uma paz que eu não via fazia muito tempo. E foi por isso que eu nunca tentei impedir nada. Pelo contrário, eu agradecia todos os dias por ver a minha esposa sorrindo de novo. Eu não entendia muito daquele mundo, mas também não tinha motivo nenhum para ser contra. Se aquilo estava ajudando a Verônica, eu só conseguia sentir gratidão. Inclusive, algumas vezes eu fui com ela. Não porque alguém tivesse me pedido. Eu ia porque eu gostava de ver minha esposa sorrindo outra vez. Ia para fazer companhia. Aí, outras mudanças começaram a chegar. Bem devagar. Um dia, por exemplo, ela decidiu que não queria mais beber. Depois ela começou a dizer que já não tinha tanta vontade de ir para barzinho e, quando nossos amigos chamavam para sair, ela respondia com carinho. Inventava uma desculpa ou dizia que preferia ficar em casa. Eu imaginava que aquilo ainda era reflexo de tudo que ela tinha passado. E também não via problema nisso. Outra coisa que mudou foi a música. A gente sempre ouvia as mesmas músicas no carro, dentro de casa, aos finais de semana. E a nossa playlist foi substituída só por louvores. Às vezes eu entrava na cozinha e encontrava a Verônica fazendo o jantar enquanto cantava baixinho uma música que eu nunca tinha ouvido. Mas ela parecia feliz. E isso para mim bastava. Algum tempo depois, ela começou até a acordar mais cedo para ler a Bíblia. Estava estudando, fazia algumas anotações e só começava o dia depois de rezar. Aquilo passou a fazer parte da rotina dela. Logo vieram os cultos durante a semana. Primeiro um, depois dois, às vezes três. Eu brincava dizendo que daquele jeito ela conhecia mais gente da igreja do que do nosso bairro. Mas estava tudo sendo levado na maior normalidade. Na minha cabeça, aquilo era só uma fase. Uma forma que ela tinha encontrado de reconstruir a própria vida depois de tudo o que aconteceu. E se aquilo fazia bem para a mulher que eu amava, eu só tinha motivos para apoiar. Mas foi aí que eu comecei a perceber uma coisa que, na época, eu não tive coragem de admitir nem para mim mesmo. A Verônica estava voltando a sorrir. Mas ela já não sorria mais pelas mesmas coisas que eu.
2: Não vi a hora de chegar sexta-feira.
1: Nem eu, amor. Faz tanto tempo que a gente não vai naquele barzinho que a gente adorava dançar, né?
2: Ah, Denilson, eu acho que não. Acho que não faz mais sentido pra mim.
1: Tá bom, meu amor, tudo bem, tudo bem. Eu posso colocar aquele filme que eu tinha falado e aí a gente fica de boa aqui em casa.
2: Ah, sei lá, esse tipo de filme, essas coisas, eu prefiro ver outra coisa.
1: Naquele dia eu fiz a vontade dela. Escolhi outro filme. Meses antes, eu teria achado estranho. Mas naquele momento, eu só pensava que ela ainda estava encontrando um novo jeito de viver. Só que aí, uma coisa ali, outra aqui, essas pequenas mudanças começaram a se juntar. As viagens que antes terminavam com a gente andando pela cidade à noite, entrando num barzinho para ouvir música ao vivo, já não despertavam mais o interesse dela. Ela preferia outros lugares. Quando começava um pagode, um sertanejo, um samba, que antes fazia a Verônica levantar da cadeira para cantar, ela ficava na dela. Não reclamava, não mandava desligar, mas dizia que aquele não era mais o estilo dela. No Réveillon, por exemplo, ela comentou que não tinha mais vontade de passar virada em festa. Preferia agradecer pelo ano que passou e começar o outro de um jeito diferente. Os churrascos com os amigos foram ficando cada vez mais raros. Ela me dizia para eu ir. Nunca me proibiu. Mas ela não queria mais me acompanhar. Não reclamava, não fazia cara feia, nunca brigou comigo ou disse que eu estava errado. Só dizia que não queria mais isso para ela. E aí, aos poucos, eu comecei a perceber que eu não estava perdendo uma companheira por causa de uma discussão, de uma briga. Eu estava perdendo porque, sem que nenhum dos dois percebesse, nós já não estávamos mais encontrando felicidade nas mesmas coisas. Com o passar dos meses, eu vi que não era só a Verônica que estava mudando. A nossa casa também. Antes, quando eu chegava do trabalho, normalmente encontrava uma série ligada na televisão, uma música tocando na caixa de som. E aí, eu passei a ouvir, a ver tudo diferente. Era um louvor tocando baixinho, a Bíblia, que antes nem fazia parte da decoração, estava lá, aberta sobre a mesa da sala. Depois vieram pequenos quadros com versículos, um na cozinha, outro no corredor, outro no nosso quarto. Foi tudo acontecendo muito devagar, que eu nem sei dizer exatamente o momento em que aquela deixou de ser a casa que nós dois montamos. E aquilo tudo passou a mostrar mais aquele mundo. O mundo que a minha mulher estava vivendo. As amizades mudaram, os casais que antes apareciam quase todo final de semana foram dando lugar a pessoas da igreja. Toda semana tinha um culto, um encontro de casais, uma reunião para oração, um café na casa de alguém ou algum evento que envolvia a igreja. Quando eu abri a agenda do celular para pensar no nosso final de semana, quase sempre ela já tinha algum compromisso marcado. E o curioso é que a Verônica nunca tentou me obrigar a participar. Ela só dizia que se eu quisesse acompanhá-la, ela iria ficar muito feliz e eu seria bem-vindo. Mas se eu não fosse, ela ia do mesmo jeito. Até a nossa intimidade começou a mudar. Não de uma hora para outra, nem por falta de amor e muito menos por falta de desejo. A Verônica continuava carinhosa comigo. Continuava me abraçando, me beijando, segurando a minha mão enquanto a gente assistia televisão. Mas algumas coisas que antes faziam parte da nossa relação simplesmente deixaram de existir. Uma noite, quando nós estávamos juntos, eu fiz uma brincadeira que eu sempre fazia. A reação dela foi diferente. Ela sorriu, segurou na minha mão e disse assim, numa boa, que era melhor não. E que tinham coisas que não combinavam mais com a mulher que ela queria ser. Ela falou sem me julgar, sabe? Sem dizer que eu estava errado, sem levantar a voz. E aquilo me desmontou. Porque eu não tinha como discutir com uma resposta dessa. Tudo mudou, sabe, gente? Tudo. Algumas fantasias que antes faziam parte da nossa cumplicidade foram ficando pelo caminho. Algumas preferências. Algumas coisas que a gente fazia entre quatro paredes. Ela passou a dizer que aquilo era feio ou pecado. Ela só repetia, com toda a delicadeza do mundo, que aquelas coisas não faziam mais parte da vida dela. E eu respeitava tudo, porque eu amava aquela mulher. Só que ao mesmo tempo, eu comecei a sentir falta da Verônica que existia antes. Não porque a mulher que estava na minha frente fosse pior, mas porque ela já não era mais a mesma pessoa. A pessoa que eu tinha me apaixonado. Depois de um tempo, eu decidi que também precisava fazer a minha parte. Afinal, a Verônica tinha me acompanhado em tantas fases da minha vida. Por que eu não poderia acompanhar essa? Então, eu passei a ir aos cultos com mais frequência. Conheci as pessoas da igreja. Passei a me aprofundar mais sobre tudo da Bíblia. Conversei com o pastor. Tentei entender aquilo que estava transformando a minha esposa de um jeito tão profundo. Eu queria muito sentir o que ela estava sentindo. De verdade. Eu queria voltar a caminhar do lado dela. Só que quanto mais eu tentava, mais eu percebia que alguma coisa não estava se encaixando. Eu assistia ao culto inteiro. Olhava para Verônica emocionada, cantando, orando, completamente envolvida.

0: estivesse sendo mal recebido, muito pelo contrário. Todos sempre me trataram com muito carinho. O problema era outro. Eu estava ali porque eu queria salvar o meu casamento, não porque aquela também tivesse se tornado a minha fé. E existe uma diferença enorme entre as duas coisas. Durante muito tempo, eu tentei convencer a mim mesmo de que, se eu insistisse mais um pouco, tudo acabaria se encaixando. Mas não. Não aconteceu. E chegou um momento em que eu percebi que eu estava vivendo uma vida que não era minha. E, ao mesmo tempo, eu não queria perder a mulher que eu amava. Eu estava dividido. Essa aqui é a verdade. Se eu permanecesse exatamente como era, eu acabaria me afastando da Verônica. Mas se eu fingisse ser alguém que eu não era, eu acabaria me afastando de mim mesmo, entende? A conversa então aconteceu numa noite completamente comum. E não foi durante uma briga. Não teve grito, não teve porta batendo. Nós ficamos, na verdade, vários minutos em silêncio. Até que a Verônica falou primeiro.
1: Danielson, você tá feliz?
0: Eu não sei. Não sei.
1: Eu percebo que você anda tentando. Tentando por mim.
0: Eu tô tentando por nós, Verônica.
1: Eu sei. Eu continuo te amando, mas eu não consigo voltar a ser quem eu era.
0: Eu também continuo te amando. Mas eu também não consigo ser quem você precisa que eu seja.
1: Eu também sei disso. Eu nunca vou deixar de agradecer tudo que você fez por mim. Você ficou do meu lado no pior momento da minha vida. Nunca tentou me impedir de buscar a Deus. Nunca desrespeitou a minha fé. Eu sempre vou pedir a Deus que cuide de você.
0: Nenhum dos dois ali estava com raiva. Nenhum dos dois queria machucar o outro. A verdade é que nós ainda nos amávamos muito. Só que em algum momento da caminhada, a gente passou a seguir em direções diferentes. E essa foi a maior dor da minha vida. Porque é muito fácil aceitar o fim de um casamento quando existe traição, mentira ou falta de amor. O difícil é perceber que, às vezes, duas pessoas podem continuar se amando muito. E mesmo assim, essas pessoas já não conseguem caminhar lado a lado. Depois daquela conversa, a gente ainda tentou. Ninguém saiu de casa no dia seguinte, ninguém pediu divórcio. Durante alguns meses, nós continuamos vivendo debaixo do mesmo teto, na espera de que alguma coisa mudasse. Mas não mudou. A Verônica continuava feliz, vivendo a fé dela. E eu continuava tentando encontrar um lugar dentro da minha vida que já não parecia ser a minha. Até que chegou um momento em que a gente teve que parar de insistir. Não porque o amor tinha acabado, mas porque nós dois entendemos que amar alguém também é não obrigar essa pessoa a viver uma vida que ela não quer. Não teve jeito. Não teve advogado, não teve briga. A nossa separação foi tranquila. Não teve discussão por causa de dinheiro, não teve traição. Não teve violência, não teve ódio. Só teve duas pessoas arrumando as próprias coisas enquanto tentavam aceitar que a vida tinha levado cada uma para um caminho. E que o amor sozinho não consegue manter duas pessoas caminhando na mesma direção. Foi a única vez na minha vida em que eu perdi alguém sem que existisse um culpado. Até hoje, quando alguém conhece a minha história, tenta encontrar um culpado. Tem quem diga que eu perdi minha esposa para a igreja, tem quem diga que a Verônica finalmente encontrou Deus e que esse era o verdadeiro propósito da vida dela. E eu, sinceramente, gente, eu não sei. Tudo o que eu sei é que a mulher por quem eu me apaixonei mudou. E eu também não consegui mudar junto com ela. Ninguém enganou ninguém, ninguém traiu, ninguém desrespeitou ninguém. Nós simplesmente passamos a enxergar a felicidade em lugares diferentes. Chega uma hora em que só amor não consegue vencer isso. Se tem uma coisa que essa história me ensinou, é que um casamento precisa de amor, respeito.

admiração, mas também precisa que os dois caminhem na mesma direção. Porque o mais difícil não é quando duas pessoas deixam de se amar. O mais difícil para mim é quando elas continuam se amando, mas já não conseguem viver a mesma vida. E por mais que essa lembrança ainda doa em mim, eu nunca desejei que a Verônica voltasse a ser quem ela era, só para me fazer feliz. Porque a paz que ela encontrou foi uma paz verdadeira. Assim como também era verdadeiro o homem que eu continuei sendo. Talvez o nosso maior erro tenha sido acreditar que o amor sozinho seria suficiente para manter duas pessoas unidas para sempre. Hoje eu sei que às vezes amar também é aceitar que o outro encontrou um caminho diferente do seu. Mesmo que isso parta o seu coração. E eu digo isso porque eu vivi tudo na prática e entendi de verdade como o casamento funciona.

0: 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E você ouviu Frejá Segredos aqui na história do Anderson, na história da Verônica. Eu não sei se você já passou por isso, mas eu já passei de ver uma pessoa dentro de um relacionamento. E existia amor, né? Mas as coisas não estavam batendo mais. E isso acho que acontece muito. E às vezes a gente fica preso nesse sentimento. Ai, mas eu ainda amo. Mas te faz mal nisso, naquilo outro. Ai, mas eu amo. E aí a gente percebe que nem todo relacionamento ele termina por falta de amor, né? Às vezes a vida muda, as pessoas mudam as maneiras que elas têm, né? De ver a vida também. O luto, a fé, as perdas, o tempo pode transformar sonho, transforma prioridade, né? Lembra quando você conversava lá no começo? Ah, mas você queria isso. Ah, já não quero mais. As pessoas mudam. Aí a gente fica preso, né? Naquela pessoa do passado. Isso é perigoso. E é difícil entender, né? Enxergar isso quando a gente tá dentro do relacionamento. Porque a gente fica meio cego, não fica? É, histórias como essas mostram pra gente que existem despedidas marcadas. Não por brigas. Muitas vezes nem por traição. Mas pela difícil constatação de que dois caminhos, antes unidos, passaram a seguir direções diferentes. Isso dói. Já aconteceu com você? Manda aqui sua mensagem, comenta a história de hoje, a história do Anderson e da Verônica. Eu tô esperando você pelo 11 99991 9197. Vem participar com a gente, vem!
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16: Band FM 11:37 agora, muito bom dia pra você.

0: 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Pelas nossas redes sociais, você também comenta a história de hoje, @BandFM, a história do Anderson e da Verônica, que tiveram uma linda história, mas depois o amor não conseguiu segurar, né? Seguiram algumas situações diferentes na vida, alguns desejos diferentes na vida, as coisas mudaram pra eles. Inclusive a Ju tá falando lá no nosso Instagram, Ju Bertoldi, tá falando, ela encontrou na igreja Deus, a paz que precisava pro seu coração. Porém, infelizmente, o caminho dos dois se separaram e seguiram com amizade e respeito. Isso é verdade, né? Os dois se respeitaram aí dentro da decisão deles.
1: Bom dia, Murilo. Bom dia. Minha amiga Milena.
0: Bom dia.
1: Mas meus amigos, que história.
0: Não é?
1: Que história.
0: Foi uma história complicada.
1: Rapaz, que história difícil, hein? Que casamento,
0: não é, Mari?
1: De tempos, batalhas.
0: Sim.
1: Certamente tá assim, gente. Os casamentos, cada dia que passa, tá indo pros buracos. Ô, gente, pelo amor de Deus. Só Deus pra ter misericórdia. Um bom dia pra todos vocês da Band FM. Aqui é a grande amiga de vocês, a Mariana, de Santo André.
0: Ô, Mari, um beijo pra você. Obrigada sempre pelo carinho das suas mensagens. Lá no nosso Facebook, o Marcelo Barbosa tá falando. O fato é que cada um é feliz do jeito que quiser. Meu caro, não existe só ela de mulher no mundo. Vai atrás da sua felicidade. Alguém em sintonia com você.
2: Bom dia, Milena. Roberto daqui de Vitória da Conquista, Bahia.
0: Ô, Roberto.
2: Ô, Milena.
0: E aí?
2: Que Deus é esse?
0: Não é?
2: Que Deus é esse que separa? Essa história tá meio confusa, viu? Não acredito que Deus separa as pessoas. Acredito que Deus une. É complicado, viu? É complicado, mas sei lá, não sei o que dizer pra esse rapaz aí, viu? Mas grande abraço pra vocês aí.
0: Um abraço.
2: A Bahia também, a Band.
0: Ah,
2: grande abraço.
0: Que lindo, um beijo pra você. Obrigado pelo carinho da sua audiência. A Severina tá falando. Acredito que ela encontrou a verdadeira felicidade. Jesus. Esse é o verdadeiro amor. Deixar ir, cada um escolhe o jeito de ser feliz. A Severina que comentou lá no nosso Facebook, @BandFM. Você também pode comentar através das nossas redes sociais, dar a sua opinião, que é muito importante, válida pra gente aqui. Ou também pelo WhatsApp, 11 999919197.

0: Band FM Simple Red, You Make Me Feel Brand New, aqui no nosso Quem Ama Não Esquece de hoje. Você comenta a história do Anderson e da Verônica.
1: Bom dia, Milena. Isaura, de Itapecerica da Serra.
0: Oi, Isaura.
1: Eu acho que esse rapaz nunca amou a esposa dele, porque tudo que ela mudou foi para o bem. Em todo casamento tem suas mudanças. Eu penso que todo casamento tem suas mudanças.
0: Sim.
1: Com o passar do tempo, com a velhice.
0: Vai
1: então,
0: mudando.
1: A mudança no casamento deles aconteceu agora. E ele já não foi o suficiente forte para suportar e para seguir adiante. Então, ele nunca amou ela.
0: É, gente, é. Eu acho que assim. Eu acho que as coisas vão mudando também, né? É, em relação a sentimento, a prioridades, eu acho que foi mais isso mesmo que aconteceu. O Jean tá falando isso aqui no nosso Instagram, @BandFM. Triste por você, pois você parece ser uma ótima pessoa, mas ela se preencheu com Deus e você não era mais prioridade na vida dela.
2: Bom dia, Milena, que é o Vinícius, de Santo André.
0: Oi, Vinícius.
2: Pessoas, ela tem direito de conhecer a Cristo,
0: sim.
2: Mas a pessoa desistir de um casamento por causa de religião, acho que não. Se existe amor de verdade, eu não abriria mão. Eu e minha esposa frequentamos a igreja há 10 anos. A gente se conheceu na igreja, casamos, formamos família, tivemos uma filha. Depois a gente não quis mais seguir nessa mesma instituição, porque a gente não via que era mais pra gente. Mas assim, a gente sempre foi um verdadeiro com o outro. Mesmo dentro da igreja, eu já tava desgostoso, mas assim, a gente nunca mudou um com o outro.
0: Isso é legal, né? Vocês conseguiram, dentro da igreja, mudando, respeitando a opinião um do outro, e o amor foi mais forte, o amor prevaleceu. O Kiel tá falando lá no nosso Facebook, @BandFM, falando: triste uma situação assim. A religião ajudou ela, sim, mas tem pessoas que não sabem dividir o mundo espiritual com a realidade da terra. Religião é algo bom, mas precisamos ter o quê? Consciência que temos uma vida e uma família aqui fora.

0: Band FM, Vitor e Léo, não mais. Aqui no nosso Quem Ama Não Esquece de hoje a história do Anderson e da Verônica, os dois que seguiram caminhos diferentes. Qual é a sua opinião, hein? 11 999 919197.
1: Oi, Milena, eu sou a Ana aqui em São José do Rio Preto.
0: Oi, Ana.
1: O que eu queria dizer pro Anderson é que ele não teve um encontro verdadeiro com Deus. Porque casamento é uma coisa que é pro resto da vida. E se ele ama ela, e ela também o ama, porque os dois, pela história dos dois que ele contou, eles se amam. Então ele tem que ter um encontro com Deus, colocar Deus no centro de tudo da vida deles. E fazer um propósito também com Deus para que eles possam ficar junto. Porque como eles não fizeram isso, não teve sabedoria para fazer esse propósito com Deus, eles fazerem agora, sentar, conversar. E fazer um propósito com Deus, que
0: alinhar
1: Deus vai
0: tudo.
1: Restaurar o casamento deles e ele vai ter um verdadeiro encontro com Deus. É isso que eles precisam.
0: Ô, Ana, obrigada pelo seu comentário, viu? Tá aí o recado, a dica pro Anderson, né? Já a Lu Nunes, lá no nosso Instagram, @bandfm, tá falando: nossa, que história respeitosa. Eu compreendo ele perfeitamente. Com certeza encontrará alguém na mesma vibe que ele, vice-versa. História linda.

0: Band FM, Chitãozinho Chororó, Zé Ramalho, pra encerrar muito bem o nosso Quem Ama Não Esquece de hoje. Oi, Murilo, tudo bem?
1: Tudo bem, Milena, tudo.
0: Tudo jóia.
1: Você tá bem?
0: Tô bem.
1: Olha, eu tô dando uma olhada aqui nos comentários da história de hoje, né? E eu acho o seguinte, na vida da gente, a gente tem um grande desafio, o principal deles é a gente tentar equilibrar tudo da maneira mais correta possível. Toda vez que a gente tende para um lugar, até amor demais em excesso acaba fazendo mal. E esse equilíbrio, principalmente quando a gente fala em religião aqui, também é um ponto que a gente tem que equilibrar do lado da pessoa que a gente ama. Se não abrir mão do casamento, abrir mão da esposa, abrir mão... Não necessariamente abrir mão, mas os dois têm que estar equilibrados na mesma sintonia. Isso é fundamental para que as coisas deem certo no casamento e em tudo na nossa vida, né?
0: Ele tem que querer também, né? Não adianta
1: também,
0: só ela querer que ele vá e ele não sentir. Eu acho que religião é muito mais de sentir. Meio-dia, 8 agora.
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2: 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Até amanhã, um beijo para vocês dois e para nossa audiência aqui na Band FM. Até amanhã.
0: Beijo! E o nosso Quem Ama Não Esquece de hoje vai ficando por aqui também, né, Murilo?
1: Exato, e hoje à noite no Band Love a gente reprisa a história para você que perdeu, tem todas as histórias lá. Tem dentro do nosso YouTube, tem no Spotify também para você ouvir a qualquer momento do seu dia, certo?
0: Certo, e mande sua história pra gente também.
1: Também.
0: Tô aqui esperando sua mensagem no WhatsApp.
1: Feito, vai ser legal contar sua história aqui no Quem Ama.
0: Muito bom.
1: Beijo, Milena. Tchau, gente.
0: Beijo, até amanhã.

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7: Ótima tarde pra você, meio-dia 18 agora. É aquele momento que você pede a sua música, sabe? 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
7: Pelo 11999919197 você pede sua música, mas não é só pedir sua música, tá? Você tem que explicar por que você quer ouvir tanto essa música e por que você tem uma música pra chamar de sua. Ah, me conta toda a história que eu toco sua música, pode ser?
9: Aqui é o Felipe Lacerda, quero pedir música do Bruno Marrone, Juras de Amor, né? Essa música, eu lembro que eu tava num restaurante. E aí, a minha namorada, ela foi também, mas antes disso a gente não estava junto ainda, mas já estava na intenção de ficar com ela, de conhecer ela cada vez mais, e dedico essa música para ela, tá bom? Grande abraço aí para vocês. Beijo, te amo, amor.
7: Ai, te amo, Diane. Um beijo para você, Fê. Vou tocar sua música agora. Eu pensei que...

0: Band FM, Fred, Fabrício, te amar é meu talento. E sabe que talento que eu mais gosto de você? É você que tá ouvindo agora mesmo. O talento de você pedir sua música aqui pra gente. A gente ama tanto. Faz o seguinte, passa a mão aí no seu celular. 11 999 919197. Você vai pedir sua música e você vai contar qual é a história que você tem com essa música. Por que você gosta tanto dela? E aí a gente toca a música aqui pra você, pode ser? Tô esperando você aqui no Minha Música Minha Vida, hein?
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5: Ótima tarde pra você, meio-dia 38. E aí, como é que tá aí? Muita correria? Band FM. 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
5: Trabalho, correria, tantos compromissos, né? Mas, ó, vale a pena você dar uma paradinha na sua rotina e mandar uma mensagem pra gente, viu? 11 999 91 9197. Mas, Mi, pra que eu vou mandar uma mensagem pra você? Pelo seguinte, você vai poder pedir sua música e ainda por cima contar uma história pra gente. É, a história que você tem com essa música que você tanto gosta. Manda aqui que eu toco a música que você quiser.
7: Bom dia, bom dia. Aqui quem fala é a Emily.
5: Oi, Emily.
7: Eu gostaria que vocês tocassem a música do Zé Neto Cristiano, Cadeira Cativa.
5: A nova deles,
7: né? É uma música que eu gosto muito e eu dedico ela pro amor da minha vida. É, inclusive, a gente fala que é a nossa música. Obrigado.
5: Um beijo, Emily. É claro que eu vou tocar sua música agora.

Band FM, meu sorriso maroto dependente, minha última música do Minha Música Minha Vida de hoje, de volta amanhã, onde você pede sua música, conta sua história pra gente, a gente ama. Sabe o que eu amo também? É ficar com você, a sua companhia, todas as manhãs, todo começo de tarde aqui na Band FM, então quero muito, mas muito agradecer você e te deixar um beijo, tá bom? Volto amanhã. Beijo, Divo! Beijo, Diva!

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3: Te peguei na Band FM. Como vai você?
1: Bem, e você?
3: Eu também.
1: Meu Deus, agora
3: meu Deus
1: fiquei.
3: Do céu.
1: Ficou esquisito, para.
3: R$200 hoje no Te Peguei.
1: Ótimo.
3: Vamos para a frase.
1: Vamos.
3: Frase de hoje no Te Peguei. Terça-feira, sua linda. Aí você leva R$200, anota, a frase é fácil, gente. Terça-feira, sua linda. Corre lá pro telefone, se inscreva. 3743-1313.
1: 999-919197.
3: Ligaremos daqui a pouquinho ao vivo, atenda e diga, terça-feira, sua linda. Aí você leva R$200, eu te peguei.
1: Boa sorte!
3: Oi, boa tarde. Falando aqui o Marcelo Café, hoje é terça-feira, sua linda, com solzinho em São Paulo.

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1: Vamos lá, Super 6 de hoje, garrafa térmica. Um chazinho agora quentinho na garrafa térmica, que delícia.
2: Ela vai mantém a temperatura.
1: Tarde, exatamente, tarde inteira fica quentinho, quentinho. E aí, você leva junto um par de ingressos, é o show da Band FM que vem aí. Thiaguinho e Péricles, 1º de agosto, Estância Alta da Serra.
2: Imperdível.
1: Agora, imperdível. Pra você ganhar tudo isso, tem que votar numa dessas. Aumente seu volume aí. Número 1, Matheus e Cauã, Ana Castela, Ilusão de Ótica. Depois, não mexe nas minhas gavetas, Danilo e Davi. A terceira, Gustavo Lima e Luiz Sons, Vagabundo. Número 4, Zé de Camargo, Irmão da Lua, Amigo das Estrelas. Aí cantam Maiara e Maraíza, A Culpa é Nossa. Vamos fechar com Ferrugem, Arrependidaço. Agora tá com você aí, ó, 37431313.
2: É, 999919197.
1: Beijocas pra você, Mimi.
2: Até amanhã.
1: Até amanhã.
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0: Grande FM Gustavo Lima e Luiz Fonso, Vagabunda, música 3 da Super 6, estamos na metade. E valendo hoje a garrafa térmica, tá? Aquela que você queria ganhar, exclusiva da Band FM. E par de ingressos pro show da Band FM, tá chegando. Tiaguinho e Péricles, gente. Dia 1º de agosto, Estância Alto da Serra. Ligue e vota 3743-1313. Vale também no WhatsApp, que é o 99991-9197. 1h08, bora lá ouvir o número 4, Zezé de Camargo, irmão da Lua, amigo das estrelas.
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0: Band FM Ferrugem, arrependidaço, a música 6 da Super 6, a votação continua aberta, viu, gente? Tem garrafa térmica exclusiva Band FM, essa aqui você vai adorar, viu? E um par de ingressos pro show da Band com Thiaguinho e Péricles, 1º de agosto, Estância Alto da Serra. Continua ligando e votando, 3743-1313, vale pelo WhatsApp da Band FM também.
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0: Faleceu hoje o autor Benedito Rui Barbosa, aos 95 anos. Segundo o boletim médico do H-Cor em São Paulo, ele não resistiu às complicações de uma insuficiência renal crônica. Benedito foi um dos maiores ícones da teledramaturgia brasileira e acumula sucessos na carreira, como O Rei do Gado, Renascer, Pantanal e Os Imigrantes, novela de grande sucesso aqui na Band entre os anos 81 e 82. Ontem, a Espanha ganhou de 1-0 de Portugal e a Bélgica passeou em cima dos Estados Unidos e fez 4-1. Agora, as duas seleções se enfrentam na próxima sexta, 16h, pelas quartas de final. Estão jogando agora Argentina e Egito e mais tarde, às 17h, tem Suíça e Colômbia com o último jogo das oitavas de final da Copa do Mundo.
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0: Oi, Café, boa tarde. A gente fala agora da Salim Faramaluf, em direção à Vila Prudente. Está ruim, dá passagem sobre a Radial Leste até a Coronel José Teófilo Ramos. Vale muito a pena cortar pela Avenida Paz de Barros. 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
1: Bora saber quem levou a garrafa térmica exclusiva da Band FM, aquele par de ingressos pro show que você tá querendo e tá chegando. Show da Band FM, Thiaguinho e Péricles. 1º de agosto, Estância Alto da Serra. Ah, nossa vizinha. Alô, Butantã. É a Patrícia Aparecida Galhardo. Parabéns, Pati. Ganhou todos os presentes aqui da Super 6, que ficou assim. 3ª mais votada, Matheus e Cauã. A 2ª, Danilo e Davi. E aí, campeã da Super 6 da Band FM, vai tocar de novo, quem?
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1: Que fia bebendo Zé Mais é a champanhe. Pô, faz tanto tempo que eu não tomo champanhe que eu nem lembro. Acho que foi no Réveillon. 1h38, tem R$200 aqui no Te Peguei. A gente vai repetir a frase de hoje e é já já. Fica aqui na Band FM.
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Frase de hoje no Te Peguei, valendo R$200. Terça-feira, sua linda. Essa é a frase. A gente vai ligar ao vivo. Você não pode falar alô, hein? Você tem que atender falando. Terça-feira, sua linda. 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

0: Band FM, Vitor Clay, o sol, olha o sol, tímido ou não? 21 graus é a temperatura em São Paulo, a temperatura está tímida. Falta um minuto para as duas, já já tem o Curte Aí, a gente volta a falar do trânsito. Não sai da Band.
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5: Vai falar da onde agora, Jaime?
6: Oi, Café. A gente fala agora da Radial Leste, que na direção do centro ainda tem problemas. Você reduz velocidade a partir da estação Belém do metrô e vai assim até a Rua Almirante Brasil. Ali tem obra para a instalação de faixa reversível. Isso também provoca impactos na direção do bairro, da aproximação do viaduto Alcântara Machado até a Rua Almirante Brasil. 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
1: Bora lá pro nosso Curte Aí, te dando agora um par de ingressos pro show do Gustavo Mioto. Gente, é dia 8 amanhã, hein? No Vila Country. Tem um parzinho de ingressos aqui pra você pro show de amanhã do Gustavo Mioto. Quer ir? Só ligar, 3743-1313. Antes de tocar a primeira música, deixa eu falar que a Argentina tá jogando, o jogo tá no intervalo, e o Egito tá ganhando. Vocês acreditam? E o Messi perdeu um pênalti pra Argentina? É brincadeira. Vamos ver o que que aguarda o segundo tempo. Depois a gente fala pra você. Vamos começar com Simone Mendes. Direitos iguais na Band FM.

0: Band FM, Paula Fernandes, mentiras. Agora 2:21, tá na hora, vou pegar você.
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0: Vamos lá, 2:21, mais 58, 59, 2:22. Tamo ligando pra... Foi gol do Egito, é isso? Calma, vamos lá. Vila Alpina, Carmen Silva dos Anjos, da Vila Alpina. Estamos ligando para ela, valendo R$200. São 5 toques para ela atender. Vamos lá, Carminha. 5 toques para você atender, valendo R$200. Terceiro toque. Carmen Silva dos Anjos. Quarto toque.
4: Deixa a sua mensagem na caixa postal.
0: Quando achei que ela ia atender, então daqui a pouco tem mais uma oportunidade. R$200 no Te Peguei. Gente, gol do Egito. 2-0 contra a Argentina, é isso? Que beleza! Que beleza! O Egito vai ganhando da Argentina de 2-0.
5: Já é a quinta vez que você liga assim do nada. Que dorme em cama separada. Quinta vez.

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2: É inevitável. Você pode entrar.

0: que eu não sou de ligar.
1: Não ligue, hein?
2: Band FM, turma do pagode, menos é mais, investigador, fechando, nós estamos junto. Eliana Alves Moreira, esse é o nome dela. Ela mora em Santana de Parnaíba e levou o par de ingressos pra ver o Gustavo Mioto. Amanhã, hein? Ô, Eli, amanhã, 8 de julho, Vila Country, presente da Band FM. Parabéns pra você. 12h34, tamo junto na Band FM. Vai começar já já. E segue Egito 2, Argentina 0 pela Copa do Mundo.
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0: tarde pra todo mundo, ótima terça-feira pra você, hoje é 7 de julho, São Paulo tem 21 graus agora, boa tarde, Pedro.
1: Boa tarde, Marcelo Café.
0: Antes de mais nada, fui pego numa pegadinha da produção da Band aqui, eu falei bobagem no ar.
1: Não, você se empolgou demais, não. Ninguém fez pegadinha
0: nenhuma. Não, pararam aqui no vidro, os caras começaram a gritar gol, eu tava entrando no break, gritei, é 3-3, aí os caras estavam de sacanagem comigo, não, deu uma bronca aqui em todo mundo.
1: Tá só empolgado demais, tá 2-0 pro Egito. 2-0,
0: mas tá ótimo.
1: Não, não. A Argentina tá eliminada, ótimo. Tá eliminada. Não,
0: calma, Pedro, calma, é a Argentina, tem
1: que respeitar.
0: A Argentina
1: não vai empatar, faltam 15 minutos pra acabar o jogo. Se a Argentina conseguir empatar o jogo com o Egito e levar na prorrogação, você me chama até o final do programa de Mariazinha Chique Chique.
0: Até o final do programa ou não? Até o final do ano?
1: Não, até o final do ano não, até o final do programa. Final do ano. Não.
0: Topa?
1: Topo.
0: Não, mas não vou torcer pra Argentina, nem a pau.
1: Mas não, é porque não vai acontecer. Se nem empatar, você pode me chamar de Mariazinha Chique Chique.
0: Bom, hoje é dia municipal do taxista.
1: Alô, amigo taxista.
0: Dia municipal. Parabéns pra todos os taxistas. E olha, eu vou incluir todos os motoristas que trabalham na praça.
1: No busão também. É dia do motorista. Parabéns aos motoristas, enfim.
0: Então, parabéns a vocês, taxistas. A vocês que trabalham na direção para levar a gente para cima, para baixo, para lá e para cá. Então nós vamos fazer uma pergunta hoje para você no Tamo Junto. Se você já confessou alguma coisa a um motorista numa corrida?
1: Às vezes nem não só numa corrida, no ônibus. Aliás, eu queria entender uma coisa.
0: Uma corrida.
1: Mas vou te falar uma coisa, no ônibus. Uma coisa que eu não entendo. Eu acho que o motorista de ônibus, ele tem algum símbolo sexual, ele tem algum mel, porque, meu Deus do céu, o que fica de mulher, às vezes, conversando com o motorista do ônibus na frente, e eu fico com uma raiva, porque elas atrapalham o motorista, entendeu? O motorista fica desatento, ele anda mais devagar, porque tá lá a bonitona, né? A Maria Buzão, conversando com o motorista de ônibus. Qual que é o mel que o motorista de ônibus tem? Às vezes nem é um cara tão bonito, nem é um galã, mas sempre tem a Maria Buzão falando com o motorista de ônibus. Então esses caras devem ouvir cada história também. Aliás, você, motorista de aplicativo, que ouviu alguma história, também pode
0: também
1: contar,
0: pode,
1: pra gente,
0: pode ser
1: taxista.
0: O contrário. Ah, vou só pedir uma coisa, se é que vai ser possível. Mandem de uma maneira resumida o áudio pro Tamo Junto. Você não vai ver aquelas histórias de mais de um minuto. Não, gente, esquece. Não tem chance. A Argentina marcou.
1: Não, ô Koff, a Fabiana, eu falei, perguntei aqui do busão.
0: Ah, achei que era Argentina.
1: Não!
0: Vocês estão me deixando doido nesse jogo.
1: Esquece a Argentina. Acaba já.
0: Tá Fabiana. Bom, não falo mais desse jogo. Eu não vou falar mais desse jogo.
1: Final do jogo a gente fala. Elas ficam batendo papo com o motorista pra não pagar a condução e descem pela frente. Já vi muito isso. É a Fabiana falando da Maria Buzão.
0: E aí, você tem uma história? 999919197, grava um áudio e manda pro Tamo Junto na Band FM. E quando acabar o jogo, a gente volta a falar de Copa do Mundo. Eu não vou falar mais nada de Copa do Mundo.
1: Falta 10 minutos pra acabar também.
0: Mas tá 2-0 ainda pro Egito.
1: 2-0 pro Egito.

0: FM, Felipe Rodrigo ignora. Tamo junto na Band FM, comigo e Mariazinha Chique Chique, fazendo não. O programa de hoje.
1: Não, eu... Café, não valeu essa aposta.
0: É, claro que valeu. É o seguinte, eu tava vibrando aqui que tava 2-0 pro Egito. Os argentinos já viraram o jogo, tá 3-2.
1: Nossa, ali inacreditável. Uma virada épica da Argentina.
0: Mariazinha Chique Chique falou no ar aqui que se Mariazinha. Isso acontecesse, era pra vocês chamarem o Pedro de Mariazinha Chique Chique até o final do programa. Por favor, mandem áudios chamando este cidadão de Mariazinha Chique Chique.
1: Ô, Xambilão.
0: Ele pediu no ar, ele falou que se a Argentina virasse o jogo, ele se chamaria Mariazinha Chique Chique até Xambilão, o final do
1: tá
0: programa.
1: Tá errado, eu falei que se empatasse o jogo.
0: Tá errado,
1: se
0: ouvir.
1: Fosse pra prorrogação, agora a Argentina virou, a aposta não vale mais.
0: Bom, vamos lá.
1: Eu falei que era pra empatar.
0: Perguntamos hoje, você já confessou alguma coisa ao motorista, já que é dia municipal do taxista? Vamos ouvir.
2: Boa tarde, Pedro. E agora? A Argentina empatou.
0: Empatou não, virou.
2: Aí você vai ser chamado como? Pelo amor de Deus.
0: Mariazinha Chique Chique.
2: Para de colocar apelido aí, fica gorando. Ficou gorando meu Egito.
0: Gorou. O Pedro é o maior pé frio da história do futebol.
1: Eu não fiquei agorando, eu só pensei que não ia acontecer nada.
0: O cara é meu. Pé frio no Corinthians, o cara pé frio com a seleção brasileira, o cara pé frio com o Egito. Cara, eu precisava dar um jeito de marcar um encontro você e Mick Jagger.
1: Agora, a culpa
0: cara,
1: é minha?
0: É.
1: A culpa é minha que o Egito é um time pipoqueiro, que o juiz tá roubando.
0: Gente, a decepção aqui na rádio, vocês não têm noção. Meu,
1: cara, tava nos todo gols, mundo comemorando na redação.
0: Gols do Egito parecia gol do Brasil.
1: Tava todo mundo comemorando,
0: agora
1: enfim.
0: Agora parece um velório aqui.
1: Você vê que a gente tava pensando assim, pô, o Brasil saiu, mas a Argentina também vai.
0: É,
1: gente, não vai, viu?
0: Bom, vamos lá.
3: Boa tarde, Band. Boa tarde, Pedro. Boa tarde, Café. Então, meu nome é Thomas, eu sou motor de aplicativo. Cara, a gente tem uma profissão a mais, né? Não só levar o passageiro ao destino, mas a gente também é psicólogo. É porque o que a gente ouve de história, cara, de reclamação de passageiro, não tá escrito.
0: Imagina.
3: É marido, é filho, é quintal de família, é, nossa, é muita coisa, muita coisa.
0: Valeu, Mastro, obrigado.
1: Um abraço
0: então.
1: Pro Thomas, ele que é da família
0: Turbana. Para.
1: Tem presente também.
0: Tem, a gente vai dar agora a sanduicheira elétrica da Britânia para britanear a sua vida. Uma sanduicheira elétrica, pra você comer alguma coisa e forrar o teu estômago, enquanto a gente tá vendo aqui essa amarga vitória da Argentina em cima do Egito. Ah, já perdi o clima.
1: Cadê agora? O Thomas?
0: Não, deixa o Thomas da família.
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1: Diga lá, Jaime.
2: Oi, Café. A gente observa agora nessa tarde com carinha de chuva que a marginal do Tietê tá ruim e pode piorar. Agora na direção da Castelo Branco, você encontra dificuldades a partir da passagem da ponte da Casa Verde e vai assim até a ponte do Piqueri. Sentido Ayrton tá ruim da saída da Rodovia dos Bandeirantes até a passagem pela ponte do Tatuapé. 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

0: 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A gente fica até as 4 horas da tarde, tem mais 57 minutos, vou repetir o endereço, Avenida Sabim, altura do número 300, Capão Redondo, endereço chega junto da turma da Band.
1: É a Avenida Mágica, né? Sim, Salabim.

0: Ai, meu Deus. Foi ótima, né, Coffee?
1: Oh.
0: É melhor seguir em frente com Tamo Junto, né?
1: Estragou tudo a vinheta, estragou tudo já. 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
2: Bora café, bora Pedro. Bora Mariazinha, chique chique. Boa tarde. Rapaz, você foi inventar de torcer pro Egito.
1: É pé frio, cara.
2: Como é que pode?
0: É pé frio. Para de me chamar assim.
1: Pé frio, Mariazinha.
0: Não valeu a aposta, foi roubado.
1: É o chique chique, fica.
0: Para de me chamar assim.
1: Chique chique, Mariazinha.
0: Roubado, não
1: chique,
0: valeu.
1: Chique chique, chique chique.

Fica com Deus. Oh.

0: 90 que eu tô obrigado, tamo junto na Band FM. Hoje é dia municipal do taxista e o Tamo Junto pergunta: você já confessou alguma coisa a um motorista?
1: Muito bem.
0: Vamos lá pro WhatsApp.
2: Oi, cafezinho, boa tarde, aqui é Sueli de Suzano.
0: Oi, Su.
2: Oi, Mariazinha Chique Chique.
1: Ah,
2: aqui,
1: meu
2: amor, você tá bem?
1: Não.
2: Então, sim, eu já confessei ao motorista, sim. Quando eu era jovem, eu pegava todos os dias um ônibus pra ir pra escola. Acabei me apaixonando por esse motorista. Então nós tínhamos altas coisas pra conversar.
0: Olha aí.
2: E confessar bastante coisa pra ele.
0: Olha aí.
2: É nóis, Pedrinho, Maria Chiqui, que beijo, meus amores, tamo junto.
1: Obrigado, Maria Busão.
0: Eu até entrou uma troca.
1: Você apaixonou pelo motorista de ônibus?
0: Ué, o que tem?
1: Ah, eu falo que o motorista de ônibus tem algum atrativo. Ela, no caso, se apaixonou, mas o pessoal falou que... Pessoal, as moças, elas ficam trocando ideia com o motorista só pro bobão deixar elas descerem sem pagar passagem.
0: Ah, isso é maldade.
1: É, tô de olho,
0: uma
1: viu?
0: Uma troca já de marcha coisa. Aqui, outra ali. É. E pronto, a menina se apaixonou, teve um caso com o motorista.
1: Entendi, tá bom.
0: Ô, deixa eu contar uma boa, atenção. O rapper americano DJ Khaled, olha essa.
1: Khaled.
0: Entrou na onda. Khaled.
1: DJ Khaled.
0: Entrou na onda de apostas e mandou $500,000. Apostando no vencedor da Copa do Mundo.
1: Sim.
0: Se ele acertasse, levaria o equivalente a mais de 25 milhões de reais. Aí você fala, como se ele acertasse se não chegamos ainda na final?
1: Em quem ele apostou?
0: Ele apostou no Brasil.
1: Ah, mas também merece, né?
0: Acho que esse cara botou $500,000 no Brasil e no jogo contra a Noruega. Ele foi no jogo e falou, o Brasil vai ser penta.
1: The Brazil is...
0: Brazil will be champion. E 15... Não, $500,000 o cara botou.
1: Ah, mas também aí ele merece, né, bicho? Na boa. Eu acho que ele não entende muito de futebol.
0: Não, imagina.
1: Podia apostar numa seleção mais qualificada, né?
0: Imagina, ele entende de futebol.
1: É um cara que não entende.
0: Quem não entende de futebol é o Brasil.
1: Também.
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16: Band FM. 3 horas e 25 minutos, 200 pilas, Pedro.
17: 200, as verdinhas estão na mesa.
16: Verdinhas?
17: As notas, né? Duas de 100, as verdinhas.
16: Ah, tá. Não sei, faz tanto tempo que eu não vejo.
17: É que hoje em dia...
16: Que eu não lembro a cor.
17: A gente não tem e também hoje em dia quase não usa dinheiro, né? Tudo depósito.
16: Então essa é a hora, eu vou pegar você.
2: Ah, te peguei.
18: Te peguei.
2: Te peguei.
16: Te peguei na Band FM. Tá chamando Osasco, é o Theo Lima de Melo de Osasco.
17: Vai, Theo. Theo?
16: 3 horas e 26. Ih, doleu uma. Não entendi, o segundo toque?
17: Acho que é o segundo.
16: Segundo toque, ficou bom desde o primeiro. Terceiro toque. Theo Lima
19: de Melo. A ligação foi encaminhada ao voice mail.
16: Caramba, acho que o Theo tá... Terceiro toque, o Léo jogou caixa postal. Theo Lima de Melo de Osasco. Agora acumulou R$ 300 o de
17: mancado do Theo, viu, bicho? Não é Teodoro?
16: Não.

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0: Hoje estamos perguntando, você já confessou alguma coisa a um motorista? Lembrando que é dia municipal do taxista, nosso abraço especial aos taxistas. Vamos ouvir.
2: Alô, pessoal da Band, sou taxista e eu vou falar para vocês. Já aconteceu de uma mulher, ela pedir corrida para ela e para duas colegas do trabalho. Aí, quando ela desceu primeiro, as amigas ali ficaram falando muito, muito, muito mal dela.
1: Nossa,
2: e eu achei errado isso, né? Ela que tava pagando a corrida ainda pras amigas.
0: Nossa.
2: Quando terminou a corrida, eu fui lá e mandei mensagem pra moça que pediu. Avisei pra ela pra ter cuidado aí com essas amigas dela aí. Será que eu fiz errado?
1: Não, fez certo.
0: É, eu acho que fez certo, mas...
1: Fez certo.
0: Às vezes... Bom...
1: Não sei, é porque, sei assim... Lá. Ao mesmo tempo que ele meteu o bedelho, então, sem saber exatamente... Existe muito isso, né? De pessoas falsas. Por isso que eu não dou festa. Eu não faço festa. Eu vou na festa dos outros. Mas festa pra mim, por quê? Porque você se desdobra, vai comprar comida.
0: E sempre alguém
1: se
0: fala mal.
1: Se desdobra pra fazer as coisas.
0: Verdade.
1: Pra vir um monte de come e dorme que nem gosta de você. Encher a pança de comida e depois sair falando mal. Eu vou na dos outros, mas eu não faço nada.
0: Ah, Pedro Rafael, já que você falou agora, eu vou entrar nesse assunto. Eu não sei em quanto tempo você se pretende se casar. Mas quando você for se casar, você não vai dar festa?
1: Putz, não, não vou. Vai ser igual meu pai e minha mãe. Sabe como é que foi o casamento do meu pai e da minha mãe? Meu pai e minha mãe era uma quinta-feira. Eles foram no cartório, casaram na hora do almoço. Acabou o almoço, foi todo mundo trabalhar. Vai ser assim meu casamento.
0: Sensacional.
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0: Até perdi o texto. Peraí.
1: Pô, melhor casamento possível, que gasta menos, Coffee.
0: Imaginando, acabou, parabéns, parabéns, vai todo mundo trabalhar.
1: Que isso?
0: E aí, criançada, de férias? Prefeitura de São Paulo preparou uma programação gratuita para as férias de julho, com atividades de lazer, esporte, cultura e turismo. O recreio nas férias vai acontecer entre os dias 13 e 17 de julho em 133 locais, sendo 63 céus espalhados pela capital. Para mais informações, é só acessar prefeitura.sp.gov.br.
1: E a Argentina está nas quartas de final da Copa do Mundo, numa virada épica. Venceu por 3-2 o Egito, depois de estar saindo perdendo por 2-0. Uma arbitragem bem questionável, mas o que importa foi a raça, foi a determinação, uma seleção que dá orgulho aos seus habitantes. 3-2 para a Argentina. Ela aguarda agora o vencedor de Suíça e Colômbia, que jogam às 5 da tarde. Amanhã não tem jogo, mas quinta-feira começam as quartas de final, às 5 da tarde, no duelo entre França e Marrocos.
0: Lembrando que durante o jogo da Argentina, a gente estava ao vivo aqui no programa e o Pedro se pronunciou quando estava 2-0 para o Egito. Diz que a Argentina não viraria esse jogo, que se isso acontecesse, poderiam chamá-lo de Mariazinha Chique-Chique.
1: Mas não valeu. Eu falei
0: o jogo
1: que não
0: foi virado pela Argentina, então estou recebendo e continuarei recebendo até as 5 horas da tarde áudios chamando Pedro de Mariazinha Chique.
1: Ô, Xambilão, isso não valeu, esquece isso aí.
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0: café hoje. É terça-feira, dia 7 de julho, a temperatura 20 graus, tá friozinho em São Paulo.
1: Tá geladinho.
0: Tá geladinho. 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
0: Hora do lembra dessa. Vamos fazer em homenagem. Hoje a Argentina ganhou, né?
1: Sim.
0: Vamos fazer o Pablito, vamos chamar o Pablito.
1: Melhores por mim, Argentina.
0: Vamos lá, a música hoje é Escreve Aí, do Luan Santana, com tradução simultânea. Por favor, Pablito.
1: Por favor, Pablito.
0: Já falei, a música hoje é Escreve Aí, com Luan Santana.
1: A música hoje é Escreve Ali, com Luan Santana.
0: É do álbum Luan Santana Acústico.
1: É do álbum de Luan Santana Acústico.
0: Como que é acústico?
1: Acústico.
0: Você chutou essa, Pablito?
1: Eu não sei. Vamos!
0: Lançamento 2015.
1: Lançamento em 2015.
0: Composta pelo Luan Santana.
1: Aí composta por Luan Santana.
0: Bruno Kaliman.
1: Bruno Kaliman.
0: Dudu Borges.
1: Dudu Borges.
0: Que foi? Dudu Borges. Repita, Dudu Borges.
1: Repita, Dudu Borges.
0: Douglas César.
1: Douglas César.
0: Aí eu pergunto, lembra?
1: A hora de eu pergunto. Vai. Lembra disso?
2: Nossa! Caesar. Lembra dessa?
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2: Band FM, Thiaguinho, Vila SP, busca na minha sorte, tamo junto na Band FM.
3: Quero dizer que hoje eu adorei, né, a sua vestimenta, festa junina,
2: você,
3: né?
2: Você também. Gente...
3: Eu não.
2: Você tá quadriculado.
3: Não, eu tô quadriculado, mas
2: aliás,
3: eu não tô festa,
2: desculpa,
3: junina.
2: A gente não vai fazer propaganda, mas eu acabei de ver agora que a gente tá usando a mesma marca.
3: É verdade, a mesma marca.
2: Sem querer,
3: né? Eu não sei, é que a minha eu comprei no Braz, né? A sua eu não sei.
2: É, não, bom, enfim, tamo junto na Band FM. Ah, deixa eu falar, a gente fez a remada ontem. Eu fiquei impressionado ali com bastante visualizações. A gente brincando em cima da remada da Noruega. Você pode ver no Instagram da Band FM. Aí você vai lá, curte, comenta. A gente fez a nossa versão
3: é
2: aqui
3: isso.
2: da Band FM.
3: E tem o nosso Instagram também, tem. Pessoal. O meu é PedroRafael7779. Pode seguir lá também. Eu dei uma opinião bastante contundente do jogo no domingo. O Café também sempre tá lá no Instagram, que é...
2: Marcelo Café, inclusive botei esse vídeo da remada no meu também. Marcelo Café tá no Rios.
3: No Rios de Janeiro.
2: Dia Municipal do Taxista hoje, tamo junto. Pergunta, você já confessou alguma coisa a um motorista?
3: Eu posso contar uma história de taxista? De uma briga que eu arrumei uma vez com um taxista.
2: Uma briga?
3: Uma briga, não foi uma briga, mas eu tive um entrevero. Que uma vez eu tava pegando um táxi, em dezembro. Acho que foi inclusive pra vir até aqui. Que tinha uma reunião à tarde, na época eu trabalhava de madrugada. E eu peguei 3 horas da tarde, porque vai pelo corredor, né? E no corredor o táxi sempre vai mais rápido, etc, etc e tal. E era dezembro de uma, sei lá, quarta-feira de dia útil. Aí eu vi no meio do caminho que o cara colocou bandeira 2. Eu falei, cara, que história é essa de bandeira 2? Não, bandeira 2 é só a partir de 8 horas da noite, final de semana e tal. Não, é que tem uma lei que é implementado em dezembro, pode, porque é considerado 13º do taxista. Na hora eu fui na internet, falei, cadê essa lei? Me mostra. O cara não mostrou, briguei com ele, desci do carro no meio da rua e não paguei nada da corrida. Não paguei.
2: E depois você viu e não existe. Não sei, eu não sei, de verdade, eu não sei.
3: Existem em algumas cidades, algumas, mas não é o caso de São Paulo, entendeu?
2: Então foi tipo uma fé.
3: Aí o velho queria dar um golpe em mim, né? Xinguei ele, desci e fui embora.
2: Vamos lá, vamos pro WhatsApp ouvir você.
4: Oi meninos, tamo junto aí, hein? Olha, Pedrão, vou te falar. Eu sou amiga de alguns motoristas de ônibus, mas é amizade mesmo. Não rola isso que estão falando, de ter mel, etc.
2: Falou,
4: não,
2: né?
4: É pura amizade. Tanto que a gente vai até no churrasco na casa deles, com a família e tudo. Então não existe isso. Acho que vai muito do caráter da pessoa. E cara, falando que não paga condução, só pra quem não vê, né? Porque a gente passa o bilhete e fica na frente. Desce pela frente, mas passa o bilhete. Beijo no coração, Paulette do Butantã.
3: Ah, o seu caso, não sei, Paulette. Mas eu já vi muitas moças que ficam na frente com o motorista não pagando passagem, viu?
2: Resumindo, quem passa o bilhete é o motorista.
3: Rola até churrasco, né?
2: Você
3: quem
2: viu?
3: Leva linguiça?
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2: Boa tarde, Marcelo. Boa tarde, Pedro, Rafael. Pedro, opa, eu senti uma dorzinha de cotovelo aí, hein?
1: Por quê?
2: Tá com ciúme das mulheradas conversando com os motoristas, hein? Fica assim, não.
3: Eu também
2: logo,
3: acho.
2: Logo você... Você vai estar lá também.
1: Ah, meu Deus, eu não entendi.
2: Beijo, boa tarde aí, Cida aqui de Osasco.
3: Eu não entendi, Cida. Vai estar lá onde? Vai sair com motorista?
1: Não, faz meu tipo.
3: Você quer sair com motorista de olho?
1: Não faz meu tipo.
3: E o cobrador?
1: Ah, cobrador, quem sabe?
3: A gente fala tanto groselha, né?
1: Só fala bobagem aqui.
3: Nem
1: viu?
3: A gente acredita.
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0: no processo, tamo junto na Band FM. A Argentina hoje ganhou do Egito.
1: 3-2, agora
0: virada.
1: Pega o vencedor de Suíça e Colômbia. Aliás, é minha torcida na Copa. Não vai ganhar, obviamente, mas eu sou em Colômbia.
0: Deixa eu falar uma coisa, eu tenho um amigo argentino que chama Roberto, gente finíssima, meu amigo há muitos anos. E a gente se fala normalmente quando o Brasil joga com a Argentina. Sempre assim, um tira sarro do outro e tal.
1: Ele deve ter infartado hoje.
0: Não, e no outro jogo quase. Também. No outro jogo ele, quase infartou. Cara,
1: a Argentina tá numa jornada épica. Olha, tomara que eu esteja errado. Mas tá com uma cara de título, sabe?
0: Então, olha o que acontece. Quando o Brasil perdeu, quando nós perdemos, o Roberto me mandou um negócio no meu WhatsApp. Ok, nem pegou pesado, foi uma coisa engraçada e tal. Eu nem respondi, que a gente tava a pé da vida, né, com o jogo.
1: Sim.
0: Aí agora eu ia cutucar ele quando tava 2-0 pro o Egito. Falei, ah, não vou falar nada, porque, né, esperar o jogo acabar. Não mandei nada. Mas ele me mandou um negócio no WhatsApp, que eu falei, eu vou botar no ar. Então, senhoras e senhores, é um argentino legítimo, meu amigo Roberto. É, mora aqui em São Paulo e me mandou isso aqui no WhatsApp. Prestem atenção.
2: Grande café, sempre torcendo contra café, torcendo contra ultimamente, desde 2021 que torce contra e não dá dando certo. Café, eu te dou uma camiseta da Argentina, café.
0: Não, obrigado.
2: Vem, café, vem, não. Coloca a camiseta da Argentina, sempre não. Torcendo contra e fica triste. Quem vai torcer agora? Por Suíça,
0: pode
2: por
0: ser.
2: Colômbia.
0: Pode ser.
2: Ah, pelo amor de Deus, café, vai. Você tem que torcer por um sul-americano campeão. Vem, café, vem.
0: Não vou não, Roberto, desculpa. O cara tá tentando me seduzir e botar a camisa da Argentina.
1: Sabe que eu tenho uma camisa da Argentina, né?
0: Não, pera.
1: Eu tenho.
0: Não, para, acabou a conversa.
1: Mas é verdade,
0: não, acabou
1: a conversa.
0: Não, muda o assunto, muda o assunto.
1: É bonita.
0: Acabou o assunto. Acabou
1: tem
0: o assunto.
1: Da França também.
0: Muda. Fala o que você fala. Acabou.
1: Mudar o assunto mesmo, porque olha isso aqui.
0: Eu não vou nem mais ficar no estúdio.
1: Ô, café, tem.
0: Não, eu não vou ficar no estúdio.
1: Vai embora então.
0: Vem fazer a nota.
1: Ah, mas pelo amor de Deus.
0: O cara tem camisa da Argentina em casa? Você tem camisa da Argentina?
1: Eu tenho camisa da Argentina. Da França também.
0: A gente já perdeu a Copa, você tem camisa da Argentina.
1: Gente, o café.
0: Você vai usar a camisa da Argentina? Mano.
1: Gente, o café simplesmente. Ele tá se retirando do estúdio. Mas eu uso a camisa da Argentina. Gente, o café simplesmente.
0: Camisa da Argentina? Você tem camisa da Argentina?
1: Eu tenho sim. Eu tenho da Argentina, tenho da França, tenho do Peru também, adoro do Peru, viu? Enfim, o café se retirou do estúdio, mas deixa eu contar o que eu tenho pra contar, olha isso aqui. Uma advertência recebida por uma senhora de 96 anos acabou se transformando em um novo momento viral nas redes sociais. A idosa, ela recebeu um aviso de despejo da casa de repouso que ela mora, simplesmente porque ela organizou festa com bebida alcoólica, viu? A véia ficou maluca. Ela organizou festa com bebida alcoólica, com gritaria, tudo isso até as 2 horas da madrugada. Olha, gente, sensacional. Acho que o Marcelo Café, que nos abandonou no estúdio, ele poderia ir pra essa casa de repouso, né? Quer dizer, aí ele ia fazer festa até 3 horas da manhã, até 4, né? Enfim. Agora, cadê ele?

0: Já falei a nota, já falei da véia que deu trabalho, que foi despejada por fazer festa com bebida alcoólica aos 96 anos. Agora, cadê ele? Café! Ô, café! É, gente, acho que ele se mandou mesmo. Tomara que ele volte.
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2: 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Já voltou?
3: Ué.
2: Já voltou?
3: Você deu sorte que o chefe pediu pra voltar.
2: Não, porque assim, o senhor deu um xilique, não entendi nada.
3: Não, xilique, o cara tinha a camisa da Argentina, velho.
2: Eu tenho mesmo, bonita azulada.
3: Ah, bom.
2: Tá, a sua vai. 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
3: Muito bem, hoje estamos juntos, tá perguntando se você já confessou alguma coisa ao motorista, já que é dia municipal do taxista.
2: Vamos lá.
3: Tô de volta, tomei uma água, tô mais...
2: Não, qual que é o problema de ter uma camisa
3: da Argentina? Ah, não, eu não vou brigar com você no ar, vai.
2: Eu
3: nem
2: falei
3: fora do ar.
2: Que eu não torço, mas eu admiro o futebol argentino, admiro a garra.
3: Ok, entendeu? Mas a gente tá no ar, a maior rádio do país, a gente vai ficar falando da Argentina. Ah, tem a camisa da Argentina, já botei o cara aqui no ar, o argentino, tem pão falando aqui. Tá bom, já.
2: Você nunca dançou um tango?
3: É, eu fui ver show de tango.
2: Adiós, muchachos, companheiros de mi vida.
3: Ei, Buenos Aires, querida. Vai, vamos lá.
4: Oi, café. Oi, café. Oi. Fala pra mulherada lá do... Do Messiane, que eu saí do colo do Diego. Não deixa ele dirigir. Eles fica, as mulheradas ficam todas em cima dele e não deixa ele dirigir. Ele só chega atrasado no terminal por causa dela.
3: Você entendeu?
2: É o motorista Diego.
3: É o Diego.
2: É o motorista Diego que chega atrasado no terminal por causa da mulherada.
3: Olá.
2: Por causa das Maria Busão.
3: Uma bronca, sem trilha, vai.
2: Diego, preste atenção no serviço.
3: Diego, vai vestir a camisa da Argentina.
2: Preste atenção no serviço. Dirijam com esse busão com qualidade. Muitas pessoas dependem de você. Eu não...

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0: Band FM, Sorriso Maroto, e o grupo Benzadeus e o Ferrugem, Perdas e Danos, para fechar o Tamo Junto na Band FM de hoje, que estava dando uma sanduicheira elétrica da Britânia para britanear a sua vida, e essa aqui vai britanear a vida de quem mora no Itaim Paulista, Eunice Duque Pedra.
1: Boa!
0: A Eunice Duque Pedra leva a sanduicheira, parabéns Eunice.
1: Dando uma pedrada nas suas concorrentes.
0: Nossa, Robson Ramos.
2: Olá.
0: Tudo bem?
2: Marcelo Gaffé, tudo bem?
0: Tudo certo.
2: Mariazinha.
1: Não, não me chama assim, para com isso.
2: Você que falou.
1: É, mas eu falei, velho, se fosse empate. E a arbitragem também não ajudou.
0: Ah, não vem.
2: Mas teve um empate e depois a gente já virou.
0: Não, okay, nossa, mas... nosso ouvinte não é bobo, ele ouviu, ele sabe.
1: Houve interferência da arbitragem.
0: Mariazinha,
1: então a
0: fica quieta.
1: Não vale mais.
0: Mariazinha,
1: não fica... me chama de Mariazinha.
0: Vamos ouvir o nosso áudio que
2: você
0: hoje...
2: Você que falou.
0: É, você que falou.
2: Eu também não gosto de dar apelido, mas quem falou foi você.
0: É,
1: tem nada a ver, tem, acabou. Tô...
0: É, bom... Mariazinha, é o seguinte, hoje é dia municipal do taxista, peraí, e a gente perguntou se você já confessou alguma coisa a algum motorista, vamos ouvir.
3: Fala Mariazinha, chique chique, ah, botão pra boutique para a vida melhorar. Caramba, Pedrão, você também vou te contar, hein, mano. É pra você ter secado a Noruega contra o Brasil, não?
0: Eu também acho.
3: A Argentina.
0: Eu também acho.
3: Valeu, gente, forte abraço aí.
0: Não, amor, só mó isso. Pé frio, velho. O cara mandou só por causa disso. Obrigado, um abraço.
4: Café, boa tarde.
0: Boa tarde.
4: Essa Mariazinha chique chique é pé frio, hein. Falou lá, o Messi vai lá e vira o jogo.
0: É, tá vendo?
4: Argentina,
1: gente.
4: Valeu, Mariazinha chique chique.
1: Ah, bicho. Mas eles não vão passar da Ingla. A aposta era só até o final do programa. O programa acabou, viu? Então pode me chamar pelo meu nome normal.
0: Calma, não acabou ainda, não.
5: Boa tarde, meninos.
0: Boa tarde.
5: Então, eu nunca fui de confessionar nada pro motorista. Eu só pedi pra ele. Motorista, acelera. Vou chegar atrasada, pelo amor de Deus. Para de conversar. Só isso que eu falei pra ele. Beijo, tamo junto na Band FM.
0: Ah, fiquei esperando. Achei que ela ia falar Mariazinha. Mas
1: essa é a minha teoria. Tá, a Maria Buzão, ela atrapalha o desempenho do motorista.
2: Por isso que tem aquela plaquinha lá.
1: Não converse com o motorista.
2: Ou fale com o motorista somente o necessário.
1: Pena que ninguém respeita, né?
2: Ninguém respeita, fica lá conversando.
0: Tem um ouvinte que falou que... Ó, Pedro, calma, você vai chegar lá. Aí eu descobri que o Pedro também quer dirigir ônibus. É um sonho da vida.
1: Sabe que nós somos busólogos, dirigi, né?
0: Vocês são, né, busólogos?
1: Uma realização de sonho.
2: Eu vi um vídeo lá que eu tô dirigindo lá na garagem.
1: Um dia muito feliz
2: da minha garagem.
1: Vida. Um dia muito feliz foi quando eu apertei aquele negocinho de abrir a porta do ônibus. Faz barulho. Nossa, fiquei feliz.
0: Desculpa a minha ignorância. Quantas marchas tem um ônibus?
2: Esse que eu dirigi tinha 11.
0: 11?
1: Nossa.
0: É. Você sabia disso, Pedro?
1: Não sabia.
0: O que você faz com tanta marcha?
1: Melhor não responder, viu? Tchau, gente.
0: Tchau, gente. Até amanhã. Tchau.
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0: pouquinho aí, né? Eu sou o Robson Ramos aqui pela Band FM, tudo beleza por aí, não é? Aqui pra cima sempre, como sempre, na Band FM é bem melhor. 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
0: Eu conto pra você que tem a Super 6 todo dia nesse horário. 6 músicas tocam aqui, você adora. São aquelas músicas que estão sempre na programação da Band FM pra você contar qual é a melhor. Sabe que tem gente que participa da Super 6 até hoje e fala assim: ah, eu vou lá porque aí a música 1 vai ganhar, vou levar presente. Porque tem que acertar a música, não tem que acertar nada. Você tem que escolher a música. Digamos que você vote na menos pedida, você pode ganhar também. É sorteio entre quem vota. E a música é pra gente saber qual é a melhor, é isso. Então venha e diga qual é a melhor, beleza? Valendo pra você na Super 6 da Band FM, a jaqueta corta-vento exclusiva da Band FM, aquela com tecido levinho que protege do vento gelado, tá fim? Então venha, anote a sequência das músicas aí. 1, da Super 6, Jorge Mateus, Henrique Juliano, Chonei. 2, Marília Mendonça, Segundo Amor da Sua Vida. 3, pra Zé Felipe, Ana Castela, Sua Boca Mente. A música 4 é Kleber e Cauã, Mil Adjetivos. 5 é o Panda, Eu Te Seguro. E a música 6 é o Ferrugem, Arrepende, da So. Qual dessas 6 músicas aqui você gosta mais? Vem pelo nosso WhatsApp da Band FM, que é 11999-919197. Telefone da Band FM, que é 11-3743-1313. Escolha qual dessas 6 músicas você gosta mais, porque é isso que vale mais pedir.

0: Live FM, Zé Felipe com Ana Castela, Sua Boca Mente. Música 3 da Super 6, valendo a jaqueta corta-vento exclusiva Band FM para te proteger do vento gelado. Vem, participe com a gente aqui no WhatsApp da Band FM, que é 11999-919197, e no telefone da Band FM, que é 11-3743-1313. Escolha qual dessas 6 músicas você gosta mais, porque é isso que vale. Mais pedida, toca de novo. Boa sorte.
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0: Band FM Ferrugem, arrepende, daço.
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0: O Ferrugem é a música 6 da Super 6 e já já vai ter o resultado pra você aqui na programação da Band FM. Olha, Copa do Mundo bombando, que é o Brasil saiu e os caras continuam lá copando e copando bonito, viu? Argentina nas quartas de final em outro jogo emocionante. Argentina e Egito jogaram agora há pouco. O Egito chegou a abrir 2-0, mas em 15 minutos tomaram a virada e foram eliminados. O terceiro gol da Argentina saiu aos 47 minutos do segundo tempo. Os jogadores da equipe africana reclamaram muito da arbitragem, que realmente parece deu uma mãozinha para a Argentina lá. E agora Suíça e Colômbia estão se enfrentando para definir quem enfrenta a Argentina na próxima fase da Copa do Mundo.
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4: Trânsito em São Paulo, boa tarde, Jaime Sampaio.
5: Oi, Robson. Vamos dar uma olhada no corredor norte-sul, que na direção de Santana tá ruim do Parque Ibirapuera até o Viaduto Pedroso. Depois, da Senador Queiroz até a Marginal do Tietê. Quem segue na direção de Interlagos, reduz velocidade do viaduto Santa Generosa até a passagem pelo aeroporto. 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

0: Hora do resultado da Super 6 agora, hein?
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0: Quem se deu bem? Foi a nossa amiguinha Maria das Graças Ferreira de Moura. Maria das Graças, parabéns pra você, meu bem. Você ganhou. A Maria das Graças leva jaqueta corta-vento exclusiva da Band FM. É aquela, é feita com tecido levinho, mas protege do vento gelado. É uma delícia, quentinha, gostosa. Maria das Graças, parabéns, você ganhou. Tem que passar aqui na Band FM pra retirar. Estamos te esperando por aqui também, tá bom? Obrigado a todo mundo que participou. Tá na hora da gente ouvir a vencedora. A Maria das Graças votou na música 3 e ganhou a música 1.
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0: Cleiton e Romário, Zé Neto e Cristiano, não namora. Aqui no fim de tarde da Band FM, um beijo na Inês, que mandou mensagem pra cá. Olha quem tá sorrindo na foto aqui pra gente. Olha, pagou o nome dela, gente. É a Andressa. É um monte de foto sorridente. Aí ela tá mandando um beijo aqui pra toda a turma ligada aqui na programação da Band FM também. E a Maria Luísa Silveira Costa também já mandou mensagem, quer concorrer aos presentes todos. É isso, vem pra cá e já já tem Band ao vivo.
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1: Mais do trânsito em São Paulo, Jaime Sampaio.
2: Oi, Robson. A gente está olhando agora o caminho da Marginal do Rio Pinheiros e está bem complicado para quem segue na direção da Castelo Branco. Da Ponte Ari Torres até o Parque Vila Lobos, está tudo muito ruim. Vale a pena fugir pela Faria Lima, Pedroso de Moraes e Professor Fonseca Rodrigues para ter um caminho mais suportável. 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
4: 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Fala, gente! Bom comecinho de noite pra todo mundo. Tudo certo por aí? Que beleza, hein? Eu sou o Robson Ramos aqui pela Band FM. Bora, Pueblo Lindo!
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6: Ao vivo, né, gente?
7: Sejam todos bem-vindos ao show.
8: Pra começar bem, a gente vai começar assim, ó.
0: Band ao vivo.
7: Enquanto isso, nós vamos cantando e vamos dançando em ritmo de festa, meu povo.
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4: Show no seu rádio aqui da programação da Band FM com as músicas que você adora. Tocando em versão de show, tá pronto o Band ao Vivo da terça-feira, hein? Ah, tem música boa demais. Band ao Vivo da terça, tem pra você curtir Gustavo Mioto, Diego e Vitor Hugo, também já reservaram um cantinho por aqui. Quem mais tem, hein? Ah, é? Vai começar com ela? Começa o Band ao Vivo com Simone Mendes.
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0: aqui tem que estar preparado pra sofrer, hein?
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0: Quem sabe solta a voz, canta com a gente assim, ó.

0: 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Sorriso Maroto, com a Ludmilla, com o Belo, ainda gosto de você, já era. Aqui, Band ao vivo, show no seu rádio da programação da Band FM. Olá, Ana Maria Brisa.
1: Oi, menino.
0: Tudo bem?
1: Tudo bem, né?
0: Bom, que bom te ver. Boa carinha. É. Ó quem tá ali, ó.
2: Olha
0: lá.
1: Olha aí, ó.
0: Que ele faz isso?
2: Ai, bededó.
0: É assim. Ah, bededó.
1: É o jeitinho
2: dele.
1: É o jeitinho dele, né?
0: Linda. Beleza?
2: Linda.
1: Obrigado.
2: Vamos passear comigo, vamos?
0: Você vai passear com ele?
1: Ué.
0: Ele tá te chamando muito pra passear, viu?
1: Mas
0: cuidado.
1: Aí vai passear onde, né?
0: Não sai, tem que perguntar pra ele onde é que ele quer ir.
1: Pra Itália não vai.
0: Não vai.
2: Não, aí também não dá, pra mim não dá.
0: Dá, dá sim. Não, ele não vai, mas dá.
1: Então não chama.
0: Dá pra pagar no cartão. Se ele pagasse a Itália no cartão, você ia com ele?
1: Também
0: você
1: não.
0: Só vai com quem vai de jatinho?
1: Tem que ir, né?
2: Só quem paga a vista?
0: Se ele meter um 12 vezes lá na Latam, você não vai com ele?
1: Econômica?
0: Ué, é o que dá pra pagar. Você acha que nós vamos comprar? Você já foi pra Europa? Já, paguei no cartão.
1: Ah, não.
0: Eu sou igual você aqui.
2: Ah, não?
0: Paguei no cartão, fui na econômica.
1: Não
0: é o que dá,
1: querendo desmerecer, não, viu?
2: Ah, não.
1: Longe,
2: né?
1: De mim.
2: Imagina,
1: mas,
2: né?
1: Mas não dá.
2: Ah, bom.
1: Não dá.
0: Ah, e Paulo Gomes, então, se perdeu essa.
2: Ah, bom.
0: Tentei te ajudar, hein?
1: Ai. Começou a estação?
0: Não, já começa.
1: Ah, é.
0: Tem parafusadeira da Philco. Sabe
1: aí,
0: por quê que tem parafusadeira da Philco?
1: Porque ele perdeu os parafusos.
0: Não, porque
1: dele.
0: Tem coisas que só a Philco faz pra você. Aqui. A gente vai te entregar. É, a parafusadeira, a gente, é aquele mote que a gente sempre fala, né?
1: É
0: o tipo da coisa que você só lembra que precisa ter uma hora que precisa em casa.
2: Só dá valor aí.
1: Né?
0: Então você vai ganhar aqui na Band FM, na estação Band FM, que começa já. E ontem a gente começou um assunto aqui, que aí o Paulo Gomes falou assim, isso aí podia ser a pergunta.
1: É.
2: Pois é.
0: Que ontem a gente tava falando se o Carleto tinha que ir embora ou não.
2: É.
0: Hoje eu já acho que não tem mais que ir embora, eu mudei de ideia já.
1: É.
0: Mas a gente perguntou por um ouvinte, né, no fim do programa, e aí o Paulo Gomes falou pra falar, vamos falar hoje então. O Brasil foi embora da Copa, ressaca já passou, certo?
1: Certo.
0: Agora a gente quer saber o seguinte, pra quem você vai torcer?
1: E aí?
0: No lugar, ou não vai torcer pra ninguém?
2: É, pode ser também. Não tá mais se a Copa, mas.
0: Eu tava torcendo pra Portugal, Portugal já saiu ontem pra Espanha. Eu tô com medo de ser eu, Ana Maria.
2: Torci
0: pra Portugal, Portugal saiu. Não queria que a Argentina continuasse, a Argentina ganhou do Egito.
1: É, eu acho.
0: Talvez
1: que...
0: seja eu o problema.
1: Acho que é melhor você começar a torcer pra Argentina.
0: Então. E aí, pra que você torce nessa Copa depois que o Brasil foi embora? Você tem uma seleção já, Paulo Gomes?
2: Cara, por incrível que pareça, vou torcer pra Noruega. Pronto, nunca ganhou, né?
0: É, ganhou pro Brasil. E nunca ganhou.
2: Então tá aí um bom motivo,
0: Ana Maria.
1: Você
0: vai torcer pra quem?
1: Não faz isso. Eu tô torcendo pro Cabo Verde.
0: Não, já saiu.
2: Já saiu.
1: Ah.
0: Cabo Verde já saiu.
1: Ai, meu Deus.
0: Já saiu.
1: Volta Palmeiras, vamos torcer pro campeonato.
0: Não, é só dia 22.
1: Cancela essa Copa.
0: Eu
1: aí.
0: Também acho. Eu já começo a concordar.

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0: FM, Thiaguinho, pensamentos intrusivos. Um Band ao vivo, obrigado a todo mundo que curtiu aqui, nosso Band ao vivo tá terminando e volta, sabe quando é que volta? Amanhã, amanhã que é quarta-feira, tem mais Band ao vivo com show no seu rádio aqui na programação da Band FM e já já tem a estação Band FM zoeira liberada pra você aqui na programação da Band, já já a gente imprime o programa, tá? Já já a gente imprime, não chegou ainda aí, né? Já já a gente manda o programa pra vocês, tá bom? Vem pra cá, participa aí!
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1: Amado por uns e odiado por outros, o árbitro de vídeo terá um pouco mais de autoridade no jogo a partir dessa edição da competição. Agora, o VAR poderá chamar o árbitro para revisar lances de segundo cartão amarelo que acaba gerando expulsão. Antes, ele só podia recomendar revisões para o cartão vermelho direto em lances de agressão. Ele também poderá corrigir escanteios marcados incorretamente, apenas avisando o árbitro, sem necessidade de revisão no monitor.
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5: Jaime, fala mais do trânsito.
6: Oi, Robson. Tô de volta para falar da Raposo Tavares, que tá bem ruim na direção do interior. Desde a Escola Politécnica até a Avenida São Camilo, na Granja Viana, o motorista encontra muita dificuldade. Depois do 26 ao 32 em Cotia, volta a pisar no freio. 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
14: Quem?
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14: Eita.
5: 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Então vem atrás do seu. Venha,
14: boa.
5: venha. Vai começar o Estação Band FM. E por aqui, tá tudo em seu lugar. Ana Maria já tá aqui. A sua rádio do seu jeito.
14: Estação
5: e Paulo Gomes também.
15: Vamos começar.
5: Embarque?
14: Vamos embarcar.
5: Embarque?
14: Estação
5: Band FM. Estação Band FM no ar. Tralalalala. Ó. Estação Band FM da terça-feira, 7 de julho de 2026. É isso, né?
14: É isso.
5: Cara,
14: é tem gente tá de férias, tá tudo devagar, né?
16: O Messi vai se aposentar?
5: Quem?
16: O Messi?
5: Depois que acabar a Copa.
16: Raiva.
5: Depois que acabar a Copa.
14: Ele tá comendo a bola, hein?
5: Tá.
14: Já ganhou a última Copa.
5: Tá, e ainda mais, né, ganhando uma mãozinha, né? Vamos discutir
14: tem
5: isso
14: mãozinha,
5: aqui, Bideu.
14: Tem mãozinha?
5: Ah, amigo.
14: Gente.
5: Pessoal,
14: olha,
5: do Egito lá tá bravo, hein?
14: Gente.
5: Até o faraó lá, as múmias lá, estão tudo, meu, querendo entrar.
14: Duas Copas seguidas pra quê? Pra
5: não vai ganhar.
14: Gente.
5: Não vai ganhar. Ó, a Inglaterra vai fazer a boa. Vai fazer,
14: olha,
5: a boa.
14: Tomara.
5: É mesmo? A Ingla vai fazer a boa.
14: Tomara.
5: Vamos
14: quero
5: esperar.
14: Ver.
5: Vamos esperar. Aliás, o assunto do programa é esse
14: tem
5: hoje.
14: Tem tailandês da Inglaterra.
5: Daqui a pouco tem parafusadeira da Philco, porque tem coisas que só a Philco faz pra você. Você participa pra ganhar, vem aqui no nosso WhatsApp da Band FM, 11999919197. Você já percebeu a discussão aí?
14: É.
5: A gente quer saber, já que o Brasil tá fora, pra quem que você vai torcer na Copa, se é que você vai torcer.
14: É.
5: Você pode falar, vou torcer pra mais ninguém. Eu só torço pro Brasil, tô nem aí.
14: É.
5: Agora
14: você
5: pode falar, não, eu quero que ganhe tal, quero que ganhe aquela, quero que ganhe essa.
14: É, porque tem gente que, né, curte a Copa mesmo, o Brasil não tá mais lá.
5: Eu queria Portugal, mas Portugal já saiu.
14: Já
5: então
14: foi.
5: Eu já mudei de seleção. Mas eu tô com medo de falar, que eu acho que eu tô zicando os times.
14: Não, eu...

0: Vou de Noruega, meu. Quero o barquinho. Ah. Agora também quero o barquinho. Vamos até de barquinho, o fim também, né? Velho.
1: Tá bom. Vambora, então.
0: Só por um motivo. O Haaland, ele foi muito respeitoso com o Brasil.
1: Pô, ele é um baita de um cara, o
2: Haaland. Vou torcer pro México.
1: O México já saiu. Já
2: saiu, não.
1: Aliás, quem for responder a enquete, não. Por favor, veja antes se o seu time não saiu da Copa.
2: Acredito.
1: Não. O México saiu, Ana Maria.
2: É, o México saiu. É verde, igual o
0: Palmeiras. Não, já
1: pois
0: era.
1: Talvez seja por isso que saiu. Ai, gente, não brinca com isso. Ó, então é isso, hein? E manda mensagem 11999919197. Manda áudio pra gente aqui. Se quiser falar ao vivo, é só escrever ao vivo na mensagem que a gente bota você no ar também. Certo, Gomes?
0: Olha,
1: você tem? Tem.
0: Um dos meus destaques, já vou falar até quem é.
1: Ele tem.
0: Bruno Guimarães.
1: O jogador?
0: Que perdeu o pênalti e se manifestou nas redes sociais, viu?
2: Olha.
0: Vou contar pra vocês o que ele falou depois de...
1: Tá bom.
0: É, porque foi o jogo foi domingo, quase 48 horas depois aí, ele se manifestou nas redes sociais.
1: Seu destaque, Ana Maria Brisa.
2: Olha, eu ia falar da Xuxa, agora eu tô vendo o negócio da Luísa Sonza aqui, tô decidindo.
1: Não, mas você falou da Luísa Sonza ontem. Ah, é outra coisa?
2: É outra coisa.
0: É treta, tá. Robson.
2: Tô decidindo o que eu falo, eu tô nervosa.
1: Tudo bem, tá, você manda em qualquer assunto que você fala aqui.
2: Ai, meu Deus.
1: Agora, tem uma pessoa que não, aliás, duas pessoas que não ficaram bravas com o Bruno Guimarães.
2: Quem?
1: Duas brasileiras que assistiram o jogo errado da seleção brasileira. E comemoraram
0: não
1: ainda.
0: É possível,
1: velho. Comemoraram.
0: Ah, não dá.
2: Ah, gente.
1: Ah!
0: No ar, o programa é que os três apresentadores estão convidando vocês pra ir num restaurante argentino. Vocês topam, né? Um restaurante argentino?
1: No restaurante, sim, que eu quero lá comer e não pagar.
0: Começa,
1: mas...
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1: Roubaram!

0: Band FM, Ana Castela, é que eu não te esqueci. Essa música pra mim é a maturidade de Ana.
1: Cara, ela tá numa fase, linda, hein?
0: É linda, digo mais.
2: Linda, né?
0: E digo mais.
1: Diga.
0: Ana Castela, no dia pertinho da Band FM. Pronto, falei.
1: Caramba.
0: Quando? Em agosto.
1: Mês que vem, é
0: mês
1: isso.
0: Que vem.
2: Tá chegando, hein?
0: Cara, vocês têm noção do quanto isso é gigante?
1: Tá chegando. Vai muito.
0: Hein?
1: Ela tá faz show pra, sei lá, 40 mil pessoas. Isso. Aqui vai fazer um show só pra você.
0: Só tá pro ouvinte da Band FM, tá só pra Band FM. E não é que ela vai sair passeando nas rádios, ela vem aqui na Band FM e faz esse show pra você. E chupa. Pronto, é isso. Cansei também de ficar sendo bonzinho da vez. Fala aí, moça.
3: Boa noite, meninos. Aqui é a Sônia.
0: Boa noite.
3: E eu vou torcer pra Inglaterra.
0: Olha,
3: bora,
0: gente.
3: Bora com tudo, eles vão ganhar.
0: Ela quer o Harry Kane.
1: Ah lá.
0: Harry Kane.
2: Rapaz, Harry Kane.
0: Eu também tô torcendo pra Inglaterra. Preciso confessar.
2: Vamos pra Inglaterra, todo mundo.
0: Vou confessar.
1: Não, eu vou de Noruega.
2: Não, não faz isso.
1: Deixa eu contar uma... Vem cá, Gil do Vigor, vem.
0: Menino.
1: Tá bravo, hein?
2: Ai, tô bravo.
0: Ele analisava os jogos do Brasil na Copa.
1: E ontem tem uma declaração dele direta.
2: É verdade, eu falo mesmo.
0: Tava vendo todos os seus vídeos. Que depois do jogo o Brasil jogava, ele ia lá e fazia um vídeo.
2: Eu falo mesmo, eu falo a verdade. Doa a quem doer. Né? O que eu falei, Brasil?
1: Você falou que, ó, eu não entendo muito de futebol.
2: Não entendo, de verdade, sabe? Não entendo. Sou sincero, né?
0: Ah, no tosse pro esporte, dá pra perceber.
1: Ele falou que não entende muito de futebol.
2: Respeito o esporte.
1: Ele falou... mas ao mesmo tempo, ele falou assim, mas eu acho que futebol também é você botar a faca nos seus dentes e ir pra cima.
0: Olha!
1: Eu queria sentir isso, porque perder faz parte. O que o Gil quis dizer com
0: isso?
1: Eu
0: já fico imaginando ele dizendo, tem que pôr a faca no dente.
2: Oh, a faca no dente, ir pra cima, né? Não é Brasil, tem que ir com vontade, com raça, com força, não é?
1: E aí, e é isso que você falou, que sentiu falta.
2: Senti
1: o Brasil
2: falta
1: foi
2: disso.
1: Muito devagar, Robson. Ele até falou, ó, na minha vida eu fui pro Big Brother e não ganhei, eu entendo isso. Eu não estou falando sobre erro, porque todo mundo um dia vai errar, vai perder um pênalti, vai perder um gol, faz parte.
2: É verdade.
1: Mas cadê a vontade? Ele falou, tinha que faltar vontade.
2: Cadê a vontade? Cadê
0: a indignação, né?
2: Eu fico indignado.
0: Mas ele tinha que ficar indignado.
2: Eu fiquei indignado com o Haaland, aquele basculho.
1: Não, ele não é, não.
2: Fazendo gol, gente.
1: Fez dois.
2: É um basculho. Pelo amor de Deus. Ai!
1: Ele é muito...
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1: 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Gil do Vigor na Comissão Técnica do Brasil.
0: Eu também acho, tem que pôr. Alô, chama o Gil.

0: não vai ser fácil não. Quando a bad bater, é aí que eu quero ver. Não é fácil não. Quem gostou?
1: Band FM, Luan Santana, quando a bad bater aqui do nosso Estação Band FM. Participe e diz aí pra quem que você vai torcer, hein? Pessoal, já tá, tem gente que vai torcer pra Argentina, né, Paulo Gomes?
2: Tem gente que escreveu Argentina.
1: Eu só não gosto quando fala, vou torcer pra Argentina por causa do Brasil. Não, torce pra Argentina, não porque você gosta torcer. Da Argentina, não,
3: não
1: pra...
3: Não, não posso torcer pra Argentina, ah, não.
1: Tem gente que gosta.
3: Ó, não vem com essas conversas.
1: Tem gente que gosta. Ah, é... Não. Seguinte. Manda aí, 11999-919197, mas eu preciso contar essa história que é maravilhosa.
3: Fala, menino.
1: Enquanto muitos brasileiros estavam lá devastados com a vitória da Noruega, domingo e tal, a advogada e influenciadora Camila Albuquerque assistiu o começo do jogo do Brasil e ela se animou muito. Tem até um vídeo dela e da prima dela.
2: Ah, que
1: comemorando
2: legal,
1: demais.
2: Né?
1: O jogo começa e já sai comemorando gol e
2: sim,
1: tal.
2: Sim, o Brasil tinha um pênalti no começo do jogo.
1: Não, mas elas saíram comemorando e tudo, cara.
2: Gol?
1: Exatamente.
3: Ué, mas como assim?
1: Ué. Porque elas estavam... Depois de um tempo, elas perceberam que elas estavam assistindo Brasil e Escócia.
2: Como assim?
1: Você sabe quando... quando...
3: É que fica no YouTube, né?
1: É, porque tem o streaming hoje que transmite o jogo, tem transmissão pelo YouTube.
2: Entendi.
1: O YouTube funciona assim, se você não mudar,
2: você
1: não vai pro vídeo novo. Você parou o último vídeo ali naquele ponto, ele vai ficar lá. Porque ele acha que você quer continuar assistindo.
2: Sim.
1: Então a pessoa foi lá, vou ligar no jogo do Brasil. Plau, meteu lá, tava lá Brasil e Escócia e ficaram as duas assistindo lá. Aí o Brasil fez o gol e elas comemoraram. Tem vídeo delas comemorando, cara. Pulando pela casa e gritando até que alguém falou lá. Não é esse jogo. Enfim, a repercussão do vídeo até o momento é de dois. Tinha 2.900 curtidas até um vídeo de ontem. E mais de 300 comentários agora, mas vai subir mais esse vídeo.
2: Cara, o Brasil ganhou da Escócia?
1: 3-0.
2: Cara, o placar do domingo podia ter sido esse.
1: Podia, e dava pra ter sido, tá?
3: Dava.
1: Dava.

0: Band FM, Henrique e Juliano, amor dos outros, aqui no nosso Estação Band FM. Chega aí, mano.
1: E aí, da
0: bola
1: hora?
0: Aí, deixa eu soltar suave. A sua trilha aqui.
1: Vamos
0: aqui.
1: Vida que segue, pai.
0: Antes
1: vida
0: de você,
1: segue.
0: Quer ver, o pessoal falou, cadê o vídeo das mulheres aí, das mulheres doidas? As duas primas, cara,
1: as
0: assistindo.
1: A mina comemorou o jogo errado.
0: Olha tipo. Lá, deixa eu ver se tem aqui o som delas.
1: As minas comemorou o jogo errado, tio.
0: Como é que pode isso?
1: As ideias chaparam.
0: É, pra quem tá vendo, tá aí. E só estão vendo o jogo errado.
1: As minas chapou, hein, pai. É. Mas sabe o que é, mano? Eu tô levando pra minha vida uma lição, tá ligado?
2: Olha!
1: Vou
2: um
1: soltar,
2: aprendizado?
1: É, vou soltar um papo cabeça aqui pros ouvintes.
0: Cuidado, hein?
1: Pra
0: rapaziada
1: que tá ouvindo nós. Ter mais cautela na vida, tá ligado, pai?
2: Mais cautela na vida?
1: Mais cautela, analisar o movimento.
0: Entendi.
1: Por que eu tô falando isso?
0: Porque
1: tô aprendendo com erro meu mesmo, tá ligado?
2: Aí, isso é nobre, hein?
1: Minha prima chegou lá e colou lá na minha goma, lá na minha quebrada. Colou, pai, eu percebi que ela tava sendo o namorado dela. Aí todo mundo percebeu, da família, né? E pomba, eu falei, ô, cadê seu namorado? Ela falou, então, ele não é mais meu namorado.
2: Ah,
1: eu falei, também, mó vacilão esse maluco aí, mó comédia, nunca gostei desse cara.
2: Falou na cara.
1: Acho bom mesmo que você abriu os olhos e pegou a visão que esse maluco não era pra você.
2: Olha.
1: E que você merece coisa melhor que o maluco é comédia.
0: Falou a verdade.
1: Soltei o papo reto.
0: Falou
1: mesmo.
0: A verdade, mas às vezes a gente tem que falar pra dar verdade pra pessoa, pra
2: na
0: ela,
2: cara mesmo,
0: pra ela lata, saber.
1: Falei,
0: pra ela saber, inclusive, que ela tem apoio.
1: Eu falei, esse comédia aí nunca te mereceu.
0: É.
1: Importante, e aí eu
0: hein,
1: falei,
0: Paulo,
1: mas o que aconteceu? Ela falou, não, então, agora ele é meu marido. Aí, de cara que eu fiquei, pai.
3: Estação,
1: da cara que eu fiquei depois, pai. Tem que ter mais cautela,
3: FM.
1: Entendeu?
2: Tem que ter mais cautela.
0: Mas você avisou, de qualquer maneira, agora ela já sabe quem ele é.
1: Entendeu?

0: Roberto Costa, Laço Aberto. Ana Maria Brisa do Brasil, hein? Sempre uma história boa pra gente.
1: O brasileiro sempre faz o famoso limão à limonada, né?
0: Ah, faz.
1: Luísa Sonza tá espremendo o limão com esse negócio de comparar ela com Haaland.
0: Mas tá ainda, tá rolando esse negócio?
1: Já fez mais um post aí falando e ela falou, agora eu quero ser o Haaland.
2: Cara, e falou. E pior que ela prendeu o cabelo igualzinho a ele, né, cara?
1: É, você viu os memes?
2: Quem não viu, procura aí que tá aparecendo.
1: E aí, o que acontece? Ela tá, além de cantora e tudo mais, ela tá focada nos treinos. Ela tá fit. E um pouco antes de toda essa história de Haaland começar a chegar, ela tinha feito um post falando que estava se inspirando na Ana Castela e na Virgínia.
0: Caramba!
2: Ah lá!
1: Porque as duas estão, né, no shape, estão trincadas ali.
2: Treinando
1: tão,
2: pra caramba.
0: Mas ela sempre foi no shapeão também.
1: E aí, não, mas a Luísa agora tá...
2: E é trincar mesmo, entendeu?
0: É pra ficar, né, tudo duro, tudo isso. Duro.
2: Não, e definidão, entendeu?
0: Definidão.
1: Aí, hoje ela fez o post falando. Ela, olha, eu tinha falado que eu me inspirava na Ana Castela e na Virgínia, mas agora não é mais nelas, não. Agora é no Haaland.
0: Que é isso?
1: Agora eu quero sair o Haaland, eu vi o quanto que ele é focado e tudo mais. E falou que vai se inspirar e quer virar o Haaland da vida,
0: bicho.
1: Agora, menino.
2: Tá certo.
1: Ou seja, deve estar só no agachamento, né?
0: É, até porque ele vai ter que crescer, ele é grandão.
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0: Agachamento?
1: É, na academia não faz agachamento?
0: Faz.
1: Então.
0: Tá.
1: É.
0: Tá.
2: É só na academia. Yeah.

0: Ming FM. Bruno Diegues com o Sorriso Maroto. Clique.
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0: Daqui a pouco, o pinguim que passeou na praia no Rio de Janeiro e fez sucesso, hein?
3: Pinguim?
0: Pinguim não é do gelo?
3: É, ué.
0: Praia do Rio?
3: É. Ué.
0: Que é isso?
3: Agora me pegou.
4: Ela
3: me
4: pegou. FM, volta já.
3: O quê?
5: Que é isso, hein?
3: O quê, já, gente?
0: O que ela tava fazendo quando ela gravou isso?
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12: Trânsito em São Paulo, mais uma vez, Jaime Sampaio.
13: Ô, Robson, a gente está observando agora o caminho de quem segue pela Castelo Branco em direção ao interior e está sofrido porque tem ocorrência lá na região de Barueri. A partir do 22, o motorista pisa no freio e vai assim até o 30, onde aconteceu um acidente. Tem bloqueio de faixa. 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
17: 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Sabe quem vai?
18: Quem?
17: Nosso amigão Fernando Ferreira da Silva de Osasco.
18: Aê.
17: Alô, Fernandão, alô, Osasco. Ganhou,
18: aê,
17: hein? Ganhou. Equipe da Band vai entrar em contato com você.
18: Aê.
17: Você que não ganhou, calma, não fique triste, já já tem mais. Vai, vai.
18: Vamos lá.
17: Vai.
18: Vamos
17: ter
18: lá.
17: Mesmo.
18: Vai.
19: Vamos lá. Vai. Vai. Direita, esquerda, direita.
17: Eu vou rodar. Vou rodar a baiana. Baiana, vem cá, baiana.
18: Vó baiana?
17: Não, vó baiana.
18: Vó baiana?
17: Ela foi?
18: Anularam, né?
20: Foi o Trump.
18: Calão vermelho, deu um Trump.
17: Mas aí o moço perdeu. Ele fez até o gol, mas o time dele perdeu de 4-1. Será que o Trump vai mandar agora voltar aos Estados Unidos? Vale esse resultado de 4-1, não valeu. Só vale até 3. Passou de 3, não vale.
20: Posso mandar um beijo?
17: Pode.
20: Um beijo pra Bruna Surfistinha. Vamos continuar o programa?
17: Por quê? Pra ela.
20: Ah, aleatório, né, agora.
17: Ah, tá,
20: não,
17: gente,
20: um momento aleatório.
17: Também.
18: Vamos mandar um beijo?
20: Pode.
17: Pra quem?
18: Pra Rita Cadillac.
17: Que já veio no Estação Band FM.
20: Verdade.
17: Tem que voltar, Ritola.
20: É,
17: vem pra cá.
18: Linda.
17: Maravilhosa.
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17: Maravilhosa.
21: Estação Band FM.
18: Band FM.
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20: É.
17: Você vem, participa com a gente aqui, manda áudio, diz pra quem que você tá torcendo agora que o Brasil saiu, pra quem que você tá torcendo na Copa.
20: Pra quem?
17: Se quiser falar ao vivo, escreve aí ao vivo. Tô esperando você pra falar ao vivo.
18: Vamos debater, pô.
17: É, porque é legal você entrar no ar, porque você fala na hora, né, comenta aí.
20: E aí?
17: É, escreve a mensagem, escreve ao vivo.
18: Isso.
17: Do lado da mensagem da gente aqui.
18: Gostei, gente.
17: Você manda no WhatsApp, escreve assim, quero falar ao vivo. Põe só ao vivo que a gente já bota você
18: vivo,
17: no ar.
18: Tá bom.
17: Beleza, Xente?
18: Gostei, gente.
17: Pra quem você vai torcer?
22: Boa noite, Band. Boa noite, pessoal aí.
17: Boa.
22: Vou falar um negócio pra vocês. Eu tava torcendo pro Brasil, Brasil perdeu.
17: Isso.
22: Tava torcendo pro Portugal, perdeu.
17: Sim.
22: Egito, perdeu também. Então, eu acho que eu vou começar a torcer pra França. Só pra ver se eles perdem também, porque tá difícil, hein?
20: Não, torce pra Argentina.
17: Não, torce pra Argentina, então, pô.
18: Cara, mas acho que a França, mesmo você torcendo pra ela, vai ganhar, velho. Puxa vida.
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0: Marília Mendonça, Leão, olha, é prorrogação lá, viu? Prorrogação na Copa do Mundo, Suíça e Colômbia. Segue 0-0, já tá 5 minutos do primeiro tempo da prorrogação. Cara, a Colômbia é um dos times que melhor joga na Copa, mas tem uma dificuldade pra fazer gol. Impressionante.
1: Parece Brasil,
0: e a Suíça,
1: né?
0: Por conta própria, já é um time que não faz gol.
1: Parece Brasil,
0: né? A Suíça
1: Noruega,
0: é contra, né? O gol. É, meio por aí. É, vamos falar com o ouvinte?
1: Tem aí?
2: Agora, não? Então eu vou falar eu. Vou falar eu, então.
0: Ela derruba o ouvinte, eu já percebi.
2: Vou falar eu agora.
0: Fala, fala você então, Paulo
2: Cara,
0: Gomes.
2: Cara, deixa eu contar pra vocês.
0: Conta, Paulinho.
2: Fala. Ah, tava uma expectativa, porque num momento assim de derrota, como foi domingo, né, pro Brasil, tem que ter um tempo assimilar, né? Principalmente pra quem tava ali, os jogadores. Tem. Cada um tem seu tempo. Hoje chegou o tempo de quem... escrever na rede social, Bruno Guimarães.
1: Guimarães perdeu o pênalti, né, pai?
2: É esse aí que perdeu o pênalti, né? Ele é azar. O que, que ele é mesmo?
0: Ele é um meia. Ele é um volante.
1: Meia boca, né?
0: Um volante. não. Ele foi o melhor jogador do Brasil depois do Vini Júnior.
1: O pior que ele jogou pra caramba mesmo.
2: Foi uma infelicidade mesmo. Bom, de uma maneira geral, um textão que ele escreveu, ele falou: ó, já escrevi e apaguei tantas e tantas vezes que já perdi as contas.
1: Olha, menino.
2: Estive sempre presente por aqui nas vitórias, nada mais justo que me apresentar e não fugir de falar com vocês na derrota. Meteu essa aqui na
0: foi
2: lata.
0: Foi vídeo?
2: Cara. Não, é em texto.
0: Escreveu.
2: Uma foto dele com a camisa da seleção em texto. Aí, um momento do texto, ele fala um negócio aqui que, né, acho que é até tocante. Ele falou: o mais louco de tudo isso foi chegar em casa após o dia mais triste da minha vida, hein? E a primeira coisa que meus filhos falaram, sabe o que foi? Quando eu acordei? Papai, vamos jogar bola? Aí ele falou que, putz... ele disse que quebrou ele, né? E no final das contas, ele termina dizendo que, ó, o sonho não acabou, ele segue vivo no meu coração e nos milhares de corações apaixonados pelo país. Tempo agora de refletir, recuperar as minhas forças junto à família e voltar ainda mais forte.
1: Aí,
2: então,
1: ó,
2: ele pede desculpas.
0: Esse negócio da criança, sabe o que é isso aí? É vida que segue, chama isso aí.
2: Isso que eu falo,
0: A criança não tem maldade nenhuma, e pra criança tudo bem. É outro dia hoje.
2: Você vê, papai, vamos jogar bola. Ele falou que
0: criança deve ter chorado no dia anterior, inclusive. É bem possível que tenha chorado.
2: Assistiu o jogo. Aliás,
0: viu o pai perder.
2: Criança se comove, né?
0: Se comove.
2: Com a eliminação, mais do que o adulto, eu acho.
0: Mas a criança, rapidamente, ela volta pro prumo.
2: Você não reparou? Vamos jogar bola, né?
0: É sensacional.
2: Agora você tá confiante, Ana Maria, pra 2030.
1: Cadê o ouvinte, hein? Cadê o ouvinte?
0: Daqui a pouquinho.
2: 2030 não tá confiante?
0: Não, já que vocês falaram, daqui a pouco, no momento da Copa, daqui a pouco, a gente vai falar de... Já tá começando a surgir um monte de enquete. Quem vai, quem não vai pra 2030? Vamos falar disso aí.
2: Bora.
0: Vamos falar.
1: Deixa acontecer, né?

0: FM Revelação, deixa acontecer aqui no nosso Estação Band FM. Demais, hein? Daqui a pouco no Estação tem Desafio ao Mano. Como é que funciona?
1: Isso mesmo.
0: Você manda mensagem pro WhatsApp da Band com três palavras, aí o Mano Dilson na hora mostra o seu. Tenta mostrar o seu talento, faz a rima na hora.
2: Tenta mostrar o seu
1: talento. As ideias do cara.
0: Tem vezes que você mostra, tem vezes que você não consegue. 11999-919197, manda mensagem. Pode mandar escrita que a gente já abre e já lê as palavras, não é, Gomes? É isso.
2: Bora, pai.
0: Teu ouvinte aqui, hein? Alô? Alô? Alô? Cadê?
3: Alô?
0: Alô? Aê! Opa, apareceu o Margarido. Beleza? Por que que você não fala?
3: Alô, galera, tudo bom?
0: Tudo bem, menino. Quem tá falando por aí?
3: Luciano.
0: Ô, Luciano. Aí, meu garoto. Luciano tá com a gente aqui no Estação Band FM. Tá no carro, tá em casa, tá trabalhando, tá no ônibus, no metrô, tá perdido. Onde é que você tá, Luciano?
3: Tá bem despegado do trabalho.
0: Aí,
3: tá
0: meu garoto.
2: Obrigado, né, velho?
0: Luciano, é o seguinte, estamos perguntando aqui pro pessoal. Agora que o Brasil foi embora, pra quem que você tá torcendo, se é que tá torcendo pra alguém na Copa do Mundo? Conta aí.
3: Ah, agora que o Brasil saiu, eu vou torcer pra Noruega, porque...
2: Falei?
3: Meu, foi só alegria. O Haaland, ele entrava em campo, ele tava dando risada.
0: Verdade, ele
3: futebol
0: é animado.
3: Futebol é isso, é alegria.
0: Isso. Aí. E outra coisa, né, ô Luciano... Ele não desrespeitou o Brasil, cara.
3: Não.
0: Ele parabenizou.
3: Em nenhum momento.
0: Ele, antes do jogo, ele falou que sempre torceu pro Brasil em Copa.
4: É, né?
0: E depois do jogo que eles ganharam, Ana Maria Brisa, na entrevista, ele falou assim, eu acho que o Brasil merecia passar.
4: É, né?
0: Pô, o cara fez dois gols na gente e mandou essa, bicho.
4: Ele fez dois gols
0: e falou, acho que o Brasil merecia passar.
4: E aí o ouvinte vem aqui e fala que tá torcendo pra eles.
2: Eu também tô, Luciano, Ana Maria.
0: Explica pra ela, Luciano. Ela tá nervosa, Luciano. Explica pra ela.
3: Não, o futebol, ele é alegria. Aí. O Brasil parecia, sabe aquele desenho Monstros S.A.? O Haaland parecia os monstros e o Brasil parecia as criancinhas.
0: Então, mas ela
3: quando ele aparecia no ataque...
0: Mas ele era
3: aquela
0: o ET arturiano.
4: Tá querendo dizer que o rola te traz alegria,
5: né? Estação Band FM.
0: Quem é rola? Ah, é o nome dele, sotaque rola. Norueguês,
2: eu vou
0: é verdade.
2: Torcer, cara, sério mesmo.
0: Gostei do Luciano. Falou que futebol é alegria, é isso aí. Nem vamos jogar dando risada, bicho.
2: Ah.

0: Nora, aqui no nosso Estação Band FM. Sabe quem jogava rindo, igual o Luciano falou?
1: Quem?
0: O Ronaldinho Gaúcho.
2: É.
1: Isso é mesmo, né?
0: O Ronaldinho jogava rindo o tempo inteiro. E ele tem aquela célebre expulsão dele contra a Inglaterra na Copa de 2002. Ele sai dando risada, tem gente que achou que ele tava desdenhando. Não tava, cara. O Ronaldinho é tão engraçado que ele riu porque ele viu a M que ele fez. E ele é tipo assim, ele vai, putz, que fiz isso, que agada que eu fiz. E sai
2: saudades,
0: rindo,
2: né?
0: Porque ele viu que... Ah, o Ronaldinho era demais. O Ronaldinho acho que é um jogador que eu nunca xinguei na vida.
2: Bons tempos, né, pai?
0: Nunca.
1: Bons tempos.
0: Porque ele não dava motivo. Mesmo quando ele tava baixando na carreira, não dava motivo.
2: Bola de ouro.
0: Nossa. Opa, garoto.
1: Ia pra cima,
2: três vezes. Sem cair a bola no Barcelona.
0: Aplaudido pela torcida.
2: Pelo Real Madrid.
0: Do Real Madrid. Aplaudido. Isso não é pra muito, não. Isso é pra muito pouco.
2: Saudade, pai.
1: É o bruxo, né?
0: É o bruxo.
1: É o bruxo.
0: É o bruxo. Parou cedo demais, viu? Você podia jogar até os 50, igual o Cristiano Araújo.
2: É, mas brasileiro gosta da gandaia.
0: Cristiano Ronaldo. É. Sexta-feira, 3 de julho. Passou já, né?
1: Já passou.
0: A grande figura do dia foi o pinguim. Onde é que tava o pinguim?
2: Ah, o pinguim fica lá na neve, né?
0: É, no
2: lá
0: gelo, na Antártida.
2: Gelo, né?
0: É. Na Noruega, que tem.
2: É, gelo. Lá tem.
0: Groenlândia. Pois é.
2: Lá tem.
0: Tava lá, Paulo Gomes.
2: Tava lá em qual desses lugares?
0: Nenhum deles.
2: Ué.
0: O pinguim foi visto e encontrado no Posto 9.
2: Ué, gente.
0: Praia de Ipanema, Rio de Janeiro.
2: Ah, exatamente. Na praia?
0: Exatamente.
2: Ah, não. Não era IA, não?
0: Não, era ele mesmo, olha lá. Tá bonitinho ali, debaixo da cadeirona da barraca do gaúcho.
2: Olha, na areia
1: tá
2: praia,
1: mesmo, olha lá.
0: Gente. É. Chamou a atenção de banhistas e foi filmado o pinguim enquanto caminhava pela faixa de areia. Depois de andar pela praia, ele se abrigou embaixo dessa cadeira aí da barraca do gaúcho. Agora, você sabe que isso é mais comum do que parece?
1: Ah, é?
0: Nessa época do ano, pinguins podem aparecer no litoral do sudeste brasileiro durante o período de migração. As aves deixam o sul da América Latina, lá embaixo, né? Lá na Antártida, Patagônia, lá na Argentina, e vêm em busca de alimento e podem percorrer grandes distâncias até chegar à costa brasileira. Resumindo, eles vêm curtir o verão. Porque aqui é inverno, mas pra eles é verão, porque aqui tem sol, cara.
1: É quentinho.
0: Tem sol. Até a última atualização aí, não havia informações sobre encaminhamento dado a esse pinguim, porque tá meio paradinho ali, às vezes precisa de um veterinário, né? Mas ele pode ter fugido, de repente, pode ter ficado por aí e arrumado alguém ali no... Né, ali no Juá, ali, um pedaço ali, já ficou por ali.
1: Não é? Na barraca do gaúcho tem caipirinha.
0: Ah, deve ter.
1: Tem
0: né?
1: Samba, não tem?
0: Ah, tem.
2: Quer procurar uma gelada?
1: É, uma gelada.
0: Não volta mais.
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0: Não volta mais.
4: Felipe Araújo, de um jeito um tanto quanto diferente. Mais ou menos assim, ó.

0: FM, Felipe Araújo com Tô Ferrugem ligado. Atrasadinha aqui no nosso Estação Band FM.
1: Vamos
0: no
1: lá.
0: Paulo Gomes pra lá. Paulo Gomes
1: se
0: pra...
1: quiser, tem aqui, tem aí. Você que sabe, escolhe aí que eu vou jogar.
0: Eu vou fazer hoje. Né? Eu não sei, vai que a gente pegou a mesma, mas né, não, ó, você vê que, como não é combinado.
1: Vai lá.
0: Quem assiste a gente em bandfm.com.br. Dá pra ver a gente na câmera. Na e dá hora, pra cachorro. Ver que a gente não escolhe. Quem tava na câmera viu que agora eu saí pra pegar água. É. Eu fui ali, peguei, enchi minha garrafinha de água.
1: Isso mesmo,
0: então,
1: é isso mesmo.
0: Eu e o Paulo Gomes não combinamos nada.
1: É isso.
0: Mas pode ser que ele tenha escolhido a mesma pessoa que eu. Certo?
1: Isso mesmo.
0: Pouco desafio, é. Mano. O que, que é? Mas... três palavras para Mano Dilson
1: Ribamar. Aqui, pumba.
0: Muito bem, tá aqui a Eliana. Já é. A Eliana é de Salvador?
1: Da hora.
0: Band FM Salvador?
1: Da hora. Aê.
0: Band Salvador. Aê. O que tá passando agora na Band FM Salvador?
1: É Estação Band FM.
0: Estação Band FM? Aê. Ela está ouvindo.
1: Estamos pra todo o Brasil.
0: E aí ela mandou três palavras, duas delas são muito de Salvador.
1: Ah, é?
0: E a outra deve ser também.
1: Barril dobrado.
0: Quase isso. Vamos lá?
1: Vai!
0: Segura.
1: Vai.
0: Soteropolitano.
1: Soteropolitano.
0: Ele... acarajé.
1: Ô, oh, delícia, hein?
0: Churrasco!
1: Comeria um churrasco de acarajé agora.
0: Churrasco de acarajé? Dá pra fazer churrasco de acarajé? Você sabe o que é soteropolitano, ou Mano Dilson?
1: É uma gíria que eles usam lá. Lógico que não. Quem nasce em Salvador é sério, né? Não é, menino?
0: É soteropolitano.
1: Ah, achei que era uma gíria dos caras.
0: Não,
1: lá.
0: Pai, vai.
1: Não, quem nasce em Salvador não é baiano.
2: Solta no peito, ó.
0: É baiano soteropolitano.
1: É baiano soteropolitano.
2: Ele nem escreveu
1: não é só
2: a última
1: baiano.
2: Palavra
1: ele
2: ainda.
1: Qual que é a última, ainda? Pai?
0: Ah, churrasco.
1: Churrasco?
0: É.
2: Tá. Nem escreveu
0: vai último. Começar a trilha, que aqui churrasco. Tem tempo. Não pode enrolar não,
1: vai,
0: aqui.
1: Vai, vai, vai. Um segundo aí, só pra.
0: Não. Ah, você tá de zoeira.
2: Não, Robson.
0: Ah, não. Tchau.
2: Solta logo.
1: Tchau.
2: Calma aí, tio. Tô pensando aqui ainda.
0: Vai ter um efeito.
2: Tô pensando ainda aqui,
1: mano. Vamos lá então, ó. Um salve pras mina, um salve pros mano. Um salve pra você que é soteropolitano. Soteropolitano. Eu rimei.

0: Bagé. É nós que tá aqui.
1: Que preguiça,
0: a Band FM. Você sabe que aqui a concorrência chega a treme. Aqui é no improviso. Aqui não tem fiasco. Mesmo sem o Brasil na Copa, eu vou comer churrasco.
1: Tá, uma preguiça do caramba.
2: Foi na hora, tio. Ele tá no matirito,
1: nossa,
2: né?
1: Pegou, pai? Só as palavras mais óbvias do mundo pra rimar.
0: Eu só não sei olha falar essa isso. Palavra. Soteropolo. Tá. Menino, olha, nem eu, até atrapalhou até eu.
2: Soteropolitano.
1: Fácil.
2: Pronto.
1: Ô, caramba, é um sorvete.
0: É,
1: sorvete de soteropolitano.
0: Tá certo.
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0: Natan com o Zé Vaqueiro. Aproveita que eu tô obrigado. É aqui que aperta?
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0: Jaime Sampaio, mais do trânsito.
3: Oi, Robson. A gente atualiza a condição da Castelo Branco, que na direção do interior está complicada a partir do 20 até o 22, onde tem um acidente, depois alivia um pouquinho, mas trava de novo do 24 a 26. 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
6: impedidos. Peraí, vem cá. Cara, tá cortando o ar.
7: Para aí, graças.
6: Fala no microfone.
7: Você acredita em mim ou na Globo, meu irmão?
6: Ah, a Globo tá lá, nós estamos aqui.
7: Caramba,
6: a Globo tá lá, nós estamos aqui.
7: Aí tá tudo certo, né?
6: Baixa ali, ó. Pega o busão
7: tá
6: da.
7: Certo,
6: vai lá, aqui, ó. Desce a ladeira aqui, a avenida.
7: É.
6: É lá no fim da avenida.
7: É. Eu sou mais a Band, meu irmão.
6: Claro, vamos ficar por aqui, pra cá. Porque nós estamos mais perto da marginal aqui.
7: Por sinal, nós vamos falar do que hoje?
8: Olha, vamos falar que o Corinthians tem interesse na contratação do volante Arthur, Robson.
6: Olha,
8: só o
6: menino
8: do Corinthians aí. Tava emprestado ao Grêmio. Só que é o seguinte, interesse. Só que ele tem uma pedida salarial alta e o Corinthians tem uma transfer ban. Então não adianta ter interesse no pacote.
7: E aí tá tudo errado, né, meu irmão?
6: Agora, o Santos perdeu um jogador, é isso?
8: Ah, tá aqui, pro futebol francês.
6: O que aconteceu?
8: O Bilal Brahimi.
6: Bilal?
8: Justamente.
6: O Bilal saiu?
8: Sim, ele é o franco argelino, né, Robson?
6: Mas
8: olha
6: nem
8: aí.
6: Entrou, Ana Maria, o Bilal?
7: Bilal nem entrou, né, irmão?
8: Nossa, jogou quase nada.
7: É.
6: Tadinho do Bilal.
7: Agora tá assim, o futebol é rola.
6: Eu tenho medo se sem o Bilal, o Santos cai.
8: Agora ele vai jogar no Le Mans da França, ó.
6: Olha, rapaz,
8: no Le Mans.
6: Tá agora, certo, né? Senhor Caleri, diz que faz reunião, não renova, faz reunião, não renova, faz reunião, não renova. Aí fiquei sabendo ontem que quer ganhar 2 milhões por mês. Ô, Caleri, numa boa.
7: Tá de sacanagem,
6: cara,
7: né,
6: se o Caleri vier agora aqui no estúdio, dá um abraço nele, mas vem cá.
7: Tá de sacanagem.
6: 2 milhões, amigão?
7: Tá fazendo tanto gol assim, Robson?
6: Você é o Haaland, é isso?
7: Você é quem, garotinho?
6: Ah, tá de brincadeira, ô, galera.
7: Cara, quer jogar no São Paulo? Tá
6: amigão.
7: Tudo certo, né?
6: Não,
7: tudo certo,
6: aí,
7: mas 2
6: milhões. Peraí, amigão.
7: De sacanagem, né? Ai, ai, ai.
6: Ai, ui, ui, ui, ui. Ai, ui, oi, yeah. Ai, cadê a Ana Maria?
9: Tô aqui.
6: Ah, tá.
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6: Hã?
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6: não faz mais
3: FM.
6: Isso.
4: FM.
6: A criança que tá com o pai no carro leva um susto.
8: É, para o
6: não leva, Ana Maria?
8: Para o coraçãozinho. Cuidado, cuidado. Ana Maria também fica assustadinha. Desculpa, amor.
9: Vamos relaxar. Ai,
8: Ana, vem cá. Você de amor.
9: Tá tudo bem.
6: Será que Colômbia e coisa vão pra pênalti? Vai pro pênalti, né?
9: Acho que vai.
6: Ana.
9: Falando nisso, pensamento de hoje.
6: Do que é?
9: Olha, diz que acabou a Copa pro Brasil, né?
6: Ah, já foi. Tá, vai começar outra.
9: Agora o único mata-mata é entre o salário e as contas.
6: Nós estamos perdendo!
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0: FM. Zezé de Camargo, irmão da Lua, sucesso. Amigo das estrelas. Estação Band FM com a gente aqui. Sucesso. Tem um ouvinte, ele tá na linha, sucesso. Ah, é. Alô? Alô?
1: Alô?
0: Quem fala?
1: É o Pio Pio do Ceasa.
0: Como é que é? De novo, você falou, picotou. Fala outra vez.
1: Pio Pio do Ceasa.
0: Pio Pio do Ceasa. Ô, Pio Pio.
2: Ah, não, o nome dele é Pio Pio.
0: Pessoal do Ceasa, pessoal do Ceasa te conhece de Pio Pio mesmo aí?
1: É, na verdade meu nome é Márcio.
0: Márcio Pio Pio. Por que Pio
1: Pio? É que eu era bem magrinho, eu era bem mais novo, eu era na cabeção e eu pintei com o cabelo de amarelo.
0: Ah, é por isso, pequenininho.
2: É apelido de infância.
0: É. Né? E aí, roupinha amarela, aí apareceu o Pio Pio, o pessoal falando.
3: Então seu vulgo é Pio Pio, isso mesmo.
0: Ô Pio Pio, negócio é o seguinte, tá torcendo pra alguém na Copa Oi. Depois que o Brasil saiu ou não?
1: China.
0: Tá torcendo pra Argentina? China?
2: Pra China? Ah, Argentina.
1: Isso.
0: Por quê? Explica pra nós.
2: Ah, já fiquei brava.
0: Peraí, não, mas deixa ele falar.
1: É, porque é o único time daqui da...
0: Da América do Sul.
1: É, tá... Daqui da...
0: Da América do Sul. Tá. Ah, caiu.
2: Que isso, Frajola comeu piu-piu?
0: É, tá caindo lá,
2: que
0: caiu.
2: Que isso, meu?
0: Caiu.
2: Esse pino já vem pra
3: mim. Posso falar? O balão vai torcer pra Argentina, mexeu com ela.
0: Tava ruim o telefone. Caiu o
2: Frajola, coma aí.
0: Pepino já dentro do telefone.
3: Mas sabe por que tava ruim? Tá torcendo pra Argentina, é isso.

0: Band FM, Maiara e Maraíza, você faz falta aqui. Eu vou falar uma coisa, vem cá, Calvão, vem cá, momento
1: amigos,
0: da Copa, pô, vem amigos. Pra cá.
2: Ai, ai, ai.
1: Não pode deixar a Argentina ganhar a Copa.
0: Então, vamos debater? Quem tá jogando agora? Colômbia e Suíça. Gol da Colômbia, inclusive.
1: Ah lá.
0: Ah lá. Quintero acabou de fazer.
1: Olha aí, amigo.
0: Está nos pênaltis.
1: É, amigo.
0: Foi 0-0 no jogo, 0-0 na prorrogação e agora... Eu ouço falar desde o começo da Copa, os caras falando, não, porque a Colômbia joga demais. Mas tem uma dificuldade pra fazer gol a Colômbia.
1: É.
0: Tudo 1-0 aí os jogos e hoje mesma coisa. E agora tá nos pênaltis, fez o primeiro.
1: É,
0: mas
1: não sabe.
0: Se ela passar, ela vai pro caminho da Argentina daqui a pouco.
1: É.
0: Ah, entendeu? Lá. E aí pode dar uma semifinal sul-americana, Colômbia e Argentina. Você já pensou, Paulo Gomes?
2: Caramba, hein?
0: Que doideira que é essa daí?
1: Será?
0: Não
1: será?
0: É, amigo? É,
1: será, amigo?
0: Será, amigo?
2: Não, e do outro lado ali, desse lado norte dizendo, vai ser Noruega e Inglaterra, né?
0: Noruega e Inglaterra. Nossa. Agora.
2: E a Argentina.
0: Aí pode ser Argentina e Colômbia. É, né? É quartas de final, né?
1: Quartas de final, amigo.
0: Quartas
1: calma
0: de
1: lá.
0: Final, amigo.
1: Calma lá.
0: E tá seguindo calma. Aqui. Então é isso aí. Falei, não falei nada. Não, vou falar outra coisa aqui.
1: Fala
0: hoje
1: aí,
0: a Argentina ganhou de 3-2 da do Egito.
2: Que virada, mano.
0: Então, mas tem um assunto que tá dominando.
2: Que virada.
0: Desde o começo. Desde o começo da tarde.
1: Olha aí.
0: Muita gente braba porque diz que a arbitragem ajudou a Argentina. Então vamos lá.
1: Nossa,
0: tava 1-0 pro Egito. O Egito foi lá, fez o segundo gol. Foi anulado porque houve uma falta no meio do caminho. Depois disso, o Egito foi lá e fez 2-0 mesmo. Com o Zico.
1: Caramba,
0: o primeiro gol foi do Ibrahim, o segundo gol
1: tá
0: do Zico.
1: Trágica, amigo.
0: 2-0. Aí a Argentina conseguiu fazer um com o Enzo Fernandes. Aí o segundo, Messi fez um golaço, empatou. E aí teve o terceiro gol do Enzo Fernandes de cabeça, que na jogada também teve um lance de falta.
1: É, amigo.
0: Que o árbitro não marcou. Então o pessoal falou, marcou para o Egito, mas não marcou para a Argentina. Aí o pessoal começa a lembrar que na primeira rodada o Messi deu uma solada no jogador da seleção da Argélia e não foi expulso.
1: Aí fica fácil.
0: É, que teve pênalti para a Argentina em outro jogo, que já é o oitavo pênalti. Ah, teve dois pênaltis. Hoje o Messi perdeu os dois, viu, Galvão? Perdeu os dois.
1: Amigo.
0: E um deles não foi.
1: Olha aí.
0: São 8 pênaltis marcados para a Argentina desde a Copa de 2022.
1: Olha aí, amigo.
0: Só para você ter uma ideia, o último pênalti do Brasil foi em 2002. Antes desse do Bruno Guimarães. 2002.
2: Será que é uma coincidência?
0: Pois é, Bidê. Colômbia errou agora, hein? Tá 1-1.
1: Bem, amigos.
0: E a Suíça acertou o outro. Bem, certo, amigos. Paulo Gomes?
2: Caramba, hein?
0: Agora vamos falar de futuro?
1: Vamos
0: porque
1: falar?
0: O pessoal tá aí. Carleto viajou lá pro Canadá para ver a esposa. E todo mundo tá dizendo o seguinte, ó, em setembro tem data FIFA já amistoso e já vai ter gente nova na seleção brasileira. Que não, os velhos tem que ir embora, o Neymar vai embora, vai todo mundo embora, vai ficar os mais jovens e uma safra nova.
2: É.
0: E aí já estão falando, por exemplo, Hugo Souza do Corinthians vai pro gol da seleção brasileira?
1: Será?
0: Tá sendo cotado. Carlos Miguel do Palmeiras vai pro gol da seleção brasileira?
1: Quem vai? Quem é que não, vai, amigo?
0: Você dá uma opinião, porque eu não vi sua opinião.
2: Eu acho que esses...
0: Eu não vi sua opinião.
2: Eu acho que esses dois saem na frente, sim.
0: Esses dois, né?
2: É.
0: Também acho. Acho que o Carlos Miguel é um pouquinho de vantagem sobre o Hugo. Breno Bidon do Corinthians, volante. Bom de bola. Bom! Bom de bola. Eu criei esse menino.
2: É mesmo?
0: Eu falei, sou São Paulino, falei aqui na rádio, esse moleque é bom.
1: Bem, amigos...
0: Teve corintiano que não acreditou em mim, ô...
2: Ô, Galvão, você acredita nessa renovação?
1: Mas é claro que não, né?
0: Não, por quê?
1: Mas é claro que não.
0: Por quê?
1: Eu não vejo futuro nessa seleção.
0: Mas o que é o futuro?
1: Não sei.
0: Não, o que eu tô querendo dizer é o seguinte. O Brasil tem que montar
1: não
0: um time bom.
1: Não tem jogador no Brasil, amigo.
0: Não, esses aí são bons jogadores.
1: Não tem mais.
0: Esses são bons jogadores.
1: Da seleção, você acha?
0: São. Esses
1: Bidon,
0: que eu falei
1: Bidon,
0: são.
1: Bidon, amigo.
0: Bidon é muito bom, cara.
1: Haja coração.
0: Bidon é muito bom. Beraldo, que era do São Paulo, tá lá no PSG, zagueiro.
1: Beraldo, amigo.
0: É? Pedro.
1: Pedro?
0: Pedro,
1: sim.
0: Pedro.
1: Agora você tá começando
0: Pedro,
1: a melhorar.
0: João Pedro, Vitor Roque.
2: Estevam.
0: Vai, quem? A produção da risada. Quem Estevam. Que vai pro ataque? Eu quero o 9. Me dá o 9. Me dá o 9 aí.
2: Estevam. Não, Estevam.
0: Estevam
2: não.
0: Vai.
2: Rodrigo.
0: Rodrigo vai, camisa 10. Quero o 9, eu quero um centroavante. Cadê? Me dá um centroavante.
1: Não tem, amigo.
0: É esse que eu falei.
1: Da onde o Ancelotti vai tirar, eu não sei.
0: Pedro, João Pedro, Vitor Roque. E até o Yuri
1: lateral,
0: Alberto.
1: Lateral.
2: Yuri Alberto?
0: Yuri Alberto.
1: Lateral, fala do lateral.
0: Lateral, lateral hoje? Lateral. O Wanderson, que ele já convocava, que machucou antes da Copa.
1: Wanderson não é nome de jogador de seleção.
0: Mas é bom de bola. É bom de bola. Você não vai falar que é o Mateuzinho.
1: Olha o gol.
0: Então
1: olha
0: quem
1: gol
0: rege?
1: O Wanderson, não.
0: Não, mas bom de bola. Cara, tem que ser bom. Neymar, quando apareceu, ninguém falava que era jogador, bom amigo, nome de jogador. Não,
1: Neymar é nome de craque.
0: Não quando, não quando surgiu.
1: Lá.
0: Não quando surgiu.
1: É, amigo,
0: vocês
1: vamos
0: não
1: tomar
0: vão
1: vinho
0: colaborar, vocês vão dar opinião?
1: Vamos tomar um vinho, amigo. Vamos
3: tomar, não, eu quero tomar um vinho, pô.
0: Não vou. Saudade, toma vinho. Vinho.
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0: Quem vai passar no vinho? Caramba. Colômbia.

0: Infelizmente acontece. Ana Castela em agosto, de pertinho, aqui na programação da Band FM. Vem, Manuel, vem
1: olá,
0: cá.
1: Meus amigos.
0: Vem cá.
1: Olá, meus amigos, minhas amigas, meus fãs.
0: Ontem.
1: Olá,
0: meus amigos. Você veio só comentar as notícias?
1: Tá certo.
0: E eu não te perguntei, cara. O Neymar falou que acabou.
1: Pode perguntar aí.
0: Não volta mais pra seleção brasileira.
1: É um momento triste, né?
0: Momento triste.
1: Neymar é bom demais.
0: Mas ele não conseguiu jogar esse ano. Tá machucado. Tá meio que fim da carreira. Você acha que ele vai terminar no Santos? Vai largar o Santos e ia se aposentar?
1: Acho que vai, né?
0: Você não acha que ele tem que não vai mais pra Copa, não, né?
1: Eu acho que não, né? Acho que agora ele vai só viver de Cruzeiro. Cruzeiro do Neymar.
0: Você ainda lembra do Cruzeiro?
1: Eu quero ir.
2: Passou, hein? Suíça passou.
1: Passou, viu? Parabéns.
0: Passou a Suíça, né?
2: Ô, Manuel, o Neymar não vai mais pra Copa e nem mais pra cozinha também?
1: Também não.
0: Tô bravo.
1: Parabéns.
2: Estação
0: Band FM. A Colômbia, vai te catar a Colômbia, meu. Pelo amor de Deus.
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0: Band FM, o Gustavo Lima Retrovisor, aqui no nosso Estação Band FM, direto da redação, as notícias importantes de última hora com Paulo Gomes.
1: Raquel Pacheco, conhecida nacionalmente como Bruna Surfistinha,
0: ela
1: grava
0: mesmo.
1: Cena adulta com Rita Cadillac.
0: Ah, ela tá nessa agora?
1: Um dos nomes mais conhecidos da cultura popular brasileira.
0: Olá, Manuel.
2: Olha aí,
0: a Raquel Pacheco, você sabia que é a Bruna Surfistinha, né?
2: Sabemos.
0: Gravou filme adulto com a Rita Cadillac.
1: O convite aconteceu de forma natural, diz ambas, Robson.
0: Olha,
1: a amizade.
0: A Mary Jane vai participar de algum também, não?
2: Não, mas ela é minha esposa.
0: Eu vi na internet, tem umas coisas lá.
1: Tá fazendo vídeo da sua esposa,
0: tem vídeo dela, né? Não é ela, é Iaco lá.
2: Sou o primeiro homem dela.

0: Matheus e Cauã com Anitta, ao vivo e a cores aqui no Estação Band FM. É um dia triste.
1: Por quê?
0: A Colômbia caiu. Cara, eu tô revoltado com a saída da Colômbia.
1: Vamos, Noruega neles.
0: A Noruega vai jogar com a Inglaterra. Ah, meu. Ah, ninguém vai tirar a Argentina, pô. A Inglaterra vai tirar.
1: Vai fazer
0: Porque
1: a Suíça não vai tirar, pô.
2: Vamos pular pra eleição,
0: Não vai. Também não, que não, pelo amor de Deus. Bom.
1: Também não.
0: Caio Augusto Campos dos Santos ganhou a parafusadeira da Filco, porque tem coisas que só a Filco faz pra você. Nós vamos embora amanhã de volta, tá? É isso?
1: Amanhã tem mais resenha aqui, velho. Então vamos lá pra
0: zoeira. Tchau, Brasil. Até o próximo domingo. Tchau.
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9: Oi, Robson. A gente observa o caminho de quem volta pela marginal do Tietê em direção à rodovia Ayrton Senna. Tem lentidão por conta de um acidente próximo à Ponte do Limão. E aí o motorista reduziu a velocidade a partir da Ponte Júlio de Mesquita Neto. Passado esse trecho, tem novamente congestionamento da Ponte da Casa Verde até a passagem pela Ponte das Bandeiras. 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
1: Liga,
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0: Como é que vocês estão?
1: E aí, meu irmão?
2: Vai ficar olhando, vai levar essa joia pra sua casa.